0: de fogo de artifício nem balões durante o São João na próxima semana. Os especialistas deixam os alertas sobre os efeitos das alterações climáticas. As ondas de calor são mais frequentes, o verão alarga-se até aos meses de junho e de outubro. O jornalista Miguel Soares ouviu esta noite um climatólogo que compreende a opção do governo por medidas restritivas que minimizem o risco de fogos florestais.
1: Não se podendo fazer nada de imediato quanto à subida das temperaturas nem quanto à gestão das florestas, há que fazer algo para se diminuir o número de fogos florestais. O climatólogo Ricardo Trigo entende a necessidade do recurso a medidas drásticas.
2: A única maneira de se baixar significativamente a ocorrência de grandes incêndios é trabalhar no terceiro lado deste triângulo do fogo, que compreende a meteorologia, que está a agravar-se devido às alterações climáticas, a parte dos combustíveis, que não tem melhorado de forma substancial, e a terceira parte são as ignições, baixar as ignições. E, portanto, eu vejo, desse ponto de vista, com alguma naturalidade, que os governos tentem impor medidas muito drásticas de contenção de forma a minimizar a probabilidade de ocorrência dessas ignições. Se nós impedirmos que toda a gente ande nas florestas durante os dias mais perigosos, o número de ignições baixa drasticamente.
1: E para Ricardo Trigo, já não faz grande sentido pensarmos apenas em julho, agosto e setembro como os únicos meses de verão. As ondas de calor em junho e outubro são mais frequentes, embora ainda pontuais.
2: Por um lado, sim, de vez em quando ocorrem, em junho, mas as alterações climáticas, não há a mais pequena dúvida que estão a impor mais ondas de calor em junho, em julho, agosto, setembro, por aí fora. Portanto, o verão tem tendência a aumentar, em cada vez faz menos sentido falar no verão concentrado nos meses de julho e agosto.
1: Condições que favorecem, claro está, o risco de incêndios florestais.
0: Só o Algarve deve escapar à onda de calor da próxima semana. Em Portugal continental vão registar-se temperaturas acima dos 40 graus. Os termómetros devem subir a partir de sábado. Há um alto risco de incêndios florestais. Por essa razão, o Governo informa que vai ativar o Centro de Operações Permanente na Base Aérea de Montreal durante o período de alerta, que ainda não está definido. Na base aérea vão estar drones, também dois aviões e um helicóptero em prontidão para missões de vigilância e de combate ao fogo. O número de hipertensos em Portugal baixou nas últimas duas décadas em mais de 10 pontos percentuais. Há o registro de mais mulheres hipertensas, agora mais mulheres do que homens, conclui um estudo nacional que se apresenta esta sexta-feira no Algarve. O relatório sobre a prevalência e controlo da hipertensão arterial no país foi coordenado pelo antigo presidente da Sociedade Portuguesa de Hipertensão. O cardiologista Espiga de Macedo aponta dois possíveis motivos.
3: Provavelmente porque os cuidados de saúde primários também melhoraram. A melhoria é extensível a todo o país. Há mais algum fator? Provavelmente que a literacia em saúde está mais desenvolvida nesses últimos anos do que antigamente. Há mais voluntários ou mais doentes a ter acesso à saúde voluntariamente do que havia antigamente.
0: Nesta conversa com a Antena 1, Espiga de Macedo aponta outras mudanças na realidade desta doença no país. Agora, ao registro de mais mulheres hipertensas, essa é uma das conclusões.
3: A hipertensão deixou de ser mais prevalente nos homens e passou a ser nas mulheres também em todo o país. Os custos no tratamento da hipertensão agravaram-se ligeiramente. A taxa de doentes hipertensos controlados também aumentou de uma forma muito significativa em todas as regiões, e quer nos homens, quer nas mulheres, e em todos os grupos etários.
0: Dos quase 29% de hipertensos em Portugal, cerca de 90% têm acompanhamento médico. A maior dificuldade é cruzar a hipertensão com outras patologias. Os autores deste estudo assinalam o que chamam de rudimentares registros oficiais sobre dados de saúde. No Mundial de Futebol, o Canadá goleou o Qatar por 6-0. É um jogo histórico, é a primeira vitória do Canadá em Mundiais, mas a partida em Vancouver fica marcada por uma lesão grave do canadiano Ismael Koné e por duas expulsões de jogadores do Qatar. Com este resultado, o Canadá lidera o Grupo B com 4 pontos, os mesmos que a Suíça. Esta madrugada há ainda um outro jogo, o anfitrião México defronta a República da Coreia.
4: 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Agente provocador até às duas.
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1: Boa noite e bem-vindos.

Mais uma vez, sejam bem-vindos. São os momentos iniciais desta edição do Agente Provocador na Antena 1. Nova semana e outro ciclo de canções, discos e nomes que aos poucos fazem a banda sonora alternativa de um ano que parece acelerar com a chegada de álbuns que há muito se fizeram anunciar. Como uma qualquer agenda, a música alternativa vai tomando aqui assim o seu lugar, ou seja, começa finalmente a tomar forma essa soma ordenada dos momentos mais notados e notáveis, episódios significativos do som, pelo qual 2025 será certamente recordado. A história do ano cresce e esta semana novos destaques no Agente Provocador. Em entrevista à cantora e música Maria João, já a partir de amanhã, ficaremos a conhecer não apenas as canções do seu novo disco Abundância, como algumas histórias dessa voz tão extraordinária que assinala em 2025 os seus 40 anos de carreira. O outro dos destaques do Agente Provocador é o novo álbum dos Throwing Muses, chama-se Moonlight Concessions e traz de volta um dos nomes fundamentais da história que escreveu alguns dos caminhos que o indie rock americano fez desde os finais dos anos 80 e o início dos 90. Primeiras notas hoje por conta de Bon Iver, que tem um novo disco, e a seguir então o disco da semana e a sua canção título Moonlight Concessions, eis o novo dos Throwing Muses.

São as primeiras no Agente Provocador e em 2025 a música pop mais alternativa passa por vários regressos, revisitações e até retrospectivas. E deste último fim de semana, a notícia e um disco novo de um clássico, de um verdadeiro clássico da indie pop nascida ainda nos 80s. Os Loft, de Peter Astor, têm finalmente, e ao fim de tantos anos, um álbum completo. Chama-se muito apropriadamente Everything Changes, Everything Stays the Same. Ao fim de quase 40 anos, eis que a música fica reunida numa coleção de canções que dão forma a um primeiro álbum, garantida a formação inicial do grupo, desde os dias em que assinavam pela editora Creation. Os Loft, com o incrível Peter Astor, cuja voz brilha nos temas mais tranquilos do disco. Hoje ouvimos o novo Storytime, o disco dos Loft já nos escaparates. Mais atrás, Moonlight Concessions, trata-se do disco da semana entregue pelos Throwing Muses, tantas vezes chamados como as Throwing Muses, muito à conta do maior protagonismo no feminino da banda, que teve nos rostos de Kristen Hirsch e Tanya Donnelly as suas principais referências. Chegámos a esta emissão com o novíssimo som de Bon Iver. Depois de Everything is Peaceful Love, há um novo single de avanço para o próximo longa duração do músico americano. Ouvimos If Only I Could Wait e a contribuição ali de Daniel Haim para este novo cartão de visita para Sable Fable, o próximo álbum de estúdio de Bon Iver,

Esta é Jeanne Bonjour, a cantora francesa que conhecemos há cerca de um ano através do EP Nouvelle Air. Bonjour, está agora de volta, sob escuta hoje o belíssimo Les Lumières de la Ville, o novo single que anuncia então a edição do álbum de estreia da cantora, que promete explorar a canção pop que conta e canta a história mais universal do seu tempo. Ainda a passagem de Burning Moonlight, o tema título de um novo EP de Marianne Faithfull, uma edição, portanto, póstuma com quatro novas canções em que a cantora trabalhava antes de morrer. Um dos lados do disco, reservado sobretudo à sua vertente mais pop, e o outro, evocando as raízes folk na carreira de Marianne Faithfull. A edição deste novo EP está então marcada para junho e dessa forma voltamos ao contacto com uma das mais importantes figuras da música popular dos últimos 60 anos. E a seguir, outra das novidades desta semana no Agente Provocador, o regresso do italiano Giorgio Poi.

E novamente da França, de exportação eletropop, o projeto Blasé em Ange, um dos momentos da compilação Blá Blá Blá Blá, um manifesto recheado de palavras e exploração das fórmulas pop em busca de território próximo do groove. Blasé a celebrar a sua visão generosa da pop, que assimila outras linguagens como o hip-hop, o R&B, o jazz e o funk, o disco e a new wave. Blasé é outra das apostas do Agente Provocador esta semana. Logo atrás, o italiano Giorgio Poi em Uomini contro Insetti e a seguir o resultado de uma nova ligação que junta em 2025 dois nomes de universos aparentemente diferentes. O primeiro, Etienne Grécy, um dos mais populares nomes do French Touch, o movimento que marcou ali assim essencialmente a segunda metade da década de 90, e Damon Albarn, o músico dos Blur, que agora aparece neste Rising Sun.

Sally Shapiro, da Nova Suécia Electropop, uma dupla que prepara a edição de um segundo disco de estúdio, Ready to Live a Lie, chegará em maio. Mais uma forte aposta da editora Italians Do It Better. Ouvimos o tema principal do novo disco, The Other Days, a evocar a era dourada do Italo Disco, suaves sintetizadores para vozes etéreas e bonitas. Mais atrás, o novo single do francês Etienne Cressy, o produtor e veterano DJ, um dos mais ativos e notáveis músicos do French Touch dos 90s, e que em 2025, com Rising Sun, convidou Damon Albarn, o músico e mentor dos Blur e dos Gorillaz, e o resultado é uma das mais belas canções desta semana no Agente Provocador. E a seguir, ficamos uma vez mais com aquele que é o disco da semana no Agente Provocador. Chama-se Moonlight Concessions, é o novo dos Throwing Muses.

E são já as últimas notas desta emissão do Agente Provocador. Family and Friends é outra das canções que encontram no alinhamento de Shock Enough. O álbum de estreia da francesa Oclu foi disco da semana há poucos dias no Agente. Mais uma das marcas da França de exportação pop em 2025, atrás d'Hermini. Uma das canções que encontram no novíssimo dos Throwing Muses, o novo álbum responde pelo nome de Moonlight Concessions e este é o disco da semana, o disco que estará em máxima rotação aqui assim no Agente e com algumas pontes sobre um passado rico em marcas que deixou na canção indie pop do final dos anos 80 e até nos anos 90. Uma marca que deixou naturalmente histórias para contar, para ouvir aqui assim ao início de cada dia na Antena 1. E à saída, hoje, um disco que assinala os seus 40 anos sobre a sua primeira edição, gravado entre outubro e novembro de 1984, editado originalmente apenas em 1985. Birdie, Peter Gabriel. Ali estava a primeira ocasião em que o músico trabalhou, gravou com o produtor e multi-instrumentista franco-canadiano Daniel Lanois, que havia acabado de gravar The Unforgettable Fire com os U2. Lanois produziu ou co-produziu os álbuns So e Us com Peter Gabriel e Birdie era a banda sonora do filme homónimo de Alan Parker, a história de um veterano do Vietnã que sonhava em voar. At Night, Peter Gabriel, Birdie, a banda sonora original do filme, um álbum que celebra então os seus 40 anos. Hoje com o som de Guilherme Marques, eu sou o Herberto Quaresma, boa noite e até amanhã.

0: 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Duas horas no continente e na Madeira. Uma hora nos Açores. Edição do jornalista Pedro Guilherme.
1: A revisão da legislação laboral proposta pelo Governo vai ser votada esta sexta-feira na Assembleia da República. Nesta altura, o cenário mais provável é a viabilização do diploma com os votos do Chega, da Iniciativa Liberal, ao lado de PSD e CDS. A oposição do PS, Livre, PCP e Bloco de Esquerda. Na véspera da votação, esta quinta-feira, a Ministra do Trabalho, Rosário Palma Ramalho, olhou para a fase seguinte e admite negociar alterações em sede de especialidade.
2: O partido do Governo, enfim, está na disponibilidade de negociar com todos os partidos que entendam viabilizar a passagem desta proposta à discussão e, portanto, os problemas que colocou podem ser, obviamente, trabalhados na especialidade de forma a aprimorar esta proposta.
1: Apesar de não ter anunciado o sentido de voto, o líder do Chega, André Ventura, deixa de ver a possibilidade de aprovação.
3: As pessoas perguntar-se-ão quem nos conseguiu mais dias de férias? Foi o Livre? Foi o PCP? Foi o PS? Não, foi o Chega. Quem conseguiu corrigir um erro na amamentação e nos direitos das mães? Foi o Chega! Foi o Chega que conseguiu esta vitória!
1: A votação da revisão da lei laboral está agendada para esta manhã. Sem ter a certeza sobre se o Parlamento aprova o pacote laboral, o vice-presidente do PSD, Carlos Coelho, está convicto de que a passar e a chegar a Belém para ratificação, uma eventual decisão de veto do Presidente da República dá mais popularidade ao chefe de Estado do que à maioria do Governo.
4: Se ele tiver que vetar, António José Seguro corre o risco de ser o único com um papel simpático neste processo. Isto é, aquilo que era visto como um embaraço, ele ter que contrariar o Governo, pode ser uma oportunidade de afirmação da Presidência da República, porque mantendo a percepção de que o pacote laboral é negativo, e esta, a fazer fé nas sondagens, é a percepção comum à maioria dos portugueses, qualquer decisão do Presidente da República a vetar esta iniciativa dá mais popularidade ao Presidente do que à maioria do Governo. Todas as soluções são possíveis. Eu acho que é um cenário em que todos podem perder, exceto o Presidente da República. E isto é que é curioso sob o ponto de vista político, porque é um cenário diferente daquilo que nós tínhamos desenhado há duas ou três semanas atrás.
1: Carlos Coelho no programa Geometria Variável, para ouvir depois do noticiário das 10 da manhã na Antena 1. As centrais sindicais estão de olho na votação nas mudanças da lei laboral. Mais logo, o secretário-geral da UGT, Mário Mourão, admite avançar para nova greve geral.
5: Ainda temos tempo para a greve geral. Portanto, não está excluída a convocação de uma greve geral pela UGT. Amanhã vão seguir as cartas para pedir as audiências aos partidos políticos e, portanto, depois a seguir vamos definir qual as lutas que vamos adotar. Portanto, não está excluída a greve geral.
1: A UGT esteve com a CGTP na greve geral de dezembro, mas não da do passado dia 3 de junho. O secretário-geral da CGTP, Tiago Oliveira, diz que o debate deu razão a quem convocou a última paralisação e admite avançar com nova greve.
6: Aquilo que a CGTP disse quando se avançou com a greve geral para dia 3 de junho é que o pior que podíamos fazer era andar a correr atrás do prejuízo. O governo tem demonstrado que está com pressa, demonstra querer andar com o processo e, mais uma vez, aquilo que a CGTP tinha de visão no momento em que anunciou a greve geral de 3 de junho confirma-se hoje. E a CGTP aquilo que diz hoje é que todas as formas de luta continuam a estar presentes no futuro.
1: É esta manhã que os deputados votam um pacote laboral no Parlamento. O número de hipertensos em Portugal baixou em mais de 10 pontos percentuais nas últimas duas décadas. Há registro de mais mulheres hipertensas do que homens. As conclusões pertencem a um estudo nacional que será apresentado esta sexta-feira no Algarve. O relatório sobre a prevalência e controle da hipertensão arterial no país foi coordenado pelo antigo presidente da Sociedade Portuguesa de Hipertensão. O cardiologista Espiga de Macedo aponta dois possíveis motivos para esta diminuição.
7: Provavelmente porque os cuidados primários também melhoraram. A melhoria é extensível a todo o país. Há mais algum fator? Provavelmente que a literacia em saúde está mais desenvolvida nestes últimos anos do que antigamente. Há mais voluntários ou mais doentes a ter acesso à saúde voluntariamente do que havia antigamente.
1: Cardiologista e professor jubilado da Faculdade de Medicina do Porto aponta outras mudanças na realidade da hipertensão no país. Por exemplo, o registro de mais mulheres hipertensas.
7: A hipertensão deixou de ser mais provável equivalente nos homens e passou a ser nas mulheres também em todo o país. Os custos no tratamento da hipertensão agravaram-se ligeiramente. A taxa de doentes hipertensos controlados também aumentou de uma forma muito significativa em todas as regiões, e quer nos homens, quer nas mulheres, e em todos os grupos etários.
1: Menos hipertensão, melhoria em todas as regiões do país e mais doentes controlados. O relatório que se conhece esta sexta-feira demonstra uma mudança radical nos últimos 20 anos na realidade do tratamento da hipertensão no país. Sanções à Rússia por mais um ano. É a primeira vez que a União Europeia decide prolongar as sanções por 12 meses em vez de 6, mas ainda não se conhece a lista. A posição concertada entre os 27 no Conselho Europeu esta quinta-feira em Bruxelas ainda tem de ser aprovada pelo Conselho da União Europeia. São sanções setoriais a indústrias específicas como a defesa, energia e finanças. É o que fica do primeiro de dois dias de reunião do Conselho Europeu dedicado à Ucrânia, um encontro que contou com a presença do presidente Volodymyr Zelensky. André Neves.
8: Chegaram juntos à cimeira com o presidente do Conselho Europeu a saudar o início das negociações de adesão de Kiev à União Europeia.
9: It's a very important step.
10: Este é um passo muito importante no sentido do alargamento da União Europeia e da plena adesão da Ucrânia à União Europeia, e mostra que agora os 27 Estados-membros estão unidos no apoio à Ucrânia.
8: António Costa garante apoio total à Ucrânia. Volodymyr Zelensky agradeceu.
11: Este é realmente um grande momento para a Ucrânia. O primeiro cluster foi aberto. Obrigado a todos os dirigentes pela unanimidade e vamos discutir os próximos 5 capítulos. Um passo muito importante e histórico para a Ucrânia.
8: O presidente ucraniano quer abrir mais capítulos de negociação. Em breve, a Presidente da Comissão Europeia diz que isso pode acontecer dentro de poucos meses.
12: Esperamos que durante o verão possamos abrir mais clusters. Isto é muito importante porque quando a Ucrânia cumpre as suas metas, nós também temos de as cumprir.
8: Ursula von der Leyen diz que o apoio da União a Kiev é essencial porque a Rússia está num momento de maior fraqueza.
12: Tenho a impressão de que a maré está a virar. Vemos que a Ucrânia está a manter a posição, inclusive a recuperar território parcialmente. A Rússia, por outro lado, tem a economia em crise e o facto de ter bloqueado a internet, o Telegram, por exemplo, fala por si, pois a Rússia está a erguer novamente uma cortina de ferro, mas agora é uma cortina de ferro digital para o seu povo.
8: Zelensky quer que a União Europeia se prepare também para ter um papel forte na defesa da Ucrânia se as negociações para o fim da guerra começarem em breve.
1: Reunião do Conselho Europeu que se prolonga esta sexta-feira. No Mundial de Futebol, o Canadá goleou o Qatar por 6-0, uma goleada histórica. É a primeira vitória do Canadá em Mundiais de Futebol. Contudo, a partida em Vancouver fica marcada por uma lesão grave do canadiano Ismael Koné e também duas expulsões dos jogadores do Qatar. O resultado desta noite faz com que o Canadá lidere o grupo B, tem 4 pontos, os mesmos que a Suíça. A esta hora começa a segunda jornada do grupo A. O México recebe a Coreia do Sul no estádio de Guadalajara. O jogo começou há 6 minutos. O marcador está 0-0.
0: Edição do jornalista Pedro Guilherme. 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
15: Boa madrugada de sexta-feira, bom início de fim de semana, já a seguir Portugueses no Mundo com Alice Vilaça.
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0: No programa de hoje viajamos por vários continentes através das histórias de dois portugueses que fizeram do mundo a sua casa. A Teresa Periquito, que é natural de Santiago do Cacém e vive atualmente na Cidade de Luz, está em Paris, em França. Mas a história da Teresa fora de Portugal começou em 2003 e já a levou à China, à Coreia do Sul, à Rússia, ao Catar, a Inglaterra, Angola, Japão e Escócia. Espero não me ter esquecido de nenhum país. Já o Rui Cabral é de Odivelas e vive em São Paulo, no Brasil, desde 2013. A relação com este país começou em 2008, depois de ter começado a escrever a sua história de português no mundo em Inglaterra, em 2006. Teresa e Rui, bem-vindos a esta casa, uma casa que é também a vossa casa, a casa dos portugueses no mundo, na rádio. E porque todas as histórias começam com "era uma vez", vamos até onde tudo começou, ao momento em que saíram de Portugal. Imaginaram nessa altura que a vossa vida iria tomar esta dimensão internacional, Teresa?
1: Não, absolutamente. Não era o que tinha pensado para mim nem para o meu futuro. Saí da universidade e pensei, vou fazer um estágio no estrangeiro para me dar mais hipóteses de descoberta e do que é que pode ser a minha futura carreira, mas nunca pensei que era só um ponto de partida para muitas diferentes destinações.
0: Bom, e são tantas. Rui, no seu caso, quando tem aquela primeira experiência em Inglaterra, imaginou que também iria fazer do mundo, neste caso, num outro continente, a sua casa?
2: É igual à Teresa, não fazia ideia. E quando eu fui para Londres, na verdade, a minha ideia era realmente voltar para Portugal, tanto que voltei, eu tinha propostas para trabalhar em Londres e decidi voltar e voltei para Lisboa e pensei que ia lá ficar grande parte da minha vida, o resto da carreira profissional.
0: O que é que, ou porquê é que Inglaterra foi o primeiro destino? Foi uma escolha do Rui ou foi a Inglaterra que o escolheu?
2: Não, foi uma escolha minha. Eu tinha um amigo meu que estava na Holanda, também a tirar mestrado em Economia. Eu até visitei a faculdade, entrei em três faculdades. Eu achei que aquilo que serviria melhor o meu currículo seria realmente estudar em Londres. O mestrado era um bom mestrado e eu achei que ia me ajudar um pouco mais dentro das opções que eu tinha entrado em diversas faculdades.
0: Teresa, no seu caso, quando sai da primeira vez, o destino primeiro é uma escolha sua ou foi a Teresa que foi escolhida?
1: Foi quase um bocadinho dos dois. Eu saí do Instituto Superior Técnico de Engenharia Química em Lisboa e na universidade havia várias propostas de estágio. E nas propostas de estágio eu queria fazer, primeiro pensei em fazer perfumista no sul da França e não havia estágios. Eles disseram mesmo que não havia e houve uma opção de proposta pelo um dos professores de mestrado que disse, Teresa, e se fosse para Gonfreville, para o Havre, num site de fabricação de polietileno com o Total N. E eu disse, bem, não era bem isso que eu tinha visto, eu queria fazer perfume, mas por que não? Vamos tentar. Portanto, eu nunca disse nunca não a uma oportunidade e foi uma que surgiu numa conversa com um professor e imediatamente que disse que sim.
0: Eu enumerei aqui alguns dos países por onde a Teresa passou. Quando estava a ter a segunda ou a terceira experiência, nessa altura percebeu que isto já não havia volta a dar, por assim dizer, e que iria continuar a deixar que, de alguma forma, a vida a levasse e iria continuar a ter experiências? Ou, à segunda ou terceira experiência, pensou, o que é que se está aqui a passar?
1: Foi praticamente na primeira experiência. A partir do momento que eu saí de Portugal, para mim foi evidente que não voltava. Não voltava, não por uma questão de não... A minha família está toda em Portugal, uhum, e quando posso vou vê-los, mas por uma questão de profissão e de entusiasmo no que faço, foi imediato. Vi que as portas cá fora eram diferentes, as oportunidades, a capacidade de aprendizagem, a experiência das culturas diferentes que eu trabalhei e fiz e tenho relações de amizade ainda hoje, é único. E essa oportunidade, para mim, foi o ângulo que eu disse logo, não, é isto que quero fazer e durante 27 anos foi o que fiz.
0: Tanto tempo. Rui, depois daquela primeira experiência em Inglaterra, eu dizia há pouco que o primeiro encontro com o Brasil acontece em 2008. O que é que na altura o chamou a atenção? De que forma é que o Brasil o marcou? Percebeu logo em 2008 que havia de voltar?
2: Talvez voltar, mas nunca viver, né? Tinha a oportunidade de fazer um projeto, ou seja, mesmo baseado em Lisboa, de fazer um projeto aqui no Brasil, em São Paulo, durante 6 meses. Então eu viajava todos os meses aqui para o Brasil, ficava 3 semanas, depois voltava uma para Lisboa. E foi muito interessante, mas de novo, é sempre mais fácil estarmos num país em que a gente não está de verdade, não é? Ou seja, não tem lá a nossa casa, dormimos num hotel, a cama parece feita todos os dias, por magia, não é? É um pouco diferente e mais romantizado, não é? Mas, e na altura, assim, foi quando também tomei mais de perto a realidade do Brasil e a ideia era voltar e tinha sido também pai e depois fui pai, não é? A minha ideia era estruturar a família em Lisboa e ficar em Portugal. Então foi uma boa experiência, mas não pensei que ia ficar ou voltar para viver.
0: Bom, já percebemos que a Teresa, na primeira experiência, percebe que iria construir uma vida fora do nosso país. Quando é que isso acontece com o Rui? Em que momento é que percebe que iria construir a sua vida longe de Portugal?
2: Bem, eu concordo com o que a Teresa disse, mas eu sou meio romântica. Eu sempre achei que ia voltar em algum momento. Então, quando eu tive a primeira proposta para vir para o Brasil, o contrato era de 2 anos. Eu falei, vou ficar 2 anos, depois eu volto. Depois não voltei. Aí pensei, não, quando as crianças forem para a
0: Para a escola
2: escola, daí eu
0: primária.
2: volto. Agora está, quando eles forem para a faculdade, eu volto. Mas o que a Teresa disse é verdade, assim, aqui as portas são diferentes, aquilo que nós fazemos é diferente. Eu realmente ouvi com atenção as palavras dela e eu revejo-me inteiramente naquilo que ela referiu. Mas sempre a gente tem aquela, tem a família, tem amigos lá, então eu todo julho eu passo em Portugal. E tenho uma ideia de algum dia voltar. Eu já não sei se é só para a reforma. Eu hoje sinto-me dividido. Eu até quando penso na reforma, eu penso, sei lá, 6 meses no Brasil, 6 meses em Portugal, assim ficar assim um tempo dividido entre os dois países, porque eu também aprendi a gostar muito do Brasil.
0: Já lá vamos. Bom, nestas experiências ouvimos sempre falar do chamado choque de culturas, choque cultural. E a Teresa deve ter vivido aqui uns quantos, porque passou por tantos e tantos países e tão diferentes dos nossos. Na verdade, está onde tudo começou, em França, aqui na Europa, mas dos países por onde passou, e se pensarmos nos mais difíceis, entre aspas, se calhar difíceis não é a palavra certa, aqueles que achamos que são mais diferentes de nós, Japão, China, Rússia, Coreia do Sul, Catar. Qual foi o país que mais a obrigou a adaptar-se, onde o choque cultural foi maior? Ou uma coisa não implica a outra, não sei.
1: Onde eu senti uma diferença de cultura e que tive que trabalhar um pouco mais na minha adaptação foi na China, em Qingdao. Eu vivi no norte da China, durante 3 anos e viajava constantemente nos diferentes localizações em China, porque tínhamos vários projetos em diferentes regiões, cantões, e então foi onde eu tive mais dificuldades de me adaptar de um ponto de vista cultural. Não falo muito em inglês, portanto eu tinha alguém que me ajudava a fazer a tradução do que falava. Claro que tive que aprender algumas palavras, porque para mim comunicar não é só os gestos, mas não é só as reuniões e o que escrevemos, mas é aprender a compreender as pessoas. E para mim a compreensão passa pela parte a linguagem corporal e a linguagem verbal. E então viajei muito, tentei perceber-me das conversas e de compreender as conversas, compreender a tonalidade da conversa. Na China é muito importante o tom de voz da hierarquia, e isso para mim foi importante compreender nas reuniões, para aprender a linguagem que e a quem deveria dirigir as minhas palavras. Foi efetivamente o país onde eu tive que aprender um bocadinho a adaptar-me, e o que nos outros países foi um bocadinho mais fácil.
0: E qual foi o país que mais a surpreendeu pela positiva?
1: No Médio Oriente, no Catar, a priori no Catar, como pode imaginar, um país com uma cultura e uma religião diferente da minha, efetivamente, ou tanto, como mulher também, pensei que iria ter dificuldades em em estar presente, em que a minha opinião fosse ouvida, em que a minha presença fosse estimada ou pedida pela parte de uns e dos outros, e não foi nada disso que senti. Senti que a minha posição foi fácil, consegui atrair a atenção dos outros, entrar em conversas que eram importantes de um ponto de vista estratégico dos projetos, e nunca senti que a minha presença ou o facto de ser uma mulher ou ser um país diferente ou não usar a burca, porque é um país que efetivamente a cultura o pede, nunca tive a necessidade de o fazer, mas respeitei sempre as regras do país, e isso é importante, entrou em conta, portanto nunca senti essa diferença.
0: Rui, no seu caso, o que é que mais o surpreendeu quando chegou ao Brasil? Neste caso, São Paulo, não é? Porque o Brasil é um continente e há muitos Brasis dentro do Brasil, não é?
2: Sim, o Rio de Janeiro é bem mais fácil, porque eles primeiro entendem, não é? São Paulo já é complicado. Mas sim, tem vários Brasis. Eu acho que a principal dificuldade foi de entender que algo que é, na verdade, para nós muito próximo, então a gente vê telenovelas, a gente entende a forma como os brasileiros falam connosco, fosse, é um outro Portugal, mas é Portugal, e chegar aqui não é nada disso. Então eles olham para nós, acham-nos muito diretos, quase nos chamam quase como alemães, né? Não é bem assim. Então tem coisas culturais também que o Brasil tem vindo a evoluir, mas há uns anos atrás eu cheguei a entrevistar pessoas para entrar aqui na empresa que me diziam, mulheres, a dizer assim, mas eu não tenciono engravidar. Eu disse, mas como assim? Ainda que isso é um problema, né? Então às vezes eu me sentia assim um bocadinho esquisito. Eu acho que hoje já evoluiu muito, isso já não acontece, mas quando eu cheguei há quase 12 anos atrás, 13 anos atrás, acontecia esse tipo de preocupações, que para mim, em Portugal, nunca tinha vivido uma coisa dessas, né? Para mim eram coisas estranhas. E depois a linguagem, nós achávamos que a forma de comunicar é a mesma. E às vezes tinha diferenças engraçadíssimas. Eu falo, por exemplo, casa de banho, que devia ser um tema que os reis eram envergonhados e não falavam sobre isso, né? Casa de banho vira banheiro, a sanita vira vaso, o autocolismo, que eles acham engraçadíssimo, essa palavra é descarga. Então se eu tenho um problema no autocolismo, estava desgraçado, porque ninguém entende nada do que eu digo. Tinha quase desenhado um papel onde é que era o problema. E rapidamente, pela cultura, eu entendi que quando eles não nos percebem, eles não nos questionam. Então eles fazem aquilo que acharam
0: que era para
2: então,
0: fazer.
2: Então eu estou a fazer este sotaque aqui com vocês, com o meu sotaque originário, mas no dia a dia eu falo com o sotaque brasileiro, que é para eles me entenderem bem e ser mais fácil o dia a dia.
0: Levava uma ideia do Brasil diferente daquele Brasil que encontrou, porque há pouco falava do Rio de Janeiro, e nós que consumimos cultura brasileira, seja através da televisão, das telenovelas, da música, temos uma ideia do Brasil. Nós, quando digo nós, os que nunca fomos ao Brasil. O Rui levava na mala uma ideia diferente do Brasil que encontrou?
2: Sim, primeiro, assim, aterrorizado com a violência, não é? Cheguei aqui, pronto, é uma questão de tempo até me acontecer algo de errado. Felizmente, aqui há muito tempo não aconteceu. Os meus filhos vão para a escola a pé, voltam à escola a pé. São Paulo aqui, apesar de ser uma cidade muito grande, nós fazemos tudo no bairro. Eu quase nem utilizo carro no dia-a-dia. Uhum. Então, realmente, eu tive assim uma grande diferença entre o que é viver aqui e o que a gente recebe também pelas notícias, que sempre é com aquilo que é mais crítico. E, obviamente, a violência é uma constante aqui na sociedade. Mas tem bolhas, né? E eu realmente, eu, por exemplo, eu vivo numa bolha. Não quer dizer que não existe segurança, há insegurança, uhum. Né? Mas onde eu circulo, assim, a gente está mais um pouco mais protegido. Mas de resto é aquele Brasil romântico das praias, das pessoas viverem a vida, o trabalho é um meio para eu viver a um fim em si mesmo. Eu quero é ser feliz, né? Então eu quero ser feliz nas várias dimensões da minha vida, não só naquilo que eu faço no dia a dia, mas também na rede de amigos, naquilo que eu faço no final de semana. Então eles também, eu também aprendi muito com eles, né? Eu vinha de Portugal, que é aquele workaholic, aquele trabalho muito intenso, e aqui eles realmente também têm algo que também nos ensinam a viver um pouco mais a vida de outra forma.
0: Fazem-nos perceber que devemos trabalhar para viver e não viver para trabalhar, não é?
2: Eu cheguei aqui, eu estava esquisito, as pessoas chegaram das férias cansadas, não é? Mas porque eles, aquela coisa de aproveitar ao máximo e realmente. Mas essas são coisas bastante diferentes que eu fui aprendendo com eles ao longo do tempo, não é?
0: Teresa, o Rui falava agora da questão da língua e todos pensamos nesta questão como, ok, isto no Brasil é canja, não é? Porque falam a mesma língua que nós, mas quando olhamos para as suas experiências também ficamos aqui um bocadinho aflitos, porque passou por alguns países onde é difícil comunicar e aprender. Como é que foi fazendo? Sentiu sempre essa necessidade que falava há pouco em relação à China de aprender pelo menos o básico? Isso para si era muito importante, poder comunicar na língua do país que a recebia. Como é que foi fazendo ao longo destas experiências?
1: Absolutamente. Eu sou alguém fascinada com a linguagem verbal e a comunicação, e foi algo que muito cedo na minha carreira aprendi e queria aprender mais línguas.

0: um certo gesto pode ser tido como um confronto ou como uma falta de respeito, e isso para mim era importante compreender, porque a minha intenção era de comunicar e não de passar a falta de respeito ou não compreender as regras de cada população. E então em cada país fiz o máximo para aprender antes e durante, quando cada vez que estava num país tive lições de cada país.
1: Tendo em conta as vossas experiências, e são já tantos os anos que vivem fora, adaptamos-nos aos países ou aprendemos a adaptar-nos a nós próprios nas nossas novas circunstâncias? Ou isto acontece tudo ao mesmo tempo, Rui?
2: Olha, eu acho que acontece tudo um pouquinho ao mesmo tempo, né? Eu estou aqui no Brasil e há uns 2 anos que eu fiquei com responsabilidades aqui na América Latina. Isso significa México, Peru, Colômbia, Argentina, e eles são todos tão diferentes. E o primeiro que procuro, que nem a Teresa colocou, falar a língua deles, aí eu começo a descobrir que nem todos falam espanhol, que cada um tem as suas palavras também.
1: Como o português de Portugal e o português do Brasil, não é?
2: Cada um tem o seu jeito. A Colômbia eu adoro, porque eles falam sempre a mim, sim senhor, eu acho engraçadíssimo. Então tem ali uns hábitos que nós nos tentamos adaptar a eles, mas também eu acho que eles nos constroem aí nessas diferenças e na forma como a gente percebe essas diferenças e pensa, poxa, se calhar isso também faz sentido fazer desta forma e eu acho que isso também nos molda enquanto pessoas, sem dúvida.
1: Teresa.
0: Absolutamente de acordo com o que o Rui acabou de dizer. Sou moldada e deixo-me moldar. Cada país que estou, em cada cultura que estou, tentar perceber a melhor maneira de me adaptar ao país e a melhor maneira que as pessoas com que eu trabalho desse país, dessa cultura, se adaptem a mim. Eu não vou mudar em 2 minutos, nem em 2 anos, desde 3 anos. Tenho o meu caráter e a minha impressão como pessoa. No entanto, tenho que me integrar nessa cultura e tenho que sentir que construo relações com pessoas. E para mim isso é importante, só faz sentido ir para um país se eu sou capaz de construir relações nesse país. Eu tenho memórias fantásticas de construir um Natal no meu site, construir uma árvore de Natal com a minha equipa, e como estávamos todos, havia equipa de pessoas da Índia, das Filipinas, do Paquistão, da Rússia, da Turquia, franceses, era uma equipa muito mista, e lembro-me que pedi a cada membro da equipa uma foto com a vossa família. Nós vamos pôr a árvore de Natal só fotos. Não há bolinhas, não há luzes, há fotos. E é essas memórias que eu guardo de bons momentos de equipa, de poder aproveitar da cultura local, mas incorporar as duas, para mim é uma aprendizagem fantástica e só tenho boas memórias.
1: A tal construção de que o Rui falava há pouco. Em termos profissionais, porque de alguma forma acaba por ser o gatilho, não é? Para escreverem estas vossas histórias. Que projeto é que têm em mãos, Rui, nesta altura? O que é que está aí a fazer no Brasil?
2: Eu estou dentro de uma consultoria, eu lidero o tema que nós chamamos de consultoria de risco dentro do setor financeiro para a América Latina, então envolve basicamente tudo que está abaixo dos Estados Unidos. São muitos países e como a gente falou aqui no início, é uma oportunidade grande. Assim, quando nós vemos essas oportunidades, as portas que abrem para nós, né? Assim, é bastante diferente, é um mercado muito grande. A equipe que está hoje comigo também é de algumas centenas de pessoas. E de novo é gratificante, de alguma forma, podemos agregar isso às pessoas, também poder aprender com elas e ter esta oportunidade de impactar tantas empresas como as pessoas com quem a gente trabalha e pessoas que são nossos clientes. Naquilo que nós tentamos de fazer de melhor, naquilo que a gente gosta de fazer, não é? Eu acho que isso foi uma grande oportunidade que o Brasil me deu, não é? O facto de ser o Brasil ser grande aqui na América Latina, se eu estivesse calhar no Peru não teria tido a mesma oportunidade, mas o facto de ser um país grande dentro da região, acho que isso também me abriu outras portas, isso também é importante.
1: Teresa, e que projeto abraça agora neste caminho? Conseguiu fazer perfumes ou não?
0: Não, ainda não consegui fazer um perfume. Eu trabalhei durante 27 anos no, no, no, no, na parte de petróleo e gás, e recentemente decidi mudar de tipo de

0: energia e trabalho na energia nuclear, fantástico, estou a aprender uma nova parte da parte energética no mundo, um campo completamente em boom, os países estão todos à procura de um novo tipo de energia com uma impressão digital diferente no mundo e é fantástico, estou a adorar.
1: Antes de olharmos para o conceito casa, vou passar-vos o microfone e agora perguntam vocês. Rui, uma curiosidade sobre a Teresa, sobre as histórias que a Teresa viveu. Agora pergunto ao Rui.
2: Eu estou fascinado com a experiência da Teresa. Eu acho que teria 300 perguntas para fazer. Mas eu vou fazer uma que é a história assim, mais engraçada que você teve assim, desses clashes culturais, não é? Ou seja, uma história engraçada em algum desses países que você se lembra e diz assim, olha, isso foi muito, muito hilariante.
1: Provavelmente tem 300, vai ter dificuldade em escolher uma.
0: Não, eu guardei uma muito boa memória, foi na China numa reunião que estávamos, uma reunião com um grande grupo de pessoas. E eu ainda na minha recente chegada à China, estávamos a trabalhar, a discutir a todos sobre um tema e de repente vejo a equipa chinesa toda exaltada a gritar uns aos outros e eu pensei, bom já está, a reunião já está estragada, já fomos, já não vamos a lado nenhum com esta conversa. Virou-se para mim às tantas o responsável da reunião do lado chinês, do grupo da equipa e diz, tens razão, Teresa. E eu fiquei com o ar babanado a olhar para aquilo e disse, mas qual foi o motivo da discussão? Porque eu quis compreender o que é que estava a passar. Não, Teresa, não estávamos a discutir, só estávamos todos a dizer que estávamos todos de acordo consigo, mas o tom montou tanto que eu pensei que eles estavam a discutir. E eu fiquei completamente babanada a pensar o que é que eu já disse que não devia ter dito. E foi mudança de cultura, é a diferença e eu acho que isso é fantástico e adorei. E a seguir fomos todos a jantar juntos, porque era uma reunião de uma grande equipa, estávamos a pôr em prática pela primeira vez o projeto com as nossas equipas e fomos todos jantar juntos e tivemos uma noite fantástica, onde eles queriam que, normalmente a cultura chinesa faz que temos que fazer brindes cada vez que alguém quer pegar no copo, e então fazer brindes com o álcool chinês de arroz que tem 50 e qualquer coisa por cento de álcool,
1: ao fim de
0: é
1: três
0: um bocado
1: brindes é uma
0: difícil.
1: bezeira, não é?
0: Exatamente, e então eu a desculpa que arranjei foi que estava grávida e que só bebia chá. E então eles foram simpaticíssimos e deixaram uma noite inteira a beber chá. Foi fantástico.
1: Rui, tem alguma história assim engraçada para partilhar?
2: Eu agora estava lembrado de uma, agora há muito tempo atrás, quando eu cheguei aqui e estava um colega meu, estava a beber um chamate, que eles bebem aqui, e eu perguntei se estava fresco. Ele olha para mim com uma cara esquisita. É industrial, ele responde assim. Eu assim, mas não está fresco? Ele, não, assim, vem da fábrica e tal. Até eu descobrir que fresco para ele não era gelado, né? Eles chamam, fresco para eles é gelado, né? Está frio, né? E fresco era que tinha sido acabado de pegar, né? Tinha agora.
1: Teresa, agora o microfone é seu.
0: Ora, está, o Rui trabalha num país que eu ainda não tive a oportunidade de trabalhar e a curiosidade é imensa e o Rui já partilhou imensos pontos em relação ao Brasil que para mim não, e efetivamente pareciam evidentes e não é nada disso que costumo perceber. Rui, estar no Brasil é. Trabalhar no Brasil é romântico, é fácil? Quais são as dificuldades de trabalhar no Brasil?
2: Para mim é romântico que eu fico perto da praia, com uma hora estou na praia. Mas eu acho que tem pessoas de muito boa capacidade aqui no Brasil. Isso surpreendo, né? Porque a gente às vezes acha que por estar no Brasil, não estar na Europa, poderia haver menos capacidade técnica em alguns casos, mas tem pessoas de extrema capacidade. Tem pessoas bastante dedicadas também. Às vezes a gente tem aquela ideia, o brasileiro só gosta de ir para a praia ao final do dia, mas em São Paulo, pelo menos, quando eu estou baseado, as pessoas trabalham também bastante, são bastante dedicadas. Agora, tem algumas dificuldades, assim, e uma até que eu me preocupo com os meus filhos. O brasileiro consome pouco inglês, poucas línguas. A cultura deles, ou seja, a música é o sertanejo, então é tudo em brasileiro. Liga a televisão, está tudo dublado. Eu insisto com o meu filho para colocar em inglês e ver legendas, então eles têm zero contacto com a língua estrangeira. E depois, se não aprendem muito cedo, têm muita dificuldade em aprender. Então, eu estava a ver até uma estatística há pouco tempo em que tem menos pessoas que falam inglês do que aquelas que têm graduação ou licenciatura, não é? Então pensa nas pessoas que têm licenciatura, nem todas falam inglês. Então esse, por exemplo, é um desafio muito importante, e as políticas públicas têm mudado. Já houve parte do inglês que teve no ensino obrigatório, agora tiraram. Então isso é um grande, eu diria que são um dos maiores desafios, porque depois eles próprios têm vergonha. Então poderia ser pessoas que são muito boas e que se aplicassem, se propusessem, né, se voluntariassem, fossem mais proativas para assumir alguns desafios, candidatarem se calhar a projetos no exterior, e que isso limita as pessoas aqui e o crescimento delas. Eu diria que esse é o maior desafio, mas de resto são pessoas que eu gosto muito de trabalhar, menos diretas que nós, né? A gente tem que ter muito cuidado para não ferir as sensibilidades, os sentimentos de ninguém, mas tendo esse cuidado, outra coisa que a gente tem às vezes nas telenovelas, que não dá para confiar em ninguém, não é? Porque eles são muito amigos, mas depois não estão lá para nós, isso não é verdade. Eu tenho ótimos amigos aqui e pessoas, colegas meus aqui também, que eu acho que sempre que eu precisei estiveram lá, e, inclusive clientes, né? Uhum. Tendo de pensar assim, o cliente compra, quer um serviço, mas também nos ajuda quando nós precisamos. Eu acho que é uma sociedade nesse aspecto bastante calorosa, que nos recebe bem e cuida muito bem de nós. Eu no início estava aqui, os primeiros 6 meses que eu vim, eu vim sem a minha família ainda ficou em Portugal, e as pessoas convidavam para ir lá jantar à casa deles, não, vem aqui jantar, vai jantar sozinho, como assim? Para eles era, não te vou deixar jantar sozinho, né? não te vou deixar ficar sozinho. Mas assim, acabou o horário de emprego, né? Não interessa isso. Então eu acho que isso realmente é algo muito diferente.
1: Bom, há pouco o Rui deixou escapar que de alguma forma está dividido, e isto leva-me ao conceito de casa. Onde nos sentimos em casa? Teresa, no seu caso, depois de tantos países, onde fica, onde tem estado, onde esteve esta ideia de casa?
0: A minha ideia de casa foi sempre onde o meu centro familiar estava, e isso para mim era Paris. O meu marido está em Paris e a minha família, toda a minha família está em Portugal, mas para mim a família que eu constituí é onde a minha casa está. A única questão que eu tive que me pôr várias vezes é em que língua é que eu estou a sonhar. Era uma questão que as pessoas me colocavam várias vezes: em que língua é que sonhas? Porque a casa é onde eu estou com a família, é onde me sinto. Sinto bem, sinto em segurança, mas com tantas viagens, com tantas experiências, o sonhar às vezes vem diferente.
1: Rui, no seu caso, mais de uma década em São Paulo, o Brasil já é casa?
2: Já é meia casa, né? Eu gosto muito da minha pova de Santo Adrião, lá em Odivelas. A minha esposa diz, não sei como é que tu gostas daquilo, né? Mas eu preciso ir lá, né? Eu gosto da Cova de Vapor ali ao pé da Costa Caparica. Tem assim, é lugares que eu cresci, onde está a minha família, e tenho sempre saudades. Mas obviamente cada vez mais que eu vivo aqui, tenho aqui facilidades também em São Paulo, que eu sei que não vou ter noutro lugar, e que às vezes já começo aqui a chamar de casa. Onde eu vivo tem o que eu chamo de cachorródromo, né, para passear o meu cachorro, mesmo à porta ali, mesmo à porta de casa. Eu preciso de pão, entrego-me em casa em 10 minutos. Então assim, tenho as facilidades de uma metrópole grande, que eu sei que no dia em que voltar vai ser diferente, né? Por isso é que eu digo, já estou dividido. Eu, assim, por mim, ficava uns meses aqui, pegava o verão aqui, depois pego o verão em Portugal e pronto, e vou vivendo assim.
1: Quando no vosso dia-a-dia, e a Teresa agora está em Paris, o Rui está em São Paulo, mas numa conversa de café ou no trabalho, quando alguém vos pergunta de onde és, a primeira resposta qual é?
0: Para mim é Alentejo. Nasci lá e tenho umas memórias fantásticas, e sempre que falo das minhas memórias de infância, o Alentejo e o meu sorriso fica diferente.
2: Eu tenho que dizer que sou de Lisboa, porque se eu disser Odivelas ninguém entende direito. Mas eu pergunto de Lisboa, o brasileiro tipicamente pergunta, de Lisboa, o que é que você está fazendo aqui, né? Que louco, o cara podia estar vivendo em Portugal e não viver para o Brasil, né? Mas eu falo sempre, a primeira resposta é sempre Lisboa, e depois eu explico, ah, mas Lisboa mesmo? Eu disse, não, um pouquinho ao lado, há uma cidadezinha chamada Odivelas, só tem metro. Mas a primeira resposta é sempre Lisboa.
1: Oh, Rui, quando diz que lhe dizem, mas é louco, o que é que está cá a fazer? Há muito esta ideia romântica por parte de alguns brasileiros de fazerem a viagem ao contrário daquela que o Rui fez, e virem à procura de oportunidades para Portugal.
2: Muito, muito. Eles acham que a gente ganha em euro, ganha em reais aqui. Então, se a gente ganha aqui 12 mil reais, eles acham que vai ganhar 12 mil euros.
1: Uau! Era bom, era!
2: Então, eles têm uma ideia muito, muito, muito romântica. E depois, obviamente, quando chegou aí, tem outra realidade, são outras dificuldades, né? Por exemplo, o preço da habitação hoje em Portugal está altíssimo e aqui não está assim tão alto. Obviamente, uma pessoa com salário mínimo em Portugal é difícil, mas aquele salário mínimo é difícil ainda. Então, depende muito da realidade de cada pessoa, das oportunidades que ela quer de crescimento. Tem pessoas assim, que né, a Teresa e eu falando assim, poxa, mas em Portugal a gente vai ter mais limitações de crescimento. Então, eu acho que tem a ver com a especificidade de cada uma pessoa. Eu acho que os brasileiros olham isso, um one size fits all. Ah, lá é melhor, independentemente da minha realidade. E se calhar para algumas pessoas é, porque vai, pessoas se calhar com um nível de renda menor vai ter acesso a um sistema de saúde bom, vai ter acesso a um sistema de educação bom, se calhar melhor do que teria aqui, vai ter outras oportunidades, eu sempre estudei no público, né? Então eu acho que para algumas situações sim, outras nem tanto, acho que as pessoas deviam assim, avaliar mais a realidade delas próprias e ver como é que isso encaixa na vida delas, para ver se faz sentido.
1: Bom, mas olha, vamos agora para Portugal e essa ligação à terra que vos viu crescer. Um cheiro que vos faz lembrar Portugal. Teresa.
0: Laranjas.
1: Rui?
2: Eu gosto das bugambilhas.
1: E uma comida que seja casa. Uma comida que quando vêm a Portugal têm mesmo que comer ou tentem reproduzir no país onde estão, para matar saudades.
0: A sorda de marisco.
2: Essas perguntas são tão difíceis, porque o arroz da minha mãe, o arroz de pato da minha sogra, adoro tanto o forrogo no Algarve, tem que ir lá comer de propósito.
1: Traz uma
2: Tanta
1: lista quando
2: coisa.
1: vem a Portugal.
2: A bola de Berlim da Cova de Vapor, os pastéis de nata, eu sei lá. Eu não posso nem isso tudo que o meu colesterol vai lá nos altos, tenho que ter cuidado.
1: Porque é que sentem mais saudades de Portugal, vocês que estão fora há tantos anos?
0: É dos momentos, dos aniversários das minhas sobrinhas, de passar momentos, de brincadeira com eles na praia, é dos momentos que eu sinto mais falta.
1: Rui.
2: É, de estar com a família e os amigos, não é? Eu penso sempre que no final do dia o nosso relógio está a contar e o relógio dos nossos familiares também, e às vezes estar longe deles faz com que a gente não aproveite esse tempo ao máximo. Então, eu diria que é estar com os amigos e família, sem dúvida.
1: Isso leva-me a uma outra questão. O que perderam e o que ganharam por terem escolhido esta vida? Teresa.
0: Exatamente, o que perdi foi momentos desses, de poder celebrar o aniversário, o primeiro, o dois, o três, o quarto, esses aniversários que eu não pude estar presente. Momentos tristes também na família, onde eu não pude estar presente. O meu pai faleceu quando eu estava offshore na Escócia. Foi muito difícil de arranjar um helicóptero que me pudesse ir buscar e levar, e foi complicado. Portanto, esses momentos, que nós normalmente precisamos estar juntos com família, perdi, não pude estar tão presente como gostaria. Depois teve outro reverso. Os momentos em que pude estar eram poucos, mas aproveitei ao máximo. Foi sempre vivido, no máximo com loucura possível, com os meus sobrinhos, com a minha irmã. Tudo o que nos passava na cabeça fazíamos e divertíamos à brava. Cada momento foi estimado.
2: Eu diria exatamente o mesmo. Assim, está longe da família, a gente perde esses momentos, mas na verdade eu acho que quando eu estava em Portugal, a gente no dia a dia, sempre ao amanhã, sempre ao próximo fim de semana, e no final do dia, às vezes parece que a gente passa momentos mais importantes estando longe e depois em determinados momentos estando juntos, aproveitando ao máximo. Eu acho que esses momentos ficaram melhores, é porque quando eu estou em Portugal, estou em julho e as pessoas arranjam tempo, né? Então as pessoas arranjam uma forma de nos encontrarmos todos. que seria muito difícil se tivessem o ano todo, aí cada um ia ter sua agenda, ia ser um pouco mais complicado. Então acho que ganhámos intensidade aí nessas interações, eu acho que. E as pessoas acho que começaram a dar mais valor, né? A não dar por certo. Acho que a gente começa a entender melhor esse tempo e a ver o tempo a passar.
1: Teresa, depois de viver em tantos países, ter tido tantas experiências, logo no início da conversa dizia: agora espero ficar aqui por muitos anos. Encontrou tudo o que procurava ou acha que essa ideia de agora quero ficar aqui por muitos anos ainda muda em breve?
0: Estou no momento da minha vida que me apeteceu voltar àquele conforto de viver com o meu marido. Há 14 anos que me casei, acho que vivi com ele 3 anos. E houve um momento que me disse, não que havia dificuldades, mas pensei, tenho que aproveitar da minha vida de casal e da minha vida de família. E viver lá fora é uma experiência fantástica. E efetivamente nós participamos a projetos únicos, mas há momentos que isso não paga. E isso
1: São os
0: inclui
1: espinhos
0: passar
1: da
0: momentos.
1: rosa, não é?
0: É, e voltar para a França foi exatamente isso. Apetece-me efetivamente estar com a minha família, usufruir de momentos de família. A vida não dura muitos anos, mas dura os que dura e eu tenho que a viver ao máximo. E achei que este agora é o momento que eu me apetecia fazer isso.
1: Rui, o Brasil mudou mais a sua vida do que alguma vez podia imaginar em 2013?
2: Sem dúvida. Nunca pensei que eu estaria com as atribuições que eu tenho agora, não, não, longe de imaginar. Então acho que houve muita coisa que me trouxe sim de bom em termos de carreira, em termos de amigos. Então eu acho que foi muita, eu acho que foi muito valioso todo este tempo que estive aqui e que vou estando. Ainda sem planos de retornar, eu acho que isso trouxe muita coisa positiva. E por isso vou ficando, né?
1: Antes de irmos às perguntas finais, que são perguntas para respostas rápidas, começou recentemente o Campeonato do Mundo, os países que vivem estão a participar, Portugal está a participar e, na verdade, são três fortes candidatos à vitória final. Como é que vocês vão viver este momento, este mês? Por quem é que vão torcer? Por Portugal, pelo Brasil, pela França? Como é que vai ser a vossa vida em tempos de futebol? Teresa.
0: Sempre por Portugal, isso não há dúvida, nunca vi a t-shirt dos outros. E sobretudo pela equipa portuguesa que nos vai representar lá fora e por aquilo que representamos lá fora, sem dúvida, somos gente de muito valor e com muita capacidade, e isso é inclusive nas equipas de futebol. Portanto, em casa a t-shirt vai ser Portugal e com certeza que vou dizer ao meu marido, nós vamos ganhar.
1: Rui.
2: Com certeza. Portugal, sem dúvida. Aqui já um agradecimento a toda a seleção. Não sei se eles têm ideia do impacto que têm, mas os meus filhos, eles viram mais portugueses também por causa da seleção, porque a gente está no Mundial, porque eles veem Cristiano Ronaldo, têm orgulho de ser português e isso é parte do orgulho que eles têm, é por ter uma seleção forte, jogadores fortes que nos representam bem. Então Portugal sempre e os meus filhos também estão a apoiar Portugal.
1: Bom, vamos então às perguntas para respostas rápidas. O local a visitar, a conhecer, quando se visita a cidade onde vivem. Teresa.
0: Atualmente em Paris, um local a visitar, eu diria o Trocadéro, a Torre Eiffel.
1: Rui, em São Paulo.
2: Poxa, é tudo difícil, é tudo tão feio. Mas eu.
1: Gostando dessa sinceridade.
2: É horrível, não é? Mas eu iria ao MASP, eu acho que o MASP é um. Ou o Ibirapuera também. Mas eu iria no MASP, o MASP é um museu de arte de São Paulo muito bonito. Aproveitar lá e já ficar na Avenida Paulista num domingo, acho que seria interessante.
1: Depois do passeio, um sabor que seja obrigatório provar quando se visitam estes países ou estas cidades mais propriamente. Pode ser uma experiência para o bem ou para o mal, porque também há sabores que vocês normalmente não recomendam, portanto, deixa ao vosso critério. Teresa, em Paris, o que comer ou o que não
0: Ah.
1: comer?
0: Macarrão à la rose, definitivamente ótimo, fantástico. Com uma taça de champanhe ao lado, não há melhor. Do pior, artichaut, não que recomendo a ninguém.
1: É o quê?
0: É uma flor que tem várias folhas e as folhas são assim fortes e é horrível.
1: Bom, eu ficaria pelo
0: É um legume.
1: macarrão com o copo de champanhe em frente à Torre Eiffel. Rui.
0: Fantástico.
2: Uma coxinha, eu gosto das coxinhas de frango, é maravilhosa. Nem vou falar o pão de queijo, uma coxinha de frango é o nosso equivalente ao pastel de bacalhau aqui. Então tá ótimo. Assim, coisas que eu não gosto, acho que sei, se vivesse aqui, eu dizia, se eu tivesse nascido aqui era uma bola, né? Porque eles comem tanto doce de leite, tantos doces. Mas de resto não tenho assim nada que eu me lembro que não goste.
1: E agora quero uma palavra na língua que se fala no país onde vocês vivem. Pode ser a palavra que mais gostam, a que menos gostam, a que ouvem mais vezes, a que têm mais dificuldade em entender. Quer dizer, no caso de um e do outro, não será dificuldade em aprender, porque, pronto, quer uma língua, quer a outra, acho que aprendemos facilmente a dizer as palavras. Mas uma palavra que seja importante para vocês, que gostem, que achem graça, que não achem graça nenhuma. Só têm que me dizer no fim o que é que significa.
2: Eu diria o Estamos Juntos, que acho que representa bem o país. O TMJ, eles mandam na mensagem TMJ, Estamos Juntos.
1: TMJ, muito bom, estamos juntos. Teresa.
0: Eu penso que uma expressão que define, uma palavra que define bem a cultura francesa é chic à la française. É muito giro ver os parisienses, os que são de Paris, e de ver os outros à volta, e vê-se efetivamente uma diferença, e percebe-se que há efetivamente uma população em Paris que é de Paris. Há muitos estrangeiros, há muitos turistas, há muitos franceses que vivem em Paris, mas de Paris há poucos. E chic à la française, a modo de vestir, é um bocado como a série que aparece agora na televisão, que mostra um bocadinho a maneira de vestir deles e de estar é única e é muito diferente do que estamos habituados a ver.
1: Très chic. Hoje viajamos por vários continentes sem sair desta nossa conversa a três. A Teresa e o Rui mostraram-nos que não existe uma única forma de ser português no mundo. Há quem faça de um país a sua casa e há quem encontre um pouco de casa em cada lugar por onde passa. Muito obrigada aos dois, Teresa e Rui. Eu volto na próxima semana com mais histórias com gente dentro. Até lá, boas conversas.
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0: 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Três horas no continente e na Madeira. Duas horas nos Açores. 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
1: A revisão da legislação laboral proposta pelo Governo vai ser votada esta manhã na Assembleia da República, numa altura em que o cenário mais provável é a viabilização do diploma, com votos do Chega, Iniciativa Liberal, ao lado de PSD e CDS, a oposição do PS, Livre, BCP e Bloco de Esquerda. Na véspera da votação, esta quinta-feira, a Ministra do Trabalho, Rosário Palma Ramalho, olhou para a fase seguinte e admite negociar alterações em sede de especialidade.
2: O partido do Governo, enfim, está na disponibilidade de negociar com todos os partidos que entendam viabilizar a passagem desta proposta à discussão e, portanto, os problemas que colocou podem ser, obviamente, trabalhados na especialidade de forma a aprimorar esta proposta.
1: E apesar de não ter anunciado o sentido de voto, o líder do

0: Chega André Ventura deixando de ver a possibilidade de aprovação.
1: As pessoas perguntar-se-ão quem nos conseguiu mais dias de férias? Foi o LIVRE? Foi o PCP? Foi o PS? Não, foi o Chega. Quem conseguiu corrigir um erro na amamentação e nos direitos das mães? Foi o Chega. Foi o Chega que conseguiu esta vitória.
0: A votação da revisão da lei laboral está agendada para esta manhã. As centrais sindicais estão de olho na votação. O secretário-geral do UGT, Mário Mourão, admite avançar para nova greve geral.
2: Se ele tiver que vetar, António José...
3: Aquilo que a CGTP disse quando se avançou com a greve geral para dia 3 de junho é que o pior que podíamos fazer era andar a correr atrás do prejuízo. O governo tem demonstrado que está com pressa, demonstra querer andar com o processo e, mais uma vez, aquilo que a CGTP tinha de visão no momento em que anunciou a greve geral de 3 de junho confirma-se hoje. E a CGTP aquilo que diz hoje é que todas as formas de luta continuam a estar presentes no futuro.
0: Ouvimos o secretário-geral da CGTP, Tiago Oliveira, a dizer que o debate deu razão a quem convocou a última greve geral. O UGT esteve com a CGTP na paralisação de dezembro, mas não do passado dia 3 de junho. É esta manhã que os deputados votam um pacote laboral no Parlamento. Dia de greve nos trabalhadores da saúde para exigir a valorização profissional, a melhoria das condições de trabalho e a defesa do Serviço Nacional de Saúde. A paralisação foi convocada pela Federação Nacional dos Sindicatos dos Trabalhadores em Funções Públicas e Sociais, que acusa o Governo e o Ministério da Saúde de arrastarem um processo negocial no tempo. Segundo a Federação, a tutela tem-se limitado a reconhecer verbalmente a existência de problemas e a prometer a abertura de negociações para rever as carreiras sem fixar datas concretas. O tempo quente vai regressar a Portugal continental. Está prevista uma subida das temperaturas a partir de sábado, que podem chegar aos 40 graus Celsius em alguns pontos do país. O Governo pondera tomar medidas. Para já, apela para que não haja o lançamento de fogo de artifício nem de balões durante o São João na próxima semana. Os especialistas deixam alertas sobre os efeitos das alterações climáticas. As ondas de calor são mais frequentes e o verão alarga-se até aos meses de junho e outubro. O jornalista Miguel Soares ouviu esta noite um climatólogo que compreende a opção do Governo por medidas restritivas que minimizem o risco de fogos florestais.
4: Não se podendo fazer nada de imediato quanto à subida das temperaturas nem quanto à gestão das florestas, há que fazer algo para se diminuir o número de fogos florestais. O climatólogo Ricardo Trigo entende a necessidade do recurso a medidas drásticas.
5: A única maneira de se baixar significativamente a ocorrência de grandes incêndios é trabalhar no terceiro lado deste triângulo do fogo, que compreende a meteorologia, que está a agravar-se devido às alterações climáticas, a parte dos combustíveis, que não tem melhorado de forma substancial, e a terceira parte são as ignições, baixar as ignições. E, portanto, eu vejo, desse ponto de vista, com alguma naturalidade, que os governos tentem impor medidas muito drásticas de contenção de forma a minimizar a probabilidade de ocorrência dessas ignições. Se nós impedirmos que toda a gente ande nas florestas durante os dias mais perigosos, o número de ignições baixa drasticamente.
4: E para Ricardo Trigo, já não faz grande sentido pensarmos apenas em julho, agosto e setembro como os únicos meses de verão. As ondas de calor em junho e outubro são mais frequentes, embora ainda pontuais.
5: Por um lado, sim, de vez em quando ocorrem, em junho, mas as alterações climáticas, não há a mais pequena dúvida que estão a impor mais ondas de calor em junho, em julho, agosto, setembro, por aí fora. Portanto, o verão tem tendência a aumentar, em que cada vez faz menos sentido falar no verão concentrado nos meses de julho e agosto.
4: Condições que favorecem, claro está, o risco de incêndios florestais.
0: Só o Algarve deve escapar à onda de calor da próxima semana em Portugal continental. Vão registar-se temperaturas acima dos 40 graus Celsius. A meteorologista do Instituto do Mar e da Atmosfera, Alexandra Fonseca, refere à Antena 1 que os técnicos já podem confirmar.
6: Estamos à espera que ocorra uma onda de calor, neste momento ainda só prevista, portanto nós só confirmamos a existência de uma onda de calor ao final de 6 dias consecutivos, e a previsão é que ocorra uma onda de calor bastante pronunciada em todo o território, à exceção do Algarve e pontualmente alguns locais da faixa costeira ocidental.
0: Devido à previsão de tempo quente, o risco de incêndios florestais aumenta. Por essa razão, o Governo informa que vai ativar o Centro de Operações Permanente na base aérea de Monte Real durante o período de alerta que ainda não está definido. Em comunicado conjunto, os Ministérios da Administração Interna e da Defesa referem que a vigilância nos concelhos afetados pela tempestade Christine no início do ano é prioridade por causa do risco de incêndio. Na base aérea aérea vão estar drones, dois aviões e um helicóptero em prontidão para missões de vigilância e de combate ao fogo. Campeonato do Mundo de Futebol. O Canadá goleou nesta noite o Qatar por 6-0. Um jogo histórico, porque foi a primeira vitória do Canadá em Mundiais. Contudo, a partida em Vancouver fica marcada por uma lesão grave do canadiano Ismael Koné e também duas expulsões de jogadores do Qatar. Com este resultado, o Canadá lidera o grupo B com 4 pontos, os mesmos que a Suíça. E nesta altura, nessa segunda parte do jogo México-Coreia do Sul, jogo da segunda jornada do Grupo A, que decorre no estádio Guadalajara. O marcador continua 0-0.
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11: Olá, Júlio.
12: Olá, Inês.
11: Cá estamos e comprometido na semana passada, ainda de olhos postos na entrevista da Carmen García.
12: Falo por si, eu não estou nada comprometido. Se quiser falar de outra coisa, eu falo de outra coisa.
11: Não, nós podemos falar de mil e uma coisas, mas comprometemos-nos com os ouvintes a voltar a esta entrevista.
12: É verdade.
11: Da Carmen García, enfermeira, conhecida também como a Mãe Imperfeita, não é? A Carmen deu uma entrevista ao Público, ao novo podcast da Ana Sá Lopes, O Que Fazer Quando Tudo Arde. E nós, a semana passada, já aflorámos aqui uma série de temas, porque a entrevista, podemos dizer que é muito centrada na questão do idadismo, na forma como tratamos hoje os nossos velhos. Eu prefiro dizer velhos do que dizer idosos. Idosos parece uma forma limpinha de dizer velhos, não é?
12: É. Por exemplo, não tenho nada contra, cada um diz o que quiser, mas há pessoas, por exemplo, que hoje em dia só dizem séniores. Eu digo sempre a mesma coisa. Não me importa nada que me chamem velho, importa-me a maneira como me trato.
11: Tem toda a razão. A semana passada terminámos justamente com esta ideia lançada pela Carmen. Uma verdade, não é? Acho que todos estamos de acordo. Nós queremos viver o mais possível. Também penso que queremos todos viver o mais possível com qualidade. Ou seja, queremos chegar a velhos e queremos chegar a velhos com qualidade. Mas ninguém quer ser velho, diz a Carmen. É verdade, Júlio?
12: É, e eu penso que quando ela diz isso está a abarcar várias dimensões. Que é, ninguém quer ser velho para ser tratado como muitos velhos são tratados e falámos na semana passada. E ninguém quer ser velho quando associa o ser velho à diminuição das suas capacidades físicas ou mentais. É perfeitamente legítimo. Era o que a Inês estava a dizer. É assim, Hoje em dia, quando se fala de envelhecimento e quando se fala, inclusivamente, de morte, quando se fala de morte, as pessoas, cada vez em maior número, dizem assim: eu não estou preocupado ou preocupada com a morte, muito menos os que têm fé, diga-se passar, porque têm uma outra vida à sua espera, mas todos eles dizem assim: eu não estou preocupado com a morte, estou preocupado com como é que vou chegar à morte. É mais uma vez a questão da qualidade de vida.
11: Claro.
12: E outros formulam mesmo dessa forma, que é: eu gosto muito de viver, mas se a partir de uma certa altura não preencher determinados critérios que variam de pessoa para pessoa, não preencher determinados critérios que eu considero fundamentais para poder olhar para o espelho e dizer: continuo a ter uma vida e digna e não simplesmente a estar vivo, aí é uma fronteira para mim.
11: Tocou aí no ponto certo, que é a dignidade, mais uma vez.
12: Mais uma vez. E cuidado, sabe que eu tenho sempre esta paranoia. Isto não é nenhuma propaganda encapotada à eutanásia ou à morte medicamente assistida. Estou a falar de pessoas que nem lhes passa pela cabeça antecipar a morte. O que elas estão é com medo que a parte final da sua vida seja uma parte final que elas consideram indigna. Vou dar um dos exemplos mais habituais que ouço na clínica. As pessoas dizerem: eu tenho a certeza que os meus familiares me tratarão o melhor possível, porque gostam de mim, porque somos uma família unida, etc. Para mim, é atentatório, é às vezes até a palavra que ouço, é qualquer coisa que me humilha imaginar-me numa situação, por exemplo, de total dependência. E agora uma pessoa diz assim: ah, mas não devia sentir isso. Mas não devia sentir isso. Pelo claro, nós sentimos ou não sentimos. E depois, se a pessoa diz: veja, eu falo, depois de 50 anos ouvi pessoas. Quando uma pessoa me diz assim: eu não quero, pode-me acontecer, mas horroriza-me pensar que o meu companheiro, com quem eu estou há não sei quanto tempo, com quem tenho tido uma relação erótica magnífica, seja a pessoa que depois, porque olha, porque não temos possibilidades de ter ajuda formal, seja o meu cuidador informal, põe-me os cabelos em pé, imaginá-lo a ele a ter que me dar banho, a mudar-me fraldas, mais isto e mais aquilo, que direito tenho eu de dizer a uma pessoa destas, homem ou mulher: ai, não acha que isso é uma maniquice da sua parte?
11: Ó Júlio, mas não acha que todos sentimos isso? Que ninguém quer estar dependente do outro ou dos outros? Alguns provavelmente têm mais dificuldade em verbalizar porque estamos, de novo, a enfrentar o tabu da morte. Repara, há gente que nem sequer toca no assunto.
12: É verdade.
11: Para não falar da morte, da sua morte, da nossa morte.
12: É uma espécie de exorcismo. Não falamos.
11: Não existe.
12: Parece cá em casa.
11: Exato, exato.
12: A questão da dependência. A única coisa que eu diria é que, em geral, ouve-se isso, sobretudo, de pessoas que tem um estilo de vida de há muito tempo que é muito autónomo. E que, portanto, a hipótese, digamos assim, de terem as suas próprias funções vitais ou tudo o que possa imaginar que pode ferir a sua autonomia, a sua independência, tem este dilema que não existe por vezes quando são cuidadores formais, mas com cuidadores informais, este dilema que é: eu fico grato, mas sinto-me desconfortável. Eu há bocado aflorei a questão erótica. Não é raro ouvirmos problemas a esse nível. Aquilo que me contavam a mim quando eu dei os primeiros passos, ouvi-o depois. Variações em ré menor, se quiser, que é pessoas que dizem assim. E agora não estamos necessariamente a falar só nos últimos tempos de vida, Podemos estar a falar de pessoas com doenças oncológicas, pessoas que tiveram acidentes, etc. E a pessoa diz assim, é muito complicado para mim aceitar que uma pessoa que me esteve a cuidar meia hora antes me ache atrativa ou atrativa eroticamente meia hora depois. E olhe que eu ouvi muitos companheiros e muitas companheiras dizerem, ó, doutor, é uma paranoia completamente injustificada. O meu desejo está perfeitamente mantido. Pois, mas na cabeça do outro a dúvida é feroz.
11: E pode estar já agora? Alguém que cuida pode desejar alguém que precisa de ser cuidado?
12: Pode. Agora não vamos iludir a realidade. Também pode ter dificuldades a continuar a desejar. É verdade. Mas pode continuar a desejar. Ouça, se calhar eu estou a centrar muito a questão no cuidar, mas também estamos a falar da parte erótica há poucos minutos. Eu ouvi isso, e vou continuar a ouvir, ouvi isso muitas e muitas vezes num dos cancros mais habituais na nossa sociedade, que é o cancro da mama. Houve uma altura em que a cirurgia reconstrutiva não era tão habitual, eu diria quase tão vulgar como hoje é, não é? Embora a pessoa possa decidir não a fazer. Mas pronto. Não imagino.
11: Já agora, das pessoas que houve, a maior parte faz essa cirurgia reconstrutiva?
12: Fazem. Até por conselho dos profissionais. Porque na maioria dos casos há uma ferida na imagem corporal que aconselha a que, tendo nós os meios, por que não fazer? Embora, mais uma vez, cada um e cada uma sabe de si. Cada um e cada uma, sobretudo cada uma, porque o cancro da mama é muito mais frequente nas mulheres e porque, em termos da estética da sociedade, não é? O atingimento é, pelo menos em teoria, mais assintoso e mais grave para as mulheres do que para os homens.
11: E já agora, essa ferida pode fechar-se com essa cirurgia, com essa reconstrução mamária, ou a ferida é sempre muito mais profunda?
12: Não, pode. E olha, sabe uma coisa que eu acho? Acho que o explodir da cirurgia estética sem ter nada a ver com doenças, só por preocupação estética, também ajudou nisso, sabe? Porque hoje em dia é tão vulgar ouvir pessoas perante uma fotografia, pode ser ao vivo, mas é sobretudo perante uma fotografia. Eu fico sempre divertido, porque não é uma coisa que me ocorra normalmente. Ouvir a dúvida, mas são naturais ou não? E depois...
11: Ou seja, já brincamos com isso. Houve um tempo... Porque houve um tempo também em que se escondia por completo,
12: claro,
11: não é?
12: Claro, claro.
11: Hoje em dia as próprias mulheres já brincam com isso.
12: E se calhar para si, seguramente, é muito mais vulgar ouvir essas coisas, que é que de repente alguém diz assim, ó menino, ó menina, por amor de Deus, tu não estás a ver que aquilo é demasiado perfeito, não sei o quê, ou... porque há pessoas que imediatamente tiram a conclusão, aquilo teve, digamos assim, uma intervenção. Pronto, tudo bem. O facto disso se ter banalizado completamente, a minha reserva é quando isso acontece em idades muito jovens, essa ou qualquer outra intervenção.
11: E parece-me que está a acontecer cada vez mais.
12: Cada vez mais. Isso assusta-me muito. Porque depois, muitas vezes, é curioso porque fizemos um curto-circuito e acabámos outra vez na entrevista da Carmen. Porque isso é aquela perseguição de uma perfeição inatingível e de uma perfeição que nos é apresentada nas redes sociais. Seja porque ela tem a mãe imperfeita na maneira como desempenhamos as nossas funções, seja na nossa aparência física, não é? Eu tirei uma nota, sabe, que eu gosto de escrever. Tirei uma nota porque achei delicioso quando ela diz, mas que é isto, pronto, quer dizer, se a minha vida, se o meu cotidiano propicia que eu vá para a armação de pera, não é? Comparar isto com as Maldivas. E eu sorri-me e disse, mas é exatamente isso, porque o que é que uma sociedade de consumo nos tenta passar? Que se nós não vamos para as Maldivas, somos pessoas de terceira classe. Porque quem é fixe, quem é sexy, olha, lá está a questão, a velhice não é sexy, quem é sexy vai para as Maldivas, não vai para a Armação de Pera. Como a
11: Armação de Pera, será que não dá um bom Instagram? É capaz de não dar tão bom como as Maldivas,
12: pode
11: não
12: dar,
11: é?
12: Mas portanto, ia-lhe eu dizer, antes que me perca, eu ouvi situações em casais heterossexuais em que, e é bom não esquecer que hoje em dia nós temos taxas de cura de grande parte dos cancros que eram inimagináveis há 30 anos atrás. Pronto. E agora estamos num momento particularmente feliz, porque ao que parece, não há dúvidas, que se deu um passo em frente muito grande no cancro do pâncreas, que é um dos cancros que mais tem iludido os esforços dos investigadores. Mas estava a dizer, eu ouvi casais heterossexuais em que aquela mulher dizia assim, eu hoje em dia evito as relações sexuais. E depois explicava, eu evito não porque tenha perdido o desejo, mas porque não acredito que possa ser desejada pelo meu companheiro ou pela minha companheira. 99% das coisas que eu falo aqui são comuns a casais heterossexuais e homossexuais. Pronto. E depois uma pessoa podia ouvir, e eu ouvi, um companheiro que dizia assim, ó Sator, eu estou sozinho consigo. Com frequência, o que sempre me delicia, ouvia assim, estamos aqui entre homens. Não faz sentido eu mentir-lhe. E diziam assim, eu próprio tinha muito medo de qual seria a minha reação depois deste processo. Felizmente, eu continuo a sentir-me atraído pela minha companheira, o sexo é ótimo, etc, etc. E no entanto, diziam qualquer coisa que era verdade, que é, eu não consigo convencê-la disso. Ou seja, quando a nossa imagem, neste caso, quando a nossa imagem corporal é tão agressiva que a exportamos para a cabeça do outro, é muito complicado gerir.
11: Eu estava aqui a pensar, Júlio, que a nossa luta com o espelho é terrível, porque nós saímos sempre a perder, ou quase sempre.
12: É verdade.
11: Mesmo quem está muito bem, este de estar muito bem também é relativo, sim, mas quem está aparentemente bem tem sempre razões de queixa. Nós estávamos a falar das jovens, cada vez mais jovens, que estão a fazer cirurgias estéticas. Como é que isso acontece? Um dia vamos olhar para isto também de outra forma, à procura de explicações. Eu acho que neste momento também tem um bocadinho a ver com o estatuto, porque fazer esse tipo de intervenção de cirurgia estética tem a ver com poder económico?
12: Isso é verdade.
11: Como é que alguém jovem pode querer ser ainda mais jovem?
12: Eu só ia aí meter um parênteses. Mas há para aí muita coisa com desconto, e também sem desconto, diga-se passagem. Mas há para aí muita coisa com desconto que é muito arriscado. Os acidentes em cirurgia estética ou em pseudo-cirurgia estética, muitas vezes, também estão para aí nos programas de televisão, às vezes, escancarados, não estão?
11: Tem razão. É? Tem razão. E há pessoas...
12: Com processos judiciais, etc.
11: Pessoas pouco habilitadas para o fazer, que o fazem, e com muito sucesso, no sentido em que têm, claro que têm muita clientela. Mas esta questão estética é muito importante. Quando eu digo, nós normalmente perdemos essa guerra com o espelho, não é? Há sempre uma insatisfação qualquer que toma conta de nós.
12: E eu diria que há pessoas que têm egos que só falta dizerem ao espelho, olha que tu não estás a trabalhar bem, vou-te passar um paninho, não é? Porque eu sou melhor do que isso.
11: Não me estás a ver bem.
12: Não estás a ver bem. Mas vamos ser francos, na maioria das pessoas, essa insegurança

0: eu sou um distraído, ponto final. Não conto para estas coisas. Mas agora, vejamos, não é? Como os meus colegas e as minhas colegas têm razão. Nós queremos ficar bem na fotografia ou no espelho. Nós somos jovens, nós somos adolescentes. Nós, não quer dizer que isto não afeta os mais velhos, afeta. Mas estou a dizer como isto começa, não é? Nós olhamos para imagens que não são reais. Ou olhamos para imagens reais que já levaram, inclusivamente, a intervenções judiciais, como, por exemplo, as modelos, em que tínhamos pessoas que eram verdadeiros distúrbios alimentares. Não sei se isso ainda continua, se não. E, de repente, temos gerações que querem ser assim.
1: Repara, ainda recentemente vi, depois este mundo também vive hoje em dia de tendências, e aparece como tendência, a magreza está de volta às passarelas.
0: Pronto, está a ver? É engraçado, não é? Porque aqui, quer dizer, para mim não tem piada nenhuma, mas enfim, aqui há uns anos nós vimos campanhas para impedir mulheres, em 99% dos casos, acho eu, não é? Mulheres de terem abaixo de determinado peso, etc., nas passarelas. Com governos metidos ao barulho, com pedidos de regras mais estritas, etc. Agora veja o que acaba de dizer. A magreza está de volta. Se está de volta às passarelas não são feitas para as pessoas olharem e pelo menos uma parte delas não pensar assim. Então gostava tanto de vestir aquele fato ou aquele vestido. Ah, não, mas para me ficar bem tenho de ter aquele corpo. O que é preciso fazer para ter aquele corpo? E lá estamos nós em plano inclinado.
1: Não nos esqueçamos também que hoje em dia é mais fácil ser magro, não é? Há muitas ajudas.
0: Ui, oh meu amor, como se diz na minha...
1: Mais uma vez, sem querer estar aqui a exagerar com o estatuto e com o poder económico, mais uma vez estamos a cair também num domínio de poder económico e estatuto. Quem tem acesso a determinadas ajudas para emagrecer...
0: É verdade, e já certo? Está a assistir, em artigos científicos, a uma batalha, por enquanto, relativamente surda, mas que vai aumentar de volume, entre, por um lado, gente que, primeiro, reivindicou o direito de determinadas drogas não serem apenas utilizadas como medicamentos, serem utilizadas com o objetivo estético. Mas, já, sem surpresa nenhuma, já li artigos que depois o que é que vão descobrir? Que essas drogas, além de fazerem emagrecer, também têm mais XPTO de efeitos colaterais benéficos para a saúde das pessoas. E do outro lado da barricada, os artigos que dizem, atenção, porque estas drogas têm efeitos colaterais que não são dispicientes e, portanto, é preciso ter muito cuidado com a quem se receita, em que dose se receita, etc. E isto ainda vai no adro, minha querida. Para além das pessoas...
1: No dia em que passarem a custar 2 euros, vamos ver se toda a gente as quer.
0: Para além das pessoas que dizem algo mais prosaico, que é... Ai, e com estas drogas, depois moem a cabeça das pessoas a dizer que elas têm que ter cuidado com o que comem e que têm que fazer exercício físico. Para quê? Elas afinfam na vinhaça e no presunto e no chouriço e depois a droga faz o resto.
1: Tudo isso tem um preço, não é, Júlio?
0: Tudo isso tem um preço.
1: Mas porque estamos a falar das questões estéticas e porque a Carmen Garcia diz que ninguém, no fundo, nós queremos viver muito, nós já acrescentámos, queremos viver muito e com qualidade, mas ninguém quer ser velho, não é? Quando olhamos ao espelho, será que gostamos de nos ver velhos?
0: Ah, sabe, há coisas curiosas. Não? Desculpe, deixe-me rir à minha custa.
1: Deixe-me

0: recompor. Deixa-me recompor.
1: Sabe qual foi, e eu vou-lhe dar, sabe qual foi a resposta que me ocorreu?
0: Sim.
1: Eu ia-lhe dizer assim, e vou, depende do ângulo.
0: Mas isso também acontece com os novos, não é?
1: Também. Eu quando olho, mas lá está uma questão dos joelhos, esquecer. Eu quando olho para o espelho de frente, as minhas rugas, para lhe falar com toda a franqueza, não me impressionam nada.
0: O Júlio tem rugas?
1: Tenho rugas. Podia defender-me com aquela coisa de são rugas de expressão. Não são rugas.
0: Não, são marcas da vida, são cicatrizes que a vida me deu, não é?
1: Não é como a rainha, são rosas, senhor, são rugas. Pronto. Além disso, é muito curioso porque eu, e há um componente genético nisso, eu fiquei com o cabelo todo branco relativamente jovem.
0: Com que idade? Por acaso não sei. Com que idade?
1: Eu acho que há 12 anos atrás ou qualquer coisa, foi muito, muito rápido. Embora, e não fui eu que disse isto, foram pessoas à minha volta, houvesse pessoas que me disseram que houve uma evolução muito rápida quando eu estava à frente da comunidade de Alvalade. E que, portanto, o stress teria tido também alguma influência.
0: Eu achei que podia ter sido eu a razão desses cabelos brancos.
1: Oh, querida, por amor de Deus, é exatamente o contrário. Eu tenho alguns prateados que são por sua causa, não são brancos. Mas, como lhe disse, há um fator genético. Minha mãe teve o cabelo branco também, sou suspeito. Ela nunca o pintou, eu acho que ela tinha uma cabeça linda. E meu pai, nunca o conheci sem ser de cabelo branco, não é? Portanto, meu pai aos 40 e tal tinha o cabelo todo branco. Mas o que é que eu lhe ia dizer que me faz rir? Eu, portanto, eu olho para o espelho e estou completamente pacificado com os meus cabelos brancos, com as minhas rugas, etc. Ponho-me de lado e o meu pneu, com toda a franqueza, tira-me o sorriso dos lábios. O que acontece é que uma pessoa deve ser honesta consigo mesma, porque eu olho para o pneu e digo assim, Júlio, não há milagres, com um pãozinho, vinho tinto e menos exercício do que deves fazer.
0: Isso só acontece uma vez por semana ou agora é todos os dias?
1: O quê?
0: Esse...
1: O exercício
0: não.
1: Ou o vinho tinto?
0: O pãozinho, o vinho tinto...
1: São atividades lúdicas de fim de semana.
0: De fim de semana, então.
1: Sim, sim. Pronto, se calhar teria muito mais, mas pronto. Mas rapar, isso chama-se assumir responsabilidades, que é, se eu não gosto o que vejo no espelho, é muito simples. Não faço as neiras ao fim de semana, faço mais exercício físico e, se tudo correr normalmente, aquilo desaparece. É pura e simplesmente falta de força de vontade e... Eu estar preso aos meus prazeres.
0: Vamos à questão essencial. Ou porque é muito mais importante ter prazer, nem que seja semanal.
1: Está. Para mim é a qualidade de vida.
0: Claro. Isso é que é a qualidade de vida.
1: Eu ao fim de semana, pronto, isto é mais do que os meus colegas normalmente nos aconselham. Os nossos colegas aconselham tenham uma alimentação regrada e um dia por semana faça as neiras. Eu não faço um, faço dois, em geral. Pronto. E, evidentemente, isso paga-se. Mas tenho muita pena. Eu preciso me sentir vivo. Agora, Inês, vamos ver se nos entendemos. Se um destes dias me tocar uma doença que esteja relacionada com excessos alimentares, vai haver uma parte minha que diz assim, sua besta, se em vez de fazer as neiras duas vezes por semana não fizesse nenhuma, se calhar isto não tinha acontecido. Em primeiro lugar, não tenho a certeza. E em segundo lugar, como lhe disse, eu preciso e prefiro, este lado freudiano tem piada, prefiro sentir-me vivo.
0: E também passa por esses prazeres semanais, evidentemente.
1: Ai, passa. Ai,
0: claro, sim. Claro que sim. Mas de volta ao espelho, e não olhando só para o seu espelho, eu também vou evitar o meu, porque as mulheres ainda são piores com o espelho, normalmente, não é? De uma maneira geral...
1: Também pede-se-lhes mais, não é?
0: Também se lhes pede mais, é verdade. Mas não pensando no ninguém nem no todos, mas...
1: Sim.
0: Quase ninguém gosta de se ver ao espelho com rugas, papos nos olhos.
1: Claro.
0: É verdade.
1: Claro. É verdade.
0: É difícil aceitar, não é?
1: É verdade. Depois é claro que acho que há variações nas pessoas. Por exemplo, eu aceito muito bem as minhas rugas, mas não acho piada nenhuma a olhar e começar a ver barbela. É qualquer coisa que para mim é desagradável. Não é? Pronto, até
0: acho que ninguém gosta. Sorte. Ninguém gosta do queixo duplo ou triplo.
1: Exatamente, não é? Essas coisas, digamos assim, são muito variáveis. Olha, outro dia um amigo meu que tem menos, quase 20 anos do que eu, virou-se para mim, de chofre, e disse assim, epá, sabes uma coisa? Gostava muito de ter o cabelo que tu tens. E eu olhei para ele e disse...
0: Como não invejar? Isso é verdade.
1: Não perdes pela demora quando chegares à minha idade. E ele disse, pois está bem, mas é que é uma questão estética, sabes? Eu gosto de cabelo branco. Pronto, aí está. O que eu lhe dizia de minha mãe. Não é? Há mulheres que um cabelo branco é uma tragédia logo. Não é? Há mulheres, algumas delas ícones do cinema, disto, daquilo, daquele outro, que os cabelos brancos são aceitos sem qualquer... paranoia, nós somos diferentes.
0: Ó, Júlio, mas aquele clássico do estás tão bem para a idade, nem parece a idade que tens. Já reparou que quando fazemos este tipo de apreciações, que o princípio deste elogio é precisamente estarmos a ser generosos com o outro, não é?
1: Sim.
0: É à partida um elogio. Nunca ninguém diz, vê-se mesmo que estás feliz.
1: Ah, pois...
0: Ou seja, pois, o julgamento é sempre pelo físico.
1: Pois é.
0: Ou pelas rugas, ou pelo físico, ou pela magreza. Pois é. Nunca é por estás com um ar feliz, satisfeito.
1: Eu tive o privilégio, levou-me décadas atrás. Levou-me 30 e poucos anos, sabe? Eu tive o privilégio de ouvir uma coisa que vai no sentido do que a Inês diz. Quando eu fazia... com os loucos que me acompanhavam, a consulta de sexologia do Hospital Magalhães Lemos, uma vez soube que as senhoras enfermeiras que nos ajudavam diziam que a minha gargalhada pelo corredor era a gargalhada de alguém que estava feliz e que podia tornar os outros felizes. Coisa que eu não sei quais são as gargalhadas melhores ou piores. Aparentemente eu tinha uma gargalhada franca, aberta, etc. Não é? E eu lembro-me de ficar fascinado, porque nessa altura eu ainda estava a sair da minha depressão.
0: Mas não perdeu a capacidade do riso, não é? De se rir.
1: Eu continuo a rir-me e a Inês sabe isso. E ainda há pouco tempo, com o terrível Manelzinho em caminha, estivemos bem dispostos, não é? E daqui vai um abraço para o Amândio, pela maneira como nos recebeu, etc. Não é? E, portanto, eu acho, e se calhar foi uma das coisas também que foi importante na minha vida, que é eu nunca perdi a capacidade de rir de mim próprio. E isso eu continuo a achar que é um sinal de saúde mental. Mas atenção que eu depois perco-me aqui.
0: Não, e também, repara, se há troféu que nós podemos ostentar, os que podem, não é? É também termos amigos que nos fazem rir.
1: Ah, claro.
0: Já viu como isso é importante em qualquer idade, mas depois, uma vez que estamos a falar de velhos, dos mais velhos, como é importante os mais velhos terem gente com quem, com pares com quem se riem.
1: E há, aí a Inês dirá, pode ser um mito urbano, mas há uma velha frase que diz que as mulheres se encantam pelos homens ou por outras mulheres que as fazem rir.
0: É, antigamente era assim, mas agora já não é tanto.
1: Não, já não valorizam tanto o senso.
0: Não, é mais quantos mil seguidores tens.
1: Tá bem.
0: Ninguém anda com ninguém com 200 seguidores.
1: Sendo assim,
0: que mundo, meu Deus.
1: Acho que todos nós, e pronto, é uma boa maneira até de lhe enviar um abraço, acho que todos nós ficamos à roda do Nuno Marco, não é? Quando ele disse, tinha piada ter 1 milhão.
0: E ultrapassou o milhão.
1: E ultrapassou 1 milhão até. Vai daqui um abraço, eu acompanho aquela recuperação com prazer.
0: Júlio, mas de volta a essa questão de quando eu dizia, olham para nós e dizem-nos estás bem para a idade ou nem parece a idade que tens, quantas pessoas mais velhas ou já velhas o Júlio ouve dizer sou um velho feliz ou vivo a velhice com alegria?
1: Normalmente o que não aparece na frase é a velhice. Agora, ouço pessoas dizerem algo que, olha, devo-lhe dizer que se eu não tivesse, como as outras pessoas que partilham esse problema, se eu não tivesse medo do meu glaucoma, eu diria sem pejo, que é, se me parassem agora nesta idade, eu ficaria feliz com isso, e não pediria que me tirassem 20 anos ou qualquer coisa do
0: género. Não pedia mesmo?
1: Não, não pedia. Agora, não pedia eu, porque acho que compliquei muito a minha vida no passado, percebe? Dei importância a coisas que eu não tinha, e acontece a muita gente, não é? Outras pessoas não, e portanto admito perfeitamente que
0: isso
1: alguém
0: é muito
1: dissesse,
0: engraçado. Não é? Como é que se vai aprendendo a retirar a importância às coisas que não tinham essa importância?
1: Não foi um trabalho deliberado, sabe? Eu fui verificando que isso acontecia. Fui verificando coisas deste género. De repente pensava em qualquer coisa que me tinha acontecido aos 40 e tal, aos 50. E lembrava-me como aquilo me tinha encanitado a vida, não é? E pensava, mas aquilo posto em perspectiva, não foi só uma questão de ter passado tempo. Não. Aquilo, naquela idade, era muito importante para mim. Se fosse hoje, não teria sido.
0: Há uma depuração natural com a passagem da idade.
1: Eu não estou a dizer que, inclusivamente, seja para melhor, não é? Mas que há um alterar de hierarquias, há um valorizar de outras coisas. Olha, vou-lhe dar um exemplo. Embora os meus filhos saiam sempre à minha custa, porque dizem que eu sou um europeu feroz, e tem razão. Eu gosto muito de viajar, mas na esmagadora maioria dos casos é na Europa. Nunca fui. Em primeiro lugar, detesto viagens longuíssimas de avião, depois coisas tropicais também não são para mim, etc, etc. Portanto, eu sou muito europeu nisso. Eles sempre se divertiram à minha custa. Mas eu gosto muito de viajar. Mas devo-lhe dizer uma coisa. Hoje em dia, eu decido, pronto, agora vou pelo menos uma vez por ano, em geral, eu giro 8 a 10 dias lá por fora. Mas, à medida que os anos passam, quando eu vou, isto pode-lhe parecer infantil, mas quando eu vou, e se o tempo está bom, há uma parte de mim que se espreguiça e diz assim, também podia pegar nas cadelas, ia para Cantelães, dormia à sesta, tinha a piscina, etc. E pronto, não há uma diferença, digamos assim, qualitativa. E outra coisa, que se calhar joga contra mim. Eu hoje em dia, quando viajo, viajo mais a revisitar os sítios que me são queridos do que a descobrir sítios novos. E no entanto, como sabe, eu defendo que a curiosidade é uma das artimanhas melhores para enganarmos o declínio. Mas eu gosto de voltar a sítios que foram importantes para mim e ter a sensação que encontro o mesmo restaurante, que encontro o mesmo hotel.
0: Isso traz-lhe conforto.
1: Eu sou muito rituais também, portanto.
0: Isso também é uma coisa que rima com a idade ou não?
1: Não necessariamente.
0: Os rituais não são...
1: Sim. Mas eu conheço pessoas que, pelo contrário, estão a aproveitar cada oportunidade para irem descobrir sítios que não conheciam e que fazem um risco na sua lista, não é? Portanto, cada um é como é.
0: Estamos quase a terminar, não sei se...
1: Aqui qualquer coisa que eu queria que é. Então... A propósito... Eu já aflorei, mas acho que é muito importante dizer... quando a Ana diz, e daí a mãe imperfeita, o Bloco criou e se tornou um sucesso. Ficou admirada com o sucesso que criou. E a resposta é assim: quando comecei a escrever aquilo, achava que estava a escrever para a minha irmã, para a minha outra irmã e para mais três ou quatro amigas. Aquilo foi crescendo mesmo sozinho de verdade. E percebi que havia mais gente que, tal como eu, estava farta daquelas imagens de influencer, aquelas casas onde é tudo bege, aqueles tons de terra, tudo neutro, as crianças sempre todas vestidas de igual. E depois viajam imenso. Eu não sei se consigo ir de férias para a Armação de Pera, e aquela gente sempre nas Maldivas. E o que eu percebi foi que começava a haver um sentimento de identificação do género. A nossa vida é como a tua, não é como aquelas. E eu acho esta resposta extraordinária.
0: Ou seja, é muito curioso porque escolhemos o sonho ou escolhemos a identificação? A maior parte das vezes penso que escolhemos, ou seja, precisamos de sonhar, mas precisamos muito mais de identificação, acho eu.
1: Pronto, e eu pergunto muito, se quiser, podemos falar disso no outro programa, e pergunto muito se os verdadeiros sonhos são aqueles que nos impingem nas redes sociais e que, por acaso, têm, em geral, um traço comum. São todos caríssimos.
0: Pois, claro. Ó, Júlio, vamos terminar. O Júlio ainda não me falou do novo álbum do Paul McCartney.
1: Está a ver?
0: Que
1: está
0: é que
1: a ver o autocontrolo que eu tenho? Não é para todos.
0: Já ouviu de fio a pavio várias vezes?
1: Ouvi de fio a pavio, mas fiz outra coisa que sempre faço. Fui ler as críticas. E críticos que desancaram alguns dos últimos álbuns dizem que este é o melhor álbum dele há 5 anos que ele não publicava, mas à vontade dos últimos 10 ou 15 anos, e eu estou de acordo. Mas, com um aviso, um dos meus sobrinhos dizia-me exatamente aquilo que eu penso. Ele dizia-me assim: ó, tio, mas hoje em dia, com a tecnologia, todos nós podemos cantar afinado, não é? E eu disse: é, filho, até eu, com a tecnologia hoje em dia, posso cantar afinado. E ele disse uma coisa: é que eu acho que o álbum tem uma coisa que é muito verdadeiro. E é isso que eu acho. É um tipo de 83 anos, com um talento extraordinário, a refletir sobre o passado, sobre o seu trajeto, sobre a sua cidade natal, sob condições de vida que não eram nada fáceis, não é? Lembro-me de uma entrevista em que ele dizia: e depois passámos para uma casa em que tínhamos quarto bem dentro de casa. A anterior não tinha, não é? E nesse aspecto, é claro que podem dizer: mas McCartney foi sempre maquiavélico. Se calhar ele percebeu que assim que nos tocava mais. O disco é um disco despojado, digamos assim. É What You See Is What You Get. E as críticas têm sido, na sua esmagadora maioria, muito positivas. E eu gosto sobretudo daquelas que dizem: não é o melhor dele, mas, meu Deus, com um tipo de 83 anos,
0: claro,
1: uma coisa destas.
0: Então vamos ouvir do novo álbum de Paul McCartney, vamos ouvir um bocadinho em sintonia com o tema do programa, Days We Left Behind. E voltamos para a semana. Joana Jorge e Diogo Axel despedem-se, sou eu que me estou a despedir por eles. Mas cá estaremos na próxima semana, Júlio.
1: Até para a semana.
0: Um beijinho.
1: Beijinho.

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0: 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Quatro horas no continente e na Madeira. Três horas nos Açores. Edição do jornalista Pedro Guilherme.
1: As alterações à legislação laboral propostas pelo Governo vão ser votadas esta sexta-feira na Assembleia da República, numa altura em que o cenário mais provável é a viabilização do diploma, com votos do Chega e de Iniciativa Liberal, ao lado de PSD e CDS. Já Livre, PS, PCP e Bloco de Esquerda votam contra. Na véspera da votação, esta quinta-feira, a Ministra do Trabalho, Rosário Palma Ramalho, olhou para a fase seguinte e admite negociar alterações em sede de especialidade.
2: O partido do Governo, enfim, está na disponibilidade de negociar com todos os partidos que entendam viabilizar a passagem desta proposta à discussão e, portanto, os problemas que colocou podem ser, obviamente, trabalhados na especialidade de forma a aprimorar esta proposta.
1: E apesar de não ter anunciado o sentido de voto, o líder do Chega, André Ventura, deixa antever a possibilidade da aprovação.
3: As pessoas perguntar-se-ão quem nos conseguiu mais dias de férias? Foi o Livre? Foi o PCP? Foi o PS? Não, foi o Chega. Quem conseguiu corrigir um erro na amamentação e nos direitos das mães? Foi o Chega! Foi o Chega que conseguiu esta vitória!
1: A votação da revisão da lei laboral está agendada para esta manhã. Sem ter a certeza sobre se o Parlamento aprova o pacote laboral, o vice-presidente do PSD, Carlos Coelho, está convicto de que a passar e a chegar a Belém para ratificação, uma eventual decisão de veto do Presidente da República dá mais popularidade ao chefe de Estado do que à maioria no Governo.
4: Se ele tiver que vetar, António José Seguro corre o risco de ser o único com um papel simpático neste processo. Isto é, aquilo que era visto como um embaraço, ele ter que contrariar o Governo, pode ser uma oportunidade de afirmação da Presidência da República, porque mantendo a percepção de que o pacote laboral é negativo e esta, a fazer fé nas sondagens, é a percepção comum à maioria dos portugueses, qualquer decisão do Presidente da República a vetar esta iniciativa dá mais popularidade ao Presidente do que à maioria do Governo. Todas as soluções são possíveis. Eu acho que é um cenário em que todos podem perder, exceto o Presidente da República. E isto é que é curioso sob o ponto de vista político, porque é um cenário diferente daquele que nós tínhamos desenhado há duas ou três semanas atrás.
1: Vice-presidente do PSD, Carlos Coelho, no programa Geometria Variável, que pode ouvir depois das notícias das 10 da manhã na Antena 1. As centrais sindicais estão de olho na votação das mudanças na lei laboral. Mais logo, o secretário-geral da UGT, Mário Mourão, admite avançar para nova greve geral.
5: Ainda temos tempo para a greve geral. Portanto, não está excluída a convocação de uma greve geral pela UGT. Amanhã vão seguir as cartas para pedir as audiências aos partidos políticos e, portanto, depois a seguir vamos definir qual as lutas que vamos adotar. Portanto, não está excluída a greve geral.
1: A UGT esteve com a CGTP na greve geral de dezembro, mas não na do passado dia 3 de junho. O secretário-geral da CGTP, Tiago Oliveira, diz que o debate deu razão a quem convocou a última greve.
6: Aquilo que a CGTP disse quando se avançou com a greve geral para dia 3 de junho é que o pior que podíamos fazer era andar a correr atrás do prejuízo. O Governo tem demonstrado que está com pressa, demonstra querer andar com o processo e, mais uma vez, aquilo que a CGTP tinha de visão no momento em que anunciou a greve geral de 3 de junho confirma-se hoje. E a CGTP aquilo que diz hoje é que todas as formas de luta continuam a estar presentes no futuro.
1: CGTP que admite avançar com nova paralisação. É esta manhã que os deputados votam um pacote laboral no Parlamento. O número de hipertensos em Portugal baixou em mais de 10 pontos percentuais nos últimos 20 anos. Há o registro de mais mulheres hipertensas do que homens. As conclusões pertencem a um estudo nacional que será apresentado esta sexta-feira no Algarve. Miguel Soares.
7: O número de hipertensos no país passou de cerca de 42% em 2005 para quase 29% no ano passado. É o que se pode ler num relatório sobre a prevalência e controlo da hipertensão arterial no país, coordenado pelo antigo presidente da Sociedade Portuguesa de Hipertensão, o cardiologista Espiga de Macedo. O especialista aponta dois possíveis motivos.
8: Provavelmente porque os cuidados de saúde primários também melhoraram. Provavelmente porque a literacia em saúde está mais desenvolvida nestes últimos anos do que antigamente.
7: O também professor jubilado da Faculdade de Medicina da Universidade do Porto dá conta ainda de outras mudanças, por exemplo, no que diz respeito a género.
8: A hipertensão deixou de ser mais prevalente nos homens e passou a ser nas mulheres. também em todo o país. A taxa de doentes hipertensos controlados também aumentou de uma forma muito significativa em todas as regiões, e quer nos homens, quer nas mulheres, e em todos os grupos etários.
7: Dos quase 29% hipertensos no país, cerca de 90% são seguidos pelos profissionais de saúde, até porque desde que um doente fique registado como hipertenso, é obrigado a ir a pelo menos uma consulta por ano. A maior dificuldade é cruzar a hipertensão com outras patologias, devido aos rudimentares, é assim que os autores do estudo classificam, rudimentares registros oficiais sobre dados de saúde.
8: O sistema não me deixava perceber quantos hipertensos eram diabéticos, ou quantos hipertensos eram fumadores, ou quantos hipertensos tinham o colesterol elevado. A máquina informática não permitia este tipo de avaliação.
7: Os autores do estudo lamentam não poderem ter ido mais longe na investigação para haver uma noção mais clara do risco cardiovascular global no país.
1: O relatório demonstra uma mudança radical nos últimos 20 anos, menos hipertensão, melhoria em todas as regiões do país e um maior número de doentes controlados. Sanções à Rússia por mais um ano. É a primeira vez que a União Europeia decide prolongar as sanções por 12 meses em vez de 6, mas ainda não se conhece a lista. A posição concertada entre os 27 no Conselho Europeu, esta quinta-feira em Bruxelas, ainda tem de ser aprovada pelo Conselho da União Europeia. Tratam-se de sanções setoriais a indústrias específicas como a defesa, energia e finanças. É o que fica do primeiro de dois dias de reunião do Conselho Europeu dedicado à Ucrânia. A reunião contou com a presença do presidente Volodymyr Zelensky. Para esta sexta-feira, o Conselho Europeu centra atenções no quadro financeiro plurianual, que vai vigorar entre 2028 e 2034. As negociações entram num momento de maior tensão por haver divergências entre os Estados-membros sobre fontes de financiamento da União Europeia. O México é a primeira seleção a garantir presença nos 16avos de final do Mundial de Futebol 2026. A seleção mexicana venceu esta madrugada a Coreia do Sul por 1-0 na segunda jornada do Grupo A e beneficiou do empate a um gol no outro jogo entre a Chequia e a África do Sul. Terminados os encontros do Grupo A, o México vai à frente com 6 pontos, a Coreia do Sul tem 3, Chequia e a África do Sul seguem com 1 ponto. Ao início da madrugada, o Canadá goleou o Qatar por 6-0, é a primeira vitória em Mundiais, mas a partida em Vancouver fica marcada por uma lesão grave do canadiano Ismael Koné e também duas expulsões de jogadores do Qatar. Com o resultado desta noite, o Canadá lidera o Grupo B com 4 pontos, os mesmos que a Suíça.
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9: Até às 5 da manhã, comigo Miguel Freitas. Boa madrugada e bom início de fim de semana. Já a seguir o elogio da preguiça. Miguel Araújo.
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Miguel Araújo e o elogio da preguiça às portas de mais um fim de semana que, como se sabe, é a altura privilegiada para preguiçar. Aproveite bem o seu fim de semana, mas até lá ainda há uma sexta-feira pela frente. Se for de trabalho, então, bom trabalho. Se for para descansar, já está a ganhar, não é? Agora ficamos com a música dos Diolinda para recordar Um Contra o Outro.

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1: Amália Rodrigues e Marcha de Alfama de 1935. As Marches au Flambeau, francesas, constituem uma das raízes embrionárias das marchas populares de Lisboa, tendo sido introduzidas em Portugal no século XIX, durante o período das invasões napoleónicas. Esta tradição estrangeira baseava-se em desfiles noturnos acompanhados por canto, nos quais os participantes transportavam archotes acesos. Em Lisboa, este costume fundiu-se com as celebrações dos santos populares e deu origem às designadas Marchas au Flambeau, Flambeau ou Flambeau, que são adaptações fonéticas do termo francês original. O ritual integrava-se na Ronda dos Chafarizes, uma prática na qual os moradores dos bairros populares caminhavam em fila indiana aos pares para lavarem os rostos nas fontes da cidade durante a madrugada de Santo António. Com o passar do tempo, os achotes de fogo foram substituídos por lanternões e balões venezianos de papel colorido, iluminados interiormente por velas de sebo ou cera e segurados na extremidade de um pau. Estas manifestações, inicialmente espontâneas e improvisadas pelas ranchadas ou ranchos de bairro, serviram de base para a sistematização e formalização do evento realizada por Leitão de Barros em 1932. A influência francesa manifestou-se na organização coreográfica elementar do desfile que percorria as ruas até aos locais de bailarico e convívio. No contexto da época, o caráter de marcha com archotes era também estimulado pelas deficiências da iluminação pública na cidade. Embora as marchas modernas tenham adquirido uma complexidade cénica superior, o atual figurino do desfile conserva o princípio da deslocação rítmica e coletiva que caracteriza estes antecedentes do século XIX. Hoje em dia, cada grupo representativo de uma coletividade de cultura e recreio é composto por cerca de 70 a 80 elementos diretamente envolvidos na exibição pública. A estrutura oficial de cada marcha exige a participação de 24 pares de marchantes, aos quais se pode juntar um par de suplentes para eventuais substituições. O acompanhamento musical de cada bairro, como já expliquei no episódio anterior de Panfletos, é realizado obrigatoriamente pelo Cavalinho, um agrupamento instrumental constituído por 8 músicos. A ordem de entrada para o desfile está fixada regulamentarmente, iniciando-se com o Cavalinho, seguido pelo Porta-Estandarte, pelo Coordenador, pelo Ensaiador e pelos Padrinhos e Mascotes. Os marchantes e aguadeiros, que dão apoio logístico ao grupo, encerram a formação. O desfile ocorre em 2 momentos distintos, uma exibição em pavilhão fechado e o desfile na Avenida da Liberdade, que se realiza tradicionalmente na noite de 12 de junho. Durante as exibições, os grupos devem interpretar 4 composições musicais: a Grande Marcha de Lisboa, comum a todos os bairros, 2 marchas originais inéditas, criadas para esse ano, e uma denominada Marcha Antiga, que constitui o hino histórico do bairro. A coreografia é desenhada em articulação direta com a letra e a métrica musical, exigindo sincronia absoluta dos marchantes, que iniciam habitualmente os passos com o pé esquerdo. Os marchantes masculinos transportam 12 arcos ornamentados, enquanto as marchantes femininas podem utilizar adereços menores, como leques ou cestos. Os arcos e figurinos devem ser originais e incluir obrigatoriamente um de 3 elementos tradicionais: o festão, o balão ou o manjerico. Neste ano de 2026, o júri deu a vitória à Alfama, cuja marcha antiga, que constitui o hino histórico do bairro, é a Marcha de Alfama de 1935. A composição tem música de Raul Ferrão e letra de Norberto de Araújo e foi criada no contexto da institucionalização das marchas populares de Lisboa pela Câmara Municipal, período em que a parceria entre Ferrão e Araújo se tornou central na definição do figurino musical do evento. A letra reproduz o bairrismo, o nacionalismo, a glorificação dos descobrimentos e a fé cristã que o Estado Novo promovia como instrumentos ideológicos. A Marcha de Alfama de 1935 é classificada como uma das criações específicas de bairro mais famosas de Raul Ferrão, tendo sido gravada e popularizada por diversos intérpretes ao longo das décadas, entre as quais Amália Rodrigues. Não há...

0: Esta voz é de Margarida, a canção chama-se Só a Mim, é uma expressão que muitas vezes utilizamos, só a mim. Agora passamos à palavra do dia com Mafalda Lopes da Costa, a palavra do dia que hoje começa pela letra P.
1: A palavra do dia é privilégio. Privilégio vem do latim de privilegium, que é a junção de privus, que significa particular, individual ou ainda privado, em latim ilex, que em latim significa lei. Originalmente, na Roma Antiga, o termo descrevia literalmente uma lei aplicada apenas a uma pessoa ou um decreto feito para um indivíduo específico em vez da população em geral. Com o passar do tempo, o conceito evoluiu para o significado moderno de uma vantagem exclusiva, uma regalia ou uma imunidade especial concedida a um grupo ou a uma pessoa em detrimento dos outros.
0: Foi mais um episódio da Palavra do Dia, rubrica de Mafalda Lopes da Costa, que se ouve na RTP entre 1 de segunda a sexta. Está também disponível em RTP Play, no Spotify e em Apple Podcasts. Voltamos à música, agora com o projeto de Luís Veratoz, Luta Livre. É o disco Contrafação que tem este respeitinho.

Na RTP Antena 1, Lina e Jules Maxwell com uma das canções do disco Terra Mãe, Arde Sem Se Ver. Continuação de uma boa madrugada, bom início de fim de semana, boa viagem também, se segue na estrada. Agora, para recordar, temos a voz de Sara Tavares e o seu Bom Feeling. 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

0: Sara Tavares e o Bom Feeling na RTP Antena 1, a não perder já a seguir à Portugalex.
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0: O episódio originalmente transmitido na manhã de quinta-feira é repetido também na madrugada de sexta. Portugalex, António Machado e Manuel Marques.
7: No momento em que gravamos, não sabemos o resultado do jogo de ontem entre Portugal e o Congo. Sabemos apenas que quem ouviu na rádio soube primeiro o que aconteceu, porque a televisão é mais lenta.
8: E sabemos também que Cristiano Ronaldo foi muito criticado quando ainda estava em Miami, desta vez por ter ido para a praia de cuecas em vez de calções de banho. A irmã, Cátia Aveiro, já veio em sua defesa.
9: Eu preciso ser muito infeliz e muito mal amado para vir criticar o meu mano por causa disso. Ele esqueceu-se de pôr os calções de banho na mala e decidiu ir dar um mergulho em cuecas, porque os fatos de banho em Miami são caríssimos. Ainda andou à procura de uma loja chinesa para comprar uns calções baratos, mas não encontrou. Azar! Hashtag invejosas, hashtag naturales, mano.
8: Obrigado, Cátia, mas parece que o nosso enviado especial, Nuno Luz, tem outra versão. Alô, Nuno?
10: Alô, dizer que falei com o Ronaldo e ele explicou que aquilo que pareciam cuecas eram, na verdade, calções de banho da nova coleção da Prada. São 100% licra orgânica dos Himalaias e têm Bluetooth e estofos em pele na zona das nádegas para quando se senta. A dizer que os pobres não percebem porque nunca tiveram sequer um porta-chaves da Prada.
8: Obrigado, Nuno. E por falar em Bluetooth, voltamos hoje a ter em estúdio o professor Cavaco Silva com o seu modelo de esperteza saloio artificial, que vai responder a questões dos ouvintes. Ora viva!
11: Muito bons dias. A primeira questão chega-nos do concessionário de uma praia em Vila Moura, que diz assim: como é que eu posso impedir os pobres de porem os seus chapéus de sol da Decathlon à frente das camas balinesas que os meus clientes alugam por 150 euros por dia? Vamos ouvir a resposta da esperteza saloia artificial.
12: Essa é canja laranja. Basta continuar a contratar DJs para pôr em música Sunset Lounge Crazy Ibiza Remix na praia o dia todo. Em princípio, ninguém quer estar a ouvir aquela porcaria, só mesmo os influencers, que são obrigados porque têm parcerias com marcas.
11: Ah, e se mesmo assim os pelintras quiserem ficar ali, hein? Perguntou o ouvinte.
12: Nesse caso é arranjar alguém para se pôr aos gritos a dizer que estão a oferecer amostras de aperitivos de queijo ou de outra porcaria qualquer no outro lado da praia. Os pobres não perdem uma amostra grátis.
11: Aí está! Como vêem, a esperteza saloia artificial tem solução para tudo. E temos outra questão, também relacionada com as praias. Cá vai. Agora dizem que podemos ser multados se deixarmos o chapéu de sol a marcar lugar na praia de um dia para o outro. Como evitar a multa?
12: Espete uma placa na areia a dizer: cuidado, zona de Minas, ou atenção, esteve aqui uma pessoa com ébola. Vai ver que ninguém se aproxima.
11: É brilhante, como sempre. Qual inteligência artificial? O que nos vai salvar é a esperteza saloia artificial.
7: Claro que sim, muito obrigado por mais esta demonstração.
0: 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Ainda vamos ter 90 segundos de ciência para ouvir mais daqui a pouco. Agora a voz de Mafalda Veiga com a fonte. Vai.

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1: Mafalda Veiga e a Fonte, na madrugada desta sexta-feira aqui na RTP Antena 1. Carolina Marques é aluna de doutoramento, mas também investigadora, e é ela que está hoje em 90 segundos de ciência.
2: Olá, o meu nome é Carolina Marques e sou aluna de doutoramento da Faculdade de Ciências da Universidade de Lisboa e sou investigadora do CAUL. Portanto, os paleontólogos, muitas das vezes quando encontram um osso ou uma pegada ou um dente, têm muita dificuldade a perceber o que é que estão a olhar, o que é que qualquer objeto que encontrem relacionado com dinossauros, não sabem a que é que pertence, a que grupo de animais é que pertence. No meu doutoramento eu foco-me em desenvolver modelos de inteligência artificial ou machine learning para resolver estes problemas. Nomeadamente, o que eu faço é pegar em medições, por exemplo, de dentes ou fotografias de dentes ou de pegadas e tentar perceber então a que é que aqueles registros são identificados, não é? A que é que correspondem. Mas devido a esta escassez de dados e devido à necessidade dos modelos de machine learning terem muitos dados, ou seja, milhares de dados, se for necessário, é preciso arranjar forma de os inventar, de certa forma. E o que é que nós fizemos? Fizemos uma aplicação que simula pegadas. Nós pegamos, então, em silhuetas de pegadas já conhecidas, desenhadas por investigadores, e simulamos que um animal com essa pegada andou pelas rochas, pronto, com diferente peso, diferentes tamanhos, diferentes ângulos. Ou seja, nós conseguimos simular muitos ambientes e através destas simulações de fotografias o que nós fazemos depois é treinar um modelo e transferimos esse conhecimento dos dados simulados para dados reais e depois os modelos são muito mais fáceis, não é? Muito mais fáceis de aprender, os problemas são muito mais fáceis de aprender.
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1: 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Eu sou Miguel Freitas e estou de saída, vou de fim de semana. Veio o José Candeias, fica consigo até às 7 da manhã desta sexta-feira. Tenha um excelente fim de semana com a RTP Antena 1.
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0: 5 horas, 4 nos Açores.
1: O Parlamento vota esta manhã a proposta do Governo de alteração à lei laboral. Apesar de não anunciar o sentido de voto, as declarações do líder do Chega, na véspera, apontam no sentido da aprovação ao lado da AD. Vem uma onda de calor já a partir do fim de semana. O Governo informa que, durante o período de alerta, ainda por definir, vai ativar o Centro de Operações Permanentes na Base Aérea de Montreal para missões de vigilância e de combate a incêndios.
0: A esta hora estão 16 graus no Porto, também em Coimbra. Lisboa está com 17 graus, Coimbra com 16, Faro com 23. Nas ilhas, Ponta Delgada com 18 graus e o Funchal agora com 19. Edição das 5 com Pedro Guilherme.
1: A revisão da legislação laboral proposta pelo Governo vai ser votada hoje na Assembleia da República. Nesta altura, o cenário mais provável é a viabilização do diploma com votos do Chega e Iniciativa Liberal ao lado de PSD e CDS. Já a PS, LIVRE, PCP e Bloco de Esquerda votam contra. Na véspera da votação, esta quinta-feira, a Ministra do Trabalho, Rosário Palma Ramalho, olha para a fase seguinte e admite negociar alterações em sede da especialidade.
2: O partido do Governo, enfim, está na disponibilidade de negociar com todos os partidos que entendam viabilizar a passagem desta proposta à discussão e, portanto, os problemas que colocou podem ser, obviamente, trabalhados na especialidade de forma a aprimorar esta proposta.
1: Sem anunciar o sentido de voto, o líder do Chega, André Ventura, deixa antever a possibilidade de aprovação.
3: As pessoas perguntar-se-ão quem nos conseguiu mais dias de férias. Foi o LIVRE? Foi o PCP? Foi o PS? Não, foi o Chega. Quem conseguiu corrigir um erro na amamentação e nos direitos das mães? Foi o Chega. Foi o Chega que conseguiu esta vitória.
1: A votação da revisão da lei laboral está agendada para esta manhã. As centrais sindicais estão de olho na votação das mudanças na lei laboral. O secretário-geral da UGT, Mário Mourão, admite avançar para nova greve geral.
4: Ainda temos tempo para a greve geral. Portanto, não está excluída a convocação de uma greve geral pela UGT. Amanhã vão seguir as cartas para pedir as audiências aos partidos políticos e, portanto, depois a seguir vamos definir qual as lutas que vamos adotar. Portanto, não está excluída a greve geral.
1: A UGT esteve com a CGTP na greve geral de dezembro, ao contrário da do passado, dia 3 de junho. O secretário-geral da CGTP, Tiago Oliveira, diz que o debate deu razão a quem convocou a última greve.
5: Aquilo que a CGTP disse quando se avançou com a greve geral para dia 3 de junho é que o pior que podíamos fazer era andar a correr atrás do prejuízo. O governo tem demonstrado que está com pressa, demonstra querer andar com o processo e, mais uma vez, aquilo que a CGTP tinha de visão no momento em que anunciou a greve geral de 3 de junho. Confirma-se hoje e a CGTP aquilo que diz hoje é que todas as formas de luta continuam a estar presentes no futuro.
1: É esta manhã que os deputados votam um pacote laboral no Parlamento. O dia é de greve dos trabalhadores da saúde, que exigem a valorização profissional, a melhoria das condições de trabalho e a defesa do Serviço Nacional de Saúde. A paralisação foi convocada pela Federação Nacional dos Sindicatos dos Trabalhadores em Funções Públicas e Sociais, que acusa o Governo e o Ministério da Saúde de arrastarem o processo negocial no tempo. As condições meteorológicas vão piorar em relação ao calor em Portugal continental. Está prevista uma subida das temperaturas a partir de amanhã, que podem chegar aos 40 graus Celsius em alguns pontos do país. O Governo pondera tomar medidas. Para já, apela para que não haja lançamento de fogo de artifício nem de balões durante o São João na próxima semana. O jornalista Miguel Soares ouviu esta noite um climatólogo que compreende a opção do Executivo por medidas restritivas que minimizem o risco de fogos florestais.
6: Não se podendo fazer nada de imediato quanto à subida das temperaturas nem quanto à gestão das florestas, há que fazer algo para se diminuir o número de fogos florestais. O climatólogo Ricardo Trigo entende a necessidade do recurso a medidas drásticas.
7: A única maneira de se baixar significativamente a ocorrência de grandes incêndios é trabalhar no terceiro lado deste triângulo do fogo, que compreende a meteorologia, que está a agravar-se devido às alterações climáticas, a parte dos combustíveis, que não tem melhorado de forma substancial, e a terceira parte são as ignições, baixar as ignições. E, portanto, eu vejo, desse ponto de vista, com alguma naturalidade, que os governos tentem impor medidas muito drásticas de contenção de forma a minimizar a probabilidade de ocorrência dessas ignições. Se nós impedirmos que toda a gente ande nas florestas durante os dias mais perigosos, o número de ignições baixa drasticamente.
6: E para Ricardo Trigo, já não faz grande sentido pensarmos apenas em julho, agosto e setembro como os únicos meses de verão. As ondas de calor em junho e outubro são mais frequentes, embora ainda pontuais.
7: Por um lado, sim, de vez em quando ocorrem, em junho, mas as alterações climáticas, não há a mais pequena dúvida que estão a impor mais ondas de calor em junho, em julho, agosto, setembro, por aí fora. Portanto, o verão tem tendência a aumentar, em que cada vez faz menos sentido falar no verão concentrado nos meses de julho e agosto.
6: Condições que favorecem, claro está, o risco de incêndios florestais.
1: Só o Algarve deve escapar à onda de calor da próxima semana em Portugal continental. Vão registar-se temperaturas acima dos 40 graus Celsius. A meteorologista do Instituto do Mar e da Atmosfera, Alexandra Fonseca, refere à Antena 1 o que os técnicos já podem confirmar.
8: Estamos à espera que ocorra uma onda de calor, neste momento ainda só prevista, portanto nós só confirmamos a existência de uma onda de calor ao final de 6 dias consecutivos, e a previsão é que ocorra uma onda de calor bastante pronunciada em todo o território, à exceção do Algarve e pontualmente alguns locais da faixa costeira ocidental.
1: Devido à previsão de tempo quente, o risco de incêndios florestais aumenta. Por essa razão, o Governo informa que vai ativar o Centro de Operações Permanente na base aérea de Montreal durante o período de alerta que ainda não está definido. Num comunicado divulgado nas últimas horas, os Ministérios da Administração Interna e da Defesa referem que a vigilância nos concelhos afetados pela tempestade Christine no início do ano é prioridade por causa do risco de incêndio. O México é a primeira seleção a garantir presença nos 16avos de final do Mundial de Futebol 2026. A seleção mexicana venceu esta madrugada a Coreia do Sul por 1-0 na segunda jornada do Grupo A e beneficiou do empate a um golo no outro jogo entre a Chequia e a África do Sul. Terminados os encontros do Grupo A, o México vai à frente com 6 pontos, segue-se a Coreia do Sul com 3, Chequia e a África do Sul têm 1 ponto. Ao início da madrugada, o Canadá goleou o Qatar por 6-0, nem a primeira vitória da seleção canadiana em mundiais de futebol, mas a partida em Vancouver ficou marcada por uma lesão grave do canadiano Ismael Koné e também duas expulsões de jogadores do Qatar. Com o resultado desta noite, o Canadá lidera o Grupo B com 4 pontos, os mesmos que a Suíça.
0: 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Manhã de sexta-feira, são 5:07. Bom dia, sou o José Candeias com Filipe Pinto e Carlos Mateus.
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0: Consigo até às 7.

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1: Mais uma vez, bom dia. Uma boa sexta-feira, boa viagem, bom trabalho, preparando-se para o fim de semana, de regresso a Portugal, que está sexta-feira, é um vestavias. Então, uma boa viagem, bom trabalho e aí uma boa preparação para o dia. E por aqui, tudo o que venha à rádio é sempre bem-vindo, de onde venha e o que trouxer. 213820033, 213820034. Está para aí o fim de semana, está para aí a preparação de São João, ainda há festas populares. O que é que vem por aí?

0: Se fosse fácil, boa canção aqui com o João Só. Muito bom dia, são 5:15. Mensagens, venham elas, de voz, escritas de voz, por favor, não ultrapasse um minuto e meio. E no ontem eu recebi aqui uma mensagem, 3 minutos não podemos colocar, porque isto é um monólogo. Sim, se acha que tem motivo para dilatar conversa, então até no WhatsApp ou no Facebook pode dizer, olha, gostaria de entrar em direto, ou então inscreva-se através das linhas que aqui dispomos. Em relação então a mensagens, venha ela aqui para o WhatsApp da RTP Antena 1, mais 351 912 120 501, ou aqui o meu Facebook em José Candeias.
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0: Primeiro da manhã, bom dia Paulo Rodrigues.
5: Bom dia, grande Zé.
0: Ei, grande Zé, grande Paulo. Então porquê é que vai para o Porto? Não me diga que vai ao São João.
5: Não, vou lá sim levar umas garrafinhas para os gajos encher lá com o Zé.
0: Isso deve ser para o São João, seja onde for.
5: É capaz de ser, mas então para eles é o seu João ano inteiro, que eu lembro que é a fazer quase todas as semanas.
0: E então não é? Olha lá o pessoal do Norte, agora que vem, agora que vem o verão, olha. Isto...
5: Eu vou pegar um cafezinho, anda. Eu vou passar aqui ao pé da Repsol.
0: Qual delas? Qual delas?
5: Aqui, antes de ser clara.
0: Ah, então estamos aqui perto.
5: Vamos, sim, senhora. Então,
0: é, não, boa. É. Como é que está o movimento na segunda circular, Paulo?
5: É o... Meu Deus, de carritos. Começa aquele movimento a aparecer.
0: É pela autoestrada até lá acima ao Porto, é?
5: Não, se é só ali em Condeixa, se é só ali em Aveiro, depois então só em cima em Condeixa. Mas aqui tomar um pequeno almoço, também sou filho de uma senhora branca.
0: É, opa.
5: Isto não é o mesmo só para ricos.
0: Paulo, ouça lá. Quer dizer então que você sai da autoestrada porque para comer qualquer coisa, então só através da Nacional, é isso?
5: Não, normalmente é o trajeto que a gente faz. Acabo por ser o trajeto mais económico e quase não compensa fazer outra saída até lá acima.
0: Mas, Paulo, mas em termos de tempo, a partir de uma determinada altura, depois não começa a haver mais movimento pela Nacional? Ou isso o tempo para si?
5: De 1/4 hora, 20 minutos.
0: Né? Ah, é só? Isto por ir mais cedo? Por ir mais cedo, então?
5: É. Eu fiz a autostrada toda até lá acima, faço com medo de 3 horas e 45, 4 horas. Fiz a autostrada 4 horas e 4, 4 horas e 20.
0: Para baixo vem também, pela autoestrada ou pela Nacional? Como é que é?
5: É o mesmo trajeto.
0: E onde é que para comer qualquer coisinha?
5: Ali na Benedita. Ali na... Ou no Coxo. Ou na Tixtina.
0: Isto é assim... Tirando, mas pronto, este pessoal merece, se nós não formos a apoiar os portugueses. Isso a ti, Cristina, já tem quantos anos?
5: Muitos anos mesmo.
0: Portanto, é uma paragem...
5: Eu andei no serviço dos Joés à noite, em 1990, e a ti, Cristina, já existia.
0: Exatamente.
5: Assim como o Coxo. O Coxo é uma casa muito antiga. Ah, e foi fechada há muitos anos.
0: Ah, está bem. E então...
5: O Coxo é uma casa muito antiga.
0: Quando para nestes sítios... tem alturas em que vê as mesmas caras?
5: Isso é muito subjetivo.
0: Pois, porque vida, uma pessoa entra, distrai, está a comer, vai...
5: Com Lisboa, isso é muito subjetivo. É, normalmente, se calhar, vê-se mais aquele pessoal que trabalha com aquelas carrinhas pequenas, faz aquela rota diária.
0: Sim.
5: Agora, a nível de caminhões, é muito subjetivo. A gente depois vejo para o Porto, amanhã vejo para o Algarve, depois vejo para o Alentejo. Não tivemos aquelas rotas definidas.
0: Não, estas coisas das áreas de serviço são importantes, e o apoio, e nós temos aí umas bem antigas que sempre se mostraram disponíveis para apoiar, que lá está, com os horários, mas principalmente dando às vezes até boa comida e boa guarida para o pessoal da estrada. Olhe, Paulo, isto é uma viagem que o leva ao Porto e o traz para baixo ainda hoje? Pois claro, não.
5: Claro que sim.
0: Pronto.
5: Claro que sim, estou aqui.
0: Pois, você pensava que me escapava. Você é daqui e de que santo popular?
5: Eu fui nascido e criado no bairro da Boa Vista.
0: Isso quer dizer o quê?
5: E agora moro em Campolide. Este ano cruzámos ali, agora quer dizer, já há 10 anos que moro em Campolide. E este ano cruzámos ali o Santa Campolide, que é maravilhoso.
0: Ai, a você, o que é que você está a dizer? O quê? Você desce a rua, vira à esquerda e está no Arraial?
5: Exatamente.
0: E
5: é pá. O Santa Campolide é sossegadinho. Pode-se
0: bem à
5: vontade,
0: pode-se aos miúdos. Ah, é? Então vamos já voltar ao início da nossa conversa. Prefere pagar-me um café aqui na Segunda Circular ou uma sardinha no Arraial?
5: Uma sardinha no Arraial,
0: aí já me leva. Então fazemos o seguinte,
5: Paulo,
0: fazemos assim. Você paga-me a sardinha e eu pago-lhe o caldo verde.
5: Então não pago, qual é o problema? Uma sardinha ou duas e um bom copo de vinho.
0: Muito bem.
5: À boa maneira portuguesa.
0: Eu estou um bocadinho desfasado em algumas coisas, o trabalho tem sido tanto.
5: É uma fatiazinha de pão mafra, brutal, em cima do prato, e vais pondo lá a sardinha. Quando comes as sardinhas todas, comes o pão, pede os deuses.
0: A que horas é que é? Paulo, mas no desfazamento que eu estava a falar, a marcha de Campolide, houve marcha de Campolide, pois claro, não é?
5: Não, houve marcha da Bela Flor.
0: Ah, pois eu estava assim um bocadinho.
5: Não sei porquê, isso é outra injustiça. Eu tanto acompanhei a marcha da Bela Flor, que é onde eu moro, como a marcha da Boa Vista, que é onde eu fui nascido e criado. É injustíssimo, deixa-me que diga, injustíssimo os lugares que as marchas ficaram.
0: Pois.
5: Eu não sei qual é o critério de pontuação, como é que se rege.
0: Eu como não vi, piquei assim, estava ocupado, não pude fazer a minha avaliação, não pude. Mas aquilo que vi, gostei.
5: Há muito interesse ali por trás, aquilo que a gente esquece, porque é muito injusto.
0: Isto quando toca nestas coisas, a gente sabe. Olha, meu amigo, mas quer dizer que até ao final de junho o Arraial em Campolide é sempre forte, traz sempre bons números.
5: Já acabou.
0: Mas não há nada agora ainda este fim de semana, porque geralmente arrasta em algumas zonas.
5: Então agora começa a trazer no fim de semana que é a opção Benfica.
0: Ah, então quer dizer que a gente encontra-se em Benfica, não em Campolide.
5: Sim, em Benfica.
0: Ai, Benfica, pronto, está bem. Ai, por mim vão a todas. Benfica ao Campolide. Da minha casa à distância é a mesma, mais coisa, menos coisa.
5: Até que me diz que eu sou clube e tudo, então. Estamos em casa.
0: Ó Paulo, a viagem é esta animação que eu quero, é sexta-feira, não tarda a amanhecer. Ó meu amigo, uma boa viagem até ao Porto e venha bem também.
5: Olha, Zé, de guarda vivos, com saúde. A nossa família está bem, o que é que a gente quer melhor nesta vida?
0: Opa, alegria, paz e vamos em frente. É isso mesmo, meu caro. É isso.
5: Ainda por cima agora já sou avô e tu já tinha o netinho para me chatear a cabeça.
0: Há quanto tempo é que é avô?
5: Há um aninho. Eu vim para os caminhões, o meu filho mais velho tinha 5 pesos. Aquele desgraçado agora, ao fim de 25 anos, foi para os caminhões com o filho com 5 pesos. Acho que está normal.
0: Ele pensou assim, agora vou para os caminhões e o meu pai passa a ter mais tempo, trata ele do netinho. Pronto, ok.
5: Claro, e para formas, eu vou ficar mais tempo com ele.
0: E você gosta, você gosta. Paulão, boa viagem, amigo, um grande fim de semana, tudo bom para si, está bem, meu amigo?
5: Tudo bom para ti, para a tua família, tudo cheio de saúde. E um grande abraço para a tua equipa técnica também, fantástico.
0: Boa, muito obrigado, sim, senhora. Muito obrigado, amigo.
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0: Olá, Ricardo Maciel, bom dia.
6: Bom dia, Sr. Zé Candeias. Aí... Como é que chama o amigo?
0: Eu estou bem. Disposto. Aí vem você. Aí vem você em direção ao seu país, né, meu amigo?
6: Ah, não, ainda não vou.
0: Então, quando é que vem?
6: Primeiro vou passar aqui em Madrid, fazer a respectiva descarregadura.
0: Sim.
6: E depois sim, irei à direção da Terra da Saudade, não é? Que é o nosso cantinho. É mais bonito de toda a Europa e de todo o mundo. Como Portugal não há, acho que não há igual, não é? E então é assim. Ora, Sr. Zé Candeias, venho aqui só para lhe desejar um bom dia. Sei que tenho aqui sei que está aí uma pessoa ouvinte que é um dos seus. É um dos seus fãs, não é? Que eu aí quero agradecer aí ao meu grandioso amigo Salvador. Não é? Com certeza que ele está aí à escuta, ele todos os dias está aí à escuta, eu gosto muito de ouvi-lo.
0: De onde é que é o Salvador?
6: O Salvador é de Portugal, é ali da zona de Santa Maria da Feira, se não me engano, ele é Santa Maria da Feira. Também é meu colega de trabalho. E então...
0: Vocês estão na mesma empresa, é, Ricardo?
6: É, sim, senhor.
0: Qual é a empresa?
6: Neste momento a empresa é Galicar, é Galicar de Portugal.
0: E você vem de onde?
6: Eu, neste momento, estou a baixar da Bélgica, estou aqui a passar por Soria, vou direção a Madrid, depois é que vou para Lisboa.
0: E onde é que estará o Salvador?
6: O Salvador deve estar a ir a caminho já do Porto, porque a gente sai durante ao final do dia de Madrid e depois vamos durante a noite até ao Porto, porque a carga que é harmonizada durante o dia em Madrid, ao outro dia tem que ser distribuída... num armazém no Porto ou nos outros armazéns, né, claro. Onde a empresa tem as suas sedes.
0: Mas cruza-se aliás, costuma cruzar-se com o Salvador ou não?
6: Sim.
0: Mas ele hoje adiantou-se então, é isso?
6: É, e hoje e temos um grupo no WhatsApp em que a gente fala todos, né?
0: Ah, é? Como é que chama o grupo?
6: É o Galicar de Portugal.
0: E quantos elementos tem?
6: Opa, somos uma cerca de 60 colegas.
0: E agora o Salvador e os Galicars todos, ou uma coisa assim?
6: Galicar,
0: é isso?
6: Exatamente.
0: Os Galicars todos, aí agora mandarem uma mensagem para o 912-120-501. Aí, opa, isto até
6: A gente chama os Galicars, a gente até chama os Galicars.
0: E os galiqueiros todos mandarem agora aqui uma mensagem para o 912-120-501. Aí, começava logo pelo Salvador.
6: Pinta,
0: era uma grande pinta. E você iria gostar. Olha, Ricardo, então isto, se tudo a correr bem, você, portanto, vem, por assim dizer, em velocidade de cruzeiro, e batemos em Portugal a que horas?
6: Olha, senhor Zé Candeias, eu este fim de semana vou ter que ficar ali em Madrid por...

0: caretistas a nível regional e arredores de Odivelas, e são dois dias para renovar os cintos.
1: E a sua filha que idade tem?
0: A minha filha tem 9 anos.
1: Uau! E ela pertence, está, portanto, a frequentar o karaté onde?
0: Ela está onde eu moro, que é na Arroja, que é nos Moinhos da Arroja.
1: Portanto, é um grupo desportivo, algo assim?
0: É da própria escola, é o núcleo da escola.
1: Ai, boa.
0: E pronto, tem outras atividades, mas pertence àquele grupo que é os Moinhos da Arroja.
1: E ela gosta do karaté?
0: Adora, ela adora. Ela
1: e faz o pai?
0: Karaté,
1: também. E o pai dela?
0: Já não tenho habilidade, não é? Já. Eu se me levantar na perna quase me saio é um pulmão ao coração.
1: E ela, é. e qual é a corzinha do cinto dela nesta idade?
0: Ela vai renovar para o cinto azul.
1: E para o azul? Muito bem.
0: Ela anda no karaté, também anda na natação, no grande clube que é o Sporting do Portugal, não é? Da Candeia.
1: Desporto? É a única menina que tem? É a única filha?
0: É.
1: Ok, muito bem. Então quero dizer, o meu amigo faz questão de ir então ao encontro para ela mudar então para o cinto azul.
0: Exatamente.
1: Lindo! Lindo!
0: Esta profissão às vezes tem estas coisas, é pá, pronto, olha, é assim, é vida, é mesmo assim.
1: Quem é que a leva lá, portanto, para os treinos? É você ou a sua senhora? É a senhora, não é? A sua, é
0: ela
1: mãe.
0: Sai logo... A minha mulher é que vai buscá-la, não é? Mas ela quando acaba as aulas, vai logo diretamente para... Porque aquilo tudo é dentro da escola, está a perceber? E então vai logo diretamente para o pavilhão.
1: Ainda bem que as escolas apostam nestas coisas, assim, fundamentalmente no desporto. Acho que há duas áreas que as escolas deviam de se focar muito, mesmo muito. É a parte de cultura, no aspecto prático, de visitarem museus, de puxarem a um maior interesse pela cultura e depois o desporto. Portanto, são duas almas sãs.
0: Exatamente.
1: E ao Ricardo daqui à manhã, meu amigo, ai, ninguém se mete consigo. Você está em risco qualquer, ela dá-lhe dois toques.
0: Arrebenta
1: logo que
0: é uma
1: lugar.
0: Defesa para ela, é uma defesa para ela futuramente.
1: Exatamente.
0: Está a perceber?
1: Exatamente,
0: o mundo como está, o mundo podre como está. Atualmente
1: arte cuja intenção não é essa, mas também
0: arte marcial.
1: Ao fim e ao cabo, também é defensiva.
0: Exatamente.
1: Ricardo, como é que está o tempo em Espanha? Está calor a esta hora já? Ricardo? Opa! Alô, Ricardo? Opa, calou-se. Tatei, então a conversa estava tão boa, não vou assim deixar, ver aí, Carlos, para... entretanto, já agora, reforço aqui que as linhas da RTP Antena 1, por onde chegam estas magníficas conversas, estes ótimos protagonistas, onde você também se inclui, eu estou à sua espera, quem sabe até numa estreia, 213820033 ou 213820034. Tão simples como você deixar aqui os seus dados rapidamente e nós podermos ligar. O rapidamente não significa que você não dê tudo corretamente, para não dar-se o caso de ligarmos para alguém e as pessoas, estou, bom dia. E a gente vê-se logo que enganou. Temos, sim. Oh, Ricardo, a chamada caiu, queria-me despedir de si, meu amigo.
0: Foi,
1: exatamente. Estava eu a perguntar-lhe. Não há problema.
0: Diga.
1: Aquelas zonas. Já está uma manhã assim com algum calorzinho e por Espanha, Ricardo?
0: Aqui onde eu estou a passar estão 18 graus, mas sim, já está, já se nota, né? E à noite, ali na zona de Pamplona, ontem à tarde estava na casa perto dos 40 graus.
1: Meu Deus.
0: Já se nota os dias bastante quentes, né?
1: Isto vamos ter que ter muito cuidado. Meu caro Ricardo, só me quero despedir de si, desejar-lhe uma boa viagem. Como é que se chama lá a menina?
0: É Milena.
1: Milena. Milena, muito bem.
0: Sim, Milena.
1: Para a Milena que vai ouvir esta conversa, porque isto fica na internet. Ó, Milena, parabéns, cinto azul, um beijo cá do Zé. O teu pai gosta muito de ti, a tua mãe ama-te muito. Adoro. Ricardão, um abraço, amigo, tudo bom? Boa viagem,
0: muito obrigado,
1: bom fim de semana.
0: E quero também desejar aí uma boa viagem aos meus galiqueiros que sei que estão aí à escuta.
1: Okay.
0: Já deram aqui sinal e tudo.
1: Já deram sinal. Deixa cá ver. Olha, espera.

0: espera aí, que já aqui está um a responder. Bom dia, Zé Candeias, abraço, Rui Gaspar Galiquer. Conhece?
1: Ah, é o Ruizinho, o nosso Ruizinho também está aí. Olha, um abraço para ele e boa viagem e boa batente.
0: Ó, Ruizinho, quem te vê na fotografia vês que és corpulento, e quem vê ao contrário vê que a tua t-shirt diz Pluto. Não, é preciso estás a rir assim, está bem, ó, Rui? Amigo, olha, um grande abraço, a rádio é mesmo
1: obrigado,
0: isto. Boa viagem, um grande fim de semana. Adeus, tudo bom.
1: Aí, de bom programa.
0: Obrigado,
1: tá bom?
0: Bom dia, muito obrigado. Obrigado. Vamos avançando. Previsão do tempo para esta sexta-feira, o Instituto Português do Mar e da Atmosfera. No continente, céu pouco nublado, muito nublado no litoral a norte do Cabo Especial até ao final da manhã, até pode persistir. No interior, durante a tarde, também nuvens com possíveis trovoadas, aguaceiros dispersos, o vento por vezes forte na faixa costeira ocidental, a sul de Lisboa, e durante a tarde também nevoeiro pelo litoral. E quanto à previsão para a Madeira, o céu vai estar muito nublado. Nos Açores, temos abertas pela manhã no grupo ocidental, ainda com alguns aguaceiros fracos. Depois também temos aguaceiros no grupo central e também no grupo oriental. Ou seja, um dia com algumas abertas, um sol tímido, mas com aguaceiros nos Açores. Máximas, Évora 37 graus, Castelo Branco e Beja 36, Porto Alegre 34, Bragança, Santarém e Setúbal 33, Lisboa 31, 30 para Vila Real, Viseu, Guarda e Faro, Braga 29, Coimbra 28, Leiria 26, 25 Penhas Douradas, Sines, Chagres e Funchal, 24 para o Porto Santo, 23 para Viana do Castelo, Porto, Santa Cruz das Flores, Horta e Angra do Heroísmo, Aveiro e Ponta Delgada, hoje com 22 graus.
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0: Os vizinhos aqui com este pôr do sol. Ora, eu há pouco já dava conta de uma mensagem que chegou aí de um Gallagher. Portanto, Rui Gaspar, olá Rui, bom dia, tudo bom, muito obrigado. O Ambrósio, olá Ambrósio, bom dia. Também um cumprimento, diz ao pessoal da Roda, por terras do País Basco, um bom fim de semana. Muito obrigado, Ambrósio, boa viagem, venha bem, amigo, aqui sempre à sua espera. E a primeira audível.
1: Bom dia, Sr. Zé Candeias, desde já daqui de Mendralejos de Mérida. Vou até Sevilha ali a carregar uma viagenzinha de adubo, ali para Salamanca, que é onde a minha empresa também é, para Campal. Aqui neste momento já estão 23 graus de calor.
0: Epa,
1: muito calor durante a noite, a gente já temos que estar aqui com o clima ligado. É para deixar aí um bom São João para toda a gente. E muita força, um bom fim de semana, uma boa continuação, bons quilómetros aí para o pessoal da Roda e para toda a gente que estiver a descansar, bons descansos e para outros trabalhos também.
2: É o Zé Candeias.
0: Um abraço. Estou. Para toda a
2: gente.
0: Estou.
1: Para toda a...
2: Sim.
0: Bom dia. Bom dia. Como está?
2: Bem, obrigado. E o senhor?
0: O senhor, qual senhor?
2: Ah, eu não sei, é o senhor Zé Candeias.
0: Eu geralmente, senhor, é quando eu rezo ao senhor, Pai Nosso que estás no céu.
2: Ah, é? Ah, não sabia.
0: Ai, não, está bem.
2: Então é só o senhor Candeias.
0: Não é só Zé Candeias.
2: Ah, é só Zé Candeias.
0: Exatamente. Então onde é que está a Alexandra?
2: Olha, nós vamos para a Espanha de férias.
0: E acha bem?
2: Acho. E depois vai o senhor, porque o senhor já foi e eu fiquei.
0: Mas Deus está sempre de férias, já fez o mundo, agora descansa sempre.
2: Pois com certeza, também tenho
0: férias. Oh, minha cara Alexandra, então vamos de férias quem? Você e mais quem?
2: Vou eu, o meu marido e a minha cadelinha.
0: E de onde é que saíram?
2: Desculpa?
0: De onde é que saíram?
2: Saíramos da Suíça.
0: Onde moram?
2: Sim.
0: Em que zona da Suíça?
2: Em Recombinhé.
0: E é uma zona de muitos portugueses, provavelmente.
2: Sim, sim, é o que mais é português. E portugueses não faltam lá, é uma epidemia de portugueses.
0: Quando for à Conchichina vai ver os que lá estão. Olha, até aí vão passar férias para onde?
2: Vamos passar 3 semaninhas para a Espanha, para Empúria Brava.
0: Isso fica perto de onde?
2: É na Costa Brava.
3: Pé de Girona.
2: Ao pé de Girona.
0: Ah, já sei. 3 semanas.
2: 3 semanas.
0: Mas isso não é demais?
2: Não, é lá agora. Até é pouco.
0: Pois.
2: Mas até íamos mais.
0: Sabem sempre a pouco. Oh, Alexandra, é uma pergunta um bocadinho provocatória. 3 semanas em Espanha, Portugal, quando?
2: Portugal não vamos. Só vamos em novembro, que é com o Dia dos Santos.
0: Ah, ok.
2: Em Portugal não vamos, porque nós somos da zona da Covilhã.
0: Sim.
2: E não há praia, e a gente gosta de praia. Estamos longe da praia e então, agora no Natal, fizéramos um investimento, comprarmos um apartamento à beira-mar. Em Puria Brava, em Espanha.
0: Vou ver o pôr do sol antes de...
2: Isso mesmo.
0: Olha, Alexandra, mas ouça, lá na sua zona, vocês são da Covilhã, aquilo também tem lá umas praiazinhas boas. É um bocadinho, sim, são um bocadinho mais frias.
2: Pois é, mas a água é muito fria,
0: exato,
2: a gente não consegue entrar.
0: Olha, há quantos anos vocês estão na Suíça, Alexandra?
2: Já há 26 anos estamos na Suíça.
0: E isto, pronto, a vossa vida é feita por lá.
2: É verdade.
0: A nível familiar, há mais família na Suíça, é?
2: Sim, tenho a minha filha, o meu genro, o meu netinho. E o meu marido tem 4 irmãos lá na Suíça também.
0: Grande família! Mas na mesma zona, é, Alexandra?
2: Na mesma zona, sim. Nós moramos em Recombinhé e as minhas duas cunhadas e o meu cunhado moram em Moutier, onde a gente também já morávamos 14 anos. Agora é que mudáramos para Recombinhé, mas já há 26 anos para lá andamos. Eu já sou mais da Suíça do que de Portugal. É?
0: Mas a senhora é mesmo da Covilhã?
2: Eu sou mesmo da Covilhã, eu sou mesmo covilhanense.
0: E o marido?
2: O marido também é da Covilhã, mas o marido nasceu em França.
0: Ah, está bem. O netinho também passa férias com os avós ou isso é só de vez em quando?
2: É sim, no Natal eles vieram ter connosco, na Páscoa só viéramos nós os dois porque tínhamos assuntos para tratar, e agora também só vamos os dois porque o meu netinho ainda está no infantário, na creche.
0: Ah, ainda é pequeninito, ainda é pequeninito.
2: Tem 3 aninhos.
0: Ah, e a avó, você...
2: Sim, tem 3 aninhos.
0: Você gosta é de pegar nele ao colo, não é, Alexandra?
2: Exatamente. Ai, e ontem dizia-me, mami, porquê é que tu vais de férias e não me levas, mami?
0: Pois.
2: E eu disse, porque a mami agora tem que ir de férias e depois vimos nós e depois abalam eles dia 17 de julho.
0: Alexandre fala espanhol?
2: Não.
0: Ah, tu como é que se entende com eles?
2: Falo qualquer coisa, mas não sou assim muito, muito, muito praticante na língua.
0: Até quando
2: o
0: vai...
2: meu marido, sim, o meu marido fala.
0: Ai, o marido fala. Então quando vai às compras, quando quer assim comprar qualquer coisa, fala-lhes assim num português que eles entendam, não?
2: Sim, mas ao general toda a gente fala também francês.
0: Ah, voilà.
2: Pois. Quando a gente vamos à Mercadona ou Intermarché ou assim, toda a gente fala ao Bricomarché e assim toda a gente
0: pois,
2: fala.
0: Pois, quando vão aos marchés francês. Todos, toda a gente fala
2: sim,
0: francês.
2: Sim,
0: exatamente.
2: Sim, sim.
0: Está bem. Minha cara Alexandra, então vocês aí vêm por essa Europa abaixo. A que horas prevêm chegar lá à Costa Brava, ao Mediterrâneo?
2: Normalmente está marcado por volta do meio-dia. Mas como a gente tem o cãozinho, temos que parar várias vezes e assim.
0: Okay. O cãozinho, então, o cãozinho é portátil ou não?
2: O cãozinho é uma chihuahua pequenina.
0: Ai, é mais que portátil. É daqueles quase que se mete no bolso.
2: É quase. Mas já tem 13 aninhos.
0: Oh, yeah,
2: então a gente já tem que parar várias vezes com ela e assim.
0: Claro, claro. Portanto,
2: isto o meu marido é que fez isto, de estar a telefonar, que eu é a primeira vez que estou a falar consigo.
0: E olha que bem. Olha, agora que fica conhecida toda a gente. Olha, nível de família na Covilhã. Portanto, por lá, quem é que tem, Alexandra?
2: A nível de família na Covilhã, tenho o meu pai ainda.
0: Uhum.
2: E não tenho mais ninguém.
0: Muito bem.
2: Tenho tias e tios e primas e assim, mas mesmo família à chegada tenho o meu pai. A minha mãe vive na Espanha com a minha irmã, mas fica longe de nós um bocadinho.
0: Está bem. Há quanto tempo não come um queijo da serra?
2: Não, aqui também se come. Se formos aos hipermercados, às lojas portuguesas também comemos.
0: Aí é que está.
2: Sim.
0: Recordo-me lá, o marido chama-se
2: Daniela.
0: E ele aí está também, todo bem desperto, e vai ela conduzir, e aí vão vocês os dois, já num amanhecer europeu.
2: Ele está aqui ao meu lado.
0: Então, posso-lhe dar um abraço?
2: Ele está a ouvi-lo.
0: Olá, Daniela.
3: Olá, Zé Candeias, muito bom dia, como está?
0: Tudo bem, hein? Lá vai você a banhos, hein?
3: É verdade, agora estamos aqui para as minhas estações de serviço, paramos para tomar um pequeno almoço e a oportunidade de você estar a ligar, obrigadinho.
0: Ora é essa, ouça lá, você põe o protetor solar.
3: Sim. Não, aquilo é uma zona muito bonita, Ipuria Brava.
0: Eu conheço.
3: Sabe, Ipuria Brava chamam a Veneza da Catalunha.
0: Exatamente, portanto eu conheço a costa praticamente toda, a Mediterrânica, a zona, ou pelo menos o local, não me recordava, mas conheço muito bem a Costa Brava. Boa escolha, muito bem. E, meu amigo, portanto são as férias, 3 semaninhas. O que é que o meu amigo faz na Suíça, Daniel?
3: Eu já falei muita vez consigo, trabalho na Rolex. Eu trabalho na Rolex, Zé Candeias.
0: Está bem. Sim, senhora.
3: Sim,
0: que horas são?
3: Que horas são? Atualmente? Olha, são aqui, faltam 11 minutos para 7.
0: Você tem o relógio certo, hein?
3: É, certinho.
0: Olha, a minha riu-se. Ouça, você tem um relógio de marca?
3: Tenho, por acaso tenho.
0: Está bem, ok, ainda bem. Olha, não uso relógio, que é para não ficar com a marca na praia. Assim não sei às quantas ando. Ai, eu perco no tempo. Quero achar. Ai, sei lá, olha. Olha, meus caros, Daniel e Alexandre, boa viagem, umas boas férias, obrigado porque vocês na Suíça também escutam. E é assim, conheçam, não conheçam, cumprimentem quem vocês queiram. Vá, meus amigos.
3: Sabe, você é a nossa companhia todas as manhãs, é sempre
2: todas
3: um...
2: Todas as manhãs.
3: A gente gosta muito de ouvir e por isso ela tinha um bocado de vergonha para falar consigo, por isso é que ontem mandei ela mensagem para você ligar hoje. E obrigado,
0: perdeu,
3: um grande abraço.
0: Já perdeu a vergonha, não foi, Alexandra?
2: Foi, sabe por... porquê, Sr. Zé Candeias? Porque eu não ouvi o seu programa.
0: Sim.
2: E uma vez o meu marido disse-me assim, Alexandra, tu tens de começar a ouvir o Zé Candeias de manhã, porque é interessante. E eu disse, não, ela agora é interessante, é só camionistas. E ele disse, não, vais ver, há lá às vezes histórias que faz chorar, faz rir, tu vais ver, vais gostar. E realmente um dia disse assim, vou ouvir o Sr. Zé Candeias. E agora não posso perder um dia sem ouvir o Sr. Zé Candeias.
0: Prometo que quando vos for visitar à Suíça lhe levo uma flor.
2: Ai, muito obrigada. E foi pena, foi quando a gente fomos a Portugal, quando foi?
3: Foi em novembro.
2: Em novembro, eu não o poder ter visto pessoalmente, porque eu deixei aquela lembrançazinha ao seu colega.
0: Ah.
2: E foi uma grande pena eu não o poder ter conhecido.
0: Oh, Alexandra, então não faltaram oportunidades e já que se localiza com esse facto, um beijo e muito, muito, muito obrigado.
2: Muito obrigado para si também. Gostei muito, muito simpático o seu colega.
0: Oh, não vou pedir à Alexandra, que ela deve ter muita coisa para fazer. Oh, Daniel.
3: Diga.
0: A gente encontra-se e tu preparas-me uma paelhazinha?
3: Pode ser, olha, até lá tinha por baixo do nosso apartamento, há lá um restaurante que faz um espetáculo. Por acaso, está lá um restaurante que faz uma boa paella.
0: Isto Deus comunica comigo. E Deus diz, e Deus diz-me assim, fala-lhe na paella, que eu acho que eles têm lá um restaurante à porta de casa. Ah, Daniel e Alexandre, boas férias, boa viagem, obrigado. Muito obrigado. Felicidades para todos vós. Tudo bom.
2: Obrigado, Sr.
0: Adeus,
2: bom dia,
0: muito obrigado.
2: Prazer, obrigado.
0: Obrigado.
2: Bom dia, obrigado.
0: Ei, olha, isto é motivo para quem vai aí de férias. Estamos aí de fim de semana. Venham daí todos. 213820033 213820034. Boa viagem, boas férias.
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0: Que rica manhã. Ora, bom dia, uma boa sexta-feira. Sou o Mário Carvalho, Pombeiro da Beira, Agui Arganil. E agora estou em Ribeira... Ribeira... Quê? Ribeira... Rio? Ribeira... Ribeira... Aqui, se eu tivesse que ler, dizia Ribeira Rádio, mas deve ser Ribeira Rio, uma coisa assim. Que pertence ao Conselho de Oliveira de Frades. Já ouvir a Antena 1. Um abraço. Muito obrigado. Tudo bom. Força Portugal, diz o Fernando Gomes, de Toronto. E ao carro com uma grande bandeira. Ok, Fernando Gomes, boa noite. Força Portugal, não tomem nota, não. Zé Candeias, hoje na Praça do Ramalhal, Torres Vedras. Obrigado, cumprimentos. Hoje na Praça do Ramalhal, quem? O WhatsApp de vez em quando desconfia. E perdemos aqui alguns dados, mas já agora diga quem é. Zé Candeias, fiel ao programa toda a semana, hoje mais uma vez na Pastelaria Doce Lamego. Muito obrigado, tudo bom. E esta vamos escutar, vá lá.
10: Bom dia, José Candeias.
0: Olá.
10: Fala todos em Marcos. Um abraço para a sua equipe, para todos os ouvintes, para todos os trabalhadores. Hoje é para dar um beijinho de parabéns muito grande para a professora Ana Maria Cláudio, que é a nossa, que escreve a nossa peça de teatro, que é praticamente a responsável por nós. Um beijinho muito grande, Aninha, e um bom dia. E um beijinho para a Zaya e para a Isabel, e um bom fim de semana para toda a gente. Vai estar calorzinho. Viva o São João.
0: Muito
10: abraços,
0: bem.
10: Beijos.
0: Ok, muito bem. Então, um cumprimento para a vossa professora. Muito bem estimada. Próxima.
7: Bom dia, José Candeias. Bom dia, auditório. José Manuel da Praia da Aguda. Vamos carregar aqui uma carinha de arroz agora em Sevilha, direcionada a Portugal, Norte de Portugal, até esta
0: região. Está um calor.
7: Uma boa viagem, bom fim de semana para todos. Importante é chegar com saúde e alegria. Não interessa a hora. Importante é chegar. Façam boa viagem, façam cuidado com este calor, bebam água. Abraços. Boa viagem a todos os camaradas da roda. Tchau, tchau.
0: Adeus, José. Muito obrigado. Próximo.
11: Bom dia, José Candeias. Passei para desejar um bom dia
0: a si,
11: à sua equipa. E pronto, e dar um abraço a toda a malta da roda, principalmente aos motoristas da Paulo Duarte. E vamos em frente, bota, vamos embora, bota aquela hora. Um abraço, Nuno Marques, aqui de Viseu.
0: Ah, ganha Nuno, bom dia, muito obrigado.
12: Bom dia, meu amigo Candeias. Vamos que vamos. Hoje tem Brasil novamente.
0: Ah, também.
12: Grande abraço ao pessoal aí do CTT, aí de Alenquer, do Carregado. E também aos amigos da roda, aos brasileiros. Hoje da Brasil. Tchau, obrigado.
0: Muito obrigado, um grande abraço. E vamos nós a caminho das 7 da... das 7 da manhã, sim. A hora do centro da Europa, claro. A caminho das 6.

0: Elida Almeida, a juntar-nos às 6 da manhã desta sexta-feira, 19 de junho, em que o tempo se apresenta no continente. Nuvens pela manhã no litoral, à tarde no interior até podem surgir trovoadas e aguaceiros. Também durante a tarde, no litoral a sul de Lisboa, vento por vezes forte. A Madeira é um dia nublado e nos Açores, aguaceiros com abertas no grupo ocidental, chuva nos outros grupos. Évora 38 graus, Beja 36, Castelo Branco e Santarém com 35, Lisboa e Setúbal 34, 33 Bragança e Porto Alegre, Braga e Faro 32, Vila Real 31, Viseu e Coimbra 30, Guarda, Sines e Sagres a máxima é de 28 graus, Leiria 27, Viana do Castelo 26, Santa Cruz das Flores 25, Porto, Penhas Douradas, Funchal e Porto Santo 24, Horta e Angra do Heroísmo 23, 22 graus, Aveiro e Ponta Delgada.
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0: São 6 horas, 5 nos Açores.
1: A Assembleia da República vota esta manhã a proposta do Governo de alteração à lei laboral. Apesar de não anunciar o sentido de voto, as declarações do líder do Chega apontam no sentido de que o documento será aprovado. O número de hipertensos em Portugal baixou nas últimas duas décadas, em mais de 10 pontos percentuais, e há mais mulheres hipertensas do que homens. É o que indica um estudo nacional que é hoje dado a conhecer.
0: E a esta hora, com 16 graus em Braga, no Porto e também em Coimbra, Lisboa está com 17 graus, Faro com 23 3 nas ilhas. Estão 19 graus no Funchal, 18 em Ponta Delgada e em Angra do Heroísmo. Edição das 6, Pedro Guilherme.
2: O partido, o governo, enfim...
1: A revisão da legislação laboral proposta pelo Governo vai ser votada esta sexta-feira na Assembleia da República. Nesta altura, o cenário mais provável é a viabilização do diploma com votos do Chega e da Iniciativa Liberal, ao lado de PSD e CDS. Já PS, Livre, PCP e Bloco de Esquerda votam contra. Na véspera da votação, ontem, a Ministra do Trabalho, Maria do Rosário Ramalho, demitiu a negociar alterações em sede de especialidade e, apesar de não ter anunciado o sentido de voto, o líder do Chega, André Ventura, deixa antever a possibilidade de que um documento seja aprovado.
3: As pessoas perguntar-se-ão quem nos conseguiu mais dias de férias? Foi o Livre? Foi o PCP? Foi o PS? Não, foi o Chega. Quem conseguiu corrigir um erro na amamentação e nos direitos das mães? Foi o Chega. Foi o Chega que conseguiu esta vitória.
1: A votação da revisão da lei laboral está agendada para esta manhã. As centrais sindicais estão de olho na votação das mudanças da lei laboral. O secretário-geral da UGT, Mário Mourão, admite avançar para nova greve geral.
4: Ainda temos tempo para a greve geral. Portanto, não está excluída a convocação de uma greve geral pela UGT. Amanhã vão seguir as cartas para pedir as audiências aos partidos políticos e, portanto, depois a seguir vamos definir as lutas que vamos adotar. Portanto, não está excluída a greve geral.
1: A UGT esteve com a CGTP na greve geral de dezembro, mas não na do passado dia 3 de junho. Já o secretário-geral da CGTP, Tiago Oliveira, diz que o debate deu razão a quem convocou a última greve geral e admite avançar com nova paralisação.
5: Aquilo que a CGTP disse quando se avançou com a greve geral para dia 3 de junho é que o pior que podíamos fazer era andar a correr atrás do prejuízo. O governo tem demonstrado que está com pressa, demonstra que quer andar com o processo e, mais uma vez, aquilo que a CGTP tinha de visão no momento em que anunciou a greve geral de 3 de junho. Confirma-se hoje, e a CGTP aquilo que diz hoje é que todas as formas de luta continuam a estar presentes no futuro.
1: É esta manhã que os deputados votam o pacote laboral no Parlamento. O número de hipertensos em Portugal baixou em mais de 10 pontos percentuais nas últimas duas décadas. Há o registro de mais mulheres hipertensas do que homens. As conclusões pertencem a um estudo nacional que será apresentado hoje, no Algarve. O relatório sobre a prevalência e controle da hipertensão arterial no país foi coordenado pelo antigo presidente da Sociedade Portuguesa de Hipertensão. O cardiologista Espiga de Macedo aponta dois possíveis motivos para a diminuição.
6: Provavelmente porque os cuidados de saúde primários também melhoraram. A melhoria é extensível a todo o país. Há mais alguns fatores, provavelmente, que a literacia em saúde está mais desenvolvida nestes últimos anos do que antigamente. Há mais voluntários ou mais doentes a ter acesso à saúde voluntariamente do que havia antigamente.

0: Em professor jubilado da Faculdade de Medicina da Universidade do Porto, aponta outras mudanças na realidade da doença do país, por exemplo, o registro de mais mulheres hipertensas.
1: A hipertensão deixou de ser mais prevalente nos homens e passou a ser nas mulheres também em todo o país. Os custos no tratamento da hipertensão agravaram-se ligeiramente. A taxa de doentes hipertensos controlados também aumentou de uma forma muito significativa em todas as regiões, e quer nos homens, quer nas mulheres, e em todos os grupos etários.
0: O cardiologista e antigo presidente da Sociedade Portuguesa de Hipertensão, Espiga de Macedo. A maior parte dos hipertensos no país tem acompanhamento médico. A dificuldade é cruzar a hipertensão com outras doenças. Os autores do estudo, que é hoje dado a conhecer, assinalam o que chamam de rudimentares registros sobre dados de saúde. Dia de greve nos trabalhadores da saúde para exigir a valorização profissional, a melhoria das condições de trabalho e a defesa do Serviço Nacional de Saúde. A paralisação desta sexta-feira foi convocada pela Federação Nacional dos Sindicatos dos Trabalhadores em Funções Públicas e Sociais, que acusa o Governo e o Ministério da Saúde de arrastarem o processo negocial no tempo. Segundo a Federação, a tutela tem-se limitado a reconhecer verbalmente a existência de problemas e a prometer a abertura de negociações para rever as carreiras, mas continua sem fixar datas concretas. O Metro de Lisboa anuncia que vai ter as linhas verde e amarela em funcionamento até às 2:30 da manhã, no sábado e também no domingo. Segundo o Metro de Lisboa, o prolongamento do serviço deve-se à realização do Festival Rock in Rio, que começa amanhã no Parque Tejo. Este ano, Margarida Vaz, o recinto é maior e no palco estão confirmados artistas como Katy Perry, Linkin Park e Rod Stewart.
2: Uma mudança que veio para ficar, o Parque Papa Francisco traz mais espaço ao festival, diz Roberta Medina.
3: A gente aumentou a capacidade do recinto para 100 mil pessoas, são 90 mil pessoas de público, mais 10 mil pessoas que entram todos os dias trabalhando. Tudo reforçado, a gente tem 40% a mais de casa de banho, 30% a mais de áreas de restauração, aqui está com mais 25 mil metros quadrados de áreas de público.
2: Os palcos ganharam outro protagonismo.
3: Aqui a gente tem 3 palcos principais, enquanto a gente tinha um palco principal na Bela Vista e palcos complementares. Hoje a gente tem uma dimensão de oferta artística, de qualidade, de investimento em tecnologia, em grandes palcos, em som, em luz, em vídeo, à altura de qualquer grande festival europeu.
2: Roberta Medina, vice-presidente do Rock in Rio Lisboa. Não vai ser possível chegar de carro, mas vai ser mais fácil ir de transportes públicos.
3: Esse ano só circulam no entorno moradores e lojistas aqui da região. A indicação é vá de transporte público até a Estação Oriente. A gente tem o shuttle constante saindo o tempo todo, ninguém precisa esperar.
2: Transportes até mais tarde, na madrugada do jogo de Portugal com a Colômbia. Roberta Medina acrescentou o futebol à programação.
3: É no dia 27, quando acaba o show de Rod Stewart, começa o jogo de Portugal-Colômbia. Então a gente vai poder torcer juntos aqui, e é uma energia maravilhosa. 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
4: 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Bom dia, sou José Candeias, com Filipe Pinto e Carlos Mateus.
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0: Peruca e Los Romeros, com malas à porta, 6:11, bom dia, uma boa sexta-feira, rica manhã está por aí e claro que o mês de junho é um mês bem popular, com muitos acontecimentos, um pouco por todo o país, os Santos Populares, obviamente que são o grande mote, aqui em Lisboa, os bairros de Benfica, Amadora, Campo de Ourique, continuam aí também cheios de vida, as marchas e festas em Setúbal e também por outras cidades do país. Por exemplo, aqui na região, as festas de São João, na Castanheira do Ribatejo, também a Nossa Senhora da Paz, em Rio do Moro, em Águeda, Fermentelos, a festa de Santo António, com arraial e concertos. E no Sabugal temos aí também as festas da cidade, com tasquinhas e tradições. O mercado em Estremoz é sempre tradicional, com antiguidades. Portanto, também temos sempre aí essa marca. Ah, e atenção, que este fim de semana temos aí a Feira Popular com animação, mas principalmente a Feira, neste caso, Feira Ourém, portanto, em Vila Nova de Ourém, uma feira que marca anualmente o calendário com o potencial daquela região. Também há uma feira medieval no Gavião, portanto, mais precisamente em Belvedere, tem um castelo. Ai, ouvintes, é uma coisa lindíssima. Ninguém está à espera de fazer uma estradinha, que depois liga ao Gavião, que passa sobre o Tejo, uma ponte já muito antiga, e que vê um espetacular castelo. É assim, lindo, lindo. Torres Vedras, também temos feira medieval de Casal de São Pedro. Depois, o que não falta para isso são festivais. Ainda há pouco o Pedro Guilherme falava aqui do Rock in Rio, portanto, com grandes nomes. Temos também no Porto o Porto Beer Fest, já se prepara também o São João de Braga, e em São João da Madeira, o Saco, também há vários concertos e eventos culturais, e pronto, e há muito mais para dizer, mas a gente não pode dizer tudo ao mesmo tempo, até porque há aqui também a prioridade às mensagens no WhatsApp da RTP Antena 1. Vamos lá escutar esta.
1: Bom dia, amigos da Candeias.
0: Alô.
1: Um abraço.
0: Outro.
1: Para a malta da Galicare.
0: Olha, olha,
1: trabalhei
0: lá.
1: Trabalhei alguns anos na concorrência. Ah. Eles sabem quem é a Planzer. É uma outra empresa de transportes na Suíça.
0: Sim.
1: E um abraço para todos os homens da Galicare. Tenho amigos que trabalham na Galicare na Suíça.
0: Ok.
1: E um grande abraço aí para esse nosso ouvinte da zona de Pombeira da Beira. Eu sou da zona de Beis.
0: Foi há bocadinho.
1: Estamos aqui todos na luta.
0: Era bem.
1: Este mundo é viciante, este mundo dos transportes é viciante. Um abraço para todos os motoristas profissionais e os não profissionais também.
0: Isso é que é um perigo.
1: Um grande fim de semana para todos os ouvintes da rádio. Para si, meu amigo, ouço todos os dias de manhã, toda a sua equipa. E um abraço para um grupo do WhatsApp, Vida de um Caminista.
0: Vida do Caminista.
1: Quem estiver a ouvir desse grupo,
0: muito bem.
1: Diga aí um olá.
0: Olá.
1: Um abraço. Abraço a todos.
0: Então, deem sinal. Saúde. Aí do vosso grupo. Sim, senhor. Há bocadinho, quando falava aqui do Galicare, foi um ouvinte da primeira hora que disse que havia um grupo, mandava um cumprimento para todos e disse, então, quem for desse grupo, ou pelo menos que reaja, manifestantes aqui. Olha, esta traz motas em fotografia. Vamos lá escutar.
2: Bom dia, José Candeias.
0: Olá.
2: Bom dia, auditório da Antena 1.
0: Viva.
2: Eu mandei-lhe umas fotos das Arles.
0: Pois é, mas Arles.
2: Amanhã às 11h20 da manhã, estas Arles vão fazer um passeio no Estoril. São cerca de 5 mil motas à volta disso, que tipo elas vão ter cascais. Para quem quiser ir ao Estoril amanhã, a entrada para a bancada B é livre e para o paddock são 10 euros.
0: É muito giro.
2: Está
0: o paddock.
2: Está o Campeonato Espanhol de Superbikes, temos vários pilotos portugueses a correr. Apareça no autódromo amanhã, o tempo vai estar muito bom. E pronto, aceito o convite, eu passo a bola. Um grande abraço. Para toda a gente e principalmente para o pessoal da roda.
0: Bem.
2: Anda por aí na luta. Bom fim de semana a todos.
0: Epá, que motas giras, pá. Falta alguma coisa?
2: Bom dia mais uma vez. Esqueci-me de dizer que estas aulas estão em Cascais desde ontem e vão lá estar até amanhã, pá. Se quiserem ver motas como deve ser.
0: Como deve ser.
2: É um espetáculo enorme. Estão junto à Baía de Cascais, pá, vale bem a pena. Um abraço.
0: Muito giro, pá. Ih, está aqui com cada uma. Vai lá, vai. As Arles são, assim, super fabulosas. Ora bem, desejo um bom para todos, fim de semana, provavelmente, aqui de Jastad, Suécia, sendo feriado aqui para o dia mais longo do ano, amanhã, exatamente, começa, portanto, aí, portanto, o grande verão, e começar a preparar para o inverno, sendo que a partir de domingo os dias cada vez se vê menos sol, se é o contrário. Portanto, é o Joaquim Varanda. Olá, Joaquim, bom dia. Uma chamada aí da Suécia, há um tempo, vá. Também é bom ouvir a voz, meu amigo, quando quiser. Esta é para escutar, vamos lá, mais uma.
3: Bom dia, José Candeias e auditório. Daqui fala Manuel Magalhães.
0: Muito bem.
3: Passo aqui para anunciar que hoje e amanhã decorrerá na bela vila de Santa Maria de Lama o Festival Basqueirol, que terá duas parcerias muito importantes, que é a France Press, com a sua exposição O Fim do Tempo, Antes do Tempo.
0: Olha, isso é interessante,
3: e o Museu de Lamas, no interior do qual se faz essa exposição. Terá também dentro do museu o palco Capela com música urbana. Na realidade, esse festival é dedicado à música urbana. Terá também amanhã o basqueiro infantil com marionetas, uma feira de artesanato contemporâneo, fanzines, vinil. Apareçam neste belo espaço, com este belo museu dedicado quase exclusivamente à arte urbana. Muito obrigado.
0: Muito bem.
3: Muito bom dia. E bom fim de semana. Abraço a todos.
0: Manuel Magalhães, bem lembrado. Assim é que eu gosto. Estas coisas virem aqui no WhatsApp. Portanto, 10 anos de Basqueirol. Temos então hoje e amanhã... com este festival, sim senhor. Isto tem aqui, eu só estava aqui a ver se consegui encontrar aqui só uma referência a Santa Maria de Lamas, pois era isso que me faltava. Muito bem, mensagens que chegam no WhatsApp da RTP Antena 1, 912-120-501.
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0: Olá, José Gomes, bom dia.
5: Bom dia, amigo José Candeias.
0: O meu amigo já não anda nas torres.
5: Não.
0: Ah, deixou, já está reformado.
5: Sim, não foi por causa da reforma, mas isso não interessa, é o passado. É
0: doente. Claro. Então, viva o São João.
5: Viva o São João, exatamente.
0: Então, e onde é que se vive, onde é que a gente vive o São João?
5: Viva, no Sarzedo, vai ser. Hoje já começam os preparativos, mas amanhã que é o. Amanhã e domingo é que é o. O dia real é no domingo. Precisão.
0: O que é que quer dizer com o dia real? É o dia mais forte.
5: Sim, é no domingo. Que é a precisão, a missa e a banda a tocar, depois os concertos, depois há arranjos, depois há as marchas de Santo António dos Olivais de Coimbra que vêm cá e São Martinho da Cortiça vêm atuar também as marchas.
0: Qual é o momento que você mais gosta?
5: As marchas estão. Aqui ainda há muita gente que pratica isso.
0: Traz vida às ruas, não é, amigo?
5: Sim, depois põe-se lá no largo das festas, que chama-se o Largo do Outeiro, próximo da Igreja Matriz, e é ali o Arraial.
0: Muito bem. Sim, senhor. Então, isso é digamos, a grande festa popular aí em Cerzeda, Arganil, então.
5: Sim, é. É 2 quilómetros de Arganil, mais ou menos.
0: Muito bem, meu amigo. De resto, a vida vai andando e...
5: De vez em quando mando-lhe umas mensagens.
0: Meu amigo, e são sempre bem-vindas.
5: Sim.
0: Sempre que quiser. Então, agora, uma vida mais descansada aí pela zona, portanto, é vir cada dia e vir também
5: tive
0: São de João.
5: Tive de abdicar, infelizmente, de trabalho, porque não posso. E a coisa está a melhorar, vamos lá ver.
0: Ainda bem, meu amigo. Então vá, olhe, diga.
5: Para agora terminar. É para mandar um cumprimento, que eles estão-me sempre a chatear, que um bocado já estão a telefonar.
0: Então, quem é que está sempre a chatear e a telefonar?
5: É um Rui Padeiro, que é de Moronho.
0: Rui Padeiro, muito bem.
5: E outro senhor, chama-se o Sr. Caldeiro de Algueira, e é outro ali do Saiu, o Sr. Marzinho da Cortiça, que é quarto de Hidalgo, está sempre a ouvir o Zé Candeiro, mas Não diz, já disse, não tens habilidade para telefonar para lá.
0: Exatamente, é a palavra certa, não tens habilidade. Não tens unhas. Oh, meu caro amigo, olha, um abraço. Então vamos lá aqui reforçar um ganda fim de semana aí, portanto, em Cerzeda de Arganil.
5: Há as febras e tudo, há muita coisa, essa junta perante ao povo com uma sardinhada, vamos lá ver se corre com mais anos.
0: Claro, vai correr tudo bem. Festas de São João, aqui promovidas pelo José Gomes. Amigo, aquele abraço e uma grande festa, um bom fim de semana, saúde.
5: E saúde também igualmente para o José.
0: Adeus, muito obrigado, bom dia.
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0: Muito bom dia, são 6:23.

0: Os Ceifeiros de Cuba são um dos grupos mais emblemáticos do canto alentejano, fundado em 1933 no Conselho de Cuba, no Alentejo, por António Luís Fialho. O nome vem de um texto do escritor Fialho de Almeida e o grupo nasceu praticamente ao mesmo tempo que a Feira de Cuba, onde se apresentou pela primeira vez. Ao longo de quase um século, tornaram-se um símbolo forte da identidade alentejana, ajudando a preservar e a divulgar o cante, aquele canto coletivo sem instrumentos, profundo e arrastado, que fala de amor, fala de trabalho, saudade e de grande ligação à terra. Dou os bons dias para Cuba. Bem-vindo à RTP Antena 1. Bom dia, Gil Galinha.
1: Muito bom dia. Como está?
0: Está bom.
1: Está tudo bem por cá, por Cuba e por aí.
0: Por aqui também. Eu comecei ouvindo-vos acordar logo de madrugada para ir colher uma flor. Isto é uma daquelas modas do Alentejo. Lá está. Esta é amorosa, não é, Gil?
1: Esta é uma daquelas que certamente é amorosa. Se há povo, será povo que sente e que possa ter amor, certamente este povo será o povo alentejano.
0: Oh, meu caro Gil, e vocês têm motivos para dar conversa pela vossa história, pelo cante e, claro, por aquilo que vamos também promover para este fim de semana? São quase 100 anos da história do vosso grupo que se tem renovado de ano para ano. Como é que é sentir-se e fazer parte de um grupo com tanta história e numa divulgação deste canto bem profundo do Alentejo?
1: É inexplicável. Os Ceifeiros de Cuba é um dos mais antigos grupos e emblemáticos grupos corais alentejano e toda a cultura alentejana. É um grupo que tem passado várias gerações, vários tempos, e sempre tem conseguido ir mantendo firme. Portanto, será sempre para nós um motivo de orgulho, não só para quem está no grupo, mas também para os cubenses e para a grande maioria dos alentejanos. Hoje em dia, os tempos correm a loucos, como diria a música, e aqui não vai sendo fácil, nem aqui nem na grande maioria dos sítios, manter este tipo de associativismo, que é 100% borla e que vale pelo capricho de certas pessoas. Portanto, é essa a nossa missão, e diria que se existe uma palavra que há em CCC, essa palavra será orgulho e passa por aí.
0: Ó Gil, isto ser ceifeiro hoje, então, vai mais na garganta ou na saudade?
1: No que me toca a mim, não sei se é por ser, se calhar, um pouco nostálgico, diria que se calhar é mais na saudade, mas também na garganta, ou seja, mas, aliás, isto, a mal dizia que cantaria até que a voz mudou.
0: Até que a voz
1: mudou. E aqui é exatamente a mesma coisa, mas só que também da mesma maneira que se diz que quem corre por gosto não cansa, se não cansa também não dói. E aqui, pronto, é mesmo a nossa missão, será sempre esta, de conservar com um bom espírito o grupo e que possamos continuar passando de geração em geração.
0: Gil, eu quando ouço canto alentejano, eu adoro muito a música popular portuguesa. O canto alentejano deixa-me, é assim, dá-me um sentimento muito próprio. E eu pergunto ao Gil, e daquilo que é o vosso protagonismo, há alguma moda que vos deixe sem voz? Aquelas modas que até dão lágrimas nos olhos?
1: Diria que há sempre modas mais duras, sejam elas mais duras de cantar e mais duras na dureza daquilo que é a letra. Não só a melodia, mas também a letra. E nós aqui em Cuba, existe aqui um termo que é as modas terras de barro.
0: Exato.
1: Tal como o barro é difícil de trabalhar, também estas modas

0: ou mais de um sentimento?
1: Depende sempre da moda, mas acima de tudo falamos de um lugar que é Cuba, né? E depois do sentimento, que conforme a moda, assim nos vem esse sentimento. Diria que a grande maioria das modas, também existem modas de baile, modas animadas, mas a grande maioria das modas são modas sentidas, ou que falam do trabalho, ou que falam do amor, e sobretudo tanto o trabalho como o amor, e como a história assim o conta, existia uma grande dureza no Alentejo, ou seja pela temperatura que é sentida, seja pelos trabalhos que se faziam, e isso perpetuou-se naquilo que é as cantigas. Eu falo por mim, nunca fui à ceifa, né? Nunca estive debaixo de 40 graus um dia inteiro agachado trabalhando, mas pelo facto daquilo que já partilhei com várias pessoas mais velhas, e por aquilo que o canto representa, sinto muitas vezes, não no corpo, naquilo que é a dor do trabalho, mas sinto muito aquilo que possa ter sido aquela dureza.
0: Exatamente.
1: E aquela firmeza do povo alentejano, e acho que os outros também o sentem certamente.
0: Isto é uma grande identidade, Gil. Então é caso para chegar à conclusão que vocês, quando cantam o Alentejo, estão a cantar a terra, mas também estão a cantar as pessoas que nela vivem, não é?
1: Exatamente. É isso que é a expressão, é isso mesmo.
0: Ui, sei lá, quem é a Henriqueta?
1: Quem seria a Henriqueta?
0: Ah, é?
1: Alguma rapariga?
0: Quem seria?
1: Alguém queria dançar?
0: Quem seria a Henriqueta?

0: Esta é a Henriqueta.
1: Esta é a Henriqueta e é uma moda, olha, bastante presente e na atualidade. É uma moda que se canta, ou se cantava, melhor dizendo, ainda se vai cantando, mas cantava-se mais certamente na altura dos mastros populares, exatamente, aqui na nossa região. Okay. E a própria moda até acaba por contar, como é que é dizer, a dança que acontecia, ou seja, homem e mulher, lado a lado, de mãos cruzadas, em torno de um mastro, pronto, iam cantando, iam dançando e rodando.
0: Ora bem.
1: E voltavam ao meio e vinham para dentro, e era assim que era.
0: Olha, Gil Galinha, para terminar, porque também é esse o grande motivo que nos traz à conversa, afinal, o que é o Festival Ceifeirando que vai acontecer?
1: O Ceifeirando irá acontecer a partir de hoje, dia 19, 20 e 21. É um festival da cultura portuguesa, porque começando no canto, temos também o fado, os ranchos folclóricos, temos o típico baile, temos marchas também, marchas populares, e temos outras variedades musicais, mas acima de tudo o forte acaba por ser o canto alentejano. Hoje pelas 21h30 teremos o nosso espetáculo inaugural, que é com os chefeiros de Cuba,

0: estará presente também a Sofia Pires e o António Paulino para acompanharem o nosso espetáculo. Depois haverá aqui as marchas de Cuba e depois os moços da Cuba. Segue-se o sábado com o desfile e atuação dos grupos corais e depois, posteriormente, ranchos folclóricos e, a seguir, o típico baile. No domingo acabamos com um espetáculo da Fábrica da Música, que é uma escola de música aqui de Cuba, e depois os Vozes Ibéricas. Mas falando naquilo que é o festival Sexteirando surge do sentido de comunidade que este grupo coral tem. Acima de tudo, independentemente de sermos um grupo coral, somos um grupo preocupado com as nossas tradições, com o Cuba em si, com a nossa terra, e somos proativos. E pensamos que o sentido de comunidade, ou seja, o de dar mais e pedir menos, acaba por ser essa a nossa filosofia. E pensamos que a Cuba precisa de eventos como este, que possa juntar as pessoas. É um evento gratuito, onde é só chegar, sentar e usufruir. Temos também parte das comidas, mas passa por aí que possamos dar às pessoas. Nem sempre é a quarta edição, nem sempre tivemos capacidade financeira. Aliás,
1: Gil, temos que terminar, meu amigo. Resuma lá agora.
0: Então, olha, é virem até Cuba.
1: Isso.
0: E ao Pátio do Fidalgo e usufruírem. É muito isto.
1: Cuba é uma terra bendita.
0: Sempre, será sempre uma terra bendita.
1: Um abraço, bom dia para Cuba e uma grande festa.
0: Um abraço,
1: foi um gosto ouvir-vos. Parabéns, hein? Ceifeiros de Cuba.

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1: E 3 para as 7, vamos ter um dia com nuvens durante a manhã no litoral oeste, à tarde no interior, pode até trazer aguaceiros e trovoadas, o vento também durante a tarde, por vezes forte na faixa costeira a sul de Lisboa, e a Madeira vai ser um dia muito nublado. Quanto à previsão para os Açores, aguaceiros com abertos no grupo ocidental, chuva nos outros grupos, as máximas de 37 graus para Évora, 36 Castelo Branco e Beja, Porto Alegre 34, Bragança, Santarém e Setúbal 33, Lisboa 31, Vila Real, Viseu, Guarda e Faro 30, Braga 29, Coimbra 28, Leiria 26, Penhas Douradas, Sines, Sagres e Funchal 25, Porto Santo 24, Viana do Castelo, Porto, Santa Cruz das Flores, Horta e Angra do Heroísmo 23, 22 graus para Aveiro e também para Ponta Delgada. Rapidamente, para sabermos o que se desenvolve depois das 7, os destaques com Oriana Barcelos. Oriana, olha, não há volta a dar, vem o calor, não é?
2: Vem aí muito calor e não é só durante o dia, vem também noites tropicais e o Ministro da Administração Interna já pediu a todos comportamentos responsáveis para lidar com o tempo quente, que é também propício a incêndios. Esta manhã interessa-nos também o impacto do calor na saúde. Por causa disso, às 8h20, no Ponto Central, falamos com a Direção-Geral da Saúde, que nos pode dar conselhos para lidar com o calor. Noutros temas de atualidade nacional, vamos ouvir reações ao assunto que está a fazer capa em todos os jornais de hoje, os ataques que estavam a ser planeados por um grupo neonazi a várias personalidades, inclusive ao Primeiro-Ministro. É um tema que é preciso continuar a seguir e vamos fazê-lo esta manhã. Digo-te ainda que hoje há a greve nacional dos trabalhadores da saúde, vamos ter diretos esta manhã para perceber os impactos nos serviços, vamos de resto antecipar o congresso do PSD que acontece este fim de semana em Anadia e vamos passar em revista a agenda cultural para os próximos dias. Em Coimbra há a exposição Pares Impares 1 e em Lisboa começa o Rock in Rio. Temos reportagens sobre essas sugestões para ouvir esta manhã.
1: Olha, Oriana, na atualidade internacional.
2: Lá fora, olhamos para o último dia do Conselho Europeu. Temos reportagem da correspondente em Bruxelas e vamos também ao conflito no Médio Oriente. Hoje estava previsto que começassem na Suíça as negociações de 60 dias entre os Estados Unidos e o Irão, mas foi tudo cancelado. No noticiário das 7 temos direto com a nossa enviada especial, a Rosário Salgueiro, para perceber o que é que aconteceu.
1: Os destaques com a Oriana Barcelos.
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0: noite à tina. Bela canção, Chico Buarque. Um quarto às sete. Nasceu em França, em Nice, aos 13 anos, mudou-se para Portugal, desde muito cedo que a música é a sua paixão. Formou-os, entre aspas, integrou vários projetos e a solo, já leva 21 anos de carreira, mantendo sempre um olhar atento ao que a rodeia.
1: Eu acho que temos muito talento em Portugal e temos pessoas a fazer coisas que eu gosto mesmo e que são muito interessantes e que são feitas como deve ser. Se calhar antigamente havia mais balda. Hoje em dia os músicos são mais focados naquilo que fazem, são mais profissionais. Agora, há muito mais gente, de facto, a gravar. Os mecanismos de gravação permitem isso e têm ferramentas para se promoverem. Por outro lado, também têm mais responsabilidade, não é? E uma carreira, se quiser ser feita, tem que ser feita com empenho, com responsabilidade e com investimento também.
0: A cantora Viviane senta-se à mesa num jantar tipicamente algarvio com João Pedro Bandeira para ouvir na rádio hoje, depois das 8 da noite, mas também já está disponível em antena1.rtp.pt, também na Rádio Player, ou seja, nas plataformas habituais.
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0: A partir das Penhas Douradas, José Candeias, bom dia. Passei para desejar um excelente fim de semana a todos os portugueses. Obrigado pelos votos. Gostei da frase. Excelente programa denunciante do que é a madrugada ativa do país. Luís Lucas. Luís, muito obrigado, meu amigo. Olha o Gil Carmo a preparar-se para a vida. Aí, portanto, bom dia, José Candeias. Tudo caseirinho, ali para os lados de Messines. Coelho e galinha. Ai, mãezinha do céu, ó Gil Carmo. Ai, que provocador. Vê-se mesmo que o homem é taxista. Glória Rodrigues no Minho, bom dia. Paulo Oliveira, diz para os amigos da Gallicare Portugal. Tenho aqui alguns amigos na Gallicare Suíça. Um abraço, bom fim de semana. Ai, então isto é uma multinacional. Ah, muito bem. Fernanda Barreto Abreu, desde o Funchal, também. Bom fim de semana. Florbela Mota em França, também tudo bom. O Sérgio Pinheiro, também as festas. Vila da Ruiva, como é que é? Festas de Santo António, Vila Ruiva, começam hoje. Onde é que é Vila Ruiva? Deixa cá ver. Isto vem aqui no cartaz. Eu também com letras tão miudinhas. A ver se encontro aqui alguma coisa. Vila Ruiva. Fornos de Algodres, diz o Sérgio Pinheiro. Obrigado, Sérgio. Roger Nunes, também bom dia. Numa corridinha de Roterdão para Marselha, mantimentos para um navio que está a algures no Mediterrâneo. Portanto, vá, Roger, bom dia. Muito obrigado. António Fontes, desde o Porto, também um ótimo dia para si. Carlos Dias, também uma boa disposição, diz, vamos ter aí a Associação de Chipar, de Cima, Poutena, estão representados, portanto isto é Anadia, com Tasquinhas. Muito bem, e agora, para terminar, vamos até ao Algarve. Isto agora é muito movimento. Bom dia, Luís Ferreira.
6: Muito bom dia, José Candeias.
0: Isto agora é um vestibis, é para lá, para cá, não?
6: Sim. Felizmente, isto agora melhorou um bom bocado. Apesar desta concorrência desleal toda que existe, mas melhorou um bocado.
0: Ainda bem, meu amigo. Então, estamos a fazer transferes de onde para onde?
6: Olhe, neste momento estou a chegar a Lagos, venho buscar um casal de irlandeses com um miúdo e levá-los para o aeroporto, já o que os tinha trazido há uma semana e agora vem buscá-los.
0: Ah, quer dizer, você deixou o rasto ao ponto deles os chamarem para os levar
6: não,
0: de volta?
6: Não, isto é logo previamente combinado. Ah, essa é a grande diferença. É que nos transferes tudo tem que estar previamente combinado, planeado, vouchers emitidos. Não, nós não estamos à espera que o cliente ligue. Nós, portanto, já temos tudo orientado.
0: Isso é bom para vocês. É bom para vocês porque gera o dia e é bom para as pessoas porque lhes dá descanso.
6: Sim, é verdade.
0: Muito bem, meu amigo.
6: É verdade.
0: Isto agora promete, então agora aí no Algarve o trabalho
6: sim,
0: não vai faltar.
6: Sim,
0: não?
6: Sim, mas como eu lhe dizia há bocadinho, o grande problema disto é a quantidade de gente que anda na estrada. Pronto, a concorrência é boa, mas, José Candeias, isto é uma vergonha o que se passa neste momento em Portugal, que é o único país onde não se cumprem as regras do TVDE. Isto é tudo à vontadinha, é carros sem seguros, é carros sem... tem 3 e 4 motoristas, abordam diretamente os clientes no aeroporto, quando eles estão já a dirigir aos seus motoristas. Isto é uma vergonha o que se passa.
0: Pois. Portanto, temos aí trabalhinho para dar a quem manda, quem vigia, quem inspeciona, quem fiscaliza.
6: Pois.
0: Se eu lhe disser assim, daqui a dias, para dilatar a conversa, falar aí um pouco mais, como é que está o ritmo algarvio, é sempre bem-vindo, meu amigo.
6: Esteja à vontade.
0: Dê você sinal, que eu não sei, você pode estar trabalhar e lá vai aqui um chato a incomodar aí o seu serviço, meu amigo.
6: Eu dou. Não, é sempre bem-vindo.
0: Ouça lá, com estes diazinhos bons, qual é a praia que me aconselha que haja pouca gente, que você conhece isso tudo?
6: Olha, há aqui uma praia que eu gosto muito.
0: Ai,
6: muito.
0: Oh, espera aí. Se você vai dizer, vai dar toda a gente. Pronto, esse é que é o problema das revistas. Lugares desconhecidos, inacessíveis em Portugal. Pronto, está lá toda a gente. Mas é perto de onde?
6: Há aqui uma praia que nós chamamos São Marino do Algarve, que é o Burgal, que é das coisas mais bonitas
0: já
6: do Algarve.
0: Já ouvi falar, não conheço, mas já ouvi falar.
6: Logo a seguir à Praia da Luz, exato. Lagos.
0: Exatamente.
6: É fantástico. Para além disso, você tem a encantadora Ria Formosa, aquela zona toda de ilhas que é soberbo.
0: É soberbo, é. E nem de procurar como é que se pode ficar alojado naqueles sítios mais assim pitorescos na Ria Formosa. Oh, meu caro...
6: Quando quiser, dê-me um toque que eu terei muito gosto em proporcionar disso.
0: Oh, meu amigo, um grande abraço, até muito breve e obrigado também pelo profissional que é. E isto representa também o bom nome de Portugal. Tudo bom, meu caro? Um bom dia para o Algarve.
6: Obrigado. Obrigado.
0: Adeus, Maninho, muito obrigado.
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0: Campeonato de Portugal, carrinhos e rolamentos e trikes. Isto vai acontecer dia 21, domingo, Santana da Azinha, Guarda. Portanto, temos aí o Mário Maia a ir lá para buscar o prémio, porque ele vence-os todos. É, não é? Ora, também aqui o que vai chegando, ainda tempo para ouvirmos mensagens, vamos lá.
7: Muito bom dia, Sr. José Candeias.
0: Viva!
7: Aqui fala Tiago Marques, da bela cidade de Abrantes.
0: É lá.
7: Neste momento, em rota na A23, sentido de Vila Velha de Ródão. Passei só para dar aqui uma informaçãozinha referente a umas festas no fim de semana de 26. Estas
0: 26,
7: festas
0: é
7: são um real popular, que é no fim de semana de 26 em Valdemestre, freguesia de Santa Margarida e Conselho de Constância. Existe bons concertos, boa comida e garreada. Um grande abraço.
0: Muito bem, bem dito, bem informado. Muito bem, muito obrigado. Vamos à próxima.
8: Bom dia, Antena 1, todos os ouvintes e toda a equipa. Passei por aqui para desejar uma ótima sexta-feira e um excelente fim de semana a todos. Isto, as temperaturas estão a puxar para a época balnear, só se está bem é dentro d'água, para quem goste. E, portanto, é isso. Cada um à sua maneira. Um excelente fim de semana. Mandar os bons dias aqui diretamente ao meu pai, que acabei de me cruzar com ele aqui na autoestrada, cada um no seu sentido, cada um com o seu caminhão. Vamos embora, o fim de semana está aí à porta. Dom Rodrigo, diretamente da Alemanha, bom dia.
0: E cruzou-se com o pai, bom dia para o pai, para o Paulo. Zé Candeias, cá no meu jardim, na próxima semana vou falar um bocadinho. Com certeza, Manuel Leiras, sempre bem-vindo. Zé Candeias a descarregar uma carga de água desde Valência. É o Luís Miguel Silva, diz ele cumprimentos ao Nuno Moraes, à minha esposa, está dito. Zé Candeias, também um ótimo fim de semana. O ouvinte que vai de férias para a Espanha é bom, também para virem até Portugal. Exatamente, Isabel Matos da Banca, pois, isto às vezes cá em Portugal, os preços. José Gonçalves continua na faina, na companhia da Antena 1, há muitos anos que escuto, mas nunca teve coragem de ligar. Um destes dias se calhar vai ligar. Muito bem, portanto, isto estando na faina, aqui já está a nascer na faina, portanto, diz ele, aqui já está a nascer o sol em Aveiro, por trás da Serra da Freita, diz o José Gonçalves. Muito obrigado, Zé. Há mais mensagens para divulgar. Sim, há aqui mais uma, diz aqui, Pedra Alta, ponto de encontro até Jaz. Ia, isto deve ser ali para a zona de Simbra. Você escreve por código. E o Adão Gomes, desde a Estação da Liberação, portanto, temos aí já os comboios a passarem. Muito obrigado, Adão. Portanto, um abraço. Gabriel, nós cá na Madeira, também temos Festa Rija e no Porto Santo também é celebrado o São João Grande. Por falar em Madeira, então espera aí que já te digo. O que é que diz aqui? Funchal, Festival do Atlântico com fogo de edifício e cultura. Calheta, festas do Conselho com música e tradição. Portanto, temos aí também... e já agora vamos aos Açores. Vila Franca do Campo, temos aí também festa em São João da Vila, Angra do Heroísmo, as São Joaninas, são uma das maiores festas dos Açores. Portanto, temos tudo preparado. Está dito por agora, o Zé Carlos Trindade já aí está. Bom dia, Zé.
9: Olá, bom dia.
0: E depois da manhã... Sim, durante a manhã, o que é que vamos falar?
9: Olha, vamos desde logo até a América Latina no fuso horário, depois das 7h20. Uhum. E passaremos pelo Peru também no Um Dia no Mundo com Francisco Sena Santos, por causa das eleições em ambos os casos. Vamos ainda olhar para a seleção com uma pergunta hoje. Será que Ronaldo é a solução para Portugal? O último terço, o António Tadeia vai responder a essa pergunta. Vamos ainda apresentar uma série que estreia hoje na RTP1, Liga o Japão a Portugal. É feita pela Ana Daniela Soares, que para além da série nos terá ainda dois livros como sugestão. É depois das 9h30 da manhã.
0: Muito bem, portanto, José Carlos Trindade, depois das 7 e eu, 24 horas depois, amanhã, também às 7 da manhã, houve aqui o compacto. Não me vou embora sem divulgar o que chegou há pouco. Ora bem, foi um e-mail, Banda de Música da Associação Humanitária dos Bombeiros Voluntários de Zambujal, integrado nos seus 163 anos, amanhã, no Salão Nobre da Coletividade, tem então um concerto, portanto, pelo aniversário da Banda da Associação Humanitária dos Bombeiros do Zambujal. Foi o Nuno Rocha que escreveu e fez muito bem. Pronto, um grande fim de semana, mas para já um ótimo dia de trabalho. Fique com a RTP Antena 1, fica muito bem. Bom fim de semana.

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1: Bom dia, menos de um minuto para as 7 da manhã.
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1: Vem aí mais um dia muito quente. À tarde no interior sul pode trovejar, sol e nuvens na Madeira. Mais que isso nos Açores, aguaceiros fracos nos grupos ocidental e central, chuva no oriental. Máxima de 37 em Évora. Castelo Branco e Beja podem chegar aos 36, Porto Alegre 34, a previsão dá 33 a Bragança, Santarém e Setúbal. Lisboa 31 graus, 30, Vila Real, Viseu, Guarda e Faro. Braga 29, Coimbra 28, Leiria 26, Penhas Douradas e Funchal chegam aos 25, Viana do Castelo Porto aos 23, 22 Aveiro e Ponta Delgada.
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1: Sete horas em Portugal Continental e na Madeira, 6 nos Açores. Bom dia, amanhã de sexta-feira, 19 de junho. Diogo Miguel Pereira, viva, bom dia.
3: Olá, José Carlos, bom dia.
1: Vamos para a última emissão da semana, a esta hora com mudança de planos na Suíça, como informação.
3: O arranque das negociações para a paz no Médio Oriente, que estava marcado para hoje na Suíça, afinal já não vai acontecer. O anúncio foi feito há pouco pelo governo suíço. Teremos reportagem da enviada da Antena 1, Rosário Salgueiro, para nos dar conta dessas razões. O calor vem à boleia do fim de semana. As temperaturas vão andar perto dos 40 graus. O governo admite tomar medidas drásticas. Há 7 distritos do continente que estão sob aviso amarelo.
1: E Faro já está com 23 graus. Esta hora, 19 no Funchal, 18 em Ponta Delgada, Coimbra 17, Lisboa e Porto 16. Edição de Diogo Miguel Pereira.
3: Afinal, já não vão acontecer as negociações para a paz no Médio Oriente. Esse arranque estava marcado para hoje, na Suíça, depois de um memorando de entendimento entre Estados Unidos e Irão ter sido assinado há 2 dias. Essas negociações previam juntar responsáveis norte-americanos, iranianos e também do Paquistão, que está a mediar o conflito, iam acontecer em Bürgenstock. É para lá que vamos agora, nesta edição às 7, ao encontro da enviada da Antena 1, Rosário Salgueiro. Rosário, bom dia. Nessa mudança de plano, foi anunciada há pouco pelo governo da Suíça. Quais são as razões?
4: As razões, bom dia, serão os ataques de Israel ao Hezbollah no sul do Líbano. Segundo a agência, uma agência iraniana, o Irão retirou-se a meio da madrugada quando começaram esses ataques de Israel ao sul do Líbano. Lembro que o memorando de entendimento faz... tornam obrigatórios o fim dos ataques israelitas no sul do Líbano. E por isso os iranianos retiraram-se, suspenderam a vinda aqui à Suíça e imediatamente a seguir os norte-americanos, a Casa Branca, anunciou também durante a madrugada que J.D. Vance já não vinha também aqui à Suíça, o que fez que depois os negociadores e os suíços anunciassem oficialmente que estão suspensas estas negociações técnicas, essas negociações cara a cara, mas o acordo não parece estar em risco. Os próprios suíços, nesse comunicado a que fizeste referência, diz que as delegações estão preparadas para vir a qualquer momento, desde que sejam resolvidos estes problemas atuais. A própria Casa Branca diz que está preparada a partir na primeira oportunidade, mas esta logística nunca foi simples, já dizia ontem J.D. Vance, ou previsível, por isso, este ambiente que se mostrava favorável às negociações diretas, negociações técnicas, mesmo depois do líder supremo ter aprovado o acordo, mesmo apresentando reservas, por isso estamos aqui neste impasse. J.D. Vance dizia na madrugada portuguesa que não confiava em ninguém, não confiava em Israel, e criticava o slick, palavras de J.D. Vance, que Israel tinha tido em relação ao acordo assinado por Donald Trump e pelo presidente iraniano, mas a verdade é que os ataques israelitas no sul do Líbano parecem estar na origem deste adiamento destas negociações técnicas.
3: Reportagem de Rosário Salgueiro a dar-nos conta destas novidades que surgiram durante a semana, durante a madrugada, aliás, dessas negociações que afinal já não vão acontecer, estavam marcadas para hoje, negociações entre Estados Unidos e Irão. A razão estará nos ataques de Israel que aconteceram no Líbano. 15 pessoas morreram depois desse ataque que aconteceu no sul do país. Em Bruxelas, ontem o dia foi dedicado à Ucrânia, com os 27 a prometerem que vão estudar uma forma de a União Europeia poder estar pronta a apoiar Kiev, assim que a questão de um diálogo com a Rússia se colocar. António Costa e Ursula von der Leyen saudaram o início do processo de adesão da Ucrânia e admitiram também, André Neves, que novos passos podem ser dados já no verão.
5: Chegaram juntos à cimeira com o presidente do Conselho Europeu a saudar o início das negociações de adesão de Kiev à União Europeia.
6: It's a very important step.
7: Este é um passo muito importante no sentido do alargamento da União Europeia e da plena adesão da Ucrânia à União Europeia e mostra que agora os 27 Estados-membros estão unidos no apoio à Ucrânia.
5: António Costa garante apoio total à Ucrânia. Volodymyr Zelensky agradeceu.
8: Este é realmente um grande momento para a Ucrânia. O primeiro cluster foi aberto. Obrigado a todos os dirigentes pela unanimidade e vamos discutir os próximos 5 capítulos. Um passo muito importante e histórico para a Ucrânia.
5: O presidente ucraniano quer abrir mais capítulos de negociação em breve. A presidente da Comissão Europeia diz que isso pode acontecer dentro de poucos meses.
9: Esperamos que durante o verão possamos abrir mais clusters. Isto é muito importante porque quando a Ucrânia cumpre as suas metas, nós também temos de as cumprir.
5: Ursula von der Leyen diz que o apoio da União a Kiev é essencial porque a Rússia está num momento de maior fraqueza.
9: Tenho a impressão de que a maré está a virar. Vemos que a Ucrânia está a manter a posição, inclusive a recuperar território parcialmente. A Rússia, por outro lado, tem a economia em crise e o facto de ter bloqueado a internet, o Telegram, por exemplo, fala por si, pois a Rússia está a erguer novamente uma cortina de ferro, mas agora é uma cortina de ferro digital para o seu povo.
5: Zelensky quer que a União Europeia se prepare também para ter um papel forte na defesa da Ucrânia, se as negociações para o fim da guerra começarem em breve.
3: Foi isso que saiu deste Conselho Europeu que ontem dedicou o dia todo à Ucrânia, terminou já durante a noite. Hoje o Conselho Europeu continua, foca-se no orçamento de longo prazo da União Europeia que vai entre 2028 e 2034, será hoje o tema principal dessa cimeira. Vêm aí dias quentes e com eles também avisos por causa do calor. Com os termostatos a chegarem aos 40 graus em algumas zonas do país, há 7 distritos do continente que estão sob aviso amarelo devido ao calor. Évora, Guarda, Vila Real, Beja, Castelo Branco e Porto Alegre são avisos para o fim de semana. E o Governo já admite tomar medidas drásticas para tentar combater esses efeitos. Com a data a chegar, o Executivo pede, por exemplo, que não se lance fogo de artifício ou balões durante os festejos do São João, na cidade do Porto. E especialistas também estão preocupados. Por isso, entendem que só com regras mais apertadas é que se podem evitar situações mais graves, Miguel Soares.
10: Não se podendo fazer nada de imediato quanto à subida das temperaturas nem quanto à gestão das florestas, há que fazer algo para se diminuir o número de focos florestais. O climatólogo Ricardo Trigo entende a necessidade do recurso a medidas drásticas.
11: A única maneira de se baixar significativamente a ocorrência de grandes incêndios é trabalhar no terceiro lado deste triângulo do fogo, que compreende a meteorologia, que está a agravar-se devido às alterações climáticas, a parte dos combustíveis, que não tem melhorado de forma substancial, e a terceira parte são as ignições, baixar as ignições. E, portanto, eu vejo, desse ponto de vista, com alguma naturalidade, que os governos tentem impor medidas muito drásticas de contenção de forma a minimizar a probabilidade de ocorrência dessas ignições. Se nós impedirmos que toda a gente ande nas florestas durante os dias mais perigosos, o número de ignições baixa drasticamente.
10: E para Ricardo Trigo, já não faz grande sentido pensarmos apenas em julho, agosto e setembro como os únicos meses de verão. As ondas de calor em junho e outubro são mais frequentes, embora ainda pontuais.
11: Por um lado, sim, de vez em quando ocorrem, em junho, mas as alterações climáticas, não há a mais pequena dúvida que estão a impor mais ondas de calor em junho, em julho, agosto, setembro, por aí fora. Portanto, o verão tem tendência a aumentar, em que cada vez faz menos sentido falar no verão concentrado nos meses de julho e agosto.
10: Condições que favorecem, claro está, o risco de incêndios florestais.
3: E o Ministro da Administração Interna apelou à responsabilidade de todos, garantiu novamente que não será por falta de verbas que o combate aos incêndios não será feito. O calor extremo também já está a afetar França, que já levou à morte de uma pessoa. Há 26 departamentos franceses sob aviso laranja, há escolas fechadas ou com horários trocados. É dia de tomar decisões sobre a lei laboral. A proposta do Governo para alterar a lei é votada logo a partir das 10 da manhã. Tudo indica que será aprovada graças ao apoio do Chega e da Iniciativa Liberal. Em sentido contrário, PS, Livre, PCP e Bloco de Esquerda vão votar contra. Essa votação pode ser acompanhada em direto aqui na Antena 1. Já a data para a abertura do primeiro Centro de Saúde Privado acontece no dia 3 de agosto no Conselho de Torres Vedras. O Jornal Expresso escreve que nos próximos 5 anos esta Unidade de Saúde Familiar Modelo C vai atender mais de 5 mil utentes que estão sem médico de família, e a empresa que vai prestar esse serviço irá receber do SNS um valor de quase 2 milhões e meio de euros. O Plano de Emergência e Transformação na Saúde previa a abertura de concursos para 20 centros de saúde privados em 2024, mas foi sendo sempre adiado e o objetivo foi reduzido agora para metade. Depois de Torres Vedras, é em Silves que vai abrir o segundo centro de saúde privado. E há uma greve nacional dos trabalhadores da saúde. Começou à meia-noite, dura 24 horas, foi convocada pela Federação Nacional dos Sindicatos dos Trabalhadores em Funções Públicas e Sociais. Pedem a valorização profissional, a melhoria das condições de trabalho e defendem também o Serviço Nacional de Saúde. O PSD reúne-se este fim de semana em Congresso Nacional para consagrar Luís Montenegro como líder do partido por mais 2 anos. A reunião acontece numa altura em que Passos Coelho tem deixado críticas à governação e em que o Governo está perto de garantir a reforma laboral numa primeira fase. Em entrevista à Antena 1, o secretário-geral do PSD, Hugo Soares, rejeita que este seja um congresso sem história e diz que todos os antigos líderes são bem-vindos, Inês Ameixa.
12: Sem contestação à atual liderança, o PSD reúne-se este sábado e domingo, em Sangalhos, Ana Dia, para um balanço do que passou e definir os passos do que aí vem. Hugo Soares, secretário-geral do PSD, espera um congresso virado para o país.
13: Eu espero que o congresso nem seja de elogios ao líder e também não vejo razões para críticas. Espero que seja um congresso virado para o país. O que os portugueses esperam de um congresso do PSD não é aquilo que os seus jornalistas esperam, que haja críticas às lideranças, quem fala, quem não fala, quem vai, quem não vai. Os portugueses não querem isso. Os portugueses querem saber do congresso do PSD é o que é que vai sair lá de mensagem política para as suas vidas em concreto.
12: Em entrevista à Antena 1, o dirigente do PSD não desvenda que antigos presidentes do partido vão passar pelo congresso. Passos Coelho não será um deles, ele que tem sido muito crítico da governação e que será uma ausência notada, mas, diz Hugo Soares, até seria bem-vindo.
13: Era só o que faltava, que qualquer ex-líder do PSD, designadamente aqueles que exerceram funções de primeiro-ministro, não fossem bem-vindos ao Congresso. Por maioria de razão, aqueles que tiveram a responsabilidade de liderar os destinos do PSD, designadamente com sucesso, e têm sempre sucesso, seja na oposição, seja na governação do país, serão sempre muito bem-vindos a qualquer Congresso Nacional do Partido.
12: Com Luís Montenegro a candidato único, será um congresso pacífico, mas atento às vozes críticas que se devem fazer ouvir. Acima de tudo, Hugo Soares acredita que, deste fim de semana, sairá um PSD mobilizado.
13: O que eu espero é que o PSD saia dinamizado, saia mobilizado, saia também um PSD mais moderno, também do ponto de vista interno, e estamos a trabalhar para isso.
12: É neste contexto que o PSD se reúne este sábado e domingo em Congresso, um partido unido em torno de Luís Montenegro e que quer estar no ritmo certo para sacudir críticas de antigos líderes.
3: É um Congresso Nacional do PSD que arranca amanhã a partir das 10 horas da manhã no Velódromo Nacional de Sangalhos, em Anadia, no distrito de Aveiro.
1: 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Bom dia, 7h13.
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1: 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Sexta-feira 19, o trânsito começa com uma indicação de acidente na A1. Mónica Amaral, bom dia. Olá, bom dia, Mónica. Estamos com dificuldades de contacto com o Serviço Nacional de Informação de Trânsito. Mónica Amaral, bom dia.
14: Sim.
1: Ah, agora sim, bom dia.
14: Bom dia.
1: Acidente na A1, é isso, não é, Mónica?
14: Sim, é no sentido de Lisboa-Porto, um acidente com pesado ao quilómetro 137 na zona de Leiria. Está tombado na berma, ainda assim, cuidado à passagem. Mais à frente está também um pneu de um pesado na via direita ao quilómetro 222, é na zona de Estarreja. É também preciso cuidado à passagem pelo local. Já por Lisboa, para-se no IC19, entre Terceira e Amadora, e para a Ponte 25 de Abril, ligação à Almada-Lisboa, já há filas a partir do Feijó.
1: Vamos voltar a falar sobre o trânsito antes das 7h30. Se tiver informações, 821-0101.
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1: Mais à frente temos um pulinho até à Colômbia, no fuso horário. Começamos com Bárbara Tinoco. Bom dia, boa sexta-feira.
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0: Espero que tenha uma boa sexta-feira, uma boa viagem. São 7:17. Em destaque no desporto, na primeira hora da manhã, o Mundial. Mário Silva da Costa, bom dia.
1: Bom dia. Suíça, Canadá e México vencem na segunda jornada da fase de grupos. Olhamos para os últimos resultados já a seguir. Presidente da Federação Portuguesa de Futebol, confiante depois da estreia de Portugal no Campeonato do Mundo. Reforço a caminho do Futebol Clube do Porto e ainda a volta à Suíça em bicicleta.
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0: 7h19.
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0: Cordilheira dos Andes, centro da Colômbia, 2.600 metros acima do nível do mar. Fuso horário, menos 6 horas. Na Colômbia é 1:20 da manhã. Diogo Miguel Pereira.
13: É para lá que vamos, nomeadamente até à cidade de Bogotá. Vamos ao encontro de Miguel Henriques, professor de Ciência Política. Está connosco neste fuso horário de sexta-feira. Miguel, bom dia. Vamos começar, se calhar, até com as eleições. A Colômbia vai escolher o próximo presidente já no próximo domingo. Realiza-se a segunda volta das presidenciais. Há dois candidatos nas escolhas. Iván Cepeda, candidato de esquerda, aliado do atual presidente, e Abelardo de Las Priella, candidato de extrema-direita, apoiado pelo presidente dos Estados Unidos, Donald Trump. Na primeira volta, este candidato de direita contrariou as sondagens, conseguiu até ficar na frente. Ora, é por aí que começo, Miguel. Vamos recuar um pouco. Ficou surpreendido com esse resultado que foi obtido a 31 de maio? Bom dia. Ou, no caso, boa noite.
14: Bom dia, sim. Fiquei relativamente surpreendido pela percentagem em si mesmo, mas em termos de sondagens já se esperava um resultado muito polarizado entre a continuidade do partido da esquerda que está neste momento no governo e o candidato da direita, mais à direita ou da extrema-direita, mas foi muito contundente a percentagem que teve. Isso foi efetivamente uma surpresa para muita gente e para mim também.
13: Isso explica-se com a campanha. Como é que foram estas 3 semanas de campanha eleitoral para estas presidenciais? O discurso dos candidatos foi esclarecedor?
14: Não, eu diria que esclarecedor talvez não seja o adjetivo mais conveniente. A Colômbia tem um cenário político tradicional muito polarizado, produto de várias guerras civis ao longo da história, produto também da história do conflito armado na Colômbia e também do que se tem vindo a assistir em todas as eleições desde alguns anos, com praticamente uma fratura em dois, ou seja, os resultados eleitorais da primeira volta refletem também, por exemplo, em termos da geografia política do eleitoral, o que foi o resultado do plebiscito ao Acordo de Paz há 10 anos atrás. Então, precisamente, estas três semanas assistiu-se a um acentuar dessa polarização. Por um lado, a direita, apesar das Farc se terem desmobilizado já há 10 anos, precisamente, continua a ameaçar com o fantasma do comunismo e de um neocomunismo que seria representado pelo candidato da esquerda, Iván Cepeda, e por outro lado uma mobilização da esquerda relativamente ao que significa ameaça para a institucionalidade, para a democracia e pelo radicalismo das propostas de Abelardo de Valas Perella, que representa estes novos ventos no mundo, essa marcha do fascismo, ou do neofascismo, do populismo de direita que se tem vindo a assistir. Por isso, eu não creio que tenha havido propriamente maior consciência sobre as propostas. Sobretudo, o que houve foi uma confrontação de imagens muito difíceis de reconciliar entre esses dois países que se fragmentaram nestas eleições e que provavelmente se vão voltar a confrontar na segunda volta.
13: Uma segunda volta que certamente prometerá ser bastante dividida, esse país tão dividido, como também nos explicou. Qual é que é a expectativa de quem reside aí para o que vai acontecer? Tem havido notícias que dão conta de uma possível agitação social no caso do candidato de extrema-direita, Abelardo de Las Perella, ganhar estas eleições.
14: Sim, eu creio que esse é um dos grandes, é uma das grandes preocupações que pode trazer alguém que vive na Colômbia e que não se sente identificado com essa visão absolutamente radical, extremista, que é corporizada por Abelardo de Las Perella. Abelardo de Las Perella tem um programa económico semelhante ao do Milei na Argentina, tem um programa de segurança que vai trazer algumas ideias a Bukele em El Salvador, tem um programa militar que também está vinculado e ele próprio traz para a agenda política Netanyahu em Israel. E a forma como ele aborda algumas questões e a própria institucionalidade democrática, por exemplo, ao referir-se que vai estripar a esquerda, que vai arrasar com determinados territórios do país, a forma como até durante na campanha já houve ameaças a jornalistas, faz-me lembrar os períodos de ebulição social que houve com o último presidente de direita, de Iván Duque, que ao lado de Abelardo de Las Perella parece um moderado, algo que seria impensável alguém dizer há uns anos atrás, e que pode levar a uma situação em que manifestações sociais, tudo o que tem a ver com movimentos sociais, com reivindicação de direitos, com poder expressar-se livremente na rua, seja reprimido com força, com cargas policiais, com cargas militares. Por isso estamos numa situação, e eu creio que para muita gente, que é preocupante, onde há propostas que são profundamente extremistas, antidemocráticas, que são propostas que podem pôr em risco não só essa institucionalidade democrática, que vai muito mais além do que é votar e ter eleições livres, ou seja, o respeito pela Constituição, o respeito pelos direitos fundamentais, o respeito pela diferença. Tendo em conta o que é o discurso de Abelardo de Las Perella, podem estar em risco neste país, como está em risco, de certa forma, a nível global.
13: Claro, está em risco também em outros locais. A ver, vamos, o que nos dirão estes resultados das eleições presidenciais. A segunda volta está marcada para domingo. Miguel, antes de terminarmos, tenho de lhe fazer esta pergunta também, uma vez que estamos em mês de Mundial de Futebol. Portugal vai jogar com a Colômbia, precisamente, no domingo seguinte. Para nós, em Portugal, já será no dia 28, na madrugada de sábado para domingo. A Colômbia, que começou bem com o pé direito, está em primeiro nesse grupo, que é o mesmo de Portugal. Portugal que empatou. Entre os portugueses, há planos para ver esta partida? Conhece a seleção da Colômbia? Qual é o prognóstico que nos pode deixar?
14: A comunidade portuguesa na Colômbia é muito pequena. E em Bogotá há um grupo de pessoas portuguesas que se têm juntado a um ou dois lugares. Há uma casa portuguesa que é um espaço cultural. Há um espaço, uma espécie de café e pastelaria portuguesa também, e aí têm-se juntado algumas pessoas para ver o jogo. Claro que a minha expectativa era que, sendo o terceiro jogo da fase de grupos e pela suposta maior debilidade dos adversários do Congo e do Uzbequistão, talvez Portugal e Colômbia já estivessem qualificados. A coisa complicou-se um pouco mais e provavelmente vai ser um jogo a sério esse Colômbia-Portugal, já a definir o final da pontuação do grupo.
13: É, correu mesmo bem para Portugal, aliás, correu bem para a Colômbia, não para Portugal, pelo menos esse não era o resultado que se estava à espera, com esse empate frente ao Congo. Portugal-Colômbia certamente também será um jogo decisivo para as duas seleções. Miguel, obrigado por estar connosco neste fuso horário a partir de Bogotá.
14: Muito obrigado pelo convite.
13: Foi o fuso horário desta sexta-feira, José Carlos Trindade. Uhum. Fomos até à Colômbia.
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15: A última história da semana, direto ao coração. Como é que vai ser no País das Maravilhas, Sónia? Bom dia.
16: Bom dia. Hoje temos uma história de um ouvinte que tem um grande susto pelo meio, mas já sabe, conta com um final feliz. Até já.
15: É sempre assim. Até já. São 7h29 no trânsito. Começamos amanhã, Mónica Amaral, com notícia de um acidente na A1. Continua por resolver, não é?
17: Sim, é um acidente com um pesado no sentido Lisboa-Porto. É ao quilómetro 137, na zona de Leiria. Está tombado na berma este pesado. É preciso algum cuidado à passagem pelo local. Mais à frente, um pneu de um pesado na via direita, ao quilómetro 222, na zona de Estarreja. É preciso também mais atenção à passagem. Já por Lisboa, segunda circular, sentido Benfica, aeroporto para-se do eixo norte-sul até ao Campo Grande, aeroporto Benfica do Prior Velho até à Encarnação e na A5 há filas de Porto Salvo até Linda Velha e depois de Monsanto para as Amoreiras. Calçada de Carris ainda também separa do Senhor Robato para a Avenida Padre Cruz e no IC19 há filas entre Terceira e Amadora.

0: Branco e Beja, 34 Porto Alegre, Bragança, Santarém e Setúbal, 33, Lisboa, 31. Deve chegar aos 30, calcula-se em Vila Real, Viseu, Guarda e Faro. Máxima de 29 em Braga, Coimbra, 28, Leiria, 26, 25 Penhas Douradas, Viana do Castelo e Porto, 23, Aveiro, 22.
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0: Um minuto, precisamente depois das 7h30, o principal da atualidade com o jornalista Oriana Barcelos.
2: Adiadas as negociações de 60 dias entre os Estados Unidos e o Irão. Estava previsto que começassem hoje na Suíça, na estância montanhosa de Burgenstock, mas elas foram canceladas, segundo um comunicado do Ministério dos Negócios Estrangeiros suíço. A imprensa iraniana revela que o cancelamento deve-se aos ataques israelitas no sul do Líbano. Os ataques desta noite terão feito pelo menos 15 mortos. Israel já confirmou que continua a atacar alvos do Hezbollah no país. A proposta de revisão da lei do trabalho vai ser votada hoje no Parlamento, é depois das 10 da manhã e nesta altura parece provável que o diploma seja viabilizado com os votos do Chega e da Iniciativa Liberal. PS, Livre, PCP e Bloco de Esquerda já anunciaram um voto contra. A Ministra do Trabalho, Maria do Rosário Palma Ramalho, já disse que está disponível para negociar alterações à proposta do pacote laboral, mas já em sede de especialidade na Assembleia. Está agendada para hoje uma greve dos trabalhadores da saúde, é uma greve marcada pela Federação Nacional dos Sindicatos dos Trabalhadores em Funções Públicas. Eles exigem a valorização profissional e a melhoria das condições de trabalho. A paralisação começou esta noite e dura 24 horas. Abre a 3 de agosto em Torres Vedras o primeiro centro de saúde privado do país. Prevê-se que ele venha atender mais de 5 mil utentes sem médico de família. O Expresso revela esta sexta-feira que a empresa responsável será a NOC Health Portugal. Ela vai receber quase 2 milhões e meio de euros do Serviço Nacional de Saúde. A APAV, a Associação Portuguesa de Apoio à Vítima, apoiou entre 2021 e 2025 169 refugiados. O número cresceu no ano passado, foram 120 vítimas, quando em 2001 foram 31. É o que revelam as estatísticas da APAV. A maioria dos refugiados, quase 71%, foram mulheres vindas da Europa.
0: Manhã de sexta-feira, 19 de junho. O Mundial em destaque no desporto. Mário Silva da Costa.
3: Suíça, Canadá e México venceram na segunda jornada da fase de grupos. No grupo A, a seleção mexicana venceu na última madrugada a Coreia do Sul por 1-0 e ontem a Chequia empatou a 1 com a África do Sul. O México é a primeira equipa apurada para a próxima fase, tem 6 pontos. Já no grupo B, o Canadá conseguiu uma goleada por 6-0 sobre o Qatar. Destaque para os 3 golos marcados por Jonathan David e ainda para as 2 expulsões no Qatar. E por último, a Suíça venceu a Bósnia por 4-1 em jogo apitado pelo português João Pinheiro. Olhamos agora para a agenda do dia. Às 8 da noite, os Estados Unidos defrontam a Austrália no grupo D. Às 11, a Escócia mede forças com Marrocos a contar para o grupo C. E no mesmo grupo, à 1h30 da manhã, o Brasil joga frente ao Haiti. Na antevisão deste encontro, o selecionador do Brasil, Carlo Ancelotti, deixou o alerta sobre o jogo.
4: Eles jogam um bom futebol com as características que eles querem. É um rival que temos que respeitar, como todos os rivais, porque jogam na Copa do Mundo e todo o mundo está muito motivado. A Copa do Mundo agora diz que não há partido com um resultado claro. Todos os jogos são muito, muito equilibrados e competidos.
3: Por último, nesta agenda do dia no Mundial, às 4 da manhã, a Turquia vai defrontar o Paraguai no Grupo D. O presidente da Federação Portuguesa de Futebol mostra-se confiante depois da estreia no Mundial. Pedro Proença falou ontem ao Canal 11 e garante que há união no grupo de trabalho e confiança no sucesso da seleção.
5: Nós não temos que dramatizar. Tivemos um jogo da primeira fase de grupos, é tudo normal. A equipa está muito focada, sabe exatamente o seu valor. Tenho a plena convicção de que isto vai dar Portugal e com todos a apoiar, para os portugueses, agradecer uma palavra de agradecimento. A energia, a força tem cá chegado. Sabemos o quanto é que nas fan zones em Portugal as pessoas puxam por nós, pela equipa. Quero dizer que há um compromisso total da parte da equipa técnica, do nosso capitão, de todos os jogadores. Quero dizer, isto não é como começa, é como acaba.
3: Hoje a seleção portuguesa treina em Palm Beach, na Flórida, às 3 da tarde, hora de Portugal continental. Antes, um jogador da equipa das esquinas vai responder às perguntas dos jornalistas. Eric Granaz vai ser reforço do Futebol Clube do Porto. O médio norueguês de 16 anos já está em Portugal para assinar pelos Dragões. De acordo com a imprensa desportiva, o Porto vai pagar 1 milhão e 800 mil euros ao Frederikstad pela contratação do jogador. Eric Granaz vai assinar por 3 temporadas com o Futebol Clube do Porto. É o período máximo que a FIFA permite para jogadores menores.

0: menores de idade. O português Afonso Moreira é reforço do Bayer Leverkusen. De acordo com a imprensa desportiva, o clube alemão paga cerca de 29 milhões e meio de euros ao Lyon pelo passe do extremo. O negócio envolve ainda mais 4 milhões em bónus. A confirmarem-se estes valores, o Sporting recebe perto de 7 milhões de euros. Os verde-brancos têm direito a 20% mais-valias numa futura transferência. Nas primeiras declarações com a camisola do Bayer Leverkusen, Afonso Moreira deixou claros os objetivos para o futuro. É um clube fantástico, é um grande passo na minha carreira. Penso que fiz a escolha certa. Prefiro mostrar a todos o meu valor dentro do campo. Venho de uma grande temporada e quero fazer ainda melhor na próxima época. Só quero melhorar como jogador e como pessoa. E estou muito entusiasmado por conhecer os adeptos neste estádio fantástico. Afonso Moreira deixou o Sporting e rumou ao Lyon no ano passado a troco de 2 milhões de euros. Tadej Pogacar reforçou a liderança da Volta à Suíça em bicicleta. O esloveno terminou a etapa de ontem no 8º lugar, seguido pelo português Afonso Eulálio, que foi 9º. A tirada foi ganha pelo francês Romain Grégoire. Na classificação geral, Afonso Eulálio subiu 70 lugares. O português está na posição 54, a mais de 24 minutos do líder desta Volta à Suíça em bicicleta, Tadej Pogacar.
1: 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Na rádio, novamente com nova edição, depois das 8h30.
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3: Muito bom dia, boa sexta-feira.
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3: Hoje é dia 19 de junho, faltam agora 22 minutos para as 7. O meu nome é João Saavedra, está comigo o Tiago Matias no apoio técnico desta emissão. Há instantes, 18 graus em Ponta Delgada, 19 na Horta e Angra, 20 em Santa Cruz das Flores. Mais à frente, nesta hora, temos a última edição da semana de Entre Perdidos e Achados com Ana Rosa. Hoje começamos com A Thousand Years. É uma canção de Christina Perry.

0: Thousand Years, canção de Christina Perry. Foi assim que abrimos esta emissão de sexta-feira, dia 19 de junho. Primeiro dia das São Joaninas 2026. Faltam 18 minutos para as 7. Em relação ao tempo, o Instituto Português do Mar e da Atmosfera fala no grupo ocidental em céu muito nublado, alternando com abertas, aguaceiros mais frequentes durante a manhã, com vento a oeste moderado ou fresco, entre os 20 e os 40 km por hora, tornando-se fresco, muito fresco, 30 a 50 km por hora, com rajadas que podem chegar aos 65. Mar cavado tornando-se grosso, ondas sudoeste de 1 a 2 metros, passando a oeste e aumentando para 2 a 3 metros. No grupo central, dia também muito nublado, com abertas para a tarde, há previsão de chuva passando a aguaceiros a partir da tarde, vento sul moderado a fresco entre os 20 e os 40 km por hora, com rajadas até 50 e rodando para oeste. O mar vai estar cavado, ondas do quadrante oeste de 1 a 2 metros. Finalmente, no grupo oriental, uma sexta-feira também com céu muito nublado, ainda assim com algumas abertas, mais nebulosidade ao longo da tarde. Há previsão de chuva para o final da manhã, passando a aguaceiros para o final da tarde, e vento sudoeste bonançoso entre os 10 e os 20 km por hora, tornando-se moderado a fresco entre os 20 e os 40, com rajadas que podem chegar aos 50 km por hora, e rodando para o oeste para o final da tarde. Mar de pequena vaga, tornando-se cavado, ondas oeste de 1 a 2 metros, passando a sudoeste. Mínimas previstas para hoje, 18 graus em Angra e também em Ponta Delgada, 19 de mínima para a Horta e para Santa Cruz das Flores, nas máximas 22 para Ponta Delgada, 23 para Angra, para a Horta e para Santa Cruz das Flores. Daqui a pouco, entre perdidos e achados.
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0: Vamos lá acordar uma ótima sexta-feira.

0: marcaram uma época. As espanholas Açúcar Moreno. Falou sem vivo com a vez. Faltam 9 minutos para as 7.
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2: Em 1984, os Duran Duran atingiam pela primeira vez o topo da Billboard com The Reflex, captando assim o espírito vibrante e futurista da década. A canção, retirada de Seven and the Rager Tiger, já tinha conquistado o primeiro lugar no Reino Unido, consolidando o impacto global da banda. Mais do que números, a banda era a imagem, atitude e som. Vindos de Birmingham e moldados pelo synth-pop e pela New Wave, tornaram-se íconos da era MTV, onde a música e a estética se fundiam em videoclipes inesquecíveis. Com álbuns como Duran Duran, Rio e temas como Girls on Film, definiram uma geração. Mesmo após 1985, entre mudanças e desafios, mantiveram-se relevantes, somando êxitos e reinventando a sua identidade. Décadas depois, continuam em movimento. De All You Need Is Now, a Future Past, colaborando com Mark Ronson, Nile Rodgers e Giorgio Moroder. Porque algumas bandas não pertencem apenas a uma época, reinventam-se em todas elas.

0: Na completa mais uma semana de emissões de Entre Pedidos e Achados com Ana Rosa. Hoje, a recordar os Duran Duran. Ficámos a 4 minutos das 7.
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0: Depois da Ana Moura, atualizamos toda a informação.

0: Chama-se Andorinhas, esta canção de Ana Moura, a tocar na manhã de sexta-feira. Em um minuto atualizamos toda a informação, vamos conferir o país e o mundo. Antes disso, passamos os olhos pela previsão do estado do tempo. O Instituto Português do Mar e da Atmosfera prevê para as Flores e para o Corvo. Céu muito nublado, alternando com abertas, aguaceiros mais frequentes durante a manhã, com vento a oeste, moderado a fresco, entre os 20 e os 40, e tornando-se fresco, muito fresco, entre os 40 e os, entre os 30 e os 50 km por hora, com rajadas que podem chegar aos 65. No grupo central, céu também bastante nublado, com abertas a partir da tarde, períodos de chuva passando a aguaceiros para a partir da tarde, e vento sul moderado a fresco, com rajadas até 50 km por hora e rodando para o oeste. São Miguel e Santa Maria, nesta sexta-feira, com previsão de céu muito nublado com abertas, tornando-se temporariamente encoberto. Há também previsão de chuva para o final da manhã, passando depois a aguaceiros, mais para o final da tarde. Vento sudoeste bonançoso, entre os 10 e os 20 km por hora, tornando-se moderado a fresco, entre os 20 e os 40, e as rajadas podem chegar aos 50 km por hora. Mínima de 18 graus em Angra, também Ponta Delgada, 19 na Horta, 19 em Santa Cruz das Flores. Nas máximas, 22 para Ponta Delgada, 23 é a máxima para Santa Cruz das Flores, para a Horta e também para Angra do Heroísmo.
1: 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O Israel voltou a atacar o Líbano.
2: E essa ação colocou em suspenso o início das negociações rumo à paz no Médio Oriente. Estava previsto que essas negociações arrancassem esta manhã na Suíça, mas de madrugada a confirmação veio. Essas negociações, pelo menos hoje, não vão acontecer. Atenção às temperaturas, o calor vem aí, principalmente no fim de semana, perto dos 40 graus em algumas zonas do país. O governo admite tomar medidas drásticas.
1: Vem um dia quente, mas ainda não está muito quente. O Porto em Lisboa, 17 graus, 18 Coimbra e Ponta Delgada, Funchal 20 em Faro, sim, 25 graus já é esta hora. As notícias com Diogo Miguel Pereira.
2: Ao contrário do que estava previsto, as negociações de paz entre Estados Unidos e Irão já não vão acontecer no dia de hoje. Estava previsto que arrancassem na Suíça, depois de um memorando de entendimento ter sido assinado na quarta-feira à noite. Esta madrugada, os suíços confirmaram que esse encontro já não vai acontecer e, para já, ainda não há uma nova data marcada para o retomar dessas conversas. Nas razões desse adiamento, os ataques israelitas, que não pararam, o Líbano voltou a ser atacado. Há notícia de pelo menos 15 mortos na sequência desses ataques. Ora, seguimos em direto até à Suíça. Vamos ao encontro da enviada da Antena 1, Rosário Salgueiro. Rosário, amanhã veio, trouxe com ela também já as primeiras reações a este adiamento.
3: As primeiras reações, e o ministro dos Negócios Estrangeiros francês acaba de dizer numa entrevista à televisão pública que é obrigatório que Israel cumpra este acordo entre os Estados Unidos e o Irão, e que os Estados Unidos, em particular, devem exercer toda a pressão necessária sobre o governo israelita para que esse cumprimento do memorando de entendimento aconteça. E, entretanto, os ministros dos Negócios Estrangeiros do Egito, do Paquistão, da Turquia e da Arábia Saudita convocaram uma reunião para este domingo para analisar a situação. E falavas em 15 mortos e acaba de sair um novo balanço, 18 mortos no Líbano e 4 soldados israelitas também foram mortos nesses violentos ataques desta madrugada de Israel a posições do Hezbollah no sul do Líbano. Os suíços continuam a reafirmar a disposição para mediar e para receber estas negociações técnicas, e da madrugada ficam também essas declarações em comunicado da Casa Branca, dizendo que este acordo não está em perigo e que a delegação norte-americana virá à Europa logo que estejam encontradas as condições negociais para que isso aconteça.
2: Reportagem de Rosário Salgueiro, também com essa atualização do número de mortos na sequência dos ataques israelitas israelitas no Líbano. A Guarda Revolucionária Iraniana também acaba de publicar uma mensagem. Avisa que qualquer violação deste entendimento poderá também resultar numa resposta militar por parte dos iranianos. Israel continua então a atacar sem travão o Líbano. Esse terá sido então um motivo para esse adiamento das negociações. 40 graus é esta a previsão de temperatura em algumas zonas do país. Há inclusivamente 7 distritos do continente que estão sob aviso amarelo no fim de semana devido ao calor. São eles Évora, Guarda, Vila Real, Castelo Branco, Beja e Porto Alegre. O governo diz estar atento ao que se passa e já pediu ontem, por exemplo, que não se lance fogo de artifício nem os tradicionais balões durante os festejos do São João na cidade do Porto. Os especialistas dizem também estar preocupados com o clima, especialmente as alterações climáticas a que Portugal tem estado sujeito, é um dos países mais vulneráveis, e entendem, Miguel Soares, que só com regras mais apertadas é que se podem evitar situações mais graves.
4: Não se podendo fazer nada de imediato quanto à subida das temperaturas nem quanto à gestão das florestas, há que fazer algo para se diminuir o número de fogos florestais. O climatólogo Ricardo Trigo entende a necessidade do recurso a medidas drásticas.
5: A única maneira de se baixar significativamente a ocorrência de grandes incêndios é trabalhar no terceiro lado deste triângulo do fogo, que compreende a meteorologia, que está a agravar-se devido às alterações climáticas, a parte dos combustíveis, que não tem melhorado de forma substancial, e a terceira parte são as ignições, baixar as ignições. E, portanto, eu vejo, desse ponto de vista, com alguma naturalidade, que os governos tentem impor medidas muito drásticas de contenção de forma a minimizar a probabilidade de ocorrência dessas ignições. Se nós impedirmos que toda a gente ande nas florestas durante os dias mais perigosos, o número de ignições baixa drasticamente.
4: E para Ricardo Trigo, já não faz grande sentido pensarmos apenas em julho, agosto e setembro como os únicos meses de verão. As ondas de calor em junho e outubro são mais frequentes, embora ainda pontuais.
5: Por um lado, sim, de vez em quando ocorrem, em junho, mas as alterações climáticas, não há a mais pequena dúvida que estão a impor mais ondas de calor em junho, em julho, agosto, setembro, por aí fora. Portanto, o verão tem tendência a aumentar, em que cada vez faz menos sentido falar no verão concentrado nos meses de julho e agosto.
4: Condições que favorecem, claro está, o risco de incêndios florestais.
2: E o Ministro da Administração Interna apelou também ontem novamente à responsabilidade de todos numa altura de temperaturas mais altas. É um tema que vamos também retomar daqui a pouco, a seguir ao noticiário no Ponto Central aqui na Antena 1. São cada vez mais as pessoas refugiadas vítimas de crime e violência em Portugal. A Associação Portuguesa de Apoio à Vítima, a APAV, apoiou entre 2021 e 2025 169 pessoas com estatuto de refugiados. Só no ano passado foram 120 casos, mais do triplo das ocorrências que foram registadas em 2021. Os refugiados vítimas de crime e violência são na grande maioria mulheres e eram oriundas da Europa. Quase 70% das pessoas acompanhadas pela APAV eram de nacionalidade ucraniana. A violência doméstica é a principal razão para os pedidos de ajuda, avisa esta manhã a APAV. É dia de tomar decisões sobre a lei laboral. A proposta do governo é votada logo a partir das 10 da manhã. Tudo indica que será aprovada graças ao apoio do Chega e também da Iniciativa Liberal. Em sentido contrário, PS, Livre, PCP e Bloco de Esquerda vão votar contra. E já a data para a abertura do primeiro centro de saúde privado acontece no dia 3 de agosto em Torres Vedras. O Jornal Expresso escreve que nos próximos 5 anos esta unidade de saúde familiar, modelo C, vai atender mais de 5 mil utentes sem médico de família. Há uma greve nacional dos trabalhadores da saúde, começou à meia-noite, dura 24 horas, foi convocada pela Federação Nacional dos Sindicatos dos Trabalhadores em Funções Públicas e Sociais. Pedem, nesta greve, a valorização profissional, a melhoria das condições de trabalho e defendem também o SNS. Vamos nesta edição agora ao Hospital de São João, no Porto. Está lá a repórter Sara Araújo de Almeida. Bom dia, Sara. É possível a esta hora ter alguma percepção dessa greve?
6: Para já parece que está tudo a funcionar normalmente. Eu estou junto à porta da zona das colheitas de sangue, ao lado das consultas externas do Hospital São João, e para já dizem-me que não há efeitos de greve. No entanto, está aqui sim na porta um aviso fixado. Pode ler-se que hoje não garantem então que seja possível responder às marcações previstas ou que as amostras sejam todas processadas. Mas para já, como disse, parece estar tudo a correr normalmente. Eu falei com Susana Moraes antes de entrar. Ela não sabia da greve e, apesar de dizer que não lhe causa muitos constrangimentos, conta que é complicado para quem é de longe.
7: Por acaso não sou de muito longe, mas quem é de longe, claro que dá transtornos. A gente chega aqui e não sabe se vai fazer análises, não vai, não é? E é claro que é constrangedor, por baixo para a consulta, não sabe quando é que se vai fazer novas análises e pronto, é complicado.
6: Mas para já as pessoas vão entrando, eu daqui de fora consigo ver os profissionais de saúde a trabalhar nos balcões das colheitas de sangue do Hospital de São João, no Porto.
2: Retrato desse dia de greve, os efeitos que praticamente não se sentem, pelo menos para já, no Hospital de São João, no Porto. Reportagem de Sara Araújo de Almeida. Por causa de outra greve que aconteceu no dia 5 de junho, a prova de matemática do quarto ano ficou por fazer, foi adiada para hoje e tem motivado queixas. Diz Antena 1, o secretário-geral da CGTP, José Feliciano Costa, refere que esta prova, ser feita apenas agora, à altura em que terminam as aulas, causará vários constrangimentos nas escolas.
8: Falámos com as escolas e os pais estão indignadíssimos. Este é um dia, até porque é o dia que antecede a última semana, é um dia em que há nas escolas muitas e muitas saídas, visitas marcadas, visitas de estudo, etc., com uma preparação, enfim, que leva já muito tempo, já com viagens marcadas, com autocarros, e portanto vai acontecer nesse dia, o que vai aqui criar, enfim, uma certa complicação nas escolas, não é? Há expectativas, há dinheiro, há bilhetes já pagos, há visitas marcadas.
2: As críticas deixadas por José Feliciano Costa, secretário-geral da FENPROF, ouvido pela Antena 1. Hoje os alunos do quarto ano fazem a prova de matemática, que foi adiada por causa da greve de 5 de junho. A Casa da Música, no Porto, apresentou o programa de verão. Foi num almoço, no restaurante deste espaço cultural na cidade do Porto. Destaque, Isabel Cunha Marques, para o São João na casa.
9: O diretor artístico, François Beau, é quem abre as hostilidades à mesa.
10: Dentro deste arco há música erudita, a música popular e também temos dois concursos internacionais.
9: Onde o São João tem também um destaque especial.
11: Que é o nosso grande evento gratuito de verão.
9: O programador de música não erudita, Fernando Sousa, é quem o apresenta. O grupo Nunca Mates o Mandarim é uma das presenças.
11: E o evento é o Nunca Mates o Arraial. Portanto, eu diria que é o palco mais alternativo oficial da programação da cidade do Porto.
9: Mas há outras surpresas.
11: Temos também os DJs do Michael Knight, João Não.
9: Já em julho, a artista Lala Tamar é outro dos destaques.
11: Marroquina, de origem brasileira.
9: E onde o jazz não fica esquecido.
11: O Jason Moran passa por cá.
9: E a encerrar o mês,
11: temos o Jasmine também, portanto, com inspirações da folk americana, psicadelismo.
9: Mas a música portuguesa não foge ao radar. A programadora de música não erudita, Filipa Leite, diz que passa por ali em agosto.
12: A pensar um bocadinho mais nos turistas. Temos ao final da tarde, na Sala 2, concertos de fado.
9: Até chegarmos a setembro.
11: O Clube de Choro do Porto, que vem com o Cristóvão Bates, que é um grande compositor, pianista brasileiro.
9: O programa de verão da Casa da Música é semelhante ao dos últimos anos. A única diferença está mesmo em quem atua.
12: Os grupos que apresentamos costumam ser sempre diferentes.
9: A ideia é fidelizar o público num programa que é, na sua maioria, gratuito.
2: Programa de verão da Casa da Música.
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0: Bom dia, boa sexta-feira, são 7h13.
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0: Muito bom dia, Faial. Manhã de sexta-feira. Hoje é dia 19 de junho. Já passam 14 minutos das 7. O meu nome é João Saavedra. Está comigo o Tiago Matias no apoio técnico desta emissão. Começamos esta hora com o Escalema e também o Dilzinho.

0: 7h17, RTP Antena Açores, manhã de sexta-feira. Em relação ao tempo, descobrimos tudo agora com o meteorologista Tânia Viegas. Bom dia.
1: Bom dia, previsão para hoje para o Grupo Ocidental. Sítios estão muito no lado com abertas, com aguaceiros mais frequentes durante a manhã. Vento oeste moderado a fresco, tornando-se fresco ou muito fresco, com rajadas de 65 km por hora. O mar cavado tornando-se grosso e as ondas sudoeste de 1 a 2 metros, passando ao oeste e aumentando para 2 a 3 metros. Para o Grupo Central, o céu muito nublado, com abertas para a tarde, com períodos de chuva, passando a aguaceiros a partir da tarde. Vento sul moderado a fresco, com rajadas até 50 km por hora, rodando para o oeste. O mar cavado e as ondas do quadrante oeste de 1 a 2 metros. Para o Grupo Oriental, períodos estão muito nublados com abertas, tornando-se temporariamente encoberto, com períodos de chuva para o final da manhã, passando a aguaceiros para o final da tarde. O vento sudoeste pronunciado, tornando-se moderado a fresco, com rajadas até 50 km por hora, rodando para o oeste para o final da tarde. O mar de pequena vaga tornando-se cavado e as ondas a oeste, de 1 a 2 metros, passando a sudoeste. Quanto às temperaturas máximas previstas para hoje, para Santa Cruz das Flores, Horta e Angra do Heroísmo, 22 graus. Para Ponte Delgada, 22 graus.
0: Vai estar assim esta sexta-feira. 7h19, daqui a pouco conferimos a palavra do dia, última edição da semana, às 7h30, atualidade regional.
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0: palavra do dia é indústria. O termo indústria vem do latim, de indústria, que significava atividade, trabalho, diligência ou ainda operosidade. O termo latim é formado pela junção de duas partículas, indo, um prefixo arcaico que significa em ou dentro, e struere, um verbo que significa construir, juntar ou empilhar em latim. Na origem, a palavra indústria remetia para a qualidade de uma pessoa trabalhadora e aplicada que constrói coisas a partir de dentro. Com o tempo, a palavra evoluiu para descrever a capacidade humana de transformar matérias-primas em novos produtos, culminando no conceito moderno de produção fabril e industrialização.
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1: Olha as horas, 7h24, agora Elisa e Tiago Nogueira.

0: Esta é uma canção que junta o Fernando Daniel e também os brasileiros Melins. Se eu na manhã de sexta.
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0: O relógio não para, já chegámos às 7h30. Atualizamos agora a informação regional com Sáez Furtado.
2: Estão aprovados os planos de recuperação da Leite Montanha e da Lacto Pico. As assembleias de credores dos processos de insolvência das duas cooperativas reuniram-se no Tribunal de São Roque do Pico. Estão em causa cerca de 10 milhões de euros em créditos. David Borges.
3: O plano de recuperação da Leite Montanha foi aprovado por maioria, enquanto o da Lacto Pico recebeu aprovação unânime dos credores.

0: a calma e os ânimos no setor e contribuam para viabilizar a antiga fábrica da Lactopico, agora gerida pela Cooperativa dos Mistérios.
1: Não há previsões de que possa subir o preço do leite pago à produção nas Ilhas Terceira e Graciosa. É o que garante Mancebo Soares, gerente da Unicol, a União das Cooperativas Laticínios Terceirense. A cooperativa celebrou ontem 80 anos. Mancebo Soares diz que a atual conjuntura mundial não permite ainda avançar para um aumento.
2: Neste momento, há países na Europa que têm um preço de leite inferior ao que nós temos neste momento. Isso é altamente preocupante, na medida em que seria muito agradável se isso fosse sustentável, mas não é. Quem arrisca fazer previsões nos tempos que correm, muito possivelmente vai sair-se mal. Não, em primeiro lugar, é preciso consolidar a situação atual e por isso eu ainda não estou tranquilo em relação à consolidação do preço que estamos a praticar neste momento, quanto mais falar em aumentos. Para isso é preciso que o mundo também tome juízo, que haja paz, que os negócios sejam previsíveis.
1: Em fevereiro, a Unicol decidiu reduzir o preço do leite em 3 cêntimos. A cooperativa reúne mais de 800 produtores na Terceira e na Graciosa. A presença de Legionella no furo das areias no Faial voltou a ser confirmada pelas contraanálises. A bactéria testou positivo nas análises realizadas pelo município da Horta no final de maio e a contraanálise validou os resultados.
3: O furo foi desativado de imediato, no dia 30 de maio, manteve-se desativado até esta data, uma vez que estávamos a aguardar o resultado da contraanálise realizada. O resultado foi ontem recebido e é positivo, precisamente para o mesmo parâmetro, ou seja, Legionella.
1: Carlos Ferreira, presidente da Câmara da Horta. A Organização das São Joaninas admite que a saída da Ryanair da Terceira poderá ter impacto nos visitantes que por estes dias se deslocavam à ilha. Apesar da organização contar com uma moldura humana preenchida, teme os efeitos da saída da Ryanair.
4: E isso é de facto uma condicionante, porque também sabemos que os preços que estão a ser praticados pelas companhias aéreas que têm ligações para a Terceira, a SAT e a TAP, são preços muito elevados para não-residentes. Temos noção pode haver alguma redução naquilo que diz respeito às pessoas que se deslocavam do território continental para as festas e temos também noção que os preços não estão muito agradáveis para se vir também das comunidades, sobretudo dos Estados Unidos da América e do Canadá. No entanto, aquilo que nós temos em termos de feedback é que as São Joaninas vão ter mais uma vez uma massa humana muito considerável, que vamos contar com muita gente a desfrutar das festas, não só locais, mas também muita gente de fora da ilha.
1: Guido Teles, vice-presidente da Câmara Municipal de Angra do Heroísmo. É às 22 horas o desfile do cortejo de abertura. 76 concertos, 4 palcos, 80 espaços gastronómicos vão animar em Angra do Heroísmo mais uma edição das São Joaninas. Este ano a festa assinala a autonomia regional e tem como tema Angra e a Açorianidade. 20 dias depois da data prevista, realiza hoje o jogo da segunda mão do play-off de apuramento do campeão da 2ª Divisão Nacional de Hockey em Patins. A partida realiza-se na Ilha Montanha, entre o Candelária do Pico e a Juventude de Viana. A formação continental parte em vantagem depois da vitória por 2-1 na primeira mão, mas a formação do Pico acredita na reviravolta e está focada em conquistar pela primeira vez o título nacional.
5: O foco está em ganhar o jogo, está em não ter pressa para resolver as coisas com alguma tranquilidade, mas ainda assim com muita ambição, com muita intensidade. Queremos fazer valer o fator casa, queremos fazer valer o apoio do nosso público, mas sobretudo queremos fazer valer a nossa intensidade, a nossa organização.
1: Pedro Afonso, técnico do Candelária. O jogo decisivo para apuramento do campeão nacional da 2ª Divisão de Hockey em Patins começa mais logo às 21h30.
6: Atualizadas a esta hora as notícias da região, edição com o jornalista Sáez Furtado. As notícias estão também disponíveis online a cores.rtp.pt e também Facebook RTP Antena Açores. Manhã de sexta-feira, 19 de junho.
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6: Ficamos a 24 minutos das 8, de volta à música com a Aurora Pinto e também o Maninho. O amor é tudo.

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1: Depois do desporto, ligamos à música para ouvir os chutes e pontapés. A 15 minutos 18, o destaque vai para o Campeonato do Mundo. Mário Silva da Costa.
2: Começou a segunda jornada da fase de grupos do Mundial. No grupo A, o México já está apurado para os 16avos. A seleção mexicana venceu na última madrugada a Coreia do Sul por 1-0. E no mesmo grupo, a Chequia empatou a 1 com a África do Sul. Já no grupo B, o Canadá conseguiu uma goleada por 6-0 sobre o Qatar. Destaque para os 3 golos marcados por Jonathan David e ainda para as 2 expulsões no Qatar. E por último, a Suíça venceu ontem a Bósnia por 4-1 num jogo que foi apitado pelo árbitro português João Pinheiro. Olhamos agora para a agenda do dia. Às 8 da noite, os Estados Unidos vão jogar com a Austrália no grupo D. Às 11 da noite, a Escócia vai defrontar Marrocos, a contar para o grupo C. E no mesmo grupo, à 1:30 da manhã, o Brasil vai defrontar o Haiti. A seleção brasileira empatou na estreia frente a Marrocos. Na divisão do jogo da próxima madrugada, o selecionador Carlo Ancelotti prometeu por isso mexidas na equipa.
3: Pode ser de alguns jogadores que podem estar mais frescos que outros, mas não é uma boa mudança, que queremos melhorar o jogo, porque o jogo na primeira parte não foi bom. Demais errores, o equipo pouco equilibrado, temos que melhorar este aspecto no equilíbrio e também na qualidade do jogo, errar menos passe. O pensamento comum da equipe, podemos fazer melhor e temos que fazer melhor.
2: Por último, nesta agenda do dia no Mundial de Futebol, às 4 da manhã, a Turquia vai defrontar o Paraguai no Grupo D. O presidente da Federação Portuguesa de Futebol mostra-se confiante depois da estreia no Mundial. Portugal empatou com a República Democrática do Congo na primeira jornada da fase de grupos. Pedro Proença falou ontem ao Canal 11 e garantiu que há união dentro do grupo de trabalho e mostrou-se confiante no sucesso da seleção portuguesa.
4: Nós não temos que dramatizar. Tivemos um jogo da primeira fase de grupos, é tudo normal. A equipa está muito focada, sabe exatamente o seu valor. Tenho a plena convicção de que isto vai dar Portugal e com todos a apoiar, para os portugueses, agradecer uma palavra de agradecimento. A energia, a força tem cá chegado. Sabemos o quanto é que nas fan zones em Portugal as pessoas puxam por nós, pela equipa. Quero dizer que é um compromisso total da parte da equipa técnica, do nosso capitão, de todos os jogadores. Quero dizer, isto não é como começa, é como acaba.
2: Hoje a seleção portuguesa treina em Palm Beach, na Flórida, às 3 da tarde, hora de Portugal continental. Antes, um jogador da equipa das esquinas vai responder às perguntas dos jornalistas. Na seleção de Cabo Verde, o guarda-redes Vozinha pede foco na prestação no Mundial. Vozinha foi um dos maiores destaques da primeira semana de Campeonato do Mundo, depois da exibição decisiva para o empate a zero entre Cabo Verde e a Espanha. O guarda-redes já chegou aos 14 milhões de seguidores na rede social Instagram. Vozinha agradece o apoio, mas agora quer focar-se em futebol.
5: Eu tento não focar muito nisso, porque se eu estou aqui hoje é por causa do futebol, é por causa da seleção. E mais uma vez eu agradeço a todos os seguidores, mas eu quero focar nos treinos, já na seleção, menos tempo possível na telefone e nas redes sociais, porque, como eu disse antes, não estou ali por causa de seleção, por causa de futebol, por causa do Mundial, é um sonho que tinha desde criança.
2: Cabo Verde volta a entrar em campo no domingo, diante do Uruguai, na segunda jornada da fase de grupos do Mundial. O Benfica oficializou a contratação de Anders Alberg como novo treinador da equipa de handball. O técnico sueco chega do Kristianstad, onde foi campeão e venceu a Taça da Suécia. Chega ao Benfica para suceder Jota González, que aí assinou um contrato válido até 2029.
1: Desporto atualizado a esta hora, na manhã de sexta-feira, na sua RTP Antena Açores, com o jornalista Mário Silva da Costa. 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
1: Não esquecendo também que há mais desporto na rádio às 11:30 da manhã. Ficámos a 11 minutos das 8, manhã de sexta-feira, dia 19 de junho. Às portas de mais um fim de semana, primeiro dia das São Joaninas. Se o tempo permitir, dá um mergulho. Chutes e pontapés.

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Backstreet Boys. Este Everybody, lançado como o segundo single do álbum do estúdio, lançado em 1997. Manhã de sexta-feira, ficamos a 4 minutos das 8, atualizamos toda a informação já daqui a pouco. Agora os 4 e meia chegam com o Luís Trigacheiro. Esta, quem me vê?

parceria dos 4 e meia, com Liga Estrigaçais. A ouvir aqui na RTP Antena Açores nesta manhã de sexta-feira, dia 19 de junho. Em relação ao tempo para hoje, o Instituto Português do Mar e da Atmosfera prevê, de uma forma geral, céu muito nublado, ainda assim com boas abertas, flores e corvo com aguaceiros mais frequentes durante a manhã, grupo central com previsão de chuva passando a aguaceiros a partir da tarde, São Miguel e Santa Maria também previsão de chuva para o final da manhã e passando a aguaceiros para o final da tarde. Em relação às temperaturas, previsão de mínima de 18 em Ponta Delgada, também 18 de mínima para Angra do Heroísmo, a cidade da Horta tem previsão de 19 graus, do que diz respeito à temperatura mínima, também Santa Cruz das Flores. Olhando para as máximas, Ponta Delgada com 22, 23 para Angra, para Horta e também para Santa Cruz das Flores. Atualizamos toda a informação já a seguir, continuação de uma boa viagem ao som da sua rádio.

0: 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Nove horas em Portugal Continental e na Madeira, 8 nos Açores. O Observatório de Segurança Interna, Diogo, alerta para a dimensão do grupo armilar lusitano.
1: Admite a Antena 1 que em Portugal já não se assistiam comportamentos destes há mais de 40 anos, na altura das FP25. Este grupo planeava agora atacar políticos e figuras públicas, incluindo o Primeiro-Ministro ou o antigo Presidente da República, Marcelo Rebelo de Sousa. Também o Oscote admite à Rádio Pública surpresa com a dimensão que o grupo armilar lusitano atingiu. A DGS já ativou o plano de contingência por causa das temperaturas altas. A Associação Nacional de Médicos de Saúde Pública pede que autarquias e unidades de saúde trabalhem em conjunto para ajudar os mais vulneráveis.
0: 10 graus de diferença a esta altura entre Porto e Faro, 17 graus na cidade invicta, Lisboa 18, Coimbra e Ponta Delgada 19, Funchal 21, Faro 27 graus. Edição de Diogo Miguel Pereira.
1: O Observatório de Segurança Interna admite que é preciso recuar até às FP25 para ver uma organização com capacidade igual à do grupo armilar lusitano. Lembro que o Ministério Público acusa este movimento de planear ataques à casa do Primeiro-Ministro, mas também a Marcelo Rebelo de Sousa e António Costa, entre outros, tinha a intenção de atacar 40 políticos e cerca de 80 figuras públicas. Algo assim, Nuno Amaral, o Observatório de Segurança Interna considera que não se via há 40 anos.
2: O presidente do Observatório de Segurança Interna, Luís Fernandes, diz que desde as FP25, que operou em Portugal nos anos 80, e realizou vários atentados, o país não assistia a um grupo com esta capacidade e organização e com a intenção de assassinar líderes políticos e figuras públicas.
3: Desde o processo da FP25 não há realmente grupo que estivesse tão organizado, imbuído de um espírito tão capaz. Sabemos que há atos preparatórios que este grupo realizou e que constituem crime. Portanto, a posse de armas proibidas, a posse de armas ilegais, a organização e a obtenção de informação sobre os alvos quando essa informação não é do domínio público.
2: Já o presidente do Observatório de Segurança e Criminalidade Organizada e Terrorismo, o Oscote, Francisco Rodrigues, diz que o país não estava habituado à dimensão das atividades de grupos como o movimento armilar lusitano.
4: A dimensão deste fenómeno, como referiu em Portugal, é que parece ter uma dimensão diferente daquela para a qual naturalmente estávamos habituados, relativamente àquilo que são as intenções e relativamente àquilo que se presume, naturalmente, estar na posse, ou que estava na posse, ou está na posse do movimento, do ponto de vista de instrumentos para, e já para não falarmos daquilo que são as intenções, naturalmente.
2: De qualquer forma, diz o presidente Oscote, a detenção de elementos do grupo armilar lusitano e agora a acusação do Ministério Público demonstra que as autoridades estão atentas a este tipo de fenómenos.
1: Mas algo assim já não se via desde as FP25, que por cá andavam desde os anos 80, alerta o Observatório de Segurança Interna e também o Oscote. Com os próximos dias a chegarem, com temperaturas muito altas, com perto de 40 graus em algumas zonas do país, a Associação Nacional dos Médicos de Saúde Pública defende a importância das unidades de saúde e as autarquias trabalharem em conjunto, especialmente para poderem ajudar os grupos mais vulneráveis. Ouvido esta manhã pela Antena 1, João Paulo Magalhães, que é o vice-presidente desta associação, lembra as competências das câmaras, por exemplo, no planeamento de locais mais frescos.
5: Os municípios têm um papel importante porque são quem detém também a responsabilidade do ponto de vista de proteção civil local. Está previsto a criação destes centros, destes locais, mais de abrigo e mais refresco para estas pessoas, quando necessários, em situações muito extremas. A questão, por exemplo, das pessoas em situação sem abrigo é um tipo de população que está prevista para que possa ser apoiada diretamente nestas circunstâncias. Mas há aqui uma rede de articulação que é importante. E aqui é onde, por exemplo, a questão da articulação com o setor da saúde é muito relevante, porque ajudam os municípios e têm uma sinergia no que é o planeamento, este planeamento de contingência, mas também da monitorização do ponto de vista e da vigilância do que é que está a acontecer à saúde das populações.
1: João Paulo Magalhães sublinha a importância do trabalho local, mas lembra também os efeitos destes dias de calor no excesso de mortalidade e em que as unidades de saúde ficam sobrecarregadas.
5: É a questão da pressão nos serviços de saúde e, portanto, qual é a capacidade que os serviços de saúde têm para responder e estão a ter à crescente necessidades que as pessoas possam ter durante este período da onda. E a segunda é a questão, o impacto na mortalidade. E aí nós fazemos uma vigilância muito apertada da mortalidade e no passado, ou seja, nós há cerca de um ano, por exemplo, infelizmente tivemos excesso de mortalidade provocada também por uma onda de calor, sensivelmente há um ano. Foi uma situação também muito grave e por isso é que nunca é demais fazer o reforço daquilo que é o que é que nós podemos fazer agora, neste momento, para preparar e prevenir todos e mitigar todos os efeitos que venham.
1: João Paulo Magalhães, ouvido esta manhã pela Antena 1, quanto à DGS, diz esta manhã, no ponto central da Rádio Pública, deu conta de que já está em vigor um plano de contingência, tendo em conta os dias de temperaturas altas.
6: Temos ativados os nossos planos de contingência, aliás, desde ontem que está ativado o nível 1 do plano de contingência da saúde, exatamente por causa da questão das temperaturas elevadas, e é com base também neste planeamento estratégico que vamos depois desenvolvendo todas as ações e todas as medidas da área da saúde.
1: Traduzindo isso por miúdos, o nível 1 de um plano de contingência significa o quê?
6: Ora bem, a saúde tem 4 níveis, portanto este é o segundo dos 4 níveis da saúde, que significa um aumento da vigilância, um aumento também das dimensões de comunicação para a população dos riscos face às temperaturas e, claro, também a ativação por parte das diferentes unidades locais de saúde e todas as unidades de saúde para se prepararem para um potencial ou um possível impacto na saúde destas temperaturas.
1: Miguel Telo de Arriaga garante que as unidades locais de saúde estão prontas para estes dias de calor que vem aí nos próximos, no fim de semana e também segunda e terça-feira, chegam aos 40 graus em alguns dos casos. Pede também às pessoas que não se esqueçam de adotarem comportamentos de prevenção.
6: Estas temperaturas muito elevadas afetam sobretudo os grupos mais vulneráveis e estamos a falar de pessoas de mais idade, dos mais novos, grávidas e pessoas que trabalham também no exterior. E é aqui que temos cada um de nós a possibilidade de também podermos ser os tais agentes de saúde pública que nós tantas vezes falávamos. Se tivermos de alguma forma expostos ao sol, é tentarmos na medida do possível utilizarmos protetor, reforçarmos a nossa hidratação, utilizarmos roupas largas e claras para evitar ou minimizar de alguma forma o impacto das temperaturas e, se possível, e é isto que é recomendado, que é de alguma forma alterarmos os horários de trabalho para quem está exposto ao sol, para horários em que a temperatura esteja menos intensa, esteja menos forte.
1: Miguel Telo de Arriaga, ouvido esta manhã no ponto central da Antena 1, o Governo diz estar atento ao que se passa. Já pediu ontem, por exemplo, que não se lance fogo de artifício nem balões durante os festejos do São João, na cidade do Porto. Há uma greve nacional dos trabalhadores da saúde, começou à meia-noite, dura 24 horas, foi convocada pela Federação Nacional dos Sindicatos dos Trabalhadores em Funções Públicas e Sociais, pedem a valorização profissional e também a melhoria das condições de trabalho. Vamos até ao Porto, ao Hospital São João, está lá a repórter Sara Araújo de Almeida. Bom dia, Sara, já há serviços afetados?
7: Já sim, os blocos operatórios estão fechados aqui no Hospital de São João. Eu estou em frente às consultas externas. Aqui há uma maior lentidão, mas não há para já consultas canceladas. Há 12 balcões de atendimento e só 4 é que estão a funcionar. Estes são dados da Federação Nacional dos Sindicatos dos Trabalhadores em Funções Públicas e Sociais. Eu falei há pouco com o coordenador do sindicato, Orlando Gonçalves. Ele fez o balanço da adesão.
8: Esta greve ainda é um pouco cedo para ter dados absolutos, mas em princípio os blocos operatórios vão estar encerrados, estão com uma adesão total. Depois nos restantes serviços, treinamentos e consultas externas, está mais ou menos a meio gás, eu diria, entre os 60% e 70% de adesão à greve. Já foi assim no turno da noite e o turno da manhã deve manter-se dentro desse registro, dentro dessas percentagens.
7: Entretanto, o Governo já reagiu a esta greve, já há uma reunião marcada.
8: Ontem foi convocada a reunião para dia 24 de julho, porque não é feriado em Lisboa, não é só no restante do país, às 18, para se iniciar essa negociação. Pronto, mais vale tarde que nunca, ainda bem, é um bom princípio, e estamos contentes que isso vá acontecer e que se consiga resolver esse problema. De qualquer maneira, é tarde, e não se percebe porquê que só depois da convocação de greves é que o Governo reage e faz aquilo que já devia ter feito há muito tempo e que é uma coisa simples e justa.
7: Está então uma reunião marcada para... para dia 24, quarta-feira da próxima semana. Os trabalhadores de saúde exigem a valorização profissional e o reforço de recursos humanos.
1: Situação no Hospital São João no Porto, no bloco operatório, já a ser afetado por esta greve. Seguimos para Coimbra. Bom dia, Joaquim Reis. Aí nos serviços, aí nos hospitais, aliás, da Universidade de Coimbra, a greve tem afetado algum serviço?
9: Vamos já ficar a saber, para já a greve tem registado grande adesão. Os serviços mínimos, quer no turno da noite, quer no turno da manhã, esses foram todos eles assegurados conforme o que ficou estipulado em Tribunal Arbitral. Ora, Tiago Acúrcio, quanto à adesão, turno da noite, turno da manhã, estamos com que adesões?
10: Turno da noite, uma adesão a 100% em todos os serviços que estão previstos. Os que não estavam previstos não tiveram funcionamento. No turno da manhã, assegurados também tudo o que está definido pelo Tribunal, há condicionamentos em tudo o que seja cirurgias programadas, blocos operatórios periféricos e consultas externas. Tratamentos em curso estão assegurados conforme o que está definido pelo nosso pré-aviso e pelo Tribunal Arbitral.
9: 100% no turno da noite, 90% nesta manhã?
10: Sim, a rondar esses valores.
9: Ora, em causa está o descontentamento com a carreira, com as condições de trabalho, mas também, dizeis, com a falta de pessoal.
10: Sim, é notório, houve muita valorização do Serviço Nacional de Saúde durante a crise pandémica, mas foi um período de curta duração. Neste momento há muita falta de pessoal em todos os serviços, em todas as carreiras, há dificuldade em contratar porque são carreiras que não são valorizadas. Os trabalhadores preferem ingressar ou para o privado ou, se forem trabalhadores com formação superior, ir para o estrangeiro. Tudo porque temos um governo que alega que está há 2 anos a trabalhar, mas há 2 anos que temos uma ministra que não negocia com os sindicatos, que não valoriza carreiras.
9: Muito obrigado. Tiago Acúrcio, dirigente sindical do Sindicato dos Trabalhadores em Funções Públicas e Sociais do Centro. O descontentamento destes trabalhadores a provocarem uma grande adesão à greve aqui no Hospital da Universidade de Coimbra.
1: Que nos foi deixado esse balanço pelo Joaquim Reis, a reportagem em Coimbra sobre essa greve dos trabalhadores da saúde. Ficou pelo caminho o arranque das negociações de paz entre Irão e Estados Unidos. Deveriam ter começado hoje na Suíça, mas os ataques israelitas da última noite mudaram os planos e os norte-americanos já nem entraram no avião. Os ataques de Israel mataram 18 pessoas, aconteceram no sul do Líbano. França, por exemplo, veio já esta manhã, pela voz do Ministro dos Negócios Estrangeiros, pedir aos israelitas que parem com estas ofensivas e respeitem aquilo que foi acordado.
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1: Bom dia, são 8:13.
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1: Manhã de sexta-feira, dia 19 de junho, já passam praticamente 14 minutos das 8. Obrigado por estar desse lado. Esta é a sua rádio. O meu nome é João Saavedra. Está comigo o Tiago Matias no apoio técnico desta emissão. Há instantes, 19 graus em Angra e também em Ponta Delgada, 20 em Santa Cruz das Flores e na cidade da Horta. Daqui a pouco, há Mundo Digital. Yeah.

0: NVIDIA detalhou os primeiros computadores portáteis que vão integrar a sua nova arquitetura focada em agentes locais, desafiando o mercado tradicional de PCs. Trata-se de um superchip que junta um CPU baseado em arquitetura ARM com um GPU Blackwell e 128 GB de memória unificada. O objetivo é fornecer cerca de um petaflop de poder computacional de inteligência artificial diretamente no hardware do utilizador. Esta potência local foi desenhada para transformar o Windows num sistema operativo totalmente agêntico, permitindo que múltiplos agentes de software corram em segundo plano sem causar latência ou depender constantemente da ligação à nuvem.
1: Última edição da semana, Mundo Digital com César Pinheiro.
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1: Olha as horas, 8:17.

0: Ora, para fazer face às elevadas temperaturas, aconselhamos as irmãs Patrocínio a usarem tops leves em tons pastel que estão na moda. A nível de consumo, aconselhamos os cidadãos a beberem muita água, a evitarem o matcha latte a 5 euros e, sobretudo, os gelados de açaí, porque aquilo não presta para nada.
1: Será a última edição da semana. Vai para o ar a faltar 10 minutos para as 9. Está também disponível depois na RTP Play. Portugal X de segunda a sexta-feira na rádio com Manuel Marques e também António Machado. Dentro de 4 minutos atualizamos a informação regional com Sais Fortado. Agora vamos ao momento karaoke. Vamos a isso, boss.

0: sexta-feira. Bom, bom, bom. Emprego bom já. Já, já, já, já. Tem que ser bom. Estamos a menos de um minuto das 8:30, está na altura de espreitarmos o tempo para este dia 19 de junho. Flores e Corvo com céu muito nublado, alternando com abertas, aguaceiros mais frequentes durante a manhã e vento a oeste moderado a fresco, tornando-se fresco, muito fresco. As rajadas podem chegar aos 65 km por hora. No grupo central, céu também bastante nublado, com abertas a partir da tarde. Há previsão de chuva passando a aguaceiros a partir da tarde e vento sul moderado a fresco, com rajadas até 50 km por hora e rodando para oeste. São Miguel e Santa Maria, céu muito nublado, alternando com vertas e mais nebulosidade ao longo da tarde. Previsão de chuva também para o final da manhã, passando depois a aguaceiros para o final da tarde. O vento sudoeste, bonançoso, tornando-se moderado a fresco, com rajadas que podem chegar aos 50 km por hora e rodando para oeste para o final da tarde. 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O que está no topo da atualidade regional a esta hora?
1: Aprovados os planos de recuperação da Lei de Montanha e da Lago do Pico, estão em causa 10 milhões de euros em créditos. Unicol garante que não há condições para subir o preço do leite aos produtores da Terceira e Graciosa. Começam hoje as São Joaninas, o tema da festa é Angra e a Açorianidade.
0: Em relação às máximas previstas para hoje, Santa Cruz das Flores 23, também 23 para a Horta e Angra, Ponta Delgada com máxima prevista nesta sexta-feira de 22 graus. Jornal das 8:30, edição do jornalista Sáez Furtado.
1: Estão aprovados os planos de recuperação da Leite Montanha e da Lacto Pico. As assembleias de credores dos processos de insolvência das duas cooperativas reuniram-se no Tribunal de São Roque do Pico. Estão em causa cerca de 10 milhões de euros em créditos. David Borges.
2: O plano de recuperação da Leite Montanha foi aprovado por maioria, enquanto o da Lacto Pico recebeu aprovação unânime dos credores. No total estão em causa cerca de 10 milhões de euros em créditos, que serão integralmente assumidos no prazo de 30 dias pela nova Cooperativa dos Mistérios, liderada pela Lacta Açores, que ficará também responsável por gerir os ativos das duas cooperativas agora insolventes. Para financiar a operação, os planos de recuperação assumem que a Cooperativa dos Mistérios conta com todas as garantias que os atuais créditos beneficiam, incluindo as hipotecas e a carta de conforto emitida pelo Governo dos Açores. Para executar estas propostas, os planos de recuperação assumem que a cooperativa contrairá um financiamento de 5 milhões.

0: Muito preocupante, na medida em que seria muito agradável se isso fosse sustentável, mas não é. Quem arrisca fazer previsões nos tempos que correm, muito possivelmente vai sair-se mal. Não, em primeiro lugar, é preciso consolidar a situação atual e por isso ainda não estou tranquilo em relação à consolidação do preço que estamos a praticar neste momento, quanto mais falar em aumentos. Para isso é preciso que o mundo também tome juízo, que haja paz, que os negócios sejam previsíveis.
1: Em fevereiro, a Unicol decidiu reduzir o preço do leite em 3 cêntimos. A cooperativa reúne mais de 800 produtores na Terceira e na Graciosa. A presença de Legionella no furo das areias no Faial voltou a ser confirmada pelas contraanálises. O furo permanece fora de serviço até que a bactéria deixe de ser detectada e sejam cumpridos os parâmetros obrigatórios de controlo da qualidade da água destinada ao consumo humano. Sofia Brum.
2: Foi detectada Legionella no furo das areias. A bactéria testou positivo nas análises realizadas pelo município da Horta no final de maio e a contraanálise validou os resultados.
3: O furo foi desativado de imediato, no dia 30 de maio, manteve-se desativado até esta data, uma vez que estávamos a aguardar o resultado da contraanálise realizada. O resultado foi ontem recebido e é positivo, precisamente para o mesmo parâmetro, ou seja, Legionella.
2: Carlos Ferreira, presidente da autarquia, o furo continua desativado e a população abastecida pelos furos do Capitão e do Campo, também na freguesia dos Flamengos, para já garante que serão tomadas as medidas necessárias para resolver a situação.
3: Um choque químico, ou seja, uma desinfecção profunda do furo, para se realizarem novas análises e só quando houver todas as condições de segurança é que o furo será reativado e passará a reabastecer a rede.
2: Desde 2023, a Legionella passou a integrar os parâmetros obrigatórios do controle da qualidade da água destinada ao consumo humano. A alteração resulta da nova legislação em vigor, uma mudança que, para Carlos Ferreira, traz mais segurança para a população.
3: Antigamente não era feita análise ao parâmetro Legionella e, por isso, o município não poderia saber se havia ou não contaminação por Legionella na rede pública. Há uma diferença significativa na legislação e, consequentemente, na segurança dos consumidores, sabendo-se que hoje são feitas análises à Legionella, que anteriormente não eram feitas e que, se forem identificadas, dão lugar, naturalmente, à desativação dos respectivos furos.
2: A modernização do sistema de abastecimento de água é uma ambição do município, que vê agora aprovada uma candidatura ao programa Açores 2030 de cerca de 3 milhões de euros. O próximo passo é avançar com os investimentos.
1: A Organização das São Joaninas admite que a saída da Ryanair da Terceira poderá ter impacto nos visitantes que por estes dias se deslocavam à ilha. Apesar da organização contar com uma moldura humana preenchida, teme os efeitos da saída da Ryanair.
4: E isso é de facto uma condicionante, porque também sabemos que os preços que estão a ser praticados pelas companhias aéreas que têm ligações para a Terceira, a SAT e a TAP, são preços muito elevados para não residentes. Temos noção pode haver alguma redução naquilo que diz respeito às pessoas que se deslocavam do território continental para as festas, e temos também noção que os preços não estão muito agradáveis para se vir também das comunidades, sobretudo dos Estados Unidos da América e do Canadá. No entanto, aquilo que nós temos em termos de feedback é que as São Joaninas vão ter mais uma vez uma massa humana muito considerável, que vamos contar com muita gente a desfrutar das festas, não só locais, mas também muita gente de fora da ilha.
1: Guido Teles, vice-presidente da Câmara Municipal de Angra do Heroísmo. É às 22 horas o desfile do cortejo de abertura. 76 concertos, 4 palcos, 80 espaços gastronómicos vão animar em Angra do Heroísmo mais uma edição das São Joaninas. Este ano a festa assinala a autonomia regional e tem como tema Angra e a Açorianidade. Eduarda Mendes.
5: Junho é sinónimo de festa em Angra do Heroísmo e depois da celebração do Dia de Portugal, celebra-se agora a cidade. As São Joaninas estão na rua.
4: Embora se faça sempre um esforço de promoção para manter também este aumento da projeção e da notoriedade das São Joaninas, temos a noção que já são, felizmente, umas festas bastante conhecidas e que têm já uma procura natural.
5: A organização mantém o figurino, diz Guido Teles, vice-presidente da Câmara Municipal. 4 palcos, 76 concertos, desfiles todas as noites durante 10 dias. Numa festa que é para todos.
4: O público-alvo das sanjoaninas é ele próprio muito diversificado, conta com todas as faixas etárias, com gostos muito, muito

0: diversificados. E por isso nós temos nos quatro palcos estilos musicais muito distintos, contando com, por exemplo, 76 concertos e mais a animação de rua, há essa possibilidade de ter uma oferta muito, muito diversificada e com qualidade para todos os públicos.
1: E a gastronomia também é cartaz atrativo.
0: Na prática, estamos a falar de um número que se aproxima dos 80 espaços gastronómicos.
1: O investimento está dentro do habitual, diz a autarquia, a contar com a inflação.
0: Ultrapassa o 1 milhão de euros investido na totalidade das festas. Apenas no fim é que podemos fazer um apuramento global e depois na prestação de contas que a Câmara faz à Assembleia Municipal. É claro que há sempre algum impacto daquilo que é a inflação.
1: As Sanjoaninas 2026 arrancam hoje com o habitual desfile da rainha com o tema da própria festa, Angra e a Açorianidade.
2: Em São Miguel começa hoje o Festival Lagoa Bom Porto. Está integrado nas festividades em honra de São Pedro Gonçalves Telmo, padroeiro dos pescadores. Até domingo são muitas as atividades que vão aliar as tradições religiosas à gastronomia e à música. Sandra Pimenta.
3: É um dos eventos de referência da cidade da Lagoa e começa já esta noite no Porto dos Carneiros, com música de Marco Paulo, mas também muita gastronomia local e não só.
4: Vamos ter a presença da Lagoa Algarve, que é a nossa cidade irmã, que vem presenciar-nos com uma mostra gastronómica, com um peixe do Algarve, para também os açorianos e os lagoenses poderem provar um outro tipo de gastronomia.
3: Festival Lagoa Bom Porto, este ano com um convidado especial e uma programação para toda a família, garante o autarca Frederico Sousa.
4: Temos um passeio de barco gratuito entre o Porto dos Carneiros e o Porto da Caloura, e depois temos os concertos normais, onde temos um conjunto de sete saias no dia 20 de junho. No dia 21 temos grupos tradicionais, o do Som do Vento, do Sinfonia. Portanto, aliarmos as nossas tradições com gastronomia, o mar e também a parte mais religiosa com a honra a São Pedro Gonçalves Telmo.
3: Santo padroeiro dos pescadores que vai ter no domingo o seu momento alto.
4: É um festival que é diferenciado dos restantes, até porque ali aquelas que são tradições marítimas, a relação com o mar e o Santo Padroeiro dos Pescadores. Temos também uma missa em honra de São Pedro Gonçalves Telmo, que tem por particularidade uma procissão que é feita parcialmente no mar, portanto com embarcações, que também não há tradição em outros concelhos da região. E no dia 21 também com a tradicional partilha de caldo do peixe para toda a comunidade.
3: Festival Lagoa Bom Porto, a reforçar pelo menos até domingo o espírito comunitário, numa organização da autarquia com a Associação Local de Pescadores.
2: Ruben Rodrigues é o grande candidato à vitória no Rally de Castelo Branco. Prova que o piloto açoriano quer vencer para recuperar a liderança do Campeonato de Portugal. Já Pedro e João Câmara não vão estar à partida. Carlos Alberto Rodrigues.
5: É consequência do acidente no Rally de Lisboa. Pedro e João Câmara não vão estar à partida da quarta prova do Campeonato de Portugal de Rallys. Os danos no Peugeot 208 Rally 4 obrigaram a esta decisão. Não, explica Pedro Câmara.
6: Depois do infortúnio em Lisboa, nós fizemos de tudo para poder estar presentes agora em Castelo Branco, mas não foi possível. O carro tinha danos bastante graves e num tão pouco espaço de tempo era impossível ter o carro pronto. A minha equipa fez de tudo para que isso fosse possível, mas nós decidimos que tínhamos de estar focados já na próxima prova da Peugeot Cup Ibérica, que é dia 3 e 4 de julho, em Rias Baixas, Espanha.
5: Presente estará Ruben Rodrigues, sempre acompanhado por Rui Raimundo. Depois do bom teste realizado no Rally de Lisboa, o piloto do Toyota GR Yaris Rally 2 está focado em conquistar o máximo de pontos.
7: É um rally para nós extremamente importante, um rally difícil, com muitas classificativas. Vizinha-se um tempo também com muito calor, há que estar bem hidratado e também estar preparado para essa adversidade. Vamos focados e vamos concentrados, acima de tudo, em não cometer nenhum erro e levar de Castelo Branco aquilo que pretendemos, que é o máximo de pontos possíveis para o campeonato.
5: Presente estará também a dupla Henrique Muniz-Jorge Diniz, naquela que será a segunda prova em asfalto com o Skoda Fabia Evo 2. O objetivo passa por terminar o rally e continuar a acumular quilómetros.
8: Estamos, como sempre, muito motivados e tentar impor um bom rally e dar um passo em frente em relação àquilo que fizemos em Lisboa. Fazer os quilómetros todos do rally agora de Castelo Branco e chegar ao fim, ir aumentando o ritmo, aproximarmos do ritmo do segundo grupo do Campeonato Portugal de Rallys.
5: Ainda no rally de Castelo Branco e Vila Velha de Rodão vão estar Rui Borges com o Skoda Fabia e Gustavo Silva e Ricardo Soares, que participam no FPAC Junior Team com o Peugeot 208 Rally 6. A prova conta com 12 especiais de classificação, a primeira hoje pelas 15h53. A última será amanhã a partir das 19h33.
2: 20 dias após a data prevista, realiza-se hoje o jogo da segunda mão do play-off de apuramento do campeão da 2ª Divisão Nacional de Hockey em Patins. A partida realiza-se na Ilha Montanha, entre o Candelária do Pico e a Juventude de Viana. A formação continental parte em vantagem depois da vitória por 2-1 na primeira mão, mas a formação do Pico acredita na reviravolta e está focada em conquistar pela primeira vez o título nacional.
9: O foco está em ganhar o jogo, está em não ter pressa para resolver as coisas, com alguma tranquilidade, mas ainda assim com muita ambição, com muita intensidade. Queremos fazer valer o fator casa, queremos fazer valer o apoio do nosso público, mas sobretudo queremos fazer valer a nossa intensidade, a nossa organização.
2: Pedro Afonso, técnico do Candelária, o jogo decisivo para apuramento do campeão nacional da 2ª Divisão de Hóquei em Patins começa mais logo às 21h30.
10: Está fechado o Jornal das 8h30, numa edição do jornalista Sáez Furtado. A informação está também disponível online, a cores.rtp.pt e Facebook RTP Antena Açores. Faltam 16 minutos para as 9.
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10: Continuação de uma ótima viagem. Daqui a pouco conferimos a última edição da semana do Portugalex. Para já seguimos com Mariana Pereira numa parceria com os À Toa. Que se lixe o tempo.

0: RTP Antena Açores, a caminho das 9. Estamos a 9 minutos da hora certa. Daqui a pouco vamos atualizar toda a informação. Sexta-feira, dia 19 de junho. Boa viagem.
1: Em princípio, é hoje assinado na Suíça o acordo de paz entre os Estados Unidos e o Irão. Dizemos em princípio porque o presidente dos Estados Unidos pode decidir fazer barquinhos de papel com as folhas do acordo ou assinar a Jacinto Leite Capelo Rego, em vez de Donald Trump.
2: O acordo prevê que o Irão pare com aquela mania do nuclear em troca do levantamento de sanções por parte dos Estados Unidos e não só, como nos explicou o nosso especialista em pancadaria da grossa, Nuno Rogeiro.
3: Bom, eu sei de fonte segura que Trump tem mais algumas exigências. Quer que o Estreito de Hormuz passe a chamar-se Estreito Donald Trump, que o líder supremo do Irão diga que ele é o maior e o mais fofo, que se construa um oleoduto entre o Irão e a Casa Branca, com passagem pela tuneladora do Carlos Moedas, que Teherão bombardeia a casita do Bad Bunny e que Alenka, do Preço Certo, vá jantar com ele.
2: Mas o que é que Alenka tem a ver com o Irão?
3: Nada. Mas ele aproveitou para pôr esta condição no acordo para ver se pega.
2: Obrigado, Nuno. E parece que vem aí mais uma onda de calor.
1: Por precaução, foram encerrados todos os acessos à Serra da Estrela e a Proteção Civil emitiu os conselhos habituais.
4: Ora, para fazer face às elevadas temperaturas, aconselhamos as irmãs Patrocínio a usarem tops leves em tons pastel que estão na moda. E o presidente da Câmara de Lisboa a despir o colete da Proteção Civil porque aquilo ainda é quente. Aconselhamos o Toy a depilar-se para se livrar daquele casaquinho de pelo e a jornalista Tânia Laranjo a não ir para a rua a levar com 50 graus no focinho. A nível de consumo, aconselhamos os cidadãos a beberem muita água, a evitarem o matcha latte a 5 euros e, sobretudo, os gelados de açaí, porque aquilo não presta para nada. Muito obrigado.
2: Fechamos com a previsão do resultado do jogo Portugal-Uzbequistão no próximo dia 23, feita pelo nosso animal adivinho do Mundial, o bezerro que colheu o Paulo Núncio. Ora, aí está, Portugal vai ganhar 4-0. Viva Portugal!
5: E vai para a Teresa Castanheira, que escreve e passa aos textos para António Machado. E Manuel Marques, que grava e passa para Tomás Araori. Tomás recebe, edita e chuta para lá. E é gol do Portugalês. É gol Portugalês.
0: Está fechada uma semana de emissões no que ao Portugalex diz respeito. Também disponível na RTP Play. Não esquecer que há repetição às 10 para as 6 no seu regresso a casa.
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0: Estamos a 6 minutos das 9. Arrancam hoje as Sanjuaninas 2026, de 19 a 28 de junho, no coração da cidade Património Mundial Angra e Açorinidade. Concertos, desfiles, gastronomia, exposições e desporto, marchas populares e também tauromaquia.

São Joaninas 1994. Angra do Mundo e da Gente. Para a festa, começa hoje a edição 2026. Estamos a um minuto das nove, atualizamos a informação já a seguir. No que diz respeito ao tempo para hoje, Flores e Corvo, com céu muito nublado, alternando com abertas, aguaceiros mais frequentes durante a manhã e vento a oeste moderado a fresco, tornando-se fresco a muito fresco e as rajadas podem chegar aos 65 km por hora. No Grupo Central, céu muito nublado com abertas para a tarde, previsão de chuva passando a aguaceiros a partir da tarde, vento sul moderado a fresco com rajadas até 50 km por hora rodando para o oeste. São Miguel e Santa Maria, neste dia 19 de junho, segundo o Instituto Português do Mar e da Atmosfera. Previsão de céu muito nublado, alternando com abertas, tornando-se temporariamente encoberto. Previsão de chuva para o final da manhã, passando a aguaceiros para o final da tarde. Vento sudoeste bonançoso, tornando-se moderado a fresco, com rajadas que podem chegar aos 50 km por hora e rodando para oeste para o final da tarde. Mínimas previstas para hoje, 18 graus em Angra e Ponta Delgada, 19 para Horta e para Santa Cruz das Flores. Nas máximas, 22 para Ponta Delgada, Angra, Horta e Santa Cruz das Flores não vão além dos 23. Tenha uma ótima sexta-feira, um bom fim de semana.

0: 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Dez horas em Portugal Continental e na Madeira, 9 nos Açores. Sexta-feira, 19 de junho, os alertas sobre o grupo armilar lusitano.
1: Que deixaram surpreendidos o Observatório de Segurança Interna e também o OSCOT pela dimensão que este grupo já tem. Dizem que é preciso recuar cerca de 40 anos até às FP25 para encontrar um grupo com tamanha dimensão. Este grupo, recordo, planeava atacar políticos e figuras públicas, incluindo o primeiro-ministro Luís Montenegro, o antigo presidente da República, Marcelo Rebelo de Sousa. Todo cuidado é pouco com as temperaturas altas previstas para os próximos dias. A Direção-Geral da Saúde apela às pessoas para redobrarem os cuidados. A DGS já ativou o plano de contingência.
0: Faro já chegou aos 26 graus, a esta hora 22 Funchal, Lisboa 21, Coimbra 20, 19 no Porto e em Ponta Delgada. Edição de Diogo Miguel Pereira.
1: O presidente do Observatório de Segurança Interna considera que é preciso recuar até às FP25 para ver uma organização com capacidade igual àquela que existe no grupo armilar lusitano. Lembro que o Ministério Público acusa este movimento de planear ataques à casa do primeiro-ministro, Luís Montenegro, mas também tinha ataques planeados a Marcelo Rebelo de Sousa ou a António Costa. Fazem parte de uma lista de cerca de 40 políticos e 80 figuras públicas. Algo assim, Nuno Amaral, o Observatório de Segurança Interna diz que não via há 40 anos.
2: O presidente do Observatório de Segurança Interna, Luís Fernandes, diz que desde as FP25, que operou em Portugal nos anos 80 e realizou vários atentados, o país não assistia a um grupo com esta capacidade e organização e com a intenção de assassinar líderes políticos e figuras públicas.
3: Desde o processo das FP25 não há realmente grupo que estivesse tão organizado, com imbuído de um espírito tão capaz. Sabemos que há atos preparatórios que este grupo realizou e que constituem crime. Portanto, a posse de armas proibidas, a posse de armas ilegais, a organização e obtenção de informação sobre os alvos quando essa informação não é do domínio público.
2: Já o presidente do Observatório de Segurança e Criminalidade Organizada e Terrorismo, o OSCOT, Francisco Rodrigues, diz que o país não estava habituado à dimensão das atividades de grupos como o movimento armilar lusitano.
4: A dimensão deste fenómeno, como referiu em Portugal, é que parece ter uma dimensão diferente daquela para a qual naturalmente estávamos habituados, relativamente àquilo que são as intenções e relativamente àquilo que se presume, naturalmente, estar na posse, ou que estava na posse, ou está na posse do movimento, do ponto de vista de instrumentos para, e já para não falarmos daquilo que são as intenções, naturalmente.
2: De qualquer forma, diz o presidente Toscott, a detenção de elementos do grupo armilar lusitano e agora a acusação do Ministério Público demonstra que as autoridades estão atentas a este tipo de fenómenos.
1: Também ouvido há instantes pela antena, André Inácio, criminólogo e antigo inspetor da Polícia Judiciária, pede ao Estado que atue, porque a democracia está em risco.
5: Digamos que estão reunidas todas as condições para que estes grupos sejam cada vez mais perigosos e mais bem estruturados. E por isso mesmo o Estado e o Estado somos todos nós. Portanto, o poder político, as forças de segurança, os serviços de informações, a comunicação social, mas todos os cidadãos temos que estar atentos, porque de facto isto são ameaças diretas ao Estado de Direito e cujas consequências, se o projeto for avante, são de facto tremendas para tudo aquilo que foi conquistado ao longo de séculos e que, infelizmente, hoje em dia as pessoas com uma dão por adquirida não dão valor e, por isso mesmo, a democracia está em risco.
1: As declarações de André Inácio, ouvido há instantes pela Antena 1, criminólogo, antigo inspetor da Polícia Judiciária, relativamente a este caso do grupo armilar lusitano, acusado pelo Ministério Público. 40 graus, é esta a previsão da temperatura para algumas zonas do país nos próximos dias. Há inclusivamente 7 distritos do continente sob aviso amarelo no fim de semana devido ao calor. São eles Évora, Guarda, Vila Real, Beja, Castelo Branco e também Porto Alegre. O vice-presidente da Associação Nacional dos Médicos de Saúde Pública, ouvido pela Antena 1, defendeu a importância de unidades de saúde e autarquias a acompanharem por estes dias os grupos mais vulneráveis. João Paulo Magalhães lembra as competências das câmaras, por exemplo, no planeamento de locais mais frescos.
6: Os municípios têm um papel importante porque são quem detém também a responsabilidade do ponto de vista de proteção civil local. Está previsto a criação destes centros, destes locais, mais de abrigo e mais refresco para estas pessoas, quando necessários, em situações muito extremas. A questão, por exemplo, das pessoas em situação sem abrigo é um tipo de população que está prevista para que possa ser apoiada diretamente nestas circunstâncias. Mas há aqui uma rede de articulação que é importante. E aqui é onde, por exemplo, a questão da articulação com o setor da saúde é muito relevante, porque ajuda os municípios e tem uma sinergia no que é o planeamento, este planeamento de contingência, mas também da monitorização do ponto de vista e da vigilância do que é que está a acontecer à saúde das populações.
1: Ouvido também no ponto central da Antena 1, Miguel Telo da Riaga, da DGS, deu conta de que já está em vigor o plano de contingência e, em dias de temperaturas altas, pede às pessoas que não se esqueçam de adotar comportamentos de prevenção.
7: Estas temperaturas muito elevadas afetam sobretudo os grupos mais vulneráveis. E estamos a falar de pessoas de mais idade, dos mais novos, grávidas e pessoas que trabalham também no exterior. E é aqui que temos cada um de nós a possibilidade de também podermos ser os tais agentes de saúde pública que nós tantas vezes falávamos. Se tivermos de alguma forma expostos ao sol, é tentarmos na medida do possível utilizarmos protetor, reforçarmos a nossa hidratação, utilizarmos roupas largas e claras para evitar ou minimizar de alguma forma o impacto das temperaturas e, se possível, e é isto que é recomendado, que é de alguma forma alterarmos os horários de trabalho para quem está exposto ao sol, para horários em que a temperatura esteja menos intensa, esteja menos forte.
1: Explicações deixadas por Miguel Telo da Riaga, da Direção-Geral da Saúde. Vem aí tempo quente nos próximos dias. Nada correu como planeado na Suíça. Ficou pelo caminho o arranque das negociações de paz entre o Irão e os Estados Unidos. Deveriam ter começado no dia de hoje, mas os ataques israelitas da última noite mudaram os planos. Os norte-americanos já nem sequer entraram no avião. O Irão decidiu, o Rosário Salgueiro, suspender, por isso, todo o processo de negociação de 60 dias.
8: Dissemos-lo aqui às 7 da manhã na Antena 1 que tinham sido os iranianos os primeiros a suspender as negociações. E agora vem a confirmação. O Irão suspendeu todo o processo de negociação de 60 dias com os Estados Unidos e acusa Washington de violar a própria primeira cláusula do memorando de entendimento assinado por Donald Trump e pelo presidente do Irão. Essa primeira cláusula prevê o fim imediato e definitivo de todas as operações militares, incluindo no Líbano. De acordo com a agência de notícias Fars, as autoridades iranianas argumentam que os ataques israelitas no sul do Líbano, menos de 24 horas após o acordo ser assinado, constituíram uma violação direta das obrigações dos Estados Unidos sob o acordo. A delegação iraniana estava preparada para partir para a Suíça, para a primeira ronda de conversas, quando Teherão cancelou abruptamente a viagem. As autoridades iranianas agora dizem que não cumprirão os seus próprios compromissos, até terem total certeza de que os ataques israelitas ao Líbano pararam e que os Estados Unidos aderiram aos requisitos da primeira cláusula do acordo, ou seja, que não haverá nenhum ataque a todas as regiões do Médio Oriente, incluindo ao Líbano. A primeira roda de conversas está então suspensa e sine die.
1: Atualização relativamente a este conflito no Médio Oriente e às negociações de paz, a reportagem da enviada da Antena 1 à Suíça, Rosário Salgueiro. Desde a meia-noite que os trabalhadores da saúde estão em greve, é nacional, foi convocada pela Federação Nacional dos Sindicatos dos Trabalhadores em Funções Públicas e Sociais, pedem a valorização profissional, a melhoria das condições de trabalho também para... são motivos então desta greve. Ora, nos hospitais da Universidade de Coimbra, Joaquim Reis, esta greve levou a cancelamentos de serviços.
9: Nos hospitais da Universidade de Coimbra, a greve dos trabalhadores em funções públicas e sociais no setor da saúde cumpriu os serviços mínimos, quer no turno da noite, quer no turno da manhã. Tiago Acurcio, dirigente deste sindicato, qual é o nível de adesão que se registaram nestes turnos?
10: No turno da noite a adesão foi a 100%, o que funcionou em mínimos, que era o que estava previsto. No turno da manhã, a adesão rondará os 90%, com condicionamentos sérios a nível de consultas externas e cirurgias programadas. Os internamentos, bloco operatório, urgências estão a assegurar mínimos. Nos serviços que não têm mínimos, poucos são aqueles que estão a funcionar.
11: Estamos a falar de setores profissionais?
10: Todas as carreiras da saúde. A abrangência da nossa greve é para todos os profissionais, carreiras gerais, assistente operacional, assistente técnico e técnico superior, carreiras especiais, técnico auxiliar de saúde, técnico superior de diagnóstico terapêutica, técnico superior de saúde e carreira de enfermagem e a carreira médica, bem como as carreiras sobre a abrangência do Ministério da Saúde.
11: Em causa, as condições de trabalho, a própria carreira, mas algo muito importante, há falta de pessoal.
10: Neste momento existe uma falta crónica de profissionais na saúde. Após a crise pandémica houve um grande reforço, mas foi temporário. Desde esse momento houve muita saída de profissionais e os hospitais não estão a conseguir contratar. Em resultado de uma política que vem sendo recorrente de baixos salários e de carreiras sem perspectiva de progressão. Reivindicamos e exigimos que a ministra reúna com os sindicatos para negociar carreiras dignas e valorizadas.
11: Tiago Curcio, dirigente do Sindicato dos Trabalhadores em Funções Públicas e Sociais, no Hospital da Universidade de Coimbra, com uma greve a registar grande adesão por parte destes trabalhadores.
1: Foi isso que ouviu o repórter Joaquim Reis em Coimbra. Esta é uma greve nacional, só acaba à meia-noite.
12: Diogo Miguel Pereira, notícias em simultâneo com a RTP Antena 1 Madeira, Açores e RTP Mundo. A informação está disponível também em noticias.rtp.pt.
13: São 9 horas, 11 minutos nos Açores. Muito bom dia.
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13: Manhã de sexta-feira, edição para este dia 19 de junho de 2026. Muito bom dia, sou a Helena Goulart, no Põe Emissão está o Tiago Matias.

0: Bloodline com Alex Warren e Jelly Roll a abrir esta edição de sexta-feira. Previsão do estado de tempo para este dia 19 de junho de 2026. Flores e corvoas com períodos de céu muito nublado, alternando com abertas, aguaceiros mais frequentes durante a manhã, o vento moderado a fresco do oeste, tornando-se fresco, muito fresco, com rajadas até 65 km/h. Mar cavado tornando-se grosso, ondas sudoeste de 1 a 2 metros, passando ao oeste e aumentando para 2 a 3 metros. Grupo central com céu muito nublado, com abertas para a tarde, períodos de chuva, passando aguaceiros para a tarde, o vento moderado a fresco de sul, com rajadas até 50 km/h, rodando para o oeste. Mar cavado, ondas do quadrante oeste de 1 a 2 metros. São Miguel e Santa Maria hoje com períodos de céu muito nublado, alternando com abertas, tornando-se temporariamente encoberto com um período de chuva para o final da manhã, passando aguaceiros para o final da tarde. Vento sudoeste bonançoso, tornando-se moderado a fresco, rajadas até 50 km/h, rodando para o oeste para o final da tarde. Mar de pequena vaga, tornando-se cavado, ondas a oeste de 1 a 2 metros, passando a sudoeste. Máximas previstas para esta sexta-feira, 22 graus para Ponta Delgada, 23 para Santa Cruz das Flores, Horta e Angra do Heroísmo. A esta hora, 20 graus em Santa Cruz das Flores, 21 na Horta, Angra do Heroísmo e em Ponta Delgada.
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Nesta edição há Friends e também vamos espreitar música no Forte, que está quase a começar na Ilha do Pico. Vamos contar nesta edição com o Terry Costa, que nos faz uma visita aqui nos estúdios em Ponta Delgada. Depois vamos falar de arte, que estará de mãos dadas com a infância hoje nas ruas de Ponta Delgada. E vamos conhecer também a mais recente de Sílvia Torres, Se um dia o mar voltar.

Pub Espinho com Miguel Araújo nas manhãs da Rádio Pública, 21 minutos depois das 9. Mais uma dupla, esta agora é a Soriana Outsider com Marisa Oliveira.

0: Outsider com Marisa Oliveira, 24 minutos depois das 9. Terry Costa já está aqui em estúdio comigo, já vamos conversar sobre... Nunca pode ser sobre um assunto só, não é, Terry?
1: Bom dia!

0: Passei a largar
1: Sons do Peste.
0: Agora somos par.
2: Somos par com HMB. No nosso caso somos ímpar, porque temos o Tiago Matias.
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2: Em estúdio comigo está já o Terry Costas. Portanto, isto, se a montanha não vai a Maomé, Maomé vem à montanha, não é? Trouxe esta galeria Costa até ao nosso estúdio na RTP Antena 1 Açores.
1: Não há problema nenhum com isso. Mas eu depois, passamos aqui.
2: Eu depois vou retribuir a visita. Ando a prometer, mas vou.
1: Espero que sim, e em breve.
2: Eu sinto, às vezes que nós já conversámos, e sinto que já conheço, portanto vou chegar lá e vou reconhecer tudo, porque tu explicas maravilhosamente bem. Bem-vindo, Terry, como é que tu estás?
1: Um dia escuro, mas por isso nós temos de ser cada vez mais alegres e otimistas.
2: O nosso pico também está assim cinzento.
1: Hoje não te posso dar a meteorologia do pico, mas isto é tudo parecido aqui na nossa região neste momento, não é?
2: Portanto, a tua vinda a São Miguel é sempre sinónimo de trazer boas notícias. O bom tempo nem por isso, mas pronto, isso é o que tem vindo a acontecer um pouco por toda a região. Eu tenho esperança que quando chegar o verão vai ser assim um verão para saborear.
1: Eu costumo dizer que quando vêm visitar no pico trazem sempre sol. Por isso, quando eu saio do pico, isso eu já não consigo realizar. Por isso, não sei qual é o mais certo.
2: Acho que lá para julho, quando começar a música no Forte, vai estar bom tempo.
1: Espero que sim. Espero que a montanha abra, porque com aquele cenário no Forte Santa Catarina, nas Lajes do Pico, quando a montanha abre e temos como cenário ali atrás dos artistas, não há nada mais maravilhoso do que aquilo. E depois, ouvir... sons de todo o lado.
2: Já vamos entrar na música no Forte. Falta muito pouco tempo.
1: Ainda estamos no Fringe.
2: Portanto, vamos entrar em modo Fringe. Tu já estás aí com a tua t-shirt, eu tenho a minha. Vou vestir daqui a
1: também,
2: bocadinho,
1: não é?
2: Como é que está a decorrer o Fringe este ano?
1: Olha, o Fringe este ano também teve grandes cortes, mas correu tudo muito bem no epicentro, que continua a ser na nossa ilha sede, a Ilha do Pico. E depois foi saltitando pelas... Este ano foi 7 ilhas. Uhum. Não chegámos às 9 ilhas, mas esperamos que para o ano conseguimos concretizar. E estamos aqui em São Miguel neste momento. Esta tarde é dedicada aos mais novos, na Biblioteca Pública e Arquivo Original de Ponta Delgada. Temos lá a nossa névda e os livros ilustrados. E também uma sessão...
2: A névda vai ao conservatório?
1: À biblioteca.
2: À biblioteca, sim.
1: E depois às 15 horas temos uma sessão de curtas para os mais novinhos. Muito especial porque foram filmes curtas construídos por crianças. Então estamos a mostrar às crianças trabalhos feitos por elas próprias, também para incentivar que queiram fazer os seus próprios filminhos e pronto, faz
2: e
1: tudo parte da nossa educação.
2: Possam dar continuidade também ao projeto que a Miratec Arts tem vindo a desenvolver no Pico, na área também dos audiovisuais.
1: Sim, estamos a promover o Prémio Curta Pico, incentivar cada vez mais que os nossos açorianos participem. Neste momento já mais de 60 dos participantes são estrangeiros ou do continente, por isso precisamos de empurrar
2: Portanto,
1: um bocadinho
2: quem
1: mais.
2: Quem é que pode participar e que conteúdos é que podem subir?
1: Basicamente a ideia tem que vir ou do guionista, quem escreveu, ou do realizador, ou do produtor, ou da empresa própria, da produtora que quer filmar uma obra de ficção na Ilha do Pico. Essa é a base, começa por aí. E até o dia 1 de junho estamos a receber essas ideias, essas propostas, através de candidatura oficial, porque, pronto, depois vamos para júri. A primeira parte do júri tem a ver com escolher quais as ideias que acham mais interessantes. O primeiro júri, o primeiro patamar, são da Ilha do Pico. E depois contatamos os finalistas para, então, se há necessidade de adicionarem

0: aceito, não só em festivais, mas também pelo público. Uhum. E o First Date de Luís Filipe Borges, que foi o primeiro vencedor, já passou em 70 festivais, em 19 países. Uau. E recebeu 23 prémios aqui para a nossa equipa, basicamente açoriana. Luís Filipe Borges, terceirense, mesmo canto por aí fora, não é? É sempre açoriano.
1: Com a Ana Paula e com a música do Cristóvão.
0: Ana Lopes, música do Cristóvão, sim, a música do Cristóvão. E pronto, depois dessa experiência, vejo que a música do Cristóvão também está a entrar em muitos mais documentários e filmes e tudo isso assim. Por isso, isto é um pé de entrada para muitos, mas também uma continuação para outros, porque existe várias produtoras nos Açores que já têm um catálogo incrível de trabalho. Uhum. Mas o que fazemos aqui com este projeto da Mediatek Arts é para não só incentivar a construção de uma nova obra, que seja, claro, filmada na Ilha do Pico, é por isso que se chama Prémio Curta Pico, mas depois eu continuo o trabalho na distribuição, que é algo que muitos esquecem.
1: E
0: depois,
1: que é algo que tu fazes maravilhosamente bem, não é?
0: E é mais uma razão que tenho que te visitar todas as vezes que estou em Ponta Delgada, não é?
1: Maravilha, nós gostamos sempre muito de te receber. Portanto, fica aqui a sugestão, o convite para
0: o incentivo,
1: que...
0: o incentivo
1: é isso, não é? Mesmo, faltava-me essa palavra.
0: De participarem, é que... mandarem as ideias para nós, basta contactar a associação através do nosso e-mail, que é info@mirateca.com, e recebem o pacote tudo, incluindo o próprio documento para preencher. Temos um documento próprio em que é preencher tudo lá, e assim vão construindo o seu projeto. Alguns dos projetos do passado que não chegaram ao final, sei que continuo a trabalhar neles. Uhum. É só para ver que isto tudo leva muito tempo. O primeiro prémio anunciámos em 2023 e aceitámos as propostas. Em janeiro de 2024 foi anunciado qual era o vencedor, o First Date do Luís Filipe Borges. O projeto foi para produção. Uhum. Que foi apresentada pela primeira vez em janeiro de 2025. Por isso está há um ano e meio a correr o mundo. Agora estamos a fazer o segundo prémio, em que vamos anunciar o vencedor no Montanha Pico Festival em janeiro de 2027.
1: Também já estás a receber, portanto, já estás a trabalhar nisso, não é?
0: Sim, o Montanha Pico Festival é o nosso festival de cinema, dedicado ao mundo audiovisual e cinema, e já temos muitos cineastas confirmados que vão estar presentes este ano, em janeiro, na próxima edição, porque a próxima edição inclui também a Bienal, que é o Encontro Audiovisual Açoriano, e os PAC, os Prémios Audiovisuais Açorianos. Uhum. Em que não só destacamos alguns dos talentos açorianos e das produções açorianas, mas temos conversa, convívio, para as pessoas se conhecerem uns aos outros e assim também criar uma sinergia.
1: Sim, aprendem umas com as outras.
0: Já
1: também,
0: tem uma sinergia em que podem trabalhar em conjunto no futuro. E temos também já dois descendentes de açorianos que estão a trabalhar no continente, raramente vêm aos Açores, mas confirmaram que vão estar connosco, querem apresentar as suas novas obras, e aí está uma plataforma para isso, para os açorianos, os descendentes de açorianos e quem nos quer visitar na temática do festival também, que é a montanha em si próprio, o mundo montanhoso, além de, claro, tudo o que fazemos nos Açores.
1: Já subiste a montanha?
0: Tinha 9 anos. E agora já sou muito velho para isso. Muito velho não, mas o meu físico já não dá. Mesmo que o que não falta são personal trainers na nossa ilha, como em todas as ilhas.
1: Sim, sim.
0: E todos a me incentivar que eu tenho que ter momentos com eles e treinar. E tu assim, eu sou muito artista para isso.
1: Claro, já foste lá uma vez.
0: Muito artista para isso.
1: Vale a pena, mas uma vez chega.
0: Não, que vão todos os dias, quem quiser.
1: Terry, voltando aqui ao Friends, portanto, à extensão do Friends na Ilha de São Miguel agora, o que é que ainda temos pela frente de Friends?
0: Hoje é na Biblioteca Pública e Arquivo Regional, dedicado aos mais novos, às 15 horas com Shorts at Friends. Uhum. Uma sessão de filmes curtinhas para os mais novos, e também a minha Neve estará presente com os livros ilustrados. E ainda para a semana, as curtas continuam na Ilha das Flores.
1: Okay.
0: E assim encerramos esta 14ª edição do festival, em que tivemos mais de 50 eventos em 7 ilhas dos Açores. Tudo criado em parcerias com entidades açorianas. Isso é algo que
1: é dar
0: único.
1: Oportunidade a artistas açorianos também.
0: Sim,
1: é sempre
0: sim.
1: Muito importante.
0: Tivemos alguns que não chegaram ao epicentro devido aos tais nevoeiros, mas esperamos que no futuro consigam voltar pessoalmente.
1: Os nevoeiros.
0: Há sempre alguma coisa, se não é um nevoeiro, é um avião ou isto
1: mas
0: ou aquilo.
1: Depois, mas depois também

0: Temos sempre uma história para contar, não é?
1: Aí é que está. E essas histórias devem ser escritas, ser desenvolvidas. E ontem à noite tive uma grande reunião com o Pedro Almeida Maia, um dos nossos grandes escritores, a alimentar aqui as nossas cabecinhas, a ver o que é que podemos trabalhar em conjunto e avançar no futuro. O Pedro Almeida Maia faz parte do nosso programa do Além Arquipélago, que é a ideia de levar alguns dos nossos artistas para o exterior. Tivemos no ano passado com a Catarina
0: Artistas
1: Alves.
0: De várias áreas?
1: Várias
0: ou
1: áreas.
0: Só escritores?
1: Okay. Várias áreas. No ano passado foi a Catarina Alves com os seus trabalhos de bijuteria, de artesanato, sim, basicamente, que são peças mesmo de tipo de museu, mas que podemos usar no nosso corpo, não é? E chegámos a ir a Toronto para uma bela apresentação. Claro que o filme First Date continua a ser promovido internacionalmente. O projeto musical do Evandro Menezes, Solo na Viola, também continua. Os livros ilustrados continuam. E em termos de romance, estamos a focar no Pedro Almeida Maia para ter algumas traduções, para chegar um bocadinho mais além, apoiarmos a sua distribuição, a sua promoção além arquipélago.
0: Portanto, aqui a ideia é que os Açores, o nome Açores, não é? Continua a percorrer o mundo.
1: Sim, chega a cantinhos, alguns que nós conhecemos, mas outros que talvez nunca pusemos lá o pé, não é? Isso tem sido uma das aventuras do First Date, é que já chegou a lugares que eu nunca sequer sonhava em ir. Agora o facto que o filme passou lá, tipo, já comecei a pesquisar mais também em certos lugares.
0: Mas isso é onde? Isso existe?
1: Perguntam-me isso muitas vezes, é, não é? Nos Açores,
0: em relação a nós, acontece imensas vezes, não é? Isso é onde? Isso existe?
1: É uma das grandes perguntas no exterior. Mas pessoas vivem lá quando... ou só vão no avião fazer os eventos?
0: Portanto, isso é quando tu convidas a virem cá aos Açores, não é?
1: Exatamente. Há sempre o oposto.
0: Mas as pessoas vivem lá ou é uma pedrinha no meio do mar que vamos lá atuar?
1: Porque existem eventos de destination events, não é? Aqueles eventos que são feitos em lugares remotos ou mesmo até mais selvagens, em que um festival, um evento literalmente voa para lá, acontece em 2-3 dias e depois saem novamente daquela localidade. Isso existe no nosso mundo. Por isso muitos questionam isso, especialmente aqueles que só sabem dos Açores através do National Geographic TV, em que veem é basicamente só natureza.
0: Exatamente.
1: E raramente aparece uma casota ou assim naqueles programas, não é?
0: Pois, mas vivem cá pessoas.
1: Algumas, é o que eu digo.
0: Mas
1: algumas.
0: É assim, a nossa diferença é que enquanto nesses outros locais os festivais acontecem de vez em quando e depois as pessoas vão embora e fica deserto.
1: Fica deserto.
0: No nosso caso nós fazemos arte o ano
1: todos
0: inteiro,
1: os dias.
0: Portanto estamos
1: todos
0: cá,
1: os
0: não é?
1: Dias. E eu costumo dizer sempre, a Mirate Cards não é uma entidade que faz tipo um festival de uma semana ou um fim de semana. Todos os dias há qualquer coisa, seja fisicamente ao vivo em algum sítio da região ou através das nossas redes sociais. Por isso as pessoas que mesmo não estão connosco fisicamente podem sempre acompanhar de uma forma ou outra.
0: Olha, hoje, alegria.
1: Hoje temos que tirar uma foto aqui no
0: Vamos
1: programa
0: tirar,
1: das manhãs,
0: claro,
1: para dizer que isto aconteceu, para o nosso público que não está neste momento a ouvir. Porque espero que todos estejam a ouvir.
0: Eles depois vêm-te nas redes sociais, nós vamos colocar lá a nossa conversa.
1: Com a tua nova t-shirt e tudo.
0: Exatamente, o verde fica muito bem. Terry, vamos entrar em modo música no forte, que é também uma das apostas, aliás, das iniciativas da Miratec Arts, que tem levado muito público até um local onde existia a beleza, mas não existia a música. Portanto, agora há uma conjugação perfeita.
1: A frase pegou e assim vamos ter. O verão é no Forte. E estamos a falar no Forte de Santa Catarina, nas Lajes do Pico. E este ano temos mais umas surpresas e mais uns artistas açorianos e além Açores que vão estar connosco neste lindo Forte, que espero que a Mãe Natureza nos ajude durante este verão, porque os domingos ao pôr do sol nunca mais vão ser o mesmo desde que começámos com este projeto.
0: E este ano, nomes outra vez...
1: Vamos arrancar
0: dos
1: com
0: Açores,
1: o Rui Silva, que
0: vez.
1: Já é o residente na Ilha do Pico já há muitos anos, já tem a sua família na Ilha do Pico, mas está a construir algo único, em que vai um concerto inédito que vai trazer o Adufe e a tradição de Monsanto, que é de onde ele nasceu, até à Ilha do Pico. Por isso será mesmo uma primeira vez nos Açores que este tipo de projeto está a ser construído. Vai ter grandes participações, incluindo a Amélia Fonseca, que é a fundadora das celebres adufeiras de Monsanto, e também a nossa Joana Negrão, que já participou de outras formas no Música no Forte. A Joana Negrão é a cantadeira que no dia 4 de julho vai estar no Auditório da Madalena e depois no dia 5 de julho participa com o Rui Silva no Forte, no Forte de Santa Catarina. E é isso, cá estamos, uma sinergia.
0: Sinergias, não é?
1: Um projeto que vem a um lado, mas depois aquele artista pode trabalhar com outro artista e assim apresentar uma nova obra. E este é o investimento deste ano em termos de criação de algo novo, em que vamos ir um pouco à tradição, mas também umas surpresas, porque
0: pois,
1: o nosso público gosta muito de surpresas.
0: Já os habituaste assim, não é? Estão mal habituados, é o que é. Vamos começar aqui, ainda dentro da Música no Forte, há aqui um cartaz tão bonito que está a circular. Quem é que esteve aqui por trás disso?
1: Com a nossa Ilha do Pico, aqui os nossos
0: vi
1: fotógrafos.
0: Vi uma fotografia tua com o Martim Simbron. Ele tem aqui alguma coisa a ver com a Música no Forte?
1: Não, o Martim Simbron, com a sua pintura, já é em termos de exposições, okay, e instalações.
0: Portanto, estava mesmo, mas... só a promover o cartaz, não é?
1: Sim, estamos sempre a promover. E é isso, uma das coisas maravilhosas com os nossos colaboradores. Porque a Mira Tacados, pensando que não, muita gente pensa que a Mira Tacados é só eu. Mas não, eu vou juntando a maltinha e fazendo as coisas.
0: Tu
1: mas
0: vais
1: mais
0: angariando, de... é assim, tu vais angariando. Nós vemos, por exemplo, na edição do Friends, este ano, contamos com, e vão, tem escritores e tem artistas de várias áreas, e depois essas pessoas continuam, nunca mais deixam de fazer parte do projeto.
1: Não, de uma
0: em
1: forma
0: anos
1: ou
0: seguintes
1: outra.
0: Lá estão, e há sempre uma ligação muito, muito forte a todos estes projetos onde eles já tiveram a oportunidade de participar.
1: Claro, tem muitos que gostariam de estar fisicamente no Pico todos os anos, mas isso não é possível. Mas trabalham nas suas ilhas a criar algo de novo ou a participar de uma forma diferente, não é? Uhum. Seja online, seja a construir um projeto para outro artista em que eles participam também com a sua arte. Este ano tivemos mais teatro do que nunca, com os Cães do Mar da Ilha Terceira. Também temos fotografia, e é isso aqui em termos do Ivo Costa, que tirou esta bela fotografia no Forte Santa Catarina durante uma das atuações, o ano passado ou há dois anos. E então decidimos usar esta fotografia em que tu vês as silhuetes do público.
0: Portanto,
1: com a montanha
0: o que é
1: por
0: música
1: trás.
0: No Forte,
1: exatamente.
0: Claro.
1: E a montanha está ali. E isto é uma fotografia de um momento que estava a acontecer durante um dos concertos. E é isso. Pronto, o Ivo pode não participar esta semana, mas daqui a um ano ou dois está outra vez a participar de uma forma ou outra. E isso eu acho que é a beleza, porque somos mais de 700, era isso que eu estava tentando chegar, 700 colaboradores das 9 Ilhas dos Açores, que fazem parte da Associação Mira Tacados. E depois temos parcerias com mais de uma dúzia de entidades, sejam associações e também com o nosso próprio governo, através dos museus e das bibliotecas públicas, e de vários municípios. Isso é que faz criar o que é a Mira Tacados. E por isso todos os anos é um bocadinho diferente. Pode não ser a Ponta Delgada, mas pode ser a Ribeira Grande, uhum, pode ser na Lagoa, pode ser noutra ilha. Isso é que é mesmo a Mira Tacados.
0: E essa preocupação existe dentro da própria ilha, no Pico. Portanto, vemos que existem várias atividades que fazem parte do cartaz, mas que ora estão nas Lajes, ora está na Madalena. Portanto, vão circulando pela ilha.
1: A Madalena do Pico é a nossa sede, é onde a Mira Tacados nasceu e é onde temos uma grande parceria com a Câmara Municipal da Madalena, especialmente com a Biblioteca Auditório da Madalena, uhum, que é um edifício que todos os dias eu ainda... dá-me aquela coisa. Porquê é que toda a gente ainda não pôs o pé lá dentro? Não é? Estou
0: não
1: a falar mesmo das pessoas do Pico. Todas as vezes que temos um evento, há sempre alguém que diz: ah, é a minha primeira vez aqui neste edifício. E a biblioteca está aberta diariamente e, claro, o auditório com vários eventos durante o ano. As pessoas têm que aparecer, porque há muita coisa gratuita, além da programação que já é de bilheteira, uhum, porque é algo que tivemos que implementar neste último ano para tentar manter as portas abertas e também para ir incentivando e educando o público que isto tudo custa, não é? E se nós todos participarmos um pouquinho, fica um bocadinho melhor ao fim do
0: se
1: dia.
0: Se todos dermos o nosso contributo,
1: exatamente,
0: fica mais mais soft.
1: Oi, estou cansado de te falar, não tens musiquinha nenhuma aí que possas passar.
0: Já vou pôr musiquinha, estamos a chegar e assim, estás a chegar ao fim do teu tempo. Estamos a chegar ao fim do teu tempo. Mas receber-te
1: sabes
0: aqui...
1: que posso ficar o dia todo.
0: Ah, isso é eu. para receber-te aqui e estar a passar música não é a mesma coisa. Quero claro. Aproveitar para... Isto é a mesma coisa quando recebemos alguém que vem da nossa terra cheio de novidades. Nós queremos é ouvi-lo falar, não é?
1: Então este verão tenho que mencionar que temos grandes músicos açorianos que vão estar no Forte Santa Catarina, como o Jonathan Afonso, da Ilha Terceira, e o do Engenho Aldenga, de Santa Maria.
0: Pronto, e vamos ouvir o Engenho então... Aldenga, está bem?
1: Engenho Aldenga.
0: Terry, obrigada por teres vindo às manhãs. Tens que vir muitas vezes e assim falas menos e cansas-te menos, não é?
1: Até à próxima. Vamos ao verão. O verão é no Forte. O verão é no Forte.
0: É no Forte. Muitos parabéns por todas estas iniciativas, por essa energia e, sobretudo, por levares a cultura e o nome dos Açores a todos os cantinhos do mundo. Obrigada.
1: Sempre em frente.

Esta chama-se, em algum tempo, Engenho Aldenga, um dos nomes que passa pelo Forte, música no Forte, ou como diz o Terry Costa, e muito bem, o verão é no Forte. Ficamos a 7 minutos das 10 da manhã.

0: antes.
1: São as lágrimas de Pedro Gonçalves com a participação de Coimbra Gospel Choir.

0: Só faltam 10 com Zarco. A caminho das 10 da manhã. Sexta-feira, nas Flores e Corvo, com períodos de céu muito nublado, alternando com abertas, aguaceiros mais frequentes durante a manhã, Grupo Central com céu muito nublado, abertas para a tarde, períodos de chuva, passando aguaceiros a partir da tarde, São Miguel e Santa Maria com céu nublado, alternando com abertas, tornando-se temporariamente encoberto, chuva a partir do final da manhã, passando aguaceiros para o final da tarde.
1: 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Muito bom dia, 11 horas da manhã no continente e na Madeira, 10 horas da manhã nos Açores. Agora, os títulos desta edição.
2: O criminólogo e vice-presidente do Observatório de Segurança, Criminalidade Organizada e Terrorismo, André Inácio, não tem dúvidas. É preciso muita atenção a movimentos extremistas porque eles colocam em causa a democracia e o Estado de Direito. Já o presidente do Observatório de Segurança Interna, Luís Fernandes, diz que é preciso recuar aos anos 80 e às FP25 para encontrar uma organização com a capacidade igual à do grupo armilar lusitano. O Irão promete não regressar à mesa das negociações com os Estados Unidos, enquanto Israel continuar a atacar o Líbano. Esses ataques levaram ao cancelamento da cimeira de hoje entre Washington e Teherão, na Suíça. Neste jornal, escutamos ainda os alertas da Direção-Geral da Saúde por causa da vaga de calor que aí vem.
1: As notícias com edição de João Vasco.
2: O poder político e os organismos do Estado têm de estar muito atentos a movimentos extremistas, como o grupo armilar lusitano, porque eles colocam em causa a democracia. O alerta é do criminólogo e vice-presidente do OSCOT, André Inácio, e surge horas depois de se conhecer a acusação aos membros deste grupo. Eles planeavam ataques a cerca de 40 políticos e a mais de 80 figuras públicas. André Inácio diz que o Estado tem de estar alerta, porque este tipo de organização coloca em causa a própria democracia.
3: Estão reunidas todas as condições para que estes grupos sejam cada vez mais perigosos e mais bem estruturados. E por isso mesmo, o Estado e o Estado somos todos nós. Portanto, o poder político, as forças de segurança, os serviços de informações, a comunicação social, mas todos os cidadãos, temos que estar atentos, porque de facto isto são ameaças diretas ao Estado de Direito e cujas consequências, se o projeto for avante, são de facto tremendas para tudo aquilo que foi conquistado ao longo de séculos e que, infelizmente, hoje em dia as pessoas com uma dão por adquirida não dão valor e, por isso mesmo, a democracia está em risco.
2: André Inácio alerta que muitos destes grupos são financiados por interesses obscuros ou até por Estados que querem destruir a democracia na Europa.
3: Este é um fenómeno que, infelizmente, é de alguma forma transversal à maior parte dos países da Europa. É um fenómeno de extremismo em que, de facto, grupos organizados, financiados por interesses obscuros, interesses que existem alguns indícios que muitas vezes têm por trás Estados, que tentam dar uma forma de estabilizar aquilo que é o regime democrático na Europa. Portanto, dizia eu que são grupos que têm de facto uma ideologia própria, uma ideologia que é de cariz neonazi. Portanto, são supremacistas brancos, são grupos anti-sistema e isso causa uma grande simpatia, infelizmente, junto aos jovens.
2: A opinião e os alertas do criminólogo e vice-presidente do OSCOT, André Inácio. Luís Fernandes, presidente do Observatório de Segurança Interna, também ouvido hoje pela Antena 1, afirma que é preciso recuar aos anos 80 e às FP25 para se encontrar um movimento com a capacidade ou com capacidade idêntica à do grupo armilar lusitano.
4: Desde o processo das FP25 não há realmente grupo que estivesse tão organizado, com imbuído de um espírito tão capaz, ou pelo menos assim identificado nesta primeira fase, porque falta também validar que efetivamente esta teoria corresponde à realidade, ou seja, só em sede de julgamento é que se vão verificar os factos, a matéria provada, e até lá estamos sempre na conjuntura daquilo que pode ser, daquilo que é uma acusação. Sabemos que há atos preparatórios que este grupo realizou e que constituem crime. Portanto, eu posso ter armas proibidas, posso ter armas ilegais, a organização e a obtenção de informação sobre os alvos quando essa informação não é do domínio público.
2: Por tudo isto, o presidente do Observatório de Segurança Interna refere que é preciso toda a atenção ao surgimento deste género de organizações. Na manhã em que o pacote laboral é votado na generalidade no Parlamento, José Luís Carneiro reafirma o voto contra do PS à iniciativa. Ele falou há pouco numa conferência no Porto, lembrou que os trabalhadores saem desprotegidos e desvalorizados com as alterações que o Governo quer aprovar.
5: Iremos votar contra uma proposta que desprotege os trabalhadores e que torna mais vulneráveis os jovens, as mulheres, as famílias e os mais frágeis do ponto de vista social. Porque também aqui nós estamos a afirmar estes valores.
2: José Luís Carneiro, há pouco, numa conferência sobre o setor social na Europa, uma conferência que está a decorrer na cidade do Porto, a votação na generalidade do projeto de lei do Governo, ou da proposta de lei do Governo, aliás, acontece ao final da manhã na Assembleia da República. O Irão suspendeu as negociações adicionais com os Estados Unidos, que deviam começar hoje e estender-se pelos próximos 2 meses, por causa dos ataques do exército de Israel no Líbano. Teherão argumenta que a ação militar israelita entre território libanês contraria os compromissos assumidos no memorando de entendimento recentemente alcançado. Rosário Salgueiro.
6: Dissemos-lo aqui às 7 da manhã na Antena 1 que tinham sido os iranianos os primeiros a suspender as negociações e agora vem a confirmação. O Irão suspendeu todo o processo de negociação de 60 dias com os Estados Unidos e acusa Washington de violar a própria primeira cláusula do memorando de entendimento assinado por Donald Trump e pelo presidente do Irão. Essa primeira cláusula prevê o fim imediato e definitivo de todas as operações militares, incluindo no Líbano. De acordo com a agência de notícias Fars, as autoridades iranianas 24 horas após o acordo ser assinado, constituíram uma violação direta das obrigações dos Estados Unidos sob o acordo. A delegação iraniana estava preparada para partir para a Suíça, para a primeira ronda de conversas, quando Teherão cancelou abruptamente a viagem. As autoridades iranianas agora dizem que não cumprirão os seus próprios compromissos, até terem total certeza de que os ataques israelitas ao Líbano pararam e que os Estados Unidos aderiram aos requisitos da primeira cláusula do acordo, ou seja, que não haverá nenhum ataque a todas as regiões do Médio Oriente, incluindo ao Líbano. A primeira roda de conversas está então suspensa e sine die.
2: Rosário Salgueiro é enviada da Antena 1 a Bürgenstock, na Suíça, com as últimas informações sobre o que causou o cancelamento desta ronda negocial. Os ataques israelitas das últimas horas ao Líbano provocaram a morte de 18 pessoas, a informação adiantada pelas autoridades libanesas. 23 concelhos de Portugal estão hoje em perigo máximo de incêndio devido a altas temperaturas, às elevadas temperaturas. São concelhos dos distritos de Bragança, Castelo Branco, Santarém, Porto Alegre e também Faro. O perigo vai agravar-se já a partir de amanhã, com o Instituto Português do Mar e da Atmosfera a prever temperaturas máximas na ordem dos 40 graus em várias regiões do país. Para o vice-presidente da Associação Nacional dos Médicos de Saúde Pública, João Paulo Magalhães, é fundamental que por estes dias as autarquias se coordenem com as unidades de saúde para identificar as pessoas mais vulneráveis. João Paulo Magalhães diz que as câmaras municipais devem disponibilizar espaços frescos para encaminhar quem faz parte dos grupos de risco.
7: É a questão da pressão nos serviços de saúde e, portanto, qual é a capacidade que os serviços de saúde têm para responder e estão a ter à crescente necessidades que as pessoas possam ter durante este.
2: Não era este registo que queríamos ouvir de João Paulo Magalhães, ele que falou hoje com a Antena 1, vice-presidente da Associação Nacional dos Médicos de Saúde Pública, diz que as câmaras municipais devem disponibilizar espaços frescos para encaminhar quem faz parte dos grupos de risco.
7: Os municípios têm um papel importante porque são quem detém também a responsabilidade do ponto de vista de proteção civil local. Está previsto a criação destes centros, destes locais, mais de abrigo e mais refresco para estas pessoas quando necessários em situações muito extremas. A questão, por exemplo, das pessoas em situação sem abrigo é um tipo de população que está prevista para que possa ser apoiada diretamente nestas circunstâncias. Mas há aqui uma rede de articulação que é importante. E aqui é onde, por exemplo, a questão da articulação com o setor da saúde é muito relevante, porque ajudam os municípios e têm uma sinergia no que é o planeamento, este planeamento de contingência, mas também da monitorização do ponto de vista e da vigilância do que é que está a acontecer à saúde das populações.
2: João Paulo Magalhães, vice-presidente da Associação Nacional de Médicos de Saúde Pública. A Direção-Geral da Saúde segue a mesma linha. Miguel Telo de Arriaga, da DGS, garante que os planos de contingência estão em vigor, mas pede comportamentos preventivos à população.
8: Estas temperaturas muito elevadas afetam sobretudo os grupos mais vulneráveis. E estamos a falar de pessoas de mais idade, dos mais novos, grávidas e pessoas que trabalham também no exterior. E é aqui que temos cada um de nós a possibilidade de também podermos ser os tais agentes de saúde pública que nós tantas vezes falávamos. Se tivermos de alguma forma expostos ao sol, é tentarmos na medida do possível utilizarmos protetor, reforçarmos a nossa hidratação, utilizarmos roupas largas e claras para evitar ou minimizar de alguma forma o impacto das temperaturas e, se possível, e é isto que é recomendado, que é de alguma forma alterarmos os horários de trabalho para quem está exposto ao sol, para horários em que a temperatura esteja menos intensa, esteja menos forte.
2: Os conselhos da Direção-Geral da Saúde por causa da vaga de calor que se aproxima.
1: Foi a informação com João Vasco, notícias em simultâneo com a RTP Antena 1 Madeira, Açores e RTP Mundo. 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
0: São 10 horas, 10 minutos nos Açores. Muito bom dia.
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0: Manhã de sexta-feira nos Açores, muito bom dia. Linda. Edição para este dia 19 de junho de 2026. Nossa, você...

0: É um dos nomes que passa este verão pelos Açores, algumas localidades. Vai estar, por exemplo, na Maré de Agosto, Vitor Clay. Onde o vento quiser nos levar. 14 minutos depois das 10 da manhã.
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1: Ligamos à música e, neste caso, uma iniciativa muito bonita que acontece hoje e, neste caso, em Ponta Delgada. Faz parte da PDL 26, Capital Portuguesa da Cultura, e a proposta, logo o título é lindíssimo, As Artes de Mãos Dadas na Infância. Na segunda-feira já abordámos a agenda semanal da PDL 26 e a Cátia Guerreiro, a nossa comissária, falou assim desta iniciativa. Hoje vai acontecer e vamos saber com a Ana Paula Andrade, que tem estado de mãos dadas com estas crianças e com esta magia em torno da arte, como é que tem sido esta aventura, digamos assim, no meio de uma paixão que encontra também aqui a curiosidade dos mais pequeninos, a prepararem-se para levar a arte, a música, pelas ruas de Ponta Delgada. Ana Paula Andrade, bom dia, bem-vinda.
2: Bom dia, Helena, muito obrigada.
1: Para já quero lhe dizer que vi uma fotografia a promover, portanto, da PDL 26, a promover as artes de mãos dadas na infância, e acho aquilo é simplesmente lindíssimo. Está a Ana Paula sentada, rodeada das crianças, e à frente uma... Agora vou dizer um disparate. É uma pauta gigante, portanto, há ali uma linha e estão a tentar ler a música. Sim, sabe qual é?
2: Sim, é verdade. Sim, isto é um projeto, que eu propus, sabendo à partida, são projetos muito trabalhosos, mas muito, muito interessantes sempre. Tudo o que tem a ver com arte e que possamos trabalhar com crianças desde o pré-escolar até o quarto ano, que foi aqui o caso, é sempre muito, muito enriquecedor. Os meus nessas idades estão completamente despertos para a descoberta, e obviamente para eles a música não é uma descoberta, os desenhos não são uma descoberta, mas trabalhá-las de forma mais criativa, juntando com a parte da poesia, juntando com a parte das artes plásticas, juntando tudo isso, acredito que para eles tenha sido uma novidade, e foi o objetivo, foi exatamente que eles percebessem que as artes estão de mãos dadas, e nós podemos, a arte é importantíssima na infância, e portanto dessa forma também queremos um bocadinho sensibilizar as pessoas que possam ainda eventualmente não perceber isso, que como é tão importante para os meninos já terem e trabalharem com profissionais específicos da arte desde os 3 anos, desde a infância, desde que estão nas escolas, porque isto é a essência da educação das crianças.
1: É muito importante para a formação deles, sim.
2: Claro, porque eles desenvolvem as competências todas necessárias para depois que vão precisar para o português, para a matemática, para tudo o resto. Portanto, isso tem que estar, eu diria mesmo, desde a infância tem que estar tudo de mãos dadas, as artes,
1: ora,
2: a cultura, o português, a matemática, os números, as coisas todas, tem que estar tudo de mãos dadas. Os meninos têm que receber tudo isto, não todos. Isso é o que acho que vai fazer pessoas completas, pessoas mais ricas, e portanto este projeto uma vez mais vem a demonstrar isso e a necessidade que nós temos de investir com a arte, especificamente com a arte, com as artes, nessas idades. Outra coisa importante é que eu já me tinha percebido disso, destes anos que tenho estado a trabalhar com escolas, que as escolas têm projetos muito, muito interessantes, mas que ficam dentro de portas. E as escolas estão todas a trabalhar para si, para os seus meninos. E é preciso cada vez mais uma partilha, perceber que fazemos parte de uma sociedade, de uma comunidade que tem que partilhar aquilo que faz. E as escolas não o fazem porque não têm a possibilidade para isso, não têm essas oportunidades. E portanto o objetivo aqui era... Quem nos dera a nós ter pedido trabalhar com todas as escolas, sim, seria fantástico. Escolhemos 6 das escolas dos arredores de Ponta Delgada, das escolas mais pequenas, porque é muito importante envolver toda a escola, desde o menino que tem 3 anos até o que já tem 11, 10 ou 11. E eles têm que perceber, fazem parte de um todo, daquela instituição, daquela escola. E têm que ter amor à sua escola, têm que ter carinho pelos professores, têm que perceber que aquilo é a sua segunda casa, é ali que eles crescem, é ali que eles aprendem. Portanto, a escola tem que ser muito, muito valorizada, e pelos pais também. E, portanto, tivemos que optar por escolas mais pequenas para podermos
1: envolver ajudar a todos o todo, os não é?
2: Sim. Mesmo assim, vamos ter mais de 400 crianças envolvidas nessas 6 escolas. E estava a dizer
1: é obra,
2: mas foi interessantíssimo, muito, muito gratificante, e quem nos dera a nós ter possibilidade de fazer isso mais vezes e replicar isso com outras escolas, com outros conselhos.
1: Ana Paula, quem sabe este não será um ponto de partida para mantermos isto a funcionar e envolver todas as escolas, não é? Isso seria o ideal.
2: Exatamente, e sendo um projeto da PDL, que o objetivo da PDL também é deixar sementes,
1: sim,
2: eu acho que essa poderia ser uma enorme semente para ficar aqui na nossa terra, na nossa ilha e na nossa região, que pudesse ser replicado, porque o projeto em si foi uma coisa muito simples à partida e uma coisa muito fácil de montar. Depois, claro que existe trabalho, mas como em tudo, uhum, o objetivo é cada escola construiu uma poesia alusiva, o tema principal é a natureza,
1: uhum,
2: e cada escola trabalhou com a Ana Silva, que foi às escolas, ver o que é a natureza que as envolve, o seu meio ambiente, da sua escola. Até isso foi muito importante para eles perceberem o que é que a escola, onde é que está inserida, qual é a natureza que os envolve na sua escola, quais são as características específicas do seu meio. Construíram uma poesia que depois eu fui com os miúdos, e daí a questão da pauta, fazer-lhes perceber o que é que construir uma melodia para depois aplicarmos a uma letra que já existe, para eles perceberem as notas para cima e para baixo, como é que funciona a construção da melodia adequada à letra. Portanto, construímos depois uma música para a poesia.
1: Uhum.
2: Todos os meus que fizeram isso connosco. E depois foi a Margarida, que foi lá para trabalhar as artes plásticas com os mais pequeninos, fazerem desenhos sobre as palavras da poesia de canção deles. E depois foi a Vanessa Canto, que foi lá para fazer uma pequena coreografia, pelo menos movimentos, sobre a canção que eles têm, para perceberem realmente o movimento, que é importante os miúdos hoje em dia, que quase não se mexem, que é só,
1: sim,
2: coisas digitais, e é importante cá está a dança.
1: Só mexem os dedinhos, não é? Para jogar no...
2: Exatamente, se não mexem os dedos, não mexem as pernas, não mexem o corpo, não sabem o que é o corpo, como é que é uma outra forma de expressão que é o corpo, que é tão importante, desde os movimentos mais simples que eles possam vir a fazer, mas que estão concentrados para fazer aquilo, para perceberem quando é que vão entrar, quando é que vão circular, e portanto tudo isso acabou por ser um complemento muito importante. Ou seja, o resultado final, cada escola tem uma canção original construída pelos próprios miúdos,
1: uhum,
2: com o nosso apoio, obviamente, e é o que vai acontecer logo. Nós vamos partilhar com toda a gente, e principalmente entre escolas, o resultado, e acaba por ser um link de cada escola, porque cada escola é o reflexo daquela escola, cada canção tem um reflexo daquela escola, daqueles meninos, daquelas vivências.
1: Sim, vamos perceber... Vamos perceber através do poema e da canção que eles elaboraram a forma como estas crianças também veem a natureza e aquilo que está à sua volta.
2: Exatamente, exatamente. Então, quando chegamos aos arribos, vemos os meninos, que é que eles falam no budo de leite, as vacas felizes, as vacas
1: felizes.
2: Quando estamos em São Roque, os meninos, o que é que têm? O rosto do cão? Será que é um cão? Parece um cão, não é? A opinião da paz nos meninos da Feijão. Quer dizer, tudo isto acaba por ser uma forma também deles valorizarem as suas
1: coisas, não é? E o meio que os envolve, sim.
2: Exatamente, e perceberem que isto foi feito através das artes, foi feito através da música, da poesia que eles construíram, dos desenhos que os mais novinhos fizeram, do movimento que vão fazer. Portanto, isto vai ser realmente a apresentação final. Fizemos ainda, antes dessa apresentação final, que será às 18h30 nas Portas do Mar, onde já temos um pequenino palco, e tivemos aqui muito apoio, além, obviamente, do CDP, do projeto da PDL, que é, uhum, essencialmente o apoio fundamental da PDL. Tivemos também outros apoios das juntas de freguesias, que transportar os meninos, não é nada fácil arranjar transporte para 400
1: crianças. A logística crianças. É sempre muito complicada,
2: sim. É muito complicada, e tivemos o apoio incondicional de quatro juntas de freguesia, Milagres, Covoada, Feijão de Cima e Livramento. Foram impecáveis a tratar de tudo isso. A Câmara Municipal, como sempre, nas questões logísticas, uhum, vamos ter inclusivamente o apoio da Polícia Municipal, porque vamos fazer antes um pequeno percurso em que cada...
1: Pois há um roteiro que era interessantíssimo que as pessoas acompanhassem, até porque eles vão apresentar em vários locais, não é, Ana Paula?
2: É, mas o roteiro não é a apresentação final de cada canção, é só nas Portas do Mar.
1: Okay.
2: O que vai acontecer no roteiro é para os miúdos chamarem a atenção do que é que vai acontecer. Ou seja, cada criança, cada escola tem um lugar específico.
1: Uhum.
2: Nós vamos começar às 6 horas com um grupo dos mais velhinhos da Feijão de Cima, e as escolas vão estar identificadas, e este grupo é que vai se encontrando com as outras escolas todas até chegarem às Portas do Mar. E sempre que as escolas se encontram, duas escolas e depois três e depois, uhum, a quarta e mais a quinta, neste roteiro, sempre que elas se encontram, há um refrão que eles cantam que é comum. porque eles têm que perceber que este é um projeto, para além de ser a apresentação do seu trabalho para a comunidade e fora de portas da escola, há um momento sempre de partilha e de junção das escolas. Há um momento em que eles são uma escola única, são crianças do mesmo uhum. saco, digamos, são crianças da mesma comunidade, da mesma sociedade, são crianças que, pronto, são crianças aí.
1: Vão-se encontrando e passam a fazer parte do mesmo grupo.
2: Exatamente. E no fundo acaba por ser uma festa das crianças, desde que nós pretendemos hoje que através da música e das artes passamos uma festa de crianças. Aliás, hoje é o encerramento, a maioria uhum. das escolas acaba por sofrer também a festa de encerramento. Estamos no mês da criança, nada mais do que valorizar as crianças com o próprio trabalho deles, com o que eles fazem. Portanto, esse refrão que eles vão sempre cantando no roteiro, enquanto se encontram, cada vez que se encontram, é a unidade entre as várias crianças e as várias escolas. E, portanto, quem nos quiser acompanhar no roteiro, acima de tudo, eu espero que haja bom tempo e muita alegria, porque é isto. Tem sido tão gratificante, e nesta semana fomos fazer os ensaios gerais, uhum. e ver as crianças pequeninas dos 3 anos.
1: Muito entusiasmados, não é?
2: Felicíssimas a cantarem o refrão, porque eles só cantam o refrão, porque fomos ter solistas, também temos solistas, que vão cantar as quadras, ou seja, também foi uma forma de descobrir talentos desses.
1: Como é que é o refrão, Ana Paula? Fixou?
2: O refrão de cada escola.
1: Ah, cada uma tem o seu refrão, não é?
2: Cada uma tem o seu refrão.
1: Ok, ok. Sim, então vamos ter que descobrir então às 6h30 hoje.
2: O refrão que é, exato, aquele que é comum, que eles cantam sempre, a letra diz que ser criança é descobrir o mundo e de olhos brilhantes descobrir bem fundo o que a natureza dá, o que o homem faz. Ser criança é fazer a paz.
1: Ora bem, muito bem.
2: Yeah. É pelas crianças que nós temos que começar.
1: É isso mesmo. Portanto, é um evento que é aberto a toda a comunidade. Fica aqui o convite. Claro. Será às 6h30?
2: Às 18h começamos o roteiro no Campo São Francisco.
1: E às 18h30 vamos...
2: A apresentação será o Festival das Canções dos Meninos das Escolas.
1: Muito bem. Portas do Mar, é isso?
2: Exatamente. Na escadaria, no anfiteatro, porque a escadaria vai ficar sentado o público.
1: Muito bem, a lenda das Portas do Mar, vamos a assistir a este grande momento onde as crianças estiveram e vão estar de mãos dadas com a arte. Obrigada, Ana Paula. Um beijinho.
2: Obrigada,
1: e muitos parabéns. Muitos parabéns por mais esta... Mais
2: toda a gente que desenvolveu, isso é um trabalho coletivo, uma grande equipa, nós somos as 4 que somos o motor, mas são uma grande equipa e queria aqui realçar o trabalho fantástico das escolas, das professoras que se empenharam imenso, porque sem elas seria impossível, foram elas que depois ficaram no terreno a trabalhar com os meninos tudo aquilo que nós deixamos e portanto todos os apoios, inclusivamente a INSCO ofereceu-nos lanches para os meninos, logo bolachas e sumos para as crianças, portanto há um grande trabalho Sim. de equipa que acreditou nesse projeto e que faz com que isso seja possível, tudo em prol das artes e das crianças.
1: Claro que sim, era exatamente isso, era exatamente por aí que um grande abraço, muitos parabéns, Ana Paula. Leve o nosso abraço também às restantes colaboradoras que estiveram envolvidas neste projeto e um beijinho assim muito especial a todos os meninos, está bem? Obrigada.
2: Muito obrigada, Sventec. Um beijinho.
1: Obrigada, bom dia.
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0: Ligamos à música e ligamos à informação dentro de breves instantes, às 10h30, sexta-feira, 19 de junho. Flores e Corvo, com períodos de céu muito nublado, alternando com abertas, aguaceiros mais frequentes durante a manhã. Grupo Central, com céu muito nublado, abertas a partir da tarde. Período de chuva, passando a aguaceiros também a partir da tarde. São Miguel e Santa Maria, com períodos de céu nublado, alternando com abertas, tornando-se temporariamente encoberto. Períodos de chuva para o final da manhã, passando a aguaceiros para o final da tarde. São 10h30. As notícias da região, edição de Sandra Pimenta.
2: Estão aprovados os planos de recuperação da Leite Montanha e da Lactopico. As assembleias de credores dos processos de insolvência das duas cooperativas reuniram-se no Tribunal de São Roque do Pico. Em causa estão cerca de 10 milhões de euros em créditos. David Borges.
3: O plano de recuperação da Leite Montanha foi aprovado por maioria, enquanto o da Lactopico recebeu aprovação unânime dos credores. No total estão em causa cerca de 10 milhões de euros em créditos, que serão integralmente assumidos no prazo de 30 dias pela nova cooperativa dos Mistérios, liderada pela Lactaçores, que ficará também responsável por gerir os ativos das duas cooperativas agora insolventes. Para financiar a operação, os planos de recuperação assumem que a cooperativa dos Mistérios conta com todas as garantias que os atuais créditos beneficiam, incluindo as hipotecas e a carta de conforto emitida pelo Governo dos Açores. Para executar estas propostas, os planos de recuperação assumem que a cooperativa contrairá um financiamento de 5 milhões de euros junto da Caixa de Crédito Agrícola e outro de 300 mil euros junto da Lactaçores. Além disso, beneficiará ainda de um apoio em modelo de subsídio no valor de 500 mil euros anuais, que será transferido até 2041. Numa fase em que os 21 produtores de leite estão divididos, espera-se que os planos de recuperação acalmem os ânimos no setor e contribuam para viabilizar a antiga fábrica da Lactopico, agora gerida pela Cooperativa dos Mistérios.
2: E não há previsões de que possa subir o preço do leite pago à produção nas Ilhas Terceira e Graciosa. É o que garante o gerente da Unicol, União das Cooperativas de Lacticínios Terceirense, que celebrou ontem 80 anos. Mancebo Soares diz que a atual conjuntura mundial não permite ainda avançar para um aumento.
4: Há países na Europa que têm um preço de leite inferior ao que nós temos neste momento. Isso é altamente preocupante, na medida em que seria muito agradável se isso fosse sustentável, mas não é. Quem arrisca fazer previsões nos tempos que correm, muito possivelmente vai sair-se mal. Em primeiro lugar, é preciso consolidar a situação atual e por isso ainda não estou tranquilo em relação à consolidação do preço que estamos a praticar neste momento, quanto mais falar em aumentos. Para isso é preciso que o mundo também tome juízo, haja paz, que os negócios sejam previsíveis.
2: Em fevereiro, a Unicol decidiu reduzir o preço do leite em 3 cêntimos. A cooperativa reúne mais de 800 produtores da Terceira e Graciosa. A Organização das Sanjoaninas admite que a saída da Ryanair da Terceira poderá ter impacto nos visitantes que por estes dias se deslocavam à ilha. Apesar da organização contar com uma moldura humana preenchida, temos os efeitos da saída da companhia aérea irlandesa.
5: É de facto uma condicionante, porque também sabemos que os preços que estão a ser praticados pelas companhias aéreas que têm ligações para a Terceira, a SAT e a TAP, são preços muito elevados para não residentes. Temos noção que pode haver alguma redução naquilo que diz respeito às pessoas que se deslocavam do território continental para as festas e temos também noção que os preços não estão muito agradáveis para se vir também das comunidades, sobretudo dos Estados Unidos da América e do Canadá. No entanto, aquilo que nós temos em termos de feedback é que

0: está na reviravolta e está focada em conquistar pela primeira vez o título nacional.
1: O foco está em ganhar o jogo, está em não ter pressa para resolver as coisas, com alguma tranquilidade, mas ainda assim com muita ambição, com muita intensidade. Queremos fazer valer o fator casa, queremos fazer valer o apoio do nosso público, mas sobretudo queremos fazer valer a nossa intensidade, a nossa organização.
0: Pedro Afonso, técnico do Candelária. O jogo decisivo para apuramento de campeão nacional da 2ª Divisão de Hóquei em Patins começa mais logo às 21h30.
2: Foram as notícias da região, edição às 10h30 com a jornalista Sandra Pimenta. Lembro que as notícias estão em permanência em acores.rtp.pt. Pode acompanhar também através das redes sociais da Rádio Pública.
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2: São 10 horas 35 minutos.

0: Avisem que eu cheguei, Sara Correia. Portanto, vou avisar, ela chegou. Sílvia Torres. Já está aqui em estúdio connosco. Bem-vinda. Algum tempo que não nos encontrávamos aqui.
1: Muito tempo.
0: Já tinha muitas saudades tuas.
1: Também.
0: Como é que tu
1: eu.
0: Estás?
1: Olha, tu acreditas que eu estou nervosa?
0: A sério?
1: A sério, já faz muito tempo que eu não venho aqui ter contigo. Agora estou...
0: A nossa Sonas Fly. Continuas a ser Sonas Fly ou agora é só Sílvia Torres?
1: Eu bem que tento voltar ao Sílvia Torres, mas...
0: Não te deixam,
1: não
0: é?
1: Me deixam. Portanto, agora estou a usar os dois, que é para ver se devagarinho...
0: Faz a transição devagarinho.
1: Exatamente.
0: Portanto, ela diz assim, é Sílvia Torres e depois Sílvia Torres... Ah, isso é a Sonas Fly.
1: A Sonas Fly.
0: Portanto, estás ainda
1: a ver,
0: lá está, não é? Muito bem, como é que tu estás?
1: Eu estou ótima, estava mesmo com saudades disso, estava com saudades de voltar à música.
0: Fizeste uma pausa.

0: Fiz uma pausa higiênica, digamos
1: assim. Às vezes é necessário.
0: Eu estava a precisar. E além do que, eu também já estava a sentir que as coisas estavam a sair mais mecanizadas. E eu não gosto de escrever por escrever ou cantar por cantar. Eu preciso de sentir, eu preciso de sentir que algo está a nascer e que é algo novo e que realmente há uma mensagem. Sabes que eu gosto muito de mensagens. Sim. Por isso essa pausa fez-me muito bem. E agora estou a voltar devagarinho, de forma controlada.
1: Um passinho de cada vez.
0: Um passinho,
1: não é?
0: De cada vez. Uma coisa que eu aprendi ao longo do tempo foi a ser paciente.
1: Porque... Já consegues?
0: Não.
1: Ia-te perguntar o segredo.
0: O segredo,
1: não, mas a maturidade é traz difícil. Essas coisas.
0: É,
1: não.
0: a idade também ajuda, mas as experiências de vida também nos ajudam a olhar para as intempéries, olhar para as situações de uma forma mais. Vai mais calma. E eu sou carneira, portanto eu não sou de todo uma pessoa calma. Não é que eu seja supersticiosa, eu costumo dizer que ser supersticioso dá azar.
1: É.
0: Portanto,
1: mas... É mais ou menos isso, Silvia. Mas muitas vezes estávamos a falar desta questão da maturidade, da idade. Abre-nos ou leva-nos a olhar para as coisas de forma diferente.
0: Sim,
1: não é?
0: Sim.
1: Aquilo que há uns anos era, ai meu Deus, é o fim do mundo. Aprendemos que, olha, se foi assim é porque tinha que ser. Há uma razão por trás, não é?
0: Lá está, são as marés. Não há maré que vá, que não volte. E se não voltar é porque apanhamos a onda errada. Por isso, já usando um bocadinho aqui,
1: já entrando aqui
0: dando uma dica.
1: É, já entrando aqui naquilo que temos para partilhar com os ouvintes da Rádio Pública. Portanto, este é o tema que marca o teu regresso a ti própria.
0: Também. Exatamente por causa disso, da tal paciência, do saber esperar, do saber olhar para as coisas e perceber se realmente vale a pena ou não, se vale a pena lutar ou deixar ir, e principalmente o termos a capacidade de refletirmos e percebermos se nós próprios estamos no sítio certo ou não. Por isso é muito por aí, é muito voltar a mim. Daí estar a tentar voltar à Silvia Torres e deixar um bocadinho a Sonas Fly, aquele meu alter ego, um bocadinho de parte, ser mais eu. Estava a partilhar ainda há pouco tempo com uma pessoa que a Sonas Fly sempre foi o alter ego que eu usava, não é? Eu subia ao palco, a Silvia escrevia as letras. Mas porquê é que a Silvia escreve as letras e tem que ser a Sonas Fly a interpretar? Não. Acho que está na altura. A Sonas Fly teve o seu tempo, deixou a sua marca. E agora a Silvia vai tomar conta do assunto, devagarinho, com muita calma. Um dia de cada vez.
1: A maturidade é uma coisa tão boa, não é?
0: É, não é?
1: Estou a gostar tanto de te ouvir. Já não estás nervosa, já?
0: Não, já calmei. Já me sinto em casa outra vez.
1: Portanto, este é o primeiro de outros temas que certamente já estão aí a ser trabalhados.
0: Já estão a ser trabalhados. Voltamos.
1: Há coisas que nunca mudam, não, portanto eu conheço um bocadinho.
0: Aquilo que vai mudar é que eu vou, ou melhor, estou neste momento a trabalhar mais em português do que em inglês, que era aquilo que também me pediam muito. Silvia canta mais em português. E ao contrário dos outros álbuns.
1: Mas estás a fazê-lo porque sentiste que era isso que querias fazer, ou porque as pessoas te pediam para cantares mais em português?
0: É um bocadinho dos dois, mas eu sempre deixei que a música viesse de forma natural, de ir ter feito essa pausa, porque estava a ser muito já mecanizada. Estava a sentir.
1: Não é? Já não era aquilo.
0: Sim, já me sentia a escrever a metro, e eu não gosto. Daí também a pausa. E as coisas eu deixo vir naturalmente. Também comecei a olhar um bocadinho para trás. Fui buscar algumas letras e um dos temas que vai ser trabalhado não tão breve, eu tenho outros primeiro, em lista de espera, mas é um tema com 25 anos, que foi um tema que eu escrevi para o meu sobrinho quando nasceu e nunca fiz nada com a letra. Portanto, estou a mexer um bocadinho no passado e trazê-lo ao presente.
1: Quando tu voltas a esses temas, a essas coisas que tu escreveste lá atrás, portanto há 25 anos, não é?
0: Sim.
1: Quando tu voltas, sentes a necessidade de alterar alguma coisa ou vais trabalhá-la na sonoridade, mas manter o poema tal qual está?
0: Altero, tenho alterado.
1: Portanto, a pessoa que escreveu não
0: já não é a mesma
1: que
0: Já não é a mesma. Não estou a dizer que altera o poema completamente, porque senão também seria quebrar a essência. Mas alguns poemas eu adicionei refrões, outros adicionei quadras, outros retirei quadras ou retirei versos, porque achava que, porque acho que já não fazem sentido na pessoa que eu sou hoje em dia. Não alterando completamente a essência dos temas.
1: A Silvia cresceu, não é? Portanto, é natural que veja de forma diferente.
0: A Silvia já tem cabelos brancos.
1: Fizeste isso de propósito,
0: claro que sim.
1: Para cá vir. Portanto, vamos apresentar este tema.
0: Vamos apresentar
1: este tema. Se um dia o mar voltar, queres-me contar a história por trás deste Se um dia o mar voltar?
0: Sim, eu conto a história. Claro que o mar aqui é uma metáfora.
1: Claro.
0: Lógico. E o mar porque nós estamos rodeados de mar. Eu costumo dizer que estamos rodeados de água até por cima, portanto, e hoje é um excelente dia para falar sobre isso. Mas não foi um tema que tenha nascido em 3 minutos, não foi uma catarse. Levou alguns dias a ser trabalhado, porque também envolvia muito sentimento à mistura e eu queria ter a certeza que usava as palavras certas e que não me arrependia daquilo que dizia. E ao mesmo tempo é um tema que fala também sobre essa tal paciência, sobre esse crescimento, o termos a capacidade de não só de esperar, mas ter a noção de que será que vale a pena esperar, será que eu estarei aqui quando essa maré voltar. E é muito, acho que é um tema muito aberto, que fala sobre saudade, que fala sobre a perca e o reencontro. Basicamente é isso.
1: Continuas a escrever para aliviar a alma?
0: Completamente. Eu posso dizer que a música nasceu às 4 da manhã, numa noite de insónias. Por isso a letra já a tinha. E no meio do reboloar na cama de um lado para o outro, levantei-me, agarrei no violão, o que neste momento tem sido complicado para mim, porque entretanto também tive um acidente de bicicleta, não se diz a ninguém, e parti o pulso. Portanto, tenho andado a fazer.
1: Mas já está bem?
0: Já, ele já está bem, já tem 1 ano. Portanto, também atrasou ainda mais o processo de criação, porque foi difícil. Agora é que estou a voltar ao violão outra vez, e daí ser um tema extremamente simples, tem 3, 4 acordes.
1: Não vamos ouvir?
0: Não, não vamos, porque entretanto eu liguei para o Mário Raposo e disse-lhe: Mário, tenho um desafio.
1: E porque assim, eu recebi o tema, só certifiquei que estava lá o áudio
0: e não ouviste ainda.
1: Não, quero ouvir aqui contigo pela primeira vez e com os nossos ouvintes.
0: A reação
1: não,
0: em direto.
1: Eu faço isso, portanto, eu ouço em primeiro com os ouvintes.
0: Opa, olha, obrigada. Vai ser muito bom ver a tua reação. Vai ser o primeiro filtro. Eu liguei ao Mário Raposo, que já tinha trabalhado comigo no outro lado de mim. E eu disse-lhe: olha, eu tenho uma ideia daquilo que eu gostaria no tema, e enviei-lhe um exemplo, já agora posso dizer, porque não tem nada a ver, o que é ótimo, porque o Mário Raposo tem essa capacidade, e mandei-lhe Madre Deus Eletrónico. Eu disse: eu quero dentro de um fado contemporâneo, porque eu não sou fadista, nem chego aos pés disso, mas dentro do fado contemporâneo, e agora dá-lhe o teu toque eletrónico, porque é a tua praia e eu tenho saudades dos teus eletrónicos. E ele criou o primeiro rascunho, chamou-me lá a casa, comecei a ouvir, achei tão estranho. Eu só dizia, mas eu estava a imaginar.
1: Não era a ideia que tu tinhas
0: não
1: imaginado.
0: Não era toda a ideia que eu tinha imaginado, mas ao mesmo tempo ela foi entranhando, e chegou uma altura que eu disse: ok, ganhaste. Pronto, fica assim. E claro, quando comecei depois a gravar a voz, há sempre aquele pormenor, um pormenor ou outro, que eu agora ouço a primeira versão em violão que mandei para ele, e parece uma coisa completamente diferente, mas não, a essência.
1: O que não invalida que um dia faças uma versão acústica, por exemplo. Não é?
0: Sempre fiz, por isso. Exatamente. Vai voltar a acontecer, garantidamente. Mas estava com saudades de voltar aos instrumentos. Por isso, o próximo trabalho, que também terá 11 temas, mas desta vez em princípio só serão 2 em inglês. De resto, todo o álbum vai ser em português.
1: E vais apresentá-lo assim aos bocadinhos?
0: Vou apresentá-lo aos bocadinhos. Pelo menos até metade do álbum será assim apresentado aos bocadinhos, e depois logo se vê como é que vou fazer. Eu já não faço planos, porque eu sempre que faço planos sai torto. Por isso, um dia de cada vez, um bocadinho de cada vez.
1: Sou dessas também. Sou dessas também. A única diferença é que eu não canto, nem toco violão e também não caio de bicicleta.
0: Olha, está bem. Pronto, essa parte foi bonita.
1: Silvia, eu quero agradecer, em nome dos ouvintes da Rádio Pública, em meu nome pessoal também, teres escolhido a Rádio Pública para este regresso. Para,
0: claro que sim. É sempre um orgulho estar aqui contigo.
1: Para este momento. Se um dia o mar voltar, vamos ouvi-la pela primeira vez aqui nas manhãs da Rádio Pública. Muito obrigada, muitos parabéns.
0: Muito obrigada,
1: muito
0: minha querida.
1: Feliz com o teu regresso. Aí está. Se um
0: muito
1: dia
0: obrigada.
1: O mar voltar, era da Silvia Torres, agora é de todos nós.
0: Exato.

0: Se o mar voltar, Sílvia Torres, nas manhãs da Rádio Pública. Sílvia, o vídeo sai, olha, daqui a 7 minutos.
1: Daqui a 7 minutos no YouTube.
0: Portanto, convidamos os ouvintes da Rádio Pública a irem lá espreitar. Obrigada uma vez mais por teres
1: vindo. Muito obrigada, minha querida, muito obrigada aos caros ouvintes.
0: Ficámos a 7 minutos das 11.
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Peruca, neste caso acompanhado por Ciro. Peruca faz parte de, dos nomes que passam por Vila Franca do Campo, Noite da Juventude. É já hoje a começar aqui também as festas de São João da Vila. Estamos a caminho das 11 da manhã, notícias à hora certa. Seguimos agora com os Bandidos do Quente.

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1: Chama-se Nada Mais, Bandidos do Canto, já muito próximo das 11 da manhã. Vêm aí as notícias com a RTP Antena 1. Primeiro olhamos o tempo. Flores e corvoas com períodos de céu muito nublado, alternando com abertas. Aguaceiros mais frequentes durante a manhã. Grupo Central com céu muito nublado, abertas para a tarde. Períodos de chuva passando aguaceiros a partir da tarde. São Miguel e Santa Maria com períodos de céu muito nublado, alternando com abertas, tornando-se temporariamente encoberto com período de chuva ao final da manhã, passando aguaceiros para o final da tarde.
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3: Muito boa tarde, meio-dia no continente e na Madeira, 11 horas da manhã nos Açores. Os títulos do Jornal do Meio-Dia.
4: Não se pode confundir a árvore com a floresta. O diretor nacional da PSP, Luís Carrilho, pede que não se confunda a atuação de determinados agentes da Polícia de Segurança Pública com uma força que tem mais de 150 anos de história. José Luís Carneiro diz que a versão do diploma sobre a reforma laboral que vai hoje a votos é a pior possível, permitindo ao Chega ficar bem na fotografia. O líder socialista volta a acusar o governo de querer aprovar um diploma que desprotege os trabalhadores. O ministro da Agricultura garante que mais de um terço das árvores caídas na região centro do país já foram retiradas. José Manuel Fernandes afirma ainda que são agora 18 mil os quilómetros de via já limpos depois das tempestades.
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4: O diretor nacional da PSP pede aos portugueses que não confundam a atuação de determinados agentes da Polícia de Segurança Pública com uma força que tem mais de 150 anos de história. É o comentário de Luís Carrilho ao envolvimento de elementos da PSP no movimento Armilar Lusitano.
5: Gostaria que a alegação não tivesse acontecido. Agora, A grande diferença entre um país com uma polícia democrática e um país com uma polícia não democrática é que estes casos num país não democrático ou numa polícia que não seja uma polícia como a nossa com 159 anos são, como se diz em gíria, varridos para debaixo do tapete. Nós não. De cada vez que há um caso, de cada vez que surge uma alegação de má conduta, nós reportamos para que a confiança das pessoas, da população, na nossa instituição Polícia e Segurança Pública, continua a ser, como é, uma grande confiança.
4: Luís Carrilho diz ainda que só vão ser tomadas decisões sobre as funções a atribuir ao agente Bruno Pinto, que foi condenado a uma pena suspensa de 3 anos e meio pela morte de Odair Muniz, quando terminar o processo da Inspeção Geral da Administração Interna e também quando a Polícia de Segurança Pública receber as informações necessárias por parte do Tribunal de Sintra.
5: A sentença não transitou em julgado, portanto, e não sei se será ou não. Só quando formalmente a Polícia de Segurança Pública for informada ou notificada, é que o saberemos. Relativamente, isto estamos a falar do processo criminal em juízo criminal. Relativamente ao processo disciplinar, está em sede de Inspeção Geral da Administração Interna. Tanto a Inspeção Geral da Administração Interna, no âmbito do Ministério da Administração Interna, como relativamente ao processo criminal, a Polícia de Segurança Pública dará todo o seu apoio e cooperação relativamente ao nosso polícia, ser-lhe-á dada a função compatível, mas, como disse, neste momento está suspenso. O processo disciplinar não está na Polícia de Segurança Pública e tem que respeitar a autonomia do Sr. Inspetor-Geral da Administração Interna nesse âmbito.
4: Este processo disciplinar está a ser levado a cabo, como ouvimos, pela Inspeção-Geral da Administração Interna. Luís Carrilho a dizer que também que a Polícia de Segurança Pública espera ser notificada das decisões do Tribunal de Sintra. Na manhã em que o pacote laboral é votado, na generalidade no Parlamento, José Luís Carneiro volta a acusar o Governo de se aproximar do Chega para aprovar aquilo que classifica como contra-reforma laboral. O líder socialista afirma também que a versão do diploma que vai hoje a votos é a pior possível, permitindo ao partido de André Ventura ficar bem na fotografia.
6: Acontece que o Governo trouxe à Assembleia da República a pior versão, ou seja, todo aquele trabalho que foi feito pelos parceiros sociais foi literalmente deitado ao lixo pelo Governo. E porquê? Aparentemente, pegou em algumas dessas propostas e utilizou-as para dizer ao partido da extrema-direita: levem essas propostas à Assembleia, porque nós vamos deixar passar algumas delas e com isso tu consegues salvar a face.
4: Declarações de José Luís Carneiro há pouco à margem de uma conferência na cidade do Porto. No Parlamento foi o Ministro da Agricultura que está a participar num debate setorial a sair em defesa do diploma do Executivo esta manhã. José Manuel Fernandes considera que as mudanças previstas são fundamentais para fazer face à falta de mão de obra no país.
0: Todos sabemos da sazonalidade e a reforma laboral é útil face também à escassez de mão de obra e às próprias alterações climatéricas. O objetivo é ter melhores salários. Com esta legislação laboral nós conseguimos contratos de curta duração que são essenciais para este objetivo. Uma legislação laboral que não esquece a formação contínua.
4: José Manuel Fernandes, numa altura em que aumenta a preocupação com a matéria combustível nas florestas, depois das fortes tempestades que afetaram a zona centro no início do ano, o Ministro da Agricultura garantiu também que mais de um terço das árvores caídas já foram retiradas. Números apresentados por José Manuel Fernandes hoje no Parlamento, ele diz que são agora 18 mil os quilómetros de vias já limpos depois das tempestades.
0: 18 mil quilómetros de caminho desobstruído, primeira prioridade. 18 mil quilómetros. Parece que não foi retirada nenhuma madeira, nenhumas árvores tombadas. Eu vou-lhe dizer qual é o nosso objetivo. É que não seja o Estado a fazê-lo, é que sejam os proprietários. E por isso é que aprovamos legislação. Pois bem, de 2,3 milhões de metros cúbicos que estão tombados, a indicação que tenho é que já foram retirados 800 mil metros cúbicos, mais de um terço, um trabalho que está a ser realizado. Se tiver dúvidas, vá às plataformas do ICNF, onde são os próprios proprietários que referem esta situação.
4: José Manuel Fernandes, Ministro da Agricultura, ele falou durante um debate setorial que está a acontecer esta manhã na Assembleia da República. Depois deste debate setorial acontecem as votações. Nessa altura será votado na generalidade o pacote laboral do Executivo. O Grupo Parlamentar do PS chamou o Ministro das Finanças à Comissão de Orçamento, Finanças e Administração Pública por considerar que a Assembleia da República deve obter esclarecimentos políticos sobre a orientação seguida pelo Governo da AD em matéria de nomeações e substituições de dirigentes e titulares de cargos públicos. Num requerimento, os socialistas frisam que desde a tomada de posse do Executivo tem-se assistido a um amplo movimento de nomeações e substituições de dirigentes em organismos da administração pública e do setor empresarial do Estado, que tem suscitado legítimas questões quanto aos critérios que têm orientado essas escolhas aparentemente políticas. À bancada do PS preocupa a opção política subjacente a este movimento de substituição de dirigentes e titulares de cargos públicos, muitas vezes sem concurso e desprovidos de necessária auscultação das populações e dos autarcas quando estão em causa decisões com impacto nos territórios e nas comunidades. Os trabalhadores da saúde, afetos à Federação Nacional dos Sindicatos dos Trabalhadores em Funções Públicas e Sociais, estão em greve desde a meia-noite de hoje. Reclamam melhores salários e também melhores condições de trabalho. De acordo com a informação recolhida esta manhã pelos repórteres da Antena 1, esta paralisação está a obrigar ao cancelamento de cirurgias programadas no Hospital de São João, no Porto. Já nos hospitais da Universidade de Coimbra há também constrangimentos nas atividades não urgentes, nos blocos operatórios e nas consultas externas. Falta saber que impacto está a ter esta greve em Lisboa e noutros pontos do país. E é isso que vai ser possível agora, Alexandra Sofia Costa, com os responsáveis da Frente Comum.
7: Os sindicatos fizeram ainda há pouco o balanço desta jornada de luta de vários profissionais ligados à saúde. Dizem que estão em greve em todo o país cerca de 80% dos técnicos auxiliares de saúde, de diagnóstico, de terapêutica e também os assistentes. O que se traduz em centenas de consultas, exames e tratamentos adiados nos vários hospitais do país. São esses os dados apresentados por Sebastião Santana, da Frente Comum.
8: Estamos com uma adesão média acima dos 80%, a rondar os 80%. Temos hospitais a 100%, com muitos serviços afetados naturalmente, com uma adesão dessas, mas a média nacional, tendo em conta cuidados primários de saúde e centros hospitalares, rondará os 80, talvez um pouco acima, até quando, de acordo com os dados que temos até agora.
7: Uma adesão significativa em todo o país, diz Sebastião Santana, o líder da Frente Comum, revelou também à Antena 1 que ontem teve o contacto do Ministério da Saúde.
8: Foi preciso marcar-se uma greve para o Governo responder à necessidade de valorização. Quer dizer, vamos ver, não é? Para marcar uma reunião sobre uma destas carreiras, mas sobram as outras todas.
7: Sebastião Santana revela que, para já, o Governo abriu a porta à negociação de pelo menos uma destas carreiras.
4: Alexandra Sofia Costa, em direto junto ao Hospital de Santa Maria, Lisboa, com os impactos desta greve no setor da saúde. 23 concelhos estão hoje em perigo máximo de incêndio devido às altas temperaturas. São concelhos dos distritos de Bragança, Castelo Branco, Santarém, Porto Alegre e também Faro. O perigo vai agravar-se já a partir de amanhã, com o Instituto Português do Mar e da Atmosfera a prever temperaturas máximas na ordem dos 40 graus em várias regiões do continente. Para o vice-presidente da Associação Nacional dos Médicos de Saúde Pública, João Paulo Magalhães, é fundamental que por estes dias as autarquias se coordenem com as unidades de saúde para identificar as pessoas mais vulneráveis. João Paulo Magalhães diz que as câmaras municipais devem disponibilizar espaços frescos para encaminhar quem faz parte dos grupos de risco.
9: Os municípios têm um papel importante porque são quem detém também a responsabilidade do ponto de vista de proteção civil local. Está previsto a criação destes centros, destes locais, mais de abrigo e mais refresco para estas pessoas quando necessários em situações muito extremas. A questão, por exemplo, das pessoas em situação sem abrigo é um tipo de população que está prevista para que possa ser apoiada diretamente nestas circunstâncias. Mas há aqui uma rede de articulação que é importante. E aqui é onde, por exemplo, a questão da articulação com o setor da saúde é muito relevante, porque ajudam os municípios e têm uma sinergia no que é o planeamento, este planeamento de contingência, mas também da monitorização do ponto de vista e da vigilância do que é que está a acontecer à saúde das populações.
4: João Paulo Magalhães, vice-presidente da Associação Nacional dos Médicos de Saúde Pública. Miguel Telo de Arriaga, da Direção-Geral da Saúde, garante que os planos de contingência estão em vigor, mas ele pede comportamentos preventivos à população.
10: Estas temperaturas muito elevadas afetam sobretudo os grupos mais vulneráveis. E estamos a falar de pessoas de mais idade, dos mais novos, grávidas e pessoas que trabalham também no exterior. E é aqui que temos cada um de nós a possibilidade de também podermos ser os tais agentes de saúde pública que nós tantas vezes falávamos. Se tivermos de alguma forma expostos ao sol, é tentarmos na medida do possível utilizarmos protetor, reforçarmos a nossa hidratação, utilizarmos roupas largas e claras para evitar ou minimizar de alguma forma o impacto das temperaturas e, se possível, e é isto que é recomendado, que é de alguma forma alterarmos os horários de trabalho para quem está exposto ao sol para horários em que a temperatura esteja menos intensa, esteja menos forte.
4: Os conselhos de Miguel Telo de Arriaga, da Direção-Geral da Saúde. Em França, o calor também aperta. Há escolas a fechar mais cedo e passageiros que evitam os transportes públicos por falta de ar-condicionado. O jornalista Gonçalo Costa Martins falou com um imigrante português responsável por uma empresa de construção civil. Quem trabalha nesta área, Gonçalo, é especialmente atingido pelas vagas de calor.
11: Trabalhar debaixo do sol quente nestes dias não é pera doce. João Pina, dono de uma empresa de construção civil em França, ele antecipou horários.
12: Da vez que começámos às 8, começámos às 6h45, para poder trabalhar um bocadinho mais sobre a fresca, até às 11h30, e depois da parte da tarde tentamos fazer com que o pessoal tenha pausas mais intercaladas, hora e meia, para um quarto de hora para se refrescar.
11: Beber muita água é essencial, estar também em locais frescos sempre que possível para que não aconteçam situações como esta.
12: Tenho um rapaz de 18 anos que trabalha para mim em escola e trabalho. Na sexta-feira passada tivemos que agarrar e levá-lo para dentro da garagem porque ia desmaiar. Estávamos a ver que tínhamos que o levar para o hospital em caso que tivesse desmaiado.
11: Há ainda trabalhos que têm de ser suspensos ou não fosse o calor sentido há mais de duas semanas.
12: Tem sido muito complicado. Ontem atingimos 36 graus aqui na região de Orgival de Versalhes.
11: A viver e a trabalhar nos arredores de Paris, imigrante da Guarda há quase 40 anos, João Pina descreve uma capital afetada pelo calor e que descobriu nos banhos uma forma de se refrescar.
12: Este ano o Presidente da Câmara de Paris abriu uma parte para que as pessoas possam ir tomar banho no Canal Saint-Martin. Certas fontes, em primeiro, não deixavam que as crianças se molhassem no meio das fontes ou que entrassem para dentro. E há mais uma tolerância nesse sentido. Aproveitar e, sobretudo, se refrescar.
11: Várias regiões francesas têm um aviso laranja por causa da onda de calor.
4: E as previsões meteorológicas apontam para uma vaga de calor especialmente prolongada em território francês.
3: Foi o Jornal do Meio-Dia, com edição de João Vasco. 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
1: São 11 horas, 14 minutos nos Açores. Muito bom dia.
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1: As varandas de São Jorge, recordando o Connection. São Jorge que está em festa. Velas São Jorge com o Arraial. Aliás, a Arraial Summer Vibes e também a extensão do Festival Maravilha foi um dos assuntos das manhãs na edição de ontem.

Chama-se Domingo à Noite, Carolina de Deus com Jimmy P. Seguimos ainda com Steven Sanchez, esta chama-se Sweet Love. Lembro que às 11h30 chega o Jornal do Esporte.

Nossa Loia com Nuno Ribeiro, um dos nomes que faz parte da edição 2026 das São Joaninas. Ele atua no sábado dia 27 no Cerrado do Bailão.

Saloia com Nuno Ribeiro. 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
1: Mudanças à vista no 11 de Portugal para o jogo com o Uzbequistão. Pedro Proença passa a mensagem de confiança. Neste jornal vamos perceber o que poderá alterar Roberto Martínez e ficar a conhecer melhor o futebol uzbek. João Pinheiro estreou-se ontem a arbitrar no Mundial e honrou o futebol português. Para ouvir a opinião de um ex-árbitro internacional, novo Odgard a caminho do Futebol Clube do Porto. Amanhã teremos campeãs de futsal feminino e ainda o balanço dos europeus de esgrima.
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1: Já vamos ao Mundial, mas antes uma notícia de última hora. A Autoridade da Concorrência considera que o modelo de comercialização e centralizada dos direitos audiovisuais do futebol profissional português está, de forma global, alinhada com os princípios da concorrência. Num parecer emitido sobre a proposta apresentada pela Liga Portuguesa de Futebol Profissional e pela Federação Portuguesa de Futebol, a Autoridade da Concorrência destaca a importância de procedimentos transparentes e competitivos para a atribuição dos direitos televisivos, bem como a criação de lotes que facilitem a entrada de novos operadores no mercado. Segundo a Autoridade da Concorrência, o modelo apresentado pela Liga e pela Federação inclui mecanismos relevantes para promover a concorrência, nomeadamente a divisão dos direitos em diferentes lotes e a criação de condições para a presença de pelo menos dois operadores relevantes no mercado. É um assunto que vamos continuar a desenvolver na tarde informativa da Antena 1. Com um clima de desconfiança instalado após o empate com a República Democrática do Congo, a seleção portuguesa já está de olhos postos no jogo com o Uzbequistão. Roberto Martínez orienta a partir das 3 da tarde um treino em Palm Beach, numa altura em que se adensam os rumores de que o espanhol está tremido no cargo de selecionador. Ontem, enquanto corria pelas ruas de Palm Beach, Pedro Proença, o presidente da Federação Portuguesa de Futebol, falou ao Canal 11 com palavras de apelo à tranquilidade e à confiança.
2: Nós não temos que dramatizar, tivemos um jogo da primeira fase de grupos, é tudo normal, a equipa está muito focada, sabe exatamente o seu valor, tenho a plena convicção de que isto vai dar Portugal e com todos a apoiar, para os portugueses agradecer uma palavra de agradecimento, a energia, a força tem cá chegado, sabemos o quanto é que nas fan zones em Portugal as pessoas puxam por nós, pela equipa, quer dizer que há um compromisso total da parte da equipa técnica, do nosso capitão, de todos os jogadores, quer dizer, isto não é como começa, é como acaba.
1: A confiança de Pedro Proença, a pobreza da exibição diante dos congoleses mereceu reflexão e estão previstas alterações no 11 de Portugal, como nos conta a partir de Palm Beach o jornalista Nuno Matos, um dos enviados especiais da Antena 1.
3: Vêm mudanças na seleção nacional. Roberto Martínez prepara 3 alterações no 11 de Portugal para o jogo com o Uzbequistão. Ruben Dias, recuperado de problemas físicos, já treinou sem limitações e vai regressar ao eixo defensivo para jogar com Gonçalo Inácio do seu lado. Quanto a Tomás Araújo e Renato Veiga, devem regressar ao banco. Já no ataque, a exibição muito apagada frente à República Democrática do Congo, em que a equipa nacional fez apenas um remate enquadrado em todo o jogo, precisamente no gol de João Neves, deixou a equipe técnica preocupada, levando a uma profunda reflexão. João Félix, em minutos na partida de estreia neste Mundial, deve agora assumir a ala esquerda,

0: sendo ultrapassado por Marrocos e Brasil.
1: Nuno Matos, a partir de Palm Beach, de onde o Fernando Arico, outro dos enviados especiais a este Mundial, nos faz um retrato da evolução do futebol no Uzbequistão, o próximo adversário de Portugal.
2: O Uzbequistão é um país rico em gás natural, ouro, urânio e carvão. Este país emergente da Ásia Central decidiu investir no futebol. Juntamente com a Federação, alguns investidores têm nos últimos anos dado o empurrão que faltava, contratando figuras do futebol mundial como Zico.
3: Lá no campo de treinamento não tinha nem banheiro, cara. Se tivesse fazendo número 2 ia ser complicado.
2: Rivaldo.
4: Era difícil, eu tinha que trazer o material para casa, o campo praticamente sem gramado, onde a gente treinava. E então tudo isso conversando com o presidente foi mudado.
2: E Luís Filipe Scolari.
5: É uma situação nova para mim como treinador, que venho para um país diferente. Mas que acho que tem uma ideia de progressão muito grande e por isso aceitei o convite.
2: Academias, estádios renovados, mais profissionalismo nos clubes e federação refletem-se agora na seleção uzbek, com jogadores já de prestígio como Shomurodov ou Kusanov. A vinda também do italiano Fábio Cannavaro para a seleção trouxe a organização europeia de que os lobos brancos necessitavam, dados que indiciam que o Uzbequistão vai andar pelos próximos grandes eventos futebolísticos, mesmo que a estreia em campeonatos do mundo só aconteça agora em 2026.
1: A evolução do futebol neste país da Ásia Central, que vai medir forças com Portugal na próxima terça-feira, às 6 da tarde. A noite de ontem ficou marcada pelo regresso da arbitragem portuguesa a um campeonato do mundo, depois do último jogo dirigido por Pedro Proença no Mundial do Brasil em 2014. João Pinheiro arbitrou Suíça 4, Bósnia-Herzegovina 1, mostrou 3 amarelos, 1 vermelho direto e assinalou um penalti. Atento ao desempenho do árbitro de Barcelos, esteve Jorge Sousa, o ex-árbitro internacional que durante 19 anos apitou nas ligas profissionais, considera que João Pinheiro esteve seguro.
6: Num jogo muito exigente, sobretudo na segunda parte, obrigado a ter que tomar decisões importantes, cruciais, vi um árbitro sempre muito seguro, um árbitro muito esclarecido, muito confiante, e isso transpareceu depois na tomada de decisão.
1: Com mais de 600 jogos dirigidos na carreira, Jorge Sousa não assume que a presença de João Pinheiro no Mundial merecia maior destaque mediático, mas não duvida que os portugueses ficaram orgulhosos com o desempenho no Suíça-Bósnia.
6: Acredito que poderia ser dada outro tipo de atenção à nossa equipa, porque não deixa de ser na nossa equipa. Todos nós ficamos orgulhosos quando no final de um jogo de campeonato do mundo com uma equipa de arbitragem portuguesa vemos um desempenho muito bom, muito competente, e nós como portugueses sentimos-nos satisfeitos, orgulhosos, mas também o contrário também é verdade. E portanto não tenho dúvidas que ontem muitos portugueses se dedicaram um bocadinho mais a ver o Suíça-Bósnia porque tinha uma equipa de arbitragem portuguesa, e eu isso não tenho a mínima dúvida. E nesse sentido nós temos bem noção do que representa a arbitragem no panorama do futebol. É aceitar as leis do jogo e fazer sobretudo o nosso trabalho, que é o de representar o melhor possível o país e a arbitragem portuguesa.
1: Nestas declarações à Antena 1, Jorge Sousa admite que internamente a época de João Pinheiro poderia ter corrido melhor, mas elogia a capacidade do árbitro para dar a volta e chegar em grande nível a este Mundial.
6: Podia ter corrido melhor, mas há épocas assim, não deixa de tirar as suas ilações. E a melhor ilação que podemos retirar é que depois de uma época que até podia ter sido melhor, objetivamente, chega um campeonato do mundo com esta energia, com esta aura, com este rendimento, e portanto conseguiu perceber o que é que era preciso fazer. E se calhar tudo aquilo que foi passando ao longo da época, quer ele, quer a própria estrutura, o próprio setor, acabou por ser uma fonte de motivação para chegar a este campeonato do mundo e fazer a estreia que fez.
1: Jorge Sousa, ex-árbitro internacional, a analisar a prestação da equipa de arbitragem portuguesa, João Pinheiro, Bruno Jesus e Luciano Maia, que ontem se estreou no Mundial. Nos resultados de ontem, os primeiros da segunda jornada deste campeonato do mundo no Grupo A, República Checa e África do Sul empataram a uma bola e somaram o primeiro ponto na competição. A Suíça venceu venceu a Bósnia por 4-1, no tal jogo dirigido por João Pinheiro, no grupo B. No outro jogo do grupo, o Canadá goleou o Qatar por 6-0 e com este resultado tomou a dianteira do grupo. Foi a primeira vitória de sempre dos

0: da América do Norte em Mundiais. Durante a madrugada, o México tornou-se a primeira seleção apurada para a próxima fase ao bater a Coreia do Sul com um golo solitário de Luís Romo. Para hoje, Estados Unidos e Austrália defrontam-se às 8 da noite pela liderança do Grupo C. Segue-se Escócia e Marrocos às 11. Durante a madrugada, o Brasil enfrenta o Haiti à 1:30 da manhã e às 4 da madrugada, Turquia e Paraguai procuram reagir aos desaires da primeira jornada. Uma derrota para estas seleções vai ditar eliminação neste Mundial 2026. Foi o grande herói da primeira jornada do Mundial. Vozinha, guarda-redes de Cabo Verde, saiu do quase anonimato para ser uma estrela mundial. A exibição contra a Espanha colocou o ex-guarda-redes do Chaves nas bocas do mundo. E no Instagram passou de pouco mais de 50 mil seguidores para 14 milhões. Vozinha agradece o carinho, mas nesta altura, telemóvel e redes sociais não são a prioridade.
1: Eu tento não focar muito nisso, porque se eu estou aqui hoje é por causa do futebol, é por causa da seleção. E mais uma vez eu agradeço a todos os seguidores, mas eu quero focar nos treinos, já na seleção, menos tempo possível na telefone e nas redes sociais, porque, como eu disse antes, não estou ali por causa de seleção, por causa de futebol, por causa de mundial. É um sonho que tinha desde criança e estou hoje a realizá-lo. Acho que poder ter nada mais além do que lá para a minha foto.
0: Vozinha, por estes dias, o cabo-verdiano mais famoso do mundo. Após o empate com a Espanha, os Tubarões Azuis entram em campo já no domingo, às 11 da noite, diante do Uruguai, que na primeira jornada empatou a 1 com a Arábia Saudita. Fechada a página do Mundial, por cá é o jogador mais novo a jogar na Liga Norueguesa. Já lhe chamam o novo Odegaard e está a caminho do Futebol Clube do Porto. Eirik Granaas, 16 anos, já está em Portugal para assinar pelos Dragões. O Porto vai pagar 1 milhão e 800 mil euros ao Fredrikstad pela contratação do jogador. João Pedro Cordeiro, especialista na análise ao futebol nórdico, diz que faz sentido comparar Odegaard a Granaas.
2: O próprio Granaas já admitiu que Odegaard é o grande ídolo dele e a sua grande influência. Pelo percurso do jogador faz sentido. Estrearam-se mais ou menos com a mesma idade. O próprio Granaas bateu o recorde do Odegaard na altura, como disse. Mas que o Granaas pode perfeitamente evoluir, até pela forma como joga atualmente, para um jogador muito próximo daquilo que é o Odegaard atualmente, sim. Em termos de estilo de jogo e capacidade técnica, não difere assim tanto do Odegaard. Portanto, faz bastante sentido essa comparação com o atual capitão da Noruega, sim.
0: Nesta conversa com o jornalista Ricardo Pinheiro, João Pedro Cordeiro analisa Eirik Granaas, que deverá começar por trabalhar com a equipa B dos Dragões.
2: É um médio número 8. É um jogador que, em termos de perfil, vem um bocadinho na linha do Victor Froholt, apesar de, obviamente, fisicamente ainda não estar tão desenvolvido como o médio do... Já médio do Futebol Clube do Porto. Portanto, é um médio, um número 8, um box-to-box, com um grande motor, como se costuma dizer, um jogador de grande energia, muito intenso, com capacidade para recuperar a bola, sempre muito ativo no momento sem bola, e depois tem um toque de bola bastante evoluído, ou seja, tem uma boa capacidade técnica e tem-se estabelecido como um dos jogadores jovens mais entusiasmantes do futebol norueguês nesta altura.
0: Eirik Granaas, médio norueguês de 16 anos, está na invicta para assinar com o Futebol Clube do Porto. No futsal, amanhã haverá campeão nacional feminino. Benfica e Nuno Álvares têm duas vitórias cada na final do play-off, à melhor de 5, e de amanhã não passa. O Benfica perdeu 5-1 no passado fim de semana em Faf e desperdiçou a primeira oportunidade de fechar a época com o título, adiando tudo para o Pavilhão da Luz. Paulinho Roxo, treinador das Águias, espera que o fator casa possa ser determinante num jogo onde já vai poder contar com Angélica Alves e Inês Matos, que regressam de castigo.
3: Com cabeça, é uma final de campeonato na nossa casa, temos essa vantagem de poder fazer o quinto jogo em casa. O equilíbrio é grande, o Nuno Álvares tem uma grande equipe, é o campeão nacional, mas completas, e a gente vai dar a volta.
0: Do lado das Fafens, o treinador Paulo Tavares acredita que é possível vencer na Luz e sagrar o Nuno Álvares bicampeão nacional.
4: A Ama Negra, já lá ganhámos uma vez, perdemos a semana passada, empatámos o jogo quando tivemos tudo para ganhar. Por isso, há que acreditar e há que ter a fé que é possível ir lá vencer.
0: Paulo Tavares e Paulinho Roxo, ouvidos pela Rádio Pública, amanhã às 8 da noite, no Pavilhão da Luz, Benfica e Nuno Álvares jogam o quinto e decisivo jogo da final do Campeonato Nacional de Futsal Feminino. No masculino, há jogo 3 da final, marcado para domingo também, para o Pavilhão da Luz. Sporting e Benfica têm a final empatada a 1. Depois da vitória do Benfica em casa por 2-1 no primeiro jogo, o Sporting respondeu no João Rocha com um triunfo 8-2. Jogo 3, às 9 da noite de domingo. Na esgrima, terminaram hoje os europeus de Anthony, em França, e o grande destaque vai para o espadista Filipe Frazão, que conseguiu o que ninguém tinha feito nos últimos 22 anos, terminar no top 8, como refere aqui o diretor técnico da Federação Portuguesa de Esgrima, Miguel Machado.
5: O balanço que fazemos é que a espada masculina esteve um nível de elite. Nós conseguimos o 7º lugar na competição através do atleta Filipe Frazão, que conseguiu o 7º lugar. Um resultado, na verdade, histórico. Desde 2004 que não conseguimos colocar ninguém no top 8 de um campeonato da Europa. Portanto, um excelente resultado. Portanto, em termos de balanço da espada masculina, foi verdadeiramente espetacular e foi acima daquilo que possivelmente muita gente estaria à espera.
0: Miguel Machado, presidente da Federação Portuguesa de Esgrima, no final dos europeus que terminaram hoje em Antony, França. A fechar o hockey em patins, o Benfica está em vantagem no play-off e uma vitória de sagrar campeão nacional masculino. Após vencer nos dois primeiros duelos por 3-2 e 5-2, as Águias recebem amanhã na Luz, pelas 3 da tarde, o Sporting. Em caso de triunfo, os encarnados sagram-se campeões.
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Notícias à hora certa, depois a edição de sexta-feira do Portugal em Direto. A emissão desta sexta-feira segue com o César Pinheiro. Sou Helena Golar, deixo-lhe um abraço em nome de toda a equipa. No apoio à emissão esteve o Tiago Matias. Votos de um excelente fim de semana. Aproveite cada minuto, pode ser?

0: Neste caso é mesmo um passinho de cada vez. Baby Steps com Olivia Dean. Sexta-feira, 19 de junho. Previsão do estado de tempo para esta tarde na região. Flores e Corvo, com períodos de céu muito nublado, alternando com abertas, aguaceiros. Cenário idêntico para as ilhas do Grupo Central. São Miguel e Santa Maria, com períodos de céu muito nublado, alternando com abertas, tornando-se temporariamente encoberto, com período de chuva, passando a aguaceiros para o final da tarde.
1: 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Boa tarde, uma hora no continente e na Madeira, meio-dia nos Açores. Quais são os títulos desta edição?
2: É votada a qualquer momento na Assembleia da República a proposta do Governo de revisão da lei laboral. A votação foi adiada na última hora devido a um pedido de suspensão dos trabalhos feito pelo líder parlamentar do Chega, que foi aprovado. Um sinal de que as irregularidades são descobertas, em vez de serem varridas para debaixo do tapete. É assim que o diretor nacional da PSP comenta o envolvimento de elementos da Polícia de Segurança Pública em vários processos judiciais. Meter combustível vai ser mais barato a partir de segunda-feira. A descida vai ser mais acentuada no preço do litro de gasóleo, adianta a Antena 1, fonte do setor.
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2: Está a chegar a hora da verdade sobre o pacote laboral. Os partidos vão votar daqui a pouco a proposta do Governo na generalidade. Essa votação até já devia ter acontecido, mas foi adiada porque o Chega pediu a suspensão dos trabalhos por 30 minutos. Requerimento aprovado, João Alexandre, pelos sociais-democratas e pelo próprio partido de André Ventura.
3: Isso mesmo, com Hugo Soares, o líder parlamentar do PSD, neste momento ao telefone, e acredito que também ultimar aqui algumas questões relacionadas precisamente com as votações, em particular com a votação do pacote laboral que é proposto pelo Governo. Ora, Pedro Pinto, líder parlamentar do Chega, pediu essa suspensão dos trabalhos por 30 minutos, acabou por citar o artigo 69 do Regimento da Assembleia da República. O líder parlamentar do PSD ainda apelou à unanimidade dos partidos para a votação desse requerimento, acabou por ser aprovado, mas ainda assim não com todos os partidos. Recordo, por exemplo, à esquerda, à exceção do Partido Socialista, todos os partidos votaram contra este requerimento. Ainda assim, os trabalhos foram suspensos, foi portanto um momento também, acredito e acreditam todos os jornalistas aqui e os restantes bancadas, que terá sido também para ultimar essas negociações entre o PSD e o Chega, até porque houve da parte do PSD, no fundo, um acompanhamento também deste pedido por parte do Partido de André Ventura. Ora, o cenário em cima da mesa, João Vasco, neste momento é o cenário de aprovação do pacote laboral, com o Chega e a Iniciativa Liberal ao lado do PSD e do CDS, ou uma baixa desta proposta à Comissão da Especialidade, à Comissão Parlamentar de Trabalho, com um acordo do Chega. Mais improvável é o cenário de chumbo. Ainda assim, já se sabe que a proposta vai ter a oposição do PS, do Livre, do PCP e do Bloco de Esquerda. Para já, continuamos à espera de que sejam retomados os trabalhos. 30 minutos tinha sido o prazo dado pelo Presidente da Assembleia da República, José Pedro Aguiar Branco. Neste momento, o próprio Presidente da Assembleia da República está ao telefone. Há aqui vários deputados que estão a fazer uso dos telefones, que estão junto dos lugares nas bancadas dos vários grupos parlamentares, mas para já resta-nos aguardar que sejam retomados os trabalhos para saber se vai ser já daqui a pouco ou não que vai ser feita também essa votação da proposta de reforma laboral que é apresentada pelo Governo.
2: Voltaremos aí à Assembleia da República, João Alexandre, se a votação acontecer em tempo útil neste noticiário. Antes de seguir para o Parlamento, José Luís Carneiro falou sobre o pacote laboral esta manhã no Porto. O líder socialista afirmou que a versão do diploma que vai hoje a votos é a pior possível, permitindo ao Chega ficar bem na fotografia.
4: Acontece que o Governo trouxe à Assembleia da República a pior versão, ou seja, todo aquele trabalho que foi feito pelos parceiros sociais foi literalmente deitado ao lixo pelo Governo. E porquê? Aparentemente, pegou em algumas dessas propostas e utilizou-as para dizer ao partido da extrema-direita: leve essas propostas à Assembleia, porque nós vamos deixar passar algumas delas e com isso tu consegues salvar a face.
2: José Luís Carneiro recusa a ideia de que o PS está contra este diploma por pura teimosia, lembrando que algumas personalidades da direita já se mostraram contra a reforma que o Executivo quer promover.
4: tivemos duas vozes insuspeitas, nomeadamente a pessoa reputada que é o engenheiro Silva Peneda, que foi conselheiro do Presidente da Comissão Europeia, foi Presidente do Conselho Económico e Social, e também tivemos Dr. Bagão Félix, um democrata cristão e outro social-democrata, que vieram contestar publicamente esta proposta de contrarreforma liberal, de contrarreforma laboral. Portanto, não é uma, digamos, teimosia do Partido Socialista. É mesmo uma ofensa que o Governo está a fazer aos trabalhadores portugueses.
2: José Luís Carneiro, à margem de uma conferência na cidade do Porto. O Ministro da Agricultura, que participou num debate setorial esta manhã no Parlamento, saiu em defesa do diploma do Executivo. José Manuel Fernandes considera que as mudanças previstas são fundamentais para fazer face, por exemplo, à falta de mão de obra no setor que tutela.
5: Todos sabemos da sazonalidade e a reforma laboral é útil face também à escassez de mão de obra e às próprias alterações climatéricas. O objetivo é ter melhores salários. Com esta legislação laboral nós conseguimos contratos de curta duração que são essenciais para este objetivo. Uma legislação laboral que não esquece a formação contínua.
2: José Manuel Fernandes, hoje no Parlamento, durante este debate, o Ministro afirmou também que mais de um terço das árvores caídas na sequência das tempestades já foram retiradas. Segundo José Manuel Fernandes, 18 mil quilómetros de vias já foram limpos.
5: 18 mil quilómetros de caminho desobstruído, primeira prioridade. 18 mil quilómetros. Parece que não foi retirada nenhuma madeira, nenhumas árvores tombadas. Eu vou-lhe dizer qual é o nosso objetivo. É que não seja o Estado a fazê-lo, é que sejam os proprietários. E por isso é que aprovamos legislação, pois bem, de 2,3 milhões de metros cúbicos que estão tombados, a indicação que tenho é que já foram retirados 800 mil metros cúbicos, mais de um terço, um trabalho que está a ser realizado. Se tiver dúvidas, vá às plataformas do ICNF, onde são os próprios proprietários que referem esta situação.
2: 18 mil quilómetros de vias já foram limpos, árvores que ficaram caídas nos territórios, sobretudo da região centro, na sequência das tempestades. O diretor nacional da PSP pede aos portugueses que não confundam a atuação de determinados agentes da Polícia de Segurança Pública com uma força que tem mais de 150 anos de história. É o comentário de Luís Carrilho ao envolvimento de elementos da PSP em vários processos judiciais. Ele afirma também que a descoberta de irregularidades é um bom sinal sobre a forma de funcionamento da Polícia de Segurança Pública.
6: Gostaria que a alegação não tivesse acontecido. Agora, a grande diferença entre um país com uma polícia democrática e um país com uma polícia não democrática é que estes casos num país não democrático ou numa polícia que não seja uma polícia como a nossa com 159 anos são, como se diz em gíria, varridos para debaixo do tapete. Nós não. De cada vez que há um caso, de cada vez que surge uma alegação de má conduta, nós reportamos para que a confiança das pessoas, da população, na nossa instituição Polícia de Segurança Pública, continue a ser, como é, uma grande confiança.
2: Luís Carrilho esclarece ainda que só vão ser tomadas decisões sobre as funções a atribuir ao agente Bruno Pinto, que foi condenado esta semana a uma pena suspensa de 3 anos e meio pela morte de Odair Muniz, quando terminar o processo, que a Inspeção-Geral da Administração Interna tem em curso, e quando a PSP for notificada pelo Tribunal de Sintra.
6: A sentença não transitou em julgado, portanto, e não sei se será ou não. Só quando formalmente a Polícia de Segurança Pública for informada ou notificada é que o saberemos. Relativamente... Isto estamos a falar do processo criminal em juízo criminal. Relativamente ao processo disciplinar, está em sede de Inspeção-Geral da Administração Interna. Tanto a Inspeção-Geral da Administração Interna, no âmbito do Ministério da Administração Interna, como relativamente ao processo criminal, a Polícia de Segurança Pública dará todo o seu apoio e cooperação. Relativamente ao nosso polícia, ser-lhe-á dada a função compatível. Mas, como disse, neste momento está suspenso. O processo disciplinar não está na Polícia de Segurança Pública e tem que respeitar a autonomia do Sr. Inspetor-Geral da Administração Interna nesse âmbito.
2: Luís Carrilho voltou ainda a expressar toda a solidariedade da PSP ao agente Bruno Pinto. Os combustíveis vão ficar mais baratos na próxima semana. O memorando de entendimento assinado pelos Estados Unidos e Irão e a reabertura do Estreito de Hormuz à navegação provocaram uma descida acentuada do preço do barril de petróleo e isso vai também ter impacto no preço do litro de gasolina e de gasóleo a partir de segunda-feira. Fonte do setor, contactada pela Antena 1, aponta para uma descida de 11 cêntimos por litro no gasóleo e de 5 cêntimos na gasolina, mas atenção que estes valores são ainda provisórios e o Governo pode também anunciar mexidas no imposto sobre os combustíveis, face especialmente à redução do valor do gasóleo que se antecipa. De acordo com dados da plataforma marítima AXS Marine, o tráfego marítimo no Estreito de Hormuz atingiu ontem o nível mais elevado desde abril. Um total de 25 navios comerciais atravessaram o Estreito esta quinta-feira, um volume 5 vezes superior à média dos primeiros 10 dias de junho e sem precedentes desde meados de abril. Trata-se do número mais elevado num único dia, desde os 28 trânsitos registados no dia 18 de abril, que coincidiram com uma breve janela de reabertura do tráfego comercial neste estreito, pelo qual transita, em condições normais, cerca de 20% da produção mundial de petróleo e outras matérias-primas. O pico observado ontem seguiu-se à assinatura do memorando de entendimento entre os Estados Unidos e o Irão. No entanto, as discussões previstas para hoje na Suíça, que deveriam dar início a um processo de 60 dias para resolver a questão central do programa nuclear iraniano, foram adiadas.
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7: Boa tarde, meio-dia e 10 minutos.
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7: Uma excelente tarde, ligado claro à RTP Antena 1 Açores. Já agora uma previsão boa para um fim de semana que aí vem, dois dias para descansar e estar ligado à Rádio Pública. Daqui a pouco teremos o Portugal em Direto.

0: tarde na RTP Antena Açores. Por esta altura deveríamos ter o Portugal em direto, mas devido à votação do novo pacote de alterações ao Código do Trabalho, temos emissão especial no ar que vamos acompanhar a partir de agora.
1: Do Governo, a proposta de pacote laboral, mas acabou chumbada porque houve uma votação desfavorável por parte do PS, também do PCP, do Bloco de Esquerda, do PAN, do LIVRE, do JPP e também do Chega. Foi a surpresa, diria, nesta votação, até porque os dados dos últimos dias, apesar ainda das muitas dúvidas que havia por parte do Chega em relação a esta matéria, os últimos dados davam conta de que poderia ainda assim haver um entendimento. O próprio Luís Montenegro, Primeiro-Ministro, dizia que havia caminho para andar depois de encontros também com André Ventura, o líder do Chega, e tudo se preparava para que pudesse haver aqui porventura esse entendimento entre o Chega e o PSD, não necessariamente para um voto favorável, mas eventualmente até para que pudesse a proposta do Governo descer para a Comissão da Especialidade, para a Comissão de Trabalho, sem que houvesse aqui uma votação. Já aconteceu, por exemplo, na semana passada, quando foi a votação da PSU, polémica proposta de prestação social única que foi colocada em cima da mesa nas últimas semanas por parte do Governo. Nessa altura, essa proposta foi enviada para a Comissão de Especialidade sem votação, depois de um acordo entre o Chega e o PSD. Ora, previa-se que hoje pudesse acontecer e até à esquerda se antecipava que pudesse ser esse o cenário. Ora, tal não aconteceu e João Vasco, a verdade é que na bancada do Chega houve muitos sorrisos, logo na primeira fila, Rita Matias, Pedro Pinto, a sorrirem bastante depois desse voto contra da bancada do Chega ao lado de outras bancadas, nomeadamente das bancadas à esquerda. Há um outro dado aqui também a adicionar, que tem que ver também com aquilo que aconteceu minutos antes da votação. Houve essa proposta do Chega, esse requerimento que foi apresentado para que fossem suspensos os trabalhos e, portanto, as votações durante cerca de 30 minutos. Tudo apontava para que pudesse haver aqui uma tentativa de entendimento de última hora entre o Chega e o PSD, mas há relatos que dão conta de que o próprio líder parlamentar do PSD, Hugo Soares, não saiu da sala do grupo parlamentar do PSD com cara de muitos amigos, e isso poderia aqui também indiciar que não estava satisfeito com o desenrolar dos acontecimentos. Ora, há pouco também, a propósito de outras votações que vão aqui acontecendo neste momento, votações na Assembleia da República, no plenário, o próprio Hugo Soares, a propósito de outras votações, já por uma ou outra vez se mostrou relativamente agastado, ainda que por matérias diferentes, por temas diferentes que não o pacote laboral, mas a manifestar aqui algum desagrado com a forma como estão hoje a decorrer os trabalhos. Mas, resumindo, João Vasco, foi chumbado, depois de muita expectativa, foi chumbado o pacote laboral, esta proposta de pacote laboral, de reforma laboral, revisão da lei laboral, como quisermos chamar, que foi colocada em cima da mesa por parte do Governo. A apoiar esta proposta, apenas os partidos que suportam o Governo, o PSD e o CDS, e depois também a Iniciativa Liberal. De resto, os restantes partidos votaram todos contra. Houve um enorme aplauso nas galerias, nas bancadas aqui na Assembleia da República. Estava, por exemplo, Tiago Oliveira, o secretário-geral da CGTP, que ainda ontem esteve também aqui à porta num protesto, esteve também a assistir ontem aqui ao debate na Assembleia da República, à semelhança do que aconteceu também, por exemplo, com o secretário-geral da UGT, Mário Mourão, que não temos a indicação de que terá estado aqui nas galerias, mas ainda assim é provável que tal possa ter acontecido. Mas, de resto, João Vasco, foram estes acontecimentos, no fundo, dos últimos minutos. Tudo se precipitou então para esse chumbo do pacote laboral, da proposta do Governo. Ficam assim finalizados, no fundo, aqui os trabalhos no que diz respeito a essa questão do pacote laboral, que era, no fundo, a questão que estava a gerar mais expectativa, não apenas aqui no plenário, mas diria também no país.
2: O João Alexandre falava aqui de Mário Mourão, secretário-geral da UGT. A Antena 1 já falou com o Mário Mourão. Ele diz que venceu a vontade dos trabalhadores. É uma reação que vai poder ouvir no noticiário das 14h. Fechamos por aqui este pequeno especial devido ao chumbo do pacote laboral na Assembleia da República.
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3: 1:26. Boa tarde. Segue a emissão, agora com o Portugal em direto, edição para esta sexta-feira, dia 19 de junho. Bom, vamos conhecer os títulos em destaque hoje no programa.
5: Vamos fazer uma edição reformulada depois deste chumbo ao pacote laboral que acaba de ser chumbado no Parlamento com os votos contra dos partidos da esquerda e do Chega. Nada está decidido, mas a hipótese de transferir o campo de tiro de Alcochete para o norte do Alentejo está a gerar preocupação e receios. Em Monforte teme-se a perda de terrenos agrícolas e de postos de trabalho. Há objetos que guardam histórias, descobertas e até fragmentos da nossa identidade coletiva. Muitos deles chegaram ao Museu de História Natural e da Ciência da Universidade do Porto através de doações feitas ao longo de séculos. Eles ajudam a contar a história da biodiversidade, da ciência, da cultura e até da própria sociedade portuguesa. Agora, uma nova exposição reúne pela primeira vez peças resultantes dessas doações. A exposição chama-se Maravilhário. Vamos conhecê-la através da conversa com a diretora do museu, Maria João Fonseca.
3: Portugal em Direto tem edição da jornalista Cláudia Costa.
5: A eventual transferência do campo de tiro de Alcochete para o norte do Alentejo está a levantar preocupações. Nada está decidido. O Ministério da Defesa ainda está a estudar o assunto, mas o certo é que no terreno crescem as vozes de contestação. Monforte é um dos concelhos que pode ser afetado. Teme-se a ocupação de terrenos agrícolas e a perda de empregos. Paulo Nobre.
6: A possibilidade de transferência do campo de tiro de Alcochete para o norte alentejano deixa apreensivo o autarca de Monforte.
7: Mas aquilo que me preocupa é o facto de ainda termos muito pouca informação.
6: Para Miguel Rasquinho, presidente da Câmara de Monforte, o maior problema, para já, é não perceber que área do concelho poderá ser afetada.
7: Tive aqui há algumas semanas uma reunião com o Sr. Ministro da Defesa e com o Sr. Secretário de Estado para me dizerem apenas que o provável transferência do campo de tiro de Alcochete para a zona de Alter do Chão iria ocupar ali uma faixa do concelho de Monforte.
6: Uma ocupação ainda indefinida.
7: Não conseguimos identificar a dimensão, porque aquilo que teremos é apenas e só um retângulo colocado num determinado local que abrangerá os concelhos de Alter, Monforte, Crato e uma parte ainda do concelho de fronteira.
6: Mesmo sem uma área indicada, só a possibilidade de receber um campo de tiro na zona levanta preocupações.
7: Os proprietários vão perder esses terrenos, vão perder toda a sua atividade económica. Terrenos agrícolas são cultivados com a produção pecuária, com ovelhas, com vacas, enfim, com outro tipo de exploração que é ali efetuada. Há ali, inclusive, é pessoas que residem naquele local e, mais preocupante ainda, são muitos empregos e estes muitos, enfim, num concelho como Monforte é sempre relativo, mas serão cerca de 80, 90 empregos que se vão perder aqui nesta zona e, portanto, isso deixa-me bastante preocupado.
6: Para além disso, Miguel Rasquinho sublinha que, em causa, fica um longo e forte investimento no turismo da região.
7: Estarmos a promover um território e estarmos a promover a calma, a paz, a tranquilidade, a qualidade de vida e depois virmos a ter eventualmente aqui alguns voos nesta zona, enfim, não será de todo o melhor cartão de visita.
6: Há também outra questão importante que é preciso conhecer.
7: A zona de Monforte, aquela zona que vai ser ocupada, é atravessada pelo gasoduto, um gasoduto que vem do norte da África e entra em Portugal ali pela zona de Campo Maior e atravessa uma parte do concelho de Monforte e, portanto, eu fiquei algo preocupado com essa situação. Não será todo o melhor local um campo de tiro, ou pelo menos até a zona de segurança, ser atravessada por um gasoduto.
6: Sem mais informações, o autarca socialista diz que lhe resta esperar pela decisão final que poderá mudar o campo de tiro de Alcochete para o norte do Alentejo.
5: E apesar de nada estar decidido, certo é que em Monforte teme-se a perda de terrenos agrícolas e de postos de trabalho. Os autarcas da região do Douro querem que seja criada uma taxa turística para os navios hotel que navegam pelo rio. Consideram justo que os municípios onde atracam os barcos recebam uma verba para poderem fazer face à poluição, ao lixo e aos estragos provocados nas estradas pelos autocarros turísticos. O impacto dos cruzeiros nos territórios é grande e os municípios do Douro dizem que não recebem o devido retorno económico. Paula Vera.
8: E as queixas dos municípios ribeirinhos são muitas. Os navios hotel que andam pelo Douro atracam em algumas regiões, não pagam taxa turística e, segundo os autarcas do Douro, isso não é justo. Os argumentos são explicados pelo autarca de Taboaço, José Patrício.
9: Nós aqui temos um território onde é utilizado por estes barcos, não é? Certo é que vem para aqui, usam os nossos territórios, os nossos rios, é que queremos que não aquele movimento provoque a erosão nas margens, isso é um facto. E o certo é que os municípios, quem aqui vive, que é resiliente, precisa de ter receitas e acho que é justo pagar uma taxa, portanto, de utilização. Neste caso, são hotéis flutuantes, mas, portanto, atracam, portanto, tem todo este movimento. Acho que é justo, é uma questão de justiça, pagarem uma taxa que reverta para os municípios, digamos assim, onde, para onde eles passam, não é? Do rio para onde eles passam.
8: O impacto ambiental, os resíduos, a poluição e os estragos que causam nas estradas e nos territórios precisam de ser pagos, segundo o autarca de Taboaço.
9: Mora-se agora 25 anos de património de ouro da humanidade. Património da Unesco, e no caso de Taboaço, temos estradas bem danificadas, por onde passam todos os dias, nesta altura, se calhar, centenas, para não dizer milhares de turistas. O Douro Património, as pessoas dizem-me a verdade, o que é que nos trouxe estes 25 anos? Não se vê nenhuma melhoria nessas estradas feitas, não temos qualquer contrapartida financeira de um quadro que diga assim, epá, por fazer parte deste território, tem aqui uma verba, um apoio para fazer a requalificação destas vias que são usadas todos os dias.
8: Até porque estes navios hotel têm programas fechados com as quintas do Douro e pouco ou nada deixam na economia local, lamenta José Patrício.
9: Tudo isto é um circuito fechado, só entra no barco, consome tudo no barco, sai para apanhar esse autocarro com um percurso previamente definido, vai às quintas, mas depois na prática, qual é a recompensa, digamos assim, e acho que é justo pagar uma taxa que reverta depois, é mais uma arrecadação da receita que precisamos muito, os municípios precisam de arrecadar a receita para depois, digamos, fazer toda esta manutenção deste território que temos e que está muito degradado.
8: Uma taxa turística paga pelas empresas dos navios hotel que navegam pelo Douro é o que reclamam os autarcas do Douro, que querem que essas verbas sejam aplicadas nos seus territórios. A Taboaço juntam-se os autarcas de São João da Pesqueira, Armamar, Foscoa, Santa Marta de Penaguião e Vila Real.
10: A ideia está lançada, criar uma taxa turística para os navios hotel que passeiam pelo Douro. O dinheiro vai reverter para os municípios onde atracam os barcos. Precisamente o Douro, que está a celebrar 25 anos de património mundial. Vai ser feita uma distinção para homenagear aqueles que trabalharam para este reconhecimento, o reconhecimento do Alto Douro Vinhateiro como património da Unesco. Este ano a classificação completa 25 anos e a Comissão de Coordenação e Desenvolvimento Regional do Norte distingue esses pioneiros numa cerimónia marcada para esta tarde no Porto.
11: Uma equipa que foi coordenada pelo professor Bianchi Aguiar, para além dos autores da candidatura propriamente dita, vamos também homenagear a Frei Afonso Henriques nas pessoas do Dr. Miguel Cadilho e do engenheiro Braga da Cruz, porque entendemos que este foi o primeiro passo e por isso merecem aqui naturalmente o nosso reconhecimento.
10: Álvaro Santos, presidente da Comissão de Coordenação e Desenvolvimento Regional do Norte, diz que o momento serve para dar início às comemorações das bodas de prata do património mundial, mas serve também para repensar o futuro da região para os próximos 25 anos com a elaboração de um livro verde.
11: Uma atualização do diagnóstico, embora todos nós saibamos, temos a percepção daquilo que está acontecendo no Douro, das dificuldades do Douro nas suas múltiplas dimensões, e que vamos convocar as universidades e quem melhor sabe sobre estes assuntos para nos ajudar a construir este livro verde. É um livro que vai apontar soluções, que vai apontar caminhos, que vai apontar eixos de atuação para que os próximos 25 anos sejam tão nobres e

0: Setúbal terá previsto uma caminhada, qual marcha cívico-popular, com arranque na zona do perímetro urbano de Setúbal, nomeadamente ali rente ao restaurante A Restinguinha, com destino ao Parque das Merendas da Comenda, simbolicamente, na denúncia da tentativa de privatização em curso das cinco praias, Albarquel, Comenda, Maria Rainha, Jegalha e Rasca. Não pode ser concebível para alguém que um conjunto de praias, a praia de todos.
1: Um protesto pacífico de cidadania que quer mostrar que a população de Setúbal está atenta às tentativas de privatizar espaços públicos e de vedar o acesso às praias da Arrábida. Nasceu hoje o primeiro sindicato de moradores de Lisboa. O objetivo é representar as pessoas que vivem num espaço que não lhes pertence e lhes pode ser retirado a qualquer momento. O modelo tem inspiração em Espanha. Teresa Mamed, da Habita, Associação pelo Direito à Habitação e à Cidade, explica o que pretendem.
2: Muito inspirados pelas experiências que têm sido feitas no Estado espanhol, em que o sindicalismo de habitação está já num lugar muito avançado da luta, e portanto para nós aquilo que importa é que sejam pessoas que cuidam de um espaço, que vivem num espaço, que constroem um espaço, mas que, em última análise, esse espaço não lhes pertence e pode ser retirado a qualquer momento, porque há uma minoria de pessoas que explora e que enriquece absurdamente com uma necessidade básica para qualquer pessoa do mundo, que é a habitação.
1: A luta por habitação a preços que as famílias possam pagar leva assim à criação de um novo sindicato em defesa dos inquilinos, o primeiro do género no país. Não nos façam esperar mais, é este o título de uma petição que exige a abertura de uma clínica para doentes com esclerose múltipla na Unidade Local de Saúde de Matosinhos. Até ao momento a petição já foi subscrita por centenas de pessoas. No Hospital de Matosinhos são seguidos cerca de 200 doentes com esta doença crónica, neurológica e imprevisível. A promessa da criação de uma clínica especializada para esclerose múltipla tem mais de 10 anos, chegou a estar aprovada pela anterior administração do hospital. Entrevistada pelo jornalista Nuno Amaral, Mariana Heliodoro, de 29 anos, diagnosticada com esclerose múltipla desde os 19, diz que sem a clínica os doentes têm de fazer tratamentos em espaços não dedicados, que estão dispersos pelo hospital e ficam sujeitos a tempos de espera desnecessários. Isto uma década depois da primeira promessa de criação de uma clínica especializada.
3: Há 10 anos que se discute o projeto a nível de criar uma clínica, um espaço dedicado para os doentes, não é? para acompanhar a doença. Em 2024, foi-nos dito, na altura pelos responsáveis da administração, em 2024, que o projeto iria efetivamente realizar. Em 2025 foi reiterado e foi dito, inclusive, que o projeto já estava a surgir para ser aprovado em Conselho de Administração, que já teriam, inclusive, um espaço, portanto, para se dedicar. Portanto, antes de terminar o mandato da antiga administração, o projeto foi aprovado. Existe, inclusive, uma casa móvel que foi doada por reunião de pessoas com doação, não é? Pessoas externas ao hospital, em como portanto, aquele espaço seria dedicado para a criação da clínica. E foi-nos confirmado que em abril deste ano estaria a funcionar. Portanto, seria antes de terminar o mandato da anterior administração. Na reunião deste ano, em maio, qual é o nosso espanto, quando o novo administrador vem dizer que, afinal, está tudo a ser reavaliado novamente.
4: E estamos a falar de quantas pessoas com esclerose múltipla, Mariana Heliodoro?
3: O hospital tem cerca de 200 utentes com esclerose múltipla que são acompanhados naquele hospital.
4: Portanto, neste momento, sendo uma doença crónica, neurológica, imprevisível, neste momento não tem qualquer resposta nas mãos relativamente à clínica prometida.
3: A resposta que foi dada foi aquela que já saiu, portanto, os esclarecimentos que deram à comunicação social, que é que nas próximas semanas vão ter uma resposta para nos dar. O que nós queremos saber é quanto tempo mais vamos esperar. Também, o que é feito das doações monetárias que foram feitas pelos doentes e não só, portanto, o que é feito desse dinheiro que era dedicado à clínica. E pronto, e basicamente é isto.
4: E neste momento, onde fazem os tratamentos? Ou seja, lê-se na petição que estão sujeitos a tempos de espera desnecessários, superiores ao razoável, que complica a vida das pessoas, trabalhadores, mães, pais, cuidadores. Onde fazem os tratamentos?
3: Neste momento nós estamos espalhados pelo hospital e, ou seja, não conseguimos centralizar tudo no mesmo dia. Nós muitas vezes temos a consulta de neurologia com o nosologista que nos acompanha.

0: dia. Depois, na semana seguinte, se for preciso, temos que ir novamente ao hospital para fazermos tratamento e os tratamentos estão a ser feitos em regime de hospital-dia, portanto, junto de outros doentes com outras patologias, não é? Ou seja, nós somos obrigados a estar, neste caso, alocados ao tempo de espera do hospital-dia. Depois, a nossa própria sala de tratamentos não é no hospital-dia, temos que percorrer o hospital para chegar à sala. E pronto, e basicamente a criação da clínica vem resolver isto, porque é tudo centralizado, as agendas são geridas para os doentes, porque nós não somos uns doentes que estamos de baixa ou que estamos sem ter uma vida ativa, nós tentamos ao máximo ter uma vida ativa.
1: E lançaram, no entretanto, esta petição, uma petição para a abertura da clínica de esclerose múltipla da OLS de Matosinhos.
0: Sim, é subscrito, neste caso, mesmo no site da petição pública, o título é mesmo Não nos peçam para esperar mais, pela abertura da clínica de esclerose múltipla na OLS de Matosinhos.
2: E não querem esperar mais, não podem esperar mais. A promessa de criação de uma clínica especializada na OLS de Matosinhos tem 10 anos. Os adiamentos e os atrasos levaram cerca de 200 doentes com esclerose múltipla a lançarem esta petição. O número de subscritores tem vindo a crescer. Quase três séculos, milhares de pessoas confiaram ao Museu de História Natural e da Ciência da Universidade do Porto objetos, espécimes e coleções que ajudam hoje a contar a história da biodiversidade, da ciência, da cultura e até da própria sociedade portuguesa. Agora, pela primeira vez, uma exposição reúne exclusivamente peças resultantes dessas doações. Insetos, plantas, aves, peixes, mamíferos, fósseis, peças de arte, fotografias, vestígios arqueológicos, enfim. Chama-se Maravilhário e celebra cerca de 200 mil contributos recebidos ao longo de muitos anos que transformaram o museu num verdadeiro arquivo vivo do conhecimento. Ora, para nos falar desta exposição e da importância do gesto de doar para a ciência e para a preservação da memória coletiva, converso agora com a diretora de comunicação do Museu de História Natural e da Ciência da Universidade do Porto, Maria João Fonseca, que é também diretora da Galeria de Biodiversidade. Olá, bem-vinda, Maria João. Esta exposição celebra 200 mil doações recebidas ao longo de três séculos. O que é que representa este número para a história do museu?
3: Ora bom, antes de mais, muito obrigada pela oportunidade de falar um bocadinho sobre esta exposição, que nos deixa a nós próprios maravilhados, tendo em conta o objeto que representa, que é
2: de
3: o...
2: De tal forma que deram o nome Maravilhário.
3: Exatamente,
2: à
3: não conseguimos evitar, porque efetivamente ter a oportunidade de honrar e de agradecer a generosidade das pessoas que se associam à história deste museu através do ato de doação é fantástico. Nós referimos 200 mil objetos doados, mas na realidade eles são muito mais. Nós temos centenas de doações que muitas vezes correspondem a objetos singulares, mas outras vezes são, em si, coleções extensíssimas de mais de 50 mil exemplares. O que é que isto representa? Representa, sem dúvida alguma, a nossa capacidade de avançar o conhecimento científico e a promoção da cultura científica em torno de áreas que nos estão próximas e que são bastante diversificadas.
2: Por exemplo, que tipo de áreas?
3: Nós temos coleções que representam desde as ciências exatas às humanidades. Estamos a falar de arqueologia, etnografia, instrumentos científicos, muito arquivo associado, toda a zoologia, botânica também. E por isso temos alguma plasticidade para abordar temáticas que variam ao longo de todas estas áreas. E nesta exposição em particular, tentamos representar todas essas áreas através de objetos que foram alvo de doação ao museu desde há muitos, muitos anos.
2: E quem são, Maria João, quem são as pessoas que encontramos por detrás destas doações? Há um perfil comum ou estamos perante histórias muito diferentes?
3: Aquilo que eu acho que há de comum no perfil de todas estas pessoas é a sua generosidade e a vontade, sim, de abrir à comunidade um património que foram recolhendo ao longo de décadas, algumas das quais ainda estão a constituir.
2: No fundo são cientistas cidadãos.
3: Exatamente,
2: também,
3: sem dúvida alguma. Todos eles podem ser classificados como cientistas cidadãos, às vezes fala-se naturalistas, mas isto ultrapassa qualquer tipo de perfilagem que nós possamos fazer.
2: Ou seja, e também prova de que a curiosidade e a observação da natureza não pertence apenas ao mundo académico.
3: Não, não, nem pensar. O que é muito interessante e poderoso é quando há parcerias entre a comunidade académica e os ditos cientistas cidadãos e as pessoas que, atuando na comunidade, nos permitem avançar no conhecimento que nós temos acerca do mundo. Mas efetivamente não há um perfil. Nós temos desde estudantes da Universidade do Porto, estudantes de outras instituições, investigadores, temos particulares, temos pessoas que desempenharam cargos políticos, militares, temos inclusivamente cónegos e reverendos, portanto toda a gente acaba por estar representada. E é isso que é muito interessante. E muitas vezes são os herdeiros das pessoas que constituíram as coleções.
2: Não sabem se calhar o que fazer.
3: Exatamente. Ou seguem às vezes o desejo dos seus pais ou avós em tornar público aquele património.
2: E ajudar a ciência.
3: Sem dúvida alguma.
2: Maria João, olhemos agora um pouco para os objetos que vão estar em exposição. Há aqui destaques muito curiosos. Eu vou só destacar um, deixo o resto para a Maria João. O esqueleto de uma baleia azul que deu à costa em Matosinhos em 1937. Sim. Mas depois há coleções também vindas do Brasil. E o que, tesouros é que há mais?
3: Ah, é muito difícil selecionar alguns, mas eu vou aproveitar o facto de já ter destacado o esqueleto de baleia. Porquê? Porque é de facto um objeto singular que é referido por Sofia de Melbrenner Anderson num dos seus contos e que nós podemos ver disposto não no local onde nós temos neste momento a exposição, que é o Polo Central do Museu, ali mesmo ao lado da Torre dos Clérigos, no Edifício Histórico da Reitoria, mas este esqueleto, que está representado nesta exposição em particular, através de objetos inesperados, as pessoas depois hão de tentar perceber porque é que nós temos expostos pedaços de periódicos de 1941 naquele local. Quero que eu revele já, eu estava a pensar em deixar. Então eu digo-lhe já.
2: Porque
3: então,
2: há quando... quem não possa ir ver a exposição.
3: Claro que sim, assim. Claro que sim. Mas então o esqueleto de baleia pode ser visto na Galeria da Biodiversidade, que fica no Campo Alegre, que é outro polo do museu. E aí ele aparece integralmente constituído. Mas quando ele deu à costa em 1937, foi adquirido por um comerciante que tinha uma fábrica na Avenida da Boa Vista, portanto bem próximo do sítio onde temos a Galeria da Biodiversidade e o Jardim Botânico, e que, claro, teve interesse em remover todo o material orgânico do esqueleto, mas não tinha propriamente interesse no esqueleto. O então diretor do Museu de História Natural, o Dr. Augusto Nobre, manifestou o interesse em ter acesso ao esqueleto, e ele foi doado ao Museu de História Natural. Isto em 1937. Mas só era montado naquela que se chamava Sala das Coleções Gerais em 1941. E no processo de remoção de gordura e de tratamento ou processamento do cadáver do animal, para a finalidade a que ele se destinava, não é, comercial, houve dano de algumas peças ósseas. E na altura, em 1941, quando foi feito o primeiro restauro deste esqueleto, recorreu-se não só à marcenaria, porque nós temos peças integrais, estou a falar de vértebras de baleia feitas perfeitamente a partir de madeira, mas também a jornais e gesso. Por isso, muitos destes materiais foram utilizados para reconstituir partes do esqueleto que não estavam acessíveis. Na segunda fase de restauro, quando nós pegamos neste esqueleto, mais ou menos literalmente, não teremos sido nós a pegar, porque ele é bastante pesado, mas quando o levamos para ser processado e para colocar na Galeria da Biodiversidade, identificamos estes materiais. E agora tornamos-nos também públicos para que as pessoas conheçam esta história.
2: Quer-nos dar mais um ou outro destaque do que
3: quero? Temos muitíssimos. Estava a referir outras geografias. Nós temos, por exemplo, coleções que vêm de outros locais do globo, porque as pessoas às vezes colecionam-nos, coletando-nos diretamente ou então correspondendo-se com outras pessoas que lhes dão acesso a estes materiais. Uma coleção muito, muito interessante e que está ligada ao Brasil é a coleção Braga Júnior. Braga Júnior é aquilo que nós consideramos e descrevemos como um brasileiro que está na viagem, portanto um português que emigrou para o Brasil, fez fortuna e depois regressou ao país de origem para investir na aquisição de património. Foi a pessoa que nos permitiu neste momento ter o Palacete dos Braguinhas, onde está instalada a Faculdade de Belas Artes da Universidade do Porto. E, deslumbrado pela biodiversidade local, aquilo que ele fez foi não constituir ele próprio uma coleção, mas recorrer a um gabinete de curiosidades parisiense, que ainda hoje opera, a Maison des Halles, e comprar um conjunto diversificado de animais, plantas, mas sobretudo aquela que se destaca será uma coleção extraordinária de colibris.
2: Colibris.
3: Sim.
2: Então, que nós temos um pouco para ver. E disse recentemente que enquanto conversamos podem estar a ocorrer novas doações.
3: Sem dúvida.
2: Que tipo de contributos é que continua o museu a receber?
3: Nós, para além daquilo que vamos ter exposto nesta exposição, vamos ter uma vitrine dedicada à doação do mês. Porque mesmo logo que terminamos todo o conteúdo que as pessoas vão poder ver nesta exposição, foram-nos oferecidos mais dois elementos. São duas plantas, ou duas partes de plantas, na realidade são dois frutos. Uma é um cidrão que é um antecedente do citrino, que é o limão que nós todos conhecemos. As pessoas vão poder ver uma peça preservada em meio líquido, portanto está preservada em álcool. E que é bastante surpreendente, porque parece um marmelo, ao mesmo tempo é um citrino. E juntamente com ele temos um pequeno ananás que floresceu e frutificou, neste caso, em Gondomar, e que nos permite perceber como é que nós, manipulando as condições em que crescem as plantas, conseguimos fazer aparecer frutos em locais onde eles normalmente não apareceriam.
2: É realmente um maravilhário. Sem dúvida. E onde é que as pessoas podem ver esta exposição? Já percebi que há mais do que um núcleo Luco e quer-nos dar aqui o GPS.
3: Sim,
2: para,
3: sim.
2: Para
3: o encontrar. Sítio a visitar neste momento até ao dia 20 de setembro é o Polo Central do Museu de História Natural e da Ciência, com entrada pelo Campo dos Mártires da Pátria.
2: Ou seja, Jardim da Corvoaria. Na Praça dos Leões.
3: Sim, né? Do outro lado do edifício temos a Praça Maior, que é aquela que fica virada para o Centro Português de Fotografia, sim, para a Torre dos Clérigos, e a entrada é por aí, de terça-feira a domingo.
2: E a entrada é gratuita?
3: A entrada é gratuita.
2: Maria José, Maria João, esta peça é prova também de que a generosidade é muito importante quando se fala em ciência, não estão propriamente de costas voltadas. A Maria João também tem dito que o museu não é apenas um lugar onde se guardam objetos, é um lugar onde se preservam gestos de confiança e de generosidade. Para fecharmos a nossa conversa, este sublinhado faz sentido?
3: Sem dúvida alguma. Os museus não existem sem as pessoas que neles trabalham, mas todas as pessoas que se associam aos museus, através deste ato generoso que é doar e contribuir para o enriquecimento do património, mas também através de outros atos generosos que
2: são
3: estudar
2: e visitar. E é uma transmissão também de conhecimento entre gerações, não é?
3: Completamente. É inesgotável. Nós estamos a atuar no presente para preservar a memória do passado, para que no futuro ela continue a ser relevante. É um lugar de encontro de tempos. O museu tem um poder inesgotável também por esta aproximação que faz às pessoas e através das pessoas.
2: Faço-me um último desafio, eu sei que não é fácil, para uma resposta rápida. Se pudesse escolher uma única peça desta exposição para simbolizar o espírito do maravilhário, qual é que era a peça?
3: Essa é a pergunta mais difícil que me fizeram. Eu vou fazer vou dar uma resposta muito simples, que é logo uma das primeiras, que para mim, a título pessoal, que sou uma pessoa que tem medo de aranhas, apesar de ser uma bióloga, encontramos logo à entrada desta exposição uma coleção fabulosa de aracnídeos, e qualquer um dos exemplares que lá vemos vai deixar-nos surpreendido e a pensar. E eu acho que qualquer um dos objetos e espécimes que nós vamos encontrar nesta exposição tem sim o valor que decorre do facto de terem sido doados, mas transporta-nos para imensas histórias que nós podemos desvendar só olhando para eles e tendo vontade de saber mais sobre cada um.
2: Muito bem, está aberto aqui o apetite, agora só falta mesmo as pessoas deslocarem-se até à Universidade, à Reitoria da Universidade do Porto, para ver esta exposição maravilhário. Maria João Fonseca, muito obrigada por ter vindo à rádio partilhar connosco esta exposição, porque a rádio também mostra imagens e com certeza que o ouvinte ficou com a pulguinha atrás da orelha. Boa tarde e muito obrigada. Uma exposição coletiva inspirada na simbologia e espiritualidade mediterrânea é inaugurada esta tarde no Espaço da Alfaia, em Loulé. A mostra reúne obras de 10 artistas, propõe uma leitura contemporânea da Amsá, um símbolo com a aparência da palma da mão e que pode ser observada, Mário Antunes, nos banhos islâmicos de Loulé.
4: Mão de Baraka é uma exposição coletiva em torno da simbologia, memória e espiritualidade mediterrânica. Conhecida como Mão de Fátima na tradição islâmica, Mão de Miriam no contexto judaico, a Hamsa é um símbolo talismã com a aparência da palma da mão.
5: Existe um objeto, um símbolo que atravessa religiões, atravessa civilizações, e achei que pegar nesse objeto que está relacionado com a herança da própria cidade de Loulé e do próprio Algarve, essa herança islâmica, seria, e sobretudo nos dias de hoje, seria um tema pertinente e interessante.
4: Susana Rodrigues fez a curadoria de Mão de Baraka, exposição que é inaugurada esta sexta-feira no Espaço Alfaia, em Loulé. Os 10 artistas, através dos seus trabalhos, estabelecem uma ligação entre a história do território e a herança cultural do Mediterrâneo, com todas as suas influências. Fenícias, romanas, islâmicas e cristãs. E neste contexto, com o sentido do místico e do oculto.
5: Vou-me focar naqueles poetas que dentro do Islão trabalharam essa parte do oculto, o sufismo, o Ibn Arabi, mais num contemporâneo que é o Adonis, para além de fazer referências a autores nacionais como a de Alberto Alves, tem feito um estudo admirável e tem feito esses registros daquele que é o nosso passado islâmico. Portanto, é uma exposição que integra, como já percebeu, instalação, vídeo, pintura, colagem, mas também objetos e documentação.
4: A mostra coletiva apresenta trabalhos de artistas como os já falecidos Mumtaz e John Whitney, mas também outros representados como Teresa Ramos, Boris Elgacen, Ana André e Gustavo Jesus. No âmbito da exposição que vai estar patente no Centro de Arte Alfaia, há uma visita este domingo a Salir, sob orientação da investigadora Filipe Araújo. Vão percorrer locais associados à memória andaluzina e ao imaginário da Moura Encantada. Com entrada livre, a exposição pode ser vista até ao dia 22 de agosto, em Loulé.
2: No espaço da Alfaia, em Loulé. Vários municípios estão reunidos em São João da Madeira, no âmbito do projeto Rede Atos. Durante duas semanas, os artistas destes territórios trocam conhecimentos e experiências, sempre com a vontade de abrir espaço às comunidades. Esta é mais uma fase, Alexandra Madeira, do projeto Rede Atos, promovido pelo Teatro Nacional Dona Maria II e pela Fundação Carlos de Gulbenkian, que vai resultar em espetáculos nos vários concelhos lá mais para diante, em novembro deste ano.
6: O apoio é a projetos que não se prendem aos locais de onde são os artistas, mas os faz saltar para outras realidades. Por isso, de Lamego podem apresentar-se no Sul, em Loulé, ou viajar até à Madeira, ao Funchal. Luís Sousa Ferreira, adjunto da Direção Artística do Teatro Nacional Dona Maria II, um dos promotores da Rede Atos, deixa algumas das temáticas.
7: Projetos, por exemplo, que partem das receitas e da gastronomia para trabalhar com comunidades migrantes, ou então jovens que vão à casa das pessoas ver qual é o seu filme preferido, ver com eles esse filme, trabalhar essa proximidade e depois fazer um festival a partir dessas referências. Ou um projeto que trabalha com jovens sobre a ideia do ar. Se o ar fosse privatizado, o que é que aconteceria?
6: E o que começa com poucas pessoas, como os 15 jovens artistas que participam agora na residência em São João da Madeira, tem tendência a crescer com cada vez mais gente envolvida.
7: São projetos que começam com uma pequena escala, porque é um lugar mesmo de ouvir, mas depois contamos sempre que entre 20 a 50 pessoas são envolvidas diretamente no projeto e depois na sua apresentação e devolução à comunidade contamos sempre com algumas centenas. Portanto, é sempre este lugar de bola de neve que começamos com poucos e pouco a pouco vamos abrindo.
6: Nesta altura decorre uma espécie de laboratório. Em setembro convocam associações e pessoas que se queiram juntar. Em novembro há lugar à apresentação dos trabalhos desenvolvidos. Este ano é de destacar ainda um rasgo de simplex no projeto Atos, o de proporcionar orientações para fazer cultura.
7: Muitas vezes participar culturalmente é muito difícil, as pessoas têm sempre uma série de entraves e esta plataforma será um meio de reduzir esses entraves, onde se eu quero fazer um evento na rua, o que é que eu tenho que saber? Que documentos é que eu preciso? Que regras, taxas que eu tenho que pagar? Ou eu quero fazer um projeto, montar uma associação, simplificar todos esses meios e ser claro o que é que eu tenho que fazer.
6: São plataformas municipais para dar respostas práticas a quem quer concretizar ideias na área cultural.
2: A residência artística em São João da Madeira vai prolongar-se por mais uma semana na Casa da Criatividade e também no Centro de Arte Oliva. É tudo. O Portugal em Direto regressa na próxima segunda-feira. Passe um excelente fim de semana.
8: Boa tarde, bom fim de semana. Cláudia Costa no Portugal em Direto desta sexta-feira.
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1: Temos informação regional para conferir daqui a pouco, às 13, mas antes, fica a saber que para hoje, quanto ao tempo, poderá contar com períodos de céu muito nublado com abertas e aguaceiros previstos em todas as ilhas.

0: 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Boa tarde, são 13 horas. Vamos conhecer os títulos desta edição.
1: Hospitais e centros de saúde da região em serviços mínimos ou condicionados devido à greve nacional no setor da saúde. Mancha na Baía de Angra traz cheiro nauseabundo à cidade. Arranca esta tarde o Rally do Castelo Branco. O piloto açoriano Ruben Rodrigues é o grande candidato à vitória.
0: Esta hora, 20 graus em todo o arquipélago e a altura para avançarmos com as notícias da região. Edição das 13 horas com o jornalista Sáez Furtado.
1: Vários serviços dos três hospitais dos Açores estão a funcionar com serviços mínimos ou condicionados devido à greve nacional no setor da saúde. Em causa estão exigências em matéria de progressões na carreira e de melhoria das condições de trabalho. A Ministra da Saúde já aceitou, entretanto, reunir-se na próxima semana com o Sindicato dos Trabalhadores em Funções Públicas e Sociais para discutir estas matérias. Ricardo Freitas.
2: Os três hospitais dos Açores e alguns centros de saúde estão a funcionar de forma condicionada esta sexta-feira por causa da greve nacional no setor da saúde.
3: Quer no Hospital de Angra, quer no Hospital da Horta, os blocos operatórios estão encerrados para a função dos serviços mínimos em caso de urgência. Há vários serviços a 100%, outros 80%, 75%, 50%, embora não tenha dados ainda, a informação que me chegou há pouco é que no Hospital de Ponta Delgada também a adesão é razoável. Aquilo que podemos desde já também reafirmar é que a nível dos centros de saúde há alguma adesão, mas a adesão é bastante mais fraca do que na greve de 3 de junho.
2: João Decmota, do Sindicato dos Trabalhadores em Funções Públicas e Sociais dos Açores, admite que a paralisação decretada a nível nacional não teve a mesma adesão da greve geral que ocorreu no início do mês. Mas lembra que as exigências que estão em cima da mesa, como a progressão das carreiras ou a melhoria das condições de trabalho, são idênticas a todos os profissionais de saúde.
3: Aquilo que é decidido a nível nacional no que toca às carreiras dos profissionais de saúde é também para os profissionais de saúde dos Açores. Tem aplicação em termos de carreira, tem aplicação imediata e, portanto, tudo aquilo que nós estamos a reivindicar a nível nacional é também para os Açores e para a Madeira.
2: Mesmo que não tenha tido grande expressão, a paralisação de hoje já teve um resultado importante na opinião do sindicato.
3: Serviu para a senhora Ministra da Saúde finalmente marcar com a Federação da Função Pública uma reunião para o dia 24, precisamente por causa das questões que estão em causa nesta greve.
2: As negociações entre o Governo e o sindicato vão decorrer na próxima semana em Lisboa, na busca por um acordo que satisfaça ambas as partes.
1: A cidade de Angra do Heroísmo amanheceu esta sexta-feira com um cheiro nauseabundo na Baía. Um mau cartaz de visita no primeiro dia das São Joaninas. A Azul Investe, Associação Ambiental da Ilha Terceira, denuncia a situação e pede que se tomem medidas urgentes. Sandra Pimenta.
4: Uma mancha escura na água, lodo no lugar de areia e um cheiro insuportável a esgotos na prainha em Angra do Heroísmo deram o primeiro alerta de que algo não estava bem.
5: Tivemos durante a noite alguma chuva e nós sabemos que quando chove em Angra, as águas superficiais escorrem todas para aquela zona ali da prainha do Patalfanga. Aquela areia que está ali, aquilo não é areia, aquilo é lodo. Além disso, nós tivemos um cheiro característico de esgoto. E então isto leva-nos a crer que o sumidor também debitou para aquela zona também os esgotos aqui do saneamento básico da cidade de Angra.
4: E com a água imprópria a banhos, impõem-se medidas, diz João Medeiros, da Azul Invade, Associação Ambiental da Ilha Terceira.
5: As autoridades não tomam a preocupação de meter ou uma bandeira vermelha ou então uma indicação que as pessoas não deveriam tomar banho enquanto essa situação estivesse ali à superfície, não é? Durante um dia ou dois ou três, para não permitir que as pessoas fossem tomar banho numa situação dessas, porque não é agradável vermos pessoas a tomar banho no meio de fezes.
4: Esta é uma situação recorrente nas zonas balneares da Prainha e do Fanal e que já poderia estar resolvida.
5: Há duas hipóteses. Uma é proibir banhos. Aquela prainha não ser de banhos e o fanal também não ser de banhos. A outra é, quando essa situação acontecer, isto é, quando o sumidor debitar todo o esgoto de Angra para o mar, e eles sabem, a Câmara Municipal de Angra sabe quando é que isso acontece, é proibir os banhos durante 2 dias, 3 dias. É uma situação recorrente que já vi várias vezes, já denunciei várias vezes. E o problema aqui está é que as nossas autoridades metem a cabecinha na areia e fazem de conta que não há nada com eles.
4: Preocupação da Azul Invade, que denunciou esta manhã uma descarga de esgotos no mar da Prainha, em Angra do Heroísmo.
1: Contatada pela Antena 1 Açores, a Presidente da Autarquia de Angra do Heroísmo nega que tenha havido uma descarga de esgotos. Fátima Amorim admite que a situação se deve apenas à chuva intensa que caiu esta manhã na cidade e garante segurança aos banhistas.
6: Não há sinais de esgoto visível, não há sinais de nenhuma descarga da estação. O que há ali é águas pluviais e sem cheiro. É o que tanto os nossos técnicos como também a delegação de saúde.
4: O cheiro que se sente no ar em Angra é devido a quê?
6: Não saí agora da câmara, mas o que nossos técnicos dizem é que não há cheiro. O cheiro que alguém anda a dizer que existe, não estamos a sentir. E é como eu lhe digo, não vamos interditar a praia, mas vamos continuar a fazer as análises que sempre fizemos até agora às nossas zonas balneares e zonas de banho.
4: Portanto, a senhora Presidente consegue garantir a segurança dos banhistas nesta altura?
6: Eu consigo garantir porque eu acredito na informação que me transmitem e mais porque temos a Delegação de Saúde connosco e não queremos de maneira nenhuma pôr em risco a segurança e a saúde das pessoas.
1: Presidente da Câmara Municipal de Angra a garantir a segurança dos banhistas na Prainha depois da denúncia de uma mancha na água do mar. Não há previsões de que possa subir o preço do leite pago à produção nas Ilhas Terceira e Graciosa. É o que garante Mancebo Soares, gerente da Unicol, a União das Cooperativas Laticínios Terceirense. A cooperativa celebrou 80 anos esta quinta-feira. João do Couto, o presidente da Unicol, deixou críticas ao governo pela aposta na reconversão de explorações de leite para a produção de carne. Luís Almeida.
7: Se a instabilidade mundial não diminui, o preço não vai aumentar. É o que diz Mancebo Soares, que lembra que alguns países da Europa reduziram em mais de 10 cêntimos o preço do leite pago ao produtor. O gerente da Unicol diz que é arriscado fazer previsões.
8: Quem arrisca fazer previsões nos tempos que correm, muito possivelmente vai sair-se mal. E por isso ainda não estou tranquilo em relação à consolidação do preço que estamos a praticar neste momento, quanto mais falar em aumento.
7: Em fevereiro, a Unicol cortou 3 cêntimos no leite pago ao produtor, preço que é baixo e não deveria ser, admite João do Couto. O presidente da cooperativa diz que é a maior pedra no sapato na parceria com a Lactogal, mas vê futuro na relação.
9: Sentimos da parte da atual administração da Lactogal o maior impedimento em ultrapassar esta delicada questão, nomeadamente através de investimentos em curso e programados para incrementar a valorização dos produtos fabricados na ProUnicol.
7: Declarações na cerimónia dos 80 anos da Unicol, com críticas diretas para o governo e com António Ventura a ouvir. João do Couto diz que o leite açoriano representa 1/3 da produção nacional.
9: Por isso, não compreendemos por que razão, de há uns anos a esta parte, foram tomadas sucessivas medidas destinadas a reduzir a produção de leite.
7: O secretário regional da Agricultura justificou.
10: Se o aumento das quantidades não tem levado a aumento de preço, aplica-se a lei da economia. A mais simples, a mais básica e a mais pura. Que a matéria-prima seja procurada. O leite, se for procurado, tem o melhor preço. Se for em abundância, tem o pior preço.
7: A Unicol foi fundada a 18 de junho de 1946, reúne atualmente mais de 800 produtores na Terceira e Graciosa.
1: Estão aprovados os planos de recuperação da Leite Montanha e da Lactopico. As assembleias de credores dos processos de insolvência das duas cooperativas reuniram-se no Tribunal de São Roque do Pico. Estão em causa cerca de 10 milhões de euros em créditos. David Borges.
11: O plano de recuperação da Leite Montanha foi aprovado por maioria, enquanto o da Lactopico recebeu aprovação unânime dos credores. No total, estão em causa cerca de 10 milhões de euros em créditos que serão integralmente assumidos no prazo de 30 dias pela nova Cooperativa dos Mistérios, liderada pela LactaSores, que ficará também responsável por gerir os ativos das duas cooperativas agora insolventes. Para financiar a operação, os planos de recuperação assumem que a Cooperativa dos Mistérios conta com todas as garantias que os atuais créditos beneficiam, incluindo as hipotecas hipotecas e a carta de conforto emitida pelo Governo dos Açores. Para executar estas propostas, os planos de recuperação assumem que a cooperativa contrairá um financiamento de 5 milhões de euros junto da Caixa de Crédito Agrícola e outro de 300 mil euros junto da Lacta Açores. Além disso, beneficiará ainda de um apoio em modelo de subsídio no valor de 500 mil euros anuais, que será transferido até 2041. Numa fase em que os 21 produtores de leite estão divididos, espera-se que os planos de recuperação acalmem os ânimos no setor e contribuam para viabilizar a antiga fábrica da Lactopico, agora gerida pela Cooperativa dos Mistérios.
1: A Organização das São Joaninas admite que a saída da Ryanair da Terceira poderá ter impacto nos visitantes que por estes dias se deslocavam à ilha. Apesar da organização contar com uma moldura humana preenchida, teme os efeitos da saída da Ryanair.
12: E isso é de facto uma condicionante, porque também sabemos que os preços que estão a ser praticados pelas companhias aéreas que têm ligações para a Terceira, a SAT e a TAP, são preços muito elevados para não-residentes. Temos noção pode haver alguma redução naquilo que diz respeito às pessoas que se deslocavam do território continental para as festas, e temos também noção que os preços não estão muito agradáveis para se vir também das comunidades, sobretudo dos Estados Unidos da América e do Canadá. No entanto, aquilo que nós temos em termos de feedback é que as São Joaninas vão ter mais uma vez uma massa humana muito considerável, que vamos contar com muita gente a desfrutar das festas, não só locais, mas também muita gente de fora da ilha.
1: Guido Teles, vice-presidente da Câmara Municipal de Angra do Heroísmo. É às 22 horas o desfile de cortejo de abertura, 76 concertos, 4 palcos, 80 espaços gastronómicos vão animar em Angra do Heroísmo mais uma edição das São Joaninas. Este ano a festa assinala a autonomia regional e tem como tema Angra e a açorianidade. Eduardo Mendes.
13: Junho é sinónimo de festa em Angra do Heroísmo e depois da celebração do Dia de Portugal, celebra-se agora a cidade. As São Joaninas estão na rua.
12: Embora se faça sempre um esforço de promoção para manter também este aumento da projeção e da notoriedade das São Joaninas, temos a noção que já são, felizmente, umas festas bastante conhecidas e que têm já uma procura natural.
13: A organização mantém o figurino, diz Guido Teles, vice-presidente da Câmara Municipal. 4 palcos, 76 concertos, desfiles todas as noites durante 10 dias, numa festa que é para todos.
12: O público-alvo das São Joaninas é o próprio muito diversificado, conta com todas as faixas etárias, com gostos muito, muito diversificados. E por isso nós temos nos 4 palcos estilos musicais muito distintos, contando com, por exemplo, 76 concertos e mais a animação de rua, há essa possibilidade de ter uma oferta muito, muito diversificada e com qualidade para todos os públicos.
13: E a gastronomia também é cartaz atrativo.
12: Na prática, estamos a falar de um número que se aproxima dos 80 espaços gastronómicos.
13: O investimento está dentro do habitual, diz a autarquia, a contar com a inflação.
12: Ultrapassa o 1 milhão de euros investido na totalidade das festas. Apenas no fim é que podemos fazer um apuramento global e depois na prestação de contas que a Câmara faz à Assembleia Municipal. É claro que há sempre algum impacto daquilo que é a inflação.
13: As São Joaninas 2026 arrancam hoje com o habitual desfile da rainha com o tema da própria festa, Angra e a açorianidade.
1: Em São Miguel começa hoje o Festival Lagoa Bom Porto. Está integrado nas festividades em honra de São Pedro Gonçalves Telmo, padroeiro dos pescadores. Até domingo são muitas as atividades que vão aliar as tradições religiosas à gastronomia e à música. Sandra Pimenta.
4: É um dos eventos de referência da cidade da Lagoa e começa já esta noite no Porto dos Carneiros, com música de Marco Paulo, mas também muita gastronomia local e não só.
14: Vamos ter a presença da Lagoa Algarve, que é a nossa cidade irmã, que vem presenciar-nos com uma mostra gastronómica, com um peixe do Algarve, para também os açorianos e os lagoenses poderem provar um outro tipo de gastronomia.
4: Festival Lagoa Bom Porto, este ano com um convidado especial e uma programação para toda a família, garante o autarca Frederico Sousa.
14: Temos um passeio de barco gratuito entre o Porto dos Carneiros e o Porto da Caloura, e depois temos os concertos normais, onde temos um conjunto de 7 saias no dia 20 de junho. No dia 21 temos grupos tradicionais, o do Som do Vento, do Sinfonia, Portanto, aliarmos as nossas tradições com gastronomia, o mar e também a parte mais religiosa com a honra a São Pedro Gonçalves Telmo.
4: Santo padroeiro dos pescadores que vai ter no domingo o seu momento alto.
14: É um festival que é diferenciado dos restantes, até porque ali aquelas que são tradições marítimas, a relação com o mar e o Santo Padroeiro dos Pescadores. Temos também uma missa em honra de São Pedro Gonçalves Telmo, que tem por particularidade uma procissão que é feita parcialmente no mar, portanto com embarcações, que também não há tradição em outros concelhos da região. E no dia 21 também, com a tradicional partilha de caldo do peixe para toda a comunidade.
4: Festival Lagoa Bom Porto, a reforçar pelo menos até domingo o espírito comunitário, numa organização da autarquia com a Associação Local de Pescadores.
1: Ruben Rodrigues é o grande candidato à vitória no Rally de Castelo Branco. Prova que o piloto açoriano quer vencer para recuperar a liderança do Campeonato de Portugal. Já Pedro e João Câmara não vão estar à partida. Carlos Alberto Rodrigues.
15: É consequência do acidente no Rally de Lisboa, Pedro e João Câmara não vão estar à partida da quarta prova do Campeonato de Portugal de Rallys. Os danos no Peugeot 208 Rally 4 obrigaram a esta decisão, explica Pedro Câmara.
16: Depois do infortúnio em Lisboa, nós fizemos de tudo para poder estar presentes agora em Castelo Branco, mas não foi possível, o carro tinha danos bastante graves e num tão pouco espaço de tempo era impossível ter o carro pronto. A minha equipa fez de tudo para que isso fosse possível, mas nós decidimos que tínhamos está focado já na próxima prova da Peugeot Cup Ibérica, que é dia 3 e 4 de julho, em Rias Baixas, Espanha.
15: Presente estará Ruben Rodrigues, sempre acompanhado por Rui Raimundo. Depois do bom teste realizado no Rally de Lisboa, o piloto do Toyota GR Yaris Rally 2 está focado em conquistar o máximo de pontos.
17: É um rally para nós extremamente importante, um rally difícil, com muitas classificativas. Vizinha-se um tempo também com muito calor, há que estar bem hidratado e também estar preparado para essa adversidade. Vamos focados e vamos concentrados, acima de tudo, em não cometer nenhum erro e levar de Castelo Branco aquilo que pretendemos, que é o máximo de pontos possíveis para o campeonato.
15: Presente estará também a dupla Henrique Muniz-Jorge Diniz, naquela que será a segunda prova em asfalto com o Skoda Fabia Evo 2. O objetivo passa por terminar o rally e continuar a acumular quilómetros.
18: Estamos, como sempre, muito motivados e tentar impor um bom rally e dar um passo em frente em relação àquilo que fizemos em Lisboa. Fazer os quilómetros todos do rally agora de Castelo Branco e chegar ao fim, ir aumentando o ritmo, aproximarmos do ritmo do segundo grupo do Campeonato Portugal de Rallys.
15: Ainda no rally de Castelo Branco e Vila Velha de Rodão vão estar Rui Borges com o Skoda Fabia e Gustavo Silva e Ricardo Soares, que participam no FPAC Junior Team com o Peugeot 208 Rally 6. A prova conta com 12 especiais de classificação, a primeira hoje pelas 15h53, a última será amanhã a partir das 19h33.
1: 20 dias depois da data prevista, realiza-se hoje o jogo da segunda mão do play-off de apuramento do Campeonato da 2ª Divisão Nacional de Hockey em Patins. A partida realiza-se na Ilha Montanha, entre o Candelária do Pico e a Juventude de Viana. A formação continental parte em vantagem depois da vitória por 2-1 na primeira mão, mas a formação do Pico acredita na reviravolta e está focada em conquistar pela primeira vez o título nacional.
19: O foco está em ganhar o jogo, está em não ter pressa para resolver as coisas, com alguma tranquilidade, mas ainda assim com muita ambição, com muita intensidade. Queremos fazer valer o fator casa, queremos fazer valer o apoio do nosso público, mas sobretudo queremos fazer valer a nossa intensidade, a nossa organização.
1: Pedro Afonso, o técnico do Candelária, o jogo decisivo para apuramento de campeão nacional da 2ª Divisão de Hóquei em Patins começa mais logo às 21h30.
0: Foram as notícias da região, edição das 13 horas com o jornalista Sáez Furtado. 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
1: Boa tarde, 13 horas e 18 minutos.
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1: A antecipação de um excelente fim de semana está ligado à RTP Antena 1 Açores. Sou César Pinheiro, no apoio técnico está o Tiago Matias. Regressamos à música com Filipe Medeiros.

0: Maria Fernandes, nas tardes da RTP Antena Moças.
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0: Estamos agora com 27 minutos depois das 13.
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0: Os sons de Stephen Sanchez e ainda os Temptations nessa tarde de sexta-feira.
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0: Às 14 voltamos a atualizar toda a informação do país e do mundo. Fico ligado à Rádio Pública. Já a seguir vai ouvir Ciro.

E assim estamos quase a chegar às 14 horas com São Pedro e Tradição. Em relação ao tempo para hoje, véspera de fim de semana, poderá contar com períodos de céu muito nublado com abertas e ainda aguaceiros em praticamente todas as ilhas. Já a seguir atualizamos toda a informação do país e do mundo. Fique ligado.

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1: Boa tarde, são 3 horas no continente e na Madeira, 2 da tarde nos Açores. Olhamos agora para as notícias que marcam esta sexta-feira, João Vasco.
2: Luís Montenegro diz que a insistência do Chega em baixar a idade da reforma acabou por fazer cair o pacote laboral. O primeiro-ministro garante que o governo não cedeu porque jamais permitirá que a sustentabilidade da segurança social seja colocada em causa. As Forças Armadas vão ter autonomia para agir no apoio aos incêndios, não tendo de aguardar por pedidos de ninguém para intervir, anúncio feito esta tarde pelo ministro da Defesa. Um alto funcionário dos Estados Unidos garante que Israel e o Hezbollah concordaram em dar início a um período de cessar-fogo. A trégua já estará em vigor desde as 2 da tarde de hoje, hora portuguesa.
1: Notícias às 3, a edição é do jornalista João Vasco.
2: O primeiro-ministro acaba de reagir a partir de Bruxelas ao chumbo da reforma laboral. Luís Montenegro afirma que o governo não vai desistir de criar condições para que o país seja mais competitivo. Esse era o objetivo central desta reforma, frisou. O chefe de governo lamenta que os dois extremos do espectro político se tenham juntado para chumbar o diploma.
3: Não posso deixar, obviamente, de lamentar que, quer à esquerda, quer à direita, este sentido estratégico e de futuro não tenha tido acolhimento e, pelo contrário, os dois extremos do espectro político português tenham juntado, praticamente utilizando os mesmos argumentos.
2: Luís Montenegro em Bruxelas. Há uma conferência de imprensa que está a decorrer a esta hora. O primeiro-ministro está ainda a

0: falar aos jornalistas. Afirmou há pouco que a insistência do Chega em baixar a idade da reforma acabou por fazer cair o pacote laboral. O Primeiro-Ministro garante que o Governo não cedeu porque jamais permitirá que a sustentabilidade da segurança social seja colocada em causa. Se for possível, ainda em tempo útil nesta edição, vamos trazer-lhe outros registros de Luís Montenegro, outras reações a este chumbo na Assembleia da República. Ora, o diploma foi chumbado esta tarde, com os votos contra de Chega, PS, Livre, PCP, Bloco de Esquerda, PAN e Juntos pelo Povo. Na última hora, os partidos tiveram a justificar as decisões que tomaram. PS e Chega, João Alexandre, trocaram várias acusações.
1: O único gesto, efetivamente, hoje que não será da retina de todos os portugueses é o deputado André Ventura, de braço no ar e pulso fechado, virado para a CGTP.
2: Foi a primeira reação de Hugo Soares face a um desfecho que não era o esperado. O líder parlamentar do PSD acusa o partido de André Ventura de se ter colocado ao lado da esquerda, mas também contra o equilíbrio das contas do país.
1: À 25ª hora, o deputado André Ventura quis pôr em causa a sustentabilidade da segurança social. E como o PSD, ninguém brinca com as pensões dos portugueses. O que aconteceu de ontem para hoje foi que eles cederam ao ruído e às pressões nas redes sociais. Aqui não se governa nem se legisla pela pressão das redes sociais.
2: Na resposta, André Ventura.
3: Para pedir a distribuição ao Sr. Deputado Hugo Soares da notícia de 6 de maio, do que considera ser a última hora, que dizia isto, por isso é que nós temos palavra. Chega, exige redução da idade da reforma. Se isto é a última hora, nós não estamos habituados a vender-nos, Sr. Deputado.
2: Nas justificações do voto contra, matérias como as propostas do Governo sobre despedimentos, outsourcing ou licenças parentais, pelo PS, Eurico Brilhante Dias não escondeu a satisfação.
4: E hoje os portugueses vão agradecer àqueles que mantiveram as suas convicções sempre.
2: Satisfação partilhada por Paulo Santos do PCP, Fabián Figueiredo do Bloco de Esquerda e Rui Tavares do Livre.
5: Quiseram negociar com quem não leva a sério o país. Esses foi aqueles com quem escolheram negociar.
6: É uma vitória dos trabalhadores, a derrota do pacote laboral.
7: O pacote laboral foi parar onde devia, ao caixote do lixo.
2: À direita, Mariana Leitão, da Iniciativa Liberal, colou o Chega, à esquerda do hemiciclo.
8: Nos momentos reformistas, põe-se ao lado da esquerda e das centrais sindicais para garantir que fica tudo na mesma.
2: Reações depois de uma votação que no Parlamento gerou um enorme aplauso, das bancadas às galerias, a merecer uma reprimenda do Presidente da Assembleia da República.
9: Galerias não se podem manifestar. Eu lamento que tenha acontecido em desrespeito daquilo que é a Assembleia da República. Não foi um momento bom.
0: A reportagem de João Alexandre, um relato do que se passou na última hora no Parlamento, ou nas últimas duas horas, primeiro o chumbo, depois as justificações dos partidos. Regressamos a Luís Montenegro. O Primeiro-Ministro afirmou há pouco, como lhe dizia, que a insistência do Chega em baixar a idade da reforma acabou por fazer cair o pacote laboral. O chefe de governo garante que o Executivo não cedeu porque jamais permitirá que a sustentabilidade da segurança social seja colocada em causa. É um registro que vamos conseguir ouvir de seguida.
10: Para o Governo e para mim próprio, é um compromisso que eu assumi pessoalmente nas campanhas eleitorais, as pensões são sagradas. E jamais tomarei qualquer medida que possa prejudicar no futuro o pagamento das pensões. Que possa levar o país a um corte no montante das pensões ou a uma alteração não calibrada, não amadurecida das contribuições, seja de trabalhadores, seja de empregadores.
0: Luís Montenegro e as razões pelas quais não houve um acordo entre PSD e Chega, entre o Executivo e o partido de André Ventura, e a reforma laboral acabou por cair. A CGTP assistiu à votação a partir das galerias. Em declarações aos jornalistas, o secretário-geral Tiago Oliveira insistiu que foi a luta dos trabalhadores que determinou este desfecho.
11: Foram os partidos que votaram, mas que não tínhamos uma única dúvida. Votaram condicionados pela luta dos trabalhadores. Votaram porque foram os trabalhadores que determinaram este voto. E é isso que conduziu este processo de luta de 11 meses. E a CGTP também ao longo destes 11 meses mostrou de que lado é que está, de que lado é que sempre esteve e de que lado é que irá continuar a estar, que é do lado da maioria, do lado dos trabalhadores.
0: Tiago Oliveira, secretário-geral da CGTP, aqui numa declaração em que se percebia que estava emocionado. Ele, de resto, não escondeu as lágrimas nas galerias da Assembleia da República. O secretário-geral da UGT, Mário Mourão, também fala num triunfo da vontade dos trabalhadores nacionais.
12: Venceu aquilo que era a posição dos trabalhadores portugueses que manifestaram na greve geral, que se têm vindo a manifestar. E, portanto, isso é a prova de que o Chega, de facto, teve consciência de que o que estava em cima da mesa ainda é muito mau para os trabalhadores, apesar de ter havido alguns avanços. Mas o que ficou, as traves mestras, nunca o Governo quis abdicar das traves mestras. E está a prova nisto. O Governo nunca quis negociar. O Governo quis impor, não quis negociar. E por isso o desfecho deste processo só poderia ser este, e por isso eu tenho que também aos deputados portugueses felicitá-los por estarem conscientes, estarem ao lado de quem trabalha, ao lado dos portugueses. E, portanto, é uma boa notícia para todos.
0: A reação de Mário Mourão, secretário-geral da UGT, à notícia que marca este dia o chumbo do pacote laboral. O ministro da Defesa garante que as Forças Armadas vão ter autonomia no apoio aos incêndios, não tendo de aguardar por pedidos de ninguém para intervir. Nuno Melo explica que só numa segunda fase as Forças Armadas vão ter de reportar o que fizeram.
13: As Forças Armadas agem autonomamente e depois reportam aquilo que seja feito, ou seja, não terão de aguardar um pedido de ação para que essa ação aconteça. E, portanto, é um meio novo, é uma nova forma também de se encarar uma situação que é de risco, uma articulação entre a administração interna e a defesa, que eu acho que é particularmente virtuosa.
0: O ministro da Defesa explica ainda como é que funciona o Centro de Operações Permanente na Base Aérea número 5, em Montreal, no Conselho de Aria, ativado por causa das elevadas temperaturas.
13: É criada na Base de Montreal uma plataforma que ficará em alerta permanente, utilizando aeronaves que detectarão sempre que possível, logo no início, aquilo que sejam situações de risco para, por seu lado, serem acionados os meios de combate através de helicópteros Black Hawk e com isso, enfim, assegurando-se essa articulação.
0: Declarações de Nuno Melo à margem da Eucaristia da Peregrinação Militar Nacional ao Santuário de Fátima, declarações registadas pela agência Lusa. Um alto funcionário dos Estados Unidos revelou esta tarde à agência Reuters e também à BBC que Israel e o Hezbollah chegaram a acordo sobre um cessar-fogo que já teve início às 2 da tarde de hoje, hora portuguesa. Este funcionário assegura que a troca de ataques registada esta manhã foi a última, acrescentando que os negociadores dos Estados Unidos e do Qatar ajudaram a firmar este acordo entre Israel e o Hezbollah com o auxílio do Irão. Donald Trump recorreu esta tarde à sua rede social, a Truth Social, para responder aos críticos do memorando de entendimento assinado esta semana entre Washington e Teherão. O presidente dos Estados Unidos assegura que quem mostrou estar desesperado para conseguir um acordo foi o Irão e não os Estados Unidos. Apesar do que está escrito nesse memorando, o líder da Casa Branca garante que não está previsto o pagamento de 300 mil milhões de dólares ao Irão no âmbito deste acordo. O presidente norte-americano repetiu mais uma vez a ideia de que o Irão não tem condições para continuar em guerra. Ruben Dias diz que todos os jogadores da Seleção Nacional estão em causa depois da prestação frente à República Democrática do Congo, não apenas Cristiano Ronaldo. Palavras do central do Manchester City, que foi esta sexta-feira o porta-voz da equipa portuguesa no estágio em Palm Beach, nos Estados Unidos.
14: Acho que as setas não estão apontadas só a um jogador, como é óbvio. O Cris é um grande foco de atenção, mas acho que todos estamos em causa no momento destes. Mas acima de tudo, e à parte do facto do que acabei de dizer, acho que nada fora da normalidade está a acontecer. Tem sido assim sempre que eu aqui estive. Acredito que assim continuará a ser no futuro. E como tal, nada novo.
0: Declarações de Ruben Dias, há pouco nos Estados Unidos. O central do Manchester City diz que está recuperado dos problemas físicos que o afastaram do primeiro jogo e também assegura que as críticas à volta da exibição de Cristiano Ronaldo não estão a afetar o grupo. Diz Ruben Dias que todos os jogadores da Seleção Nacional estão em causa neste momento e não apenas Cristiano Ronaldo. O segundo jogo da equipa portuguesa, recordo, é na próxima terça-feira frente ao Uzbequistão às 6 da tarde. Fechamos com o nova declaração do Primeiro-Ministro, desta feita sobre o movimento armilar lusitano. Luís Montenegro falou há instantes também sobre a acusação do Ministério Público a 9 arguídos no processo relacionado com o grupo de extrema-direita. Montenegro diz que foi ontem surpreendido com as notícias de que ele e a família eram alvos do movimento e lamenta não ter sabido dessa informação antes de sair na comunicação social.
10: Lamento profundamente que uma questão que coloca em causa a segurança de um cidadão, no caso o Primeiro-Ministro e a sua família, mas podia ser aplicável a qualquer português, não tivesse sido partilhado com os próprios. Posso até confidenciar que foi extremamente, enfim, delicado que a minha família, nomeadamente a minha mulher e os meus filhos, tivessem tido essa notícia da forma igualmente surpreendente e sem poderem falar inclusivamente comigo.
0: Luís Montenegro, há momentos em Bruxelas, depois de se conhecer a acusação aos membros do movimento armilar lusitano que planeavam ataques a cerca de 40 políticos, entre eles Luís Montenegro e mais de 80 figuras públicas.
15: Edição das 3 da tarde com João Vasco. 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
16: Boa tarde, 14 horas e 13 minutos.
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16: Seja muito bem-vindo nesta tarde de sexta-feira, antecipação de um bom e um grande fim de semana, claro, na companhia da Rádio Pública. Regressamos à música com Rita Costa Medeiros.

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Ser artista não é querer estar na moda, é olhar à roda e ver o mundo inteiro ser verdadeiro. Não é olhar para fora enquanto não se olha para dentro, não ser cinzento, não ser perfeito, bem vestido ou requintado, mas trazer o bem ao peito. É ser inteiro, ser imperfeito, delicado, por vezes desafinado. E daí? Não é o quadro estar perfeito que faz a obra ter sentido, é sentir no ventre o filho. É correr contra o destino, onde todos estão sentados, é fazer o pino, ser desalinho, viver o perigo de ser fora do baralho. Ser artista dá muito trabalho. É ser chão, ser emoção, ser coisa nenhuma. O artista quando morre não se esfuma. Torna-se vida na voz de quem fica, que coisa bonita. Na tua voz, Rita, na voz das pessoas, nessa paz que entoas. És manual de emoções, isso é tanto. Não há manual de instruções que explique esse espanto. Ser artista, que coisa bonita. Obrigado, Rita.

0: 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A Comissão Europeia apresentou um roteiro para a eliminação progressiva dos testes em animais nas avaliações de segurança química, definindo ações concretas para acelerar o desenvolvimento, a validação e a adoção de métodos inovadores sem recurso a animais em toda a legislação da União Europeia. O roteiro responde, em especial, à iniciativa de cidadania europeia Cosméticos Sem Crueldade, por uma Europa sem ensaios em animais e visa assegurar um elevado nível de proteção da saúde humana e animal e do ambiente, apoiando simultaneamente a liderança da Europa na inovação em matéria de produtos químicos seguros e sustentáveis. A iniciativa é um dos principais resultados no âmbito do Plano de Ação para os Produtos Químicos e apoia a aplicação do quadro REACH, a legislação da União Europeia em matéria de produtos químicos.
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Milo nas tardes da RTP Antena Açores. Uma ótima sexta-feira. E daqui a pouco, às 14h50, Sandra Tavares, Duarte Tavares e Filomena Crespo vão-nos trazer mais um Na Ponta da Língua. Para já com Paulo Gonzo. Este chama-se Ser Suspeito.

0: Estamos agora a 10 minutos das 15 horas.
1: Sandra, temos aqui uma dúvida que se calhar é a dúvida de muita gente. Tem a ver com a palavra privilégio. E a pergunta é, porquê é que nós pronunciamos esta palavra como se fosse privilégio, com um E ali a seguir ao R, quando é um I?
2: Interessante. E eu dou por mim, Filomena, sobretudo na comunicação informal, eu dou por mim a dizer privilégio. E é curioso porque esta pronúncia, privilégio... Ah, mas antes disso, Filomena, de facto a palavra escreve-se privilégio e deve pronunciar-se em contexto formal, em registro de cuidado, de acordo com a norma padrão, privilégio. Mas porquê que a pronúncia privilégio é, não é, uma pronúncia tão comum? E eu acabei de dizer, minha culpa, que também pronuncio muitas vezes privilégio. Há uma explicação linguística muito interessante.
1: Então,
2: Filomena, resulta esta pronúncia privilégio, a pronúncia, atenção, resulta de um fenómeno linguístico chamado dissimilação. É verdade.
1: Explica lá
2: isso. Este fenómeno é bastante frequente no português europeu. Em termos simples, uma vogal altera-se para se distinguir de outra vogal semelhante presente na mesma palavra. Dou-te outros exemplos. Feminino. A palavra é feminino, certo? E nós não dizemos à pressa feminino. É o processo da dissimilação. Outra, príncipe. A palavra é príncipe. Mas nós não dizemos príncipe, dizemos príncipe. Qual é o fenómeno? Dissimilação.
1: Eu acho que é porque dá mais jeito só, não é?
2: Dá mais jeito, é mais confortável foneticamente. É um fenómeno linguístico, um fenómeno fenético.
1: Ministro, por exemplo.
2: Isso, isso.
1: Há quem diga ministro.
2: Exatamente.
1: Mas há quem diga ministro.
2: Ministro
1: é mais rápido,
2: este
1: dá mais jeito.
2: Tal e qual, é este fenómeno da dissimilação.
1: Outro não exemplo, é um erro.
2: Não é um erro. Definir, em vez de definir.
1: Isso.
2: Portanto, para que não haja dúvidas, é um fenómeno linguístico que consiste nesta alteração da pronúncia de uma vogal que se distingue de outra vogal presente a mesma palavra. Não é um erro, é um fenómeno, não nos podemos esquecer. É de que na escrita nós devemos ter aquele feminino, privilégio, príncipe, ministro. Agora, em pronúncia formal, eu devo pronunciar as palavras corretamente, privilégio.
1: Pronto, está explicado.
2: Mas não é um erro de pronúncia.
1: Muito bem, obrigada Sandra. Sandra Duarte Tavares é a nossa professora aqui diariamente a tirar dúvidas de português. Se as tiver, pode enviá-las para o nosso número do WhatsApp 912120501. É a melhor forma de fazer chegar as suas dúvidas. Depois a Sandra responde aqui na ponta da língua.
0: E voltam na próxima segunda-feira.
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Ramos, esta hora aqui na RTP. Continuam-se hoje com o Juicy, Modas Sem Tom. Em relação ao tempo para hoje, poderá contar com períodos de céu muito nublado, com abertas, e previsão de aguaceiros para todas as ilhas.

0: 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Boa tarde, são 15 horas. Já a seguir atualizamos a informação da região com a jornalista Margarida Pereira.
1: Proposta do Governo para rever a legislação laboral chumbada na Generalidade na Assembleia da República, com o Chega a votar contra, juntamente com a esquerda parlamentar. O partido de André Ventura não chegou a um acordo com o PSD. O texto contou apenas com os votos a favor dos partidos que suportam o Governo, o PSD, o CDS e o PPP, e também a Iniciativa Liberal. O Primeiro-Ministro assegurou de imediato que o Governo não vai desistir de dar a Portugal um pacote laboral nos Açores, questionado. A CGTP, Rui Teixeira, classifica este dia como o dia em que venceu a luta dos trabalhadores.
2: Este é um dia muito positivo que culmina com um longo processo de luta na qual os trabalhadores mostraram qual é que é a sua força. Temos que destacar duas greves gerais, temos que referir dezenas de manifestações, muitas delas de grande dimensão, um abaixo-assinado com quase 200 mil assinaturas, no qual os Açores se expressaram de forma muito viva, muitas greves setoriais, enfim, foram muitas horas de luta que tiveram este desfecho hoje que não poderia ser outro.
1: Face às declarações do Primeiro-Ministro de que não desiste da reforma do pacote laboral, Rui Teixeira diz que os trabalhadores também não desistirão de lutar contra ele. Os hospitais dos Açores estão hoje em serviços mínimos ou condicionados, é devido à greve nacional no setor da saúde, avança João Deco Mota, do Sindicato dos Trabalhadores em Funções Públicas.
3: Quer no Hospital de Angra, quer no Hospital da Horta, os blocos operatórios estão encerrados para a função dos serviços mínimos em caso de urgência. Há vários serviços a 100%, outros 80%, 75%, 50%. Embora não tenha dados ainda, a informação que me chegou há pouco é que no Hospital de Ponta Delgada também a adesão é razoável. Aquilo que podemos desde já também reafirmar é que a nível dos centros de saúde há alguma adesão, mas a adesão é bastante mais fraca do que na greve de 3 de junho.
1: João Deco Mota, na próxima semana há uma reunião entre o Governo da República e o sindicato em Lisboa, na procura de um acordo que satisfaça ambas as partes. A Baía de Angra acordou hoje com um cheiro nauseabundo. A Azul Invest, Associação Ambiental da Ilha Terceira, denuncia a situação e pede que sejam tomadas medidas urgentes, um problema que já é recorrente. A Presidente da Câmara de Angra nega que tenha havido uma descarga de esgotos na prainha. Fátima Amorim admite que a descarga de águas na Baía se deve apenas à chuva intensa que caiu hoje na cidade. Garante que há segurança para os banhistas.
4: Não há sinais de esgoto visível, não há sinais de nenhuma descarga da estação. O que há ali é águas pluviais e sem cheiro. É o que tanto os nossos técnicos como também a Delegação de Saúde.
5: O cheiro que se sente no ar em Angra é devido a quê?
4: Não saí agora da Câmara, mas o que nossos técnicos dizem é que não há cheiro. O cheiro que alguém anda a dizer que existe, não estamos a sentir. E é como eu lhe digo, não vamos interditar a praia, mas vamos continuar a fazer as análises que sempre fizemos até agora às nossas zonas balneares e zonas de banho.
5: Portanto, a Sra. Presidente consegue garantir a segurança dos banhistas nesta altura?
4: Eu consigo garantir porque eu acredito na informação que me transmitem e mais porque temos a Delegação de Saúde connosco e não queremos de maneira nenhuma pôr em risco a segurança e a saúde das pessoas.
1: Presidente da Câmara de Angra a garantir que há segurança para os banhistas na prainha depois de uma denúncia de água manchada no mar. A Lota Açores fechou 2020 com um resultado de líquido negativo de 2,4 milhões de euros, mas melhoria nos resultados operacionais de 387 mil euros. De acordo com a Soriano Oriental, o passivo total da empresa aumentou de 28 milhões e meio de euros em 2024 para 30 milhões e meio em 2025. O volume de pescado descarregado nos Açores, esse aumentou 34%, mais de 3 toneladas.
0: Foi a síntese noticiosa regional com a jornalista Margarida Pereira. 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
1: Boa tarde, 15 horas e 5 minutos.
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1: Nesta tarde de sexta-feira temos o apoio técnico do José Augusto Leandro, o seu César Pinheiro, e vou estar por aqui até às 16.

0: Nesta sexta-feira é a altura para ficarmos com um minuto de literacia em saúde, uma parceria da RTP Antena 1 Açores com o Programa Regional de Literacia em Saúde.
1: Olá a todos. O meu nome é Débora Andrade, sou enfermeira especialista em enfermagem à pessoa em situação crítica na Unidade de Saúde de Ilha de Santa Maria. E hoje vou-lhe falar sobre o que são os cuidados de saúde. Esta informação pode ajudar a usar melhor os serviços de saúde quando precisa deles. Sempre que precisa da atenção de um profissional de saúde, seja para avaliar um problema, receber aconselhamento, saber como tomar a medicação ou até como resolver uma situação inesperada, está a receber cuidados de saúde. Estes cuidados podem ser prestados no seu centro de saúde, quando conseguem manter a sua rotina habitual, ou no hospital, quando precisa de cuidados mais especializados. Lembre-se, sempre que tiver um problema que não é urgente, deve ir primeiro ao seu centro de saúde. Saber usar corretamente os cuidados de saúde ajuda a evitar problemas maiores e a cuidar muito melhor de si.
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0: Maru e ainda Cristóvão nas tardes da RTP Antena 1 Açores.
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Lena D'Água de volta aos discos com Tropical Glaciar. Daqui a pouco teremos mais uma edição de Entre Perdidos e Achados com Ana Rosa. Até lá, recordamos Tom Petty.

0: Estamos agora a 9 minutos das 16.
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2: Em 1984, os Duran Duran atingiam pela primeira vez o topo da Billboard com The Reflex, captando assim o espírito vibrante e futurista da década. A canção, retirada de Seven and the Raging Tiger, já tinha conquistado o primeiro lugar no Reino Unido, consolidando o impacto global da banda. Mais do que números, a banda era a imagem, atitude e som. Vindos de Birmingham e moldados pelo synth-pop e pela New Wave, tornaram-se ícones da era MTV, onde a música e a estética se fundiam em videoclipes inesquecíveis. Com álbuns como Duran Duran, Rio e temas como Girls on Film, definiram uma geração. Mesmo após 1985, entre mudanças e desafios, mantiveram-se relevantes, somando êxitos e reinventando a sua identidade. Décadas depois, continuam em movimento. De All You Need Is Now a Future Past, colaborando com Mark Ronson, Nile Rodgers e Giorgio Moroder. Porque algumas bandas não pertencem apenas a uma época, reinventam-se em todas elas.

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0: Atualizamos a informação da região às 16 e logo a seguir vão ficar com Manuel Costa. Votos de um excelente fim de semana.

Encerramos esta hora aqui na RTP em Ter Um Açores com Jorge Pereira e Saudade. Em relação ao tempo para hoje, poderá contar com períodos de céu muito nublado, com abertas e previsão de aguaceiros em todas as ilhas. Já a seguir atualizamos a informação da região. Uma excelente tarde com a sua Rádio Pública.

0: 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Boa tarde, são 16 horas. Já a seguir, realizamos a informação da região com a jornalista Margarida Pereira.
1: Diocese de Angra confirma a condenação de um padre a uma pena suspensa de 1 ano e 8 meses de prisão. O padre foi também condenado ao pagamento de uma indemnização à vítima depois de abuso sexual na forma tentada de uma menor. A Diocese adianta que está a decorrer também um processo canónico. Os fatos ocorreram em julho de 2024, na Ilha do Faial, onde nem o padre nem a vítima, uma jovem de 15 anos, residiam. Grupo Sata beneficiou nos últimos 10 anos de mais de 20 avalos públicos e de operações de aumento de capital social no valor de quase 1.200 milhões de euros. Cerca de metade desses avalos foram concedidos pela Comissão Europeia em 2021 e 2022 ao abrigo do plano de reestruturação da companhia aérea. Os números foram divulgados pelo Executivo em resposta a um requerimento do Chega no Parlamento. O Governo garante, no entanto, que o impacto financeiro do Grupo Sata no déficit da região não compromete a sustentabilidade das finanças públicas. Proposta de lei de alteração ao Código de Trabalho foi chumbada hoje na Generalidade na Assembleia da República, com os votos contra da esquerda e do Chega. Só PSD, CDS e Iniciativa Liberal votaram a favor. Pela CGTP Açores, Rui Teixeira diz que foi a luta dos trabalhadores a alcançar esta vitória.
2: Se os trabalhadores não se tivessem mobilizado, o resultado não só tinha sido outro, como tinha sido há muito tempo. Este é um dia muito positivo que culmina com um longo processo de luta na qual os trabalhadores mostraram qual é que é a sua força. Temos que destacar duas greves gerais, temos que referir dezenas de manifestações, muitas delas de grande dimensão, um abaixo-assinado com quase 200 mil assinaturas, no qual os Açores se expressaram de forma muito viva, muitas greves setoriais, enfim, foram muitas horas de luta que tiveram este desfecho hoje que não poderia ser outro.
1: Um dia muito positivo para os trabalhadores e para a CGTP Açores, diz Rui Teixeira. A UGT, a nível nacional, já aplaudiu a rejeição da proposta do Governo para rever a legislação laboral. Considera que atentava contra a dignidade do trabalho e não respondia aos problemas reais do país. Para a UGT, esta era uma reforma que visava reforçar o poder e a discricionariedade do empregador, que cortava direitos, que fragilizava trabalhadores, famílias e sindicatos. A Zulinvest, Associação Ambiental da Ilha Terceira, denuncia mancha e cheiro nauseabundo a esgotos hoje na Baía de Angra. Foi no lugar da prainha. João Medeiros diz que é uma situação recorrente e lamenta pela saúde de quem vai lá tomar banho.
3: Tivemos durante a noite alguma chuva e nós sabemos que quando chove em Angra, as águas superficiais escorrem todas para aquela zona ali da Painha, ali do Pato Alfândega. Aquela areia que está ali, aquilo não é areia, aquilo é lodo. Além disso, nós tivemos um cheiro característico de esgoto. E então isto leva-nos a crer que o sumidor também debitou para aquela zona também o esgoto daqui do saneamento básico da cidade de Angra. As autoridades não tomam a preocupação de meter ou uma bandeira vermelha ou então uma indicação que as pessoas não deveriam tomar banho enquanto essa situação estivesse ali à superfície, porque não é agradável vermos pessoas a tomar banho no meio de fezes.
1: A posição da Azul Invest. A presidente da autarquia de Angra do Heroísmo nega que tenha havido uma descarga de esgotos na prainha. Fátima Amorim afirma que a descarga se deveu apenas à chuva intensa que caiu na manhã de hoje na cidade e garante a segurança dos banhistas.
0: Foram as notícias da região com a jornalista Margarida Pereira. A informação está também atualizada na internet em acores.rtp.pt e nas redes sociais da RTP Antena 1 Açores. Quatro horas, quatro minutos. Votos de uma excelente tarde de sexta-feira. Desde já, um bom fim de semana.
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0: Tarde de sexta-feira, dia 19 de junho. Sou Emanuel Costa. No apoio à emissão está o José Augusto Leandro. Seguimos juntos ao longo das próximas horas. Agora, de regresso à música com Ed Sheeran. Esta é a Camera.

chama-se Camera, música de Ed Sheeran, o britânico a marcar presença no início de mais uma hora nesta tarde de sexta-feira, dia 19 de junho, numa altura em que estamos a entrar no fim de semana. Faça-o com a RTP Antena Açores, está convidado. Em frente, mais música, agora em português, 422, é de A Garota Não. Logo a seguir, recebemos Satiro.

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Satiro na tarde da rádio, muito obrigado por continuares ligado à música. Também várias propostas para registar ao longo das próximas horas. E esteja também à vontade para nos fazer chegar o que vai acontecer na sua zona. WhatsApp 910-308-168. 910-308-168. Registe este contato. Prometemos estar atentos a todas as mensagens. Finance com For Crying Out Loud, a tocar agora. Mantenha-se por aí.

Crying Out Loud, música de Phineas na RTP Antirrobustores. Se está pelo Faial, tome nota, esta sexta-feira, a Igreja do Santíssimo Salvador, na cidade da Horta, vai receber um concerto do Choir Ensemble do Conservatório. O espetáculo está marcado para as 7 da tarde, tem direção artística de Pedro Albuquerque. Ao final da tarde, na cidade da Horta. HMB, somos pares, para ouvir agora.

Guilty, o norte-americano Teddy Swims, a marcar também presença na tarde da rádio. 4h25 nos Açores. Às 4h30, o Diário do Mundial 2026, em simultâneo com a RTP Antena 1. Até lá, temos música em português, projeto que conta com a voz de Sónia Tavares, The Gift, com esta fácil de entender. Já tem 20 anos. Esta canção foi apresentada em 2006.

0: Outros tempos com os The Gift, fácil de entender, nesta tarde de sexta-feira na RTP Antena 1 Açores. São 4:30, está na hora do Diário do Mundial com Walter Madureira.
1: As críticas não devem ser dirigidas só a Cristiano Ronaldo ou Roberto Martínez. A defesa é feita por Rubén Dias. O central está recuperado e explicou que numa grande competição é o coletivo que está sempre em causa.
2: Acho que as setas não estão apontadas só a um jogador, como é óbvio. O Cris é um grande foco da atenção, mas acho que todos estamos em causa no momento destes. Mas acima de tudo, e à parte do facto do que acabei de dizer, acho que nada fora da normalidade está a acontecer. Tem sido assim sempre que eu aqui estive, acredito que assim continuará a ser no futuro e, como tal, nada novo.
1: Declarações antes de um treino em que o principal ausente foi Tomás Araújo. O defesa do Benfica foi Nuno Matos, o único que não esteve presente nos 15 minutos a que os jornalistas tiveram acesso.
3: Roberto Martínez contou assim com 26 jogadores num dos relvados do centro de treinos em Palm Beach. Segunda sessão de trabalho, a pensar no encontro com o Uzbequistão. Grupo unido em torno de Cristiano Ronaldo, alvo principal das críticas após o empate a uma bola com a República Democrática do Congo. Após a exibição pouco inspirada na estreia do Mundial de Futebol, o selecionador deve promover pelo menos 3 alterações no 11 titular de Portugal. 2 no eixo da defesa, com as saídas de Renato Veiga e Tomás Araújo, e os regressos de Rubén Dias, totalmente recuperado, e de Gonçalo Inácio. Bernardo Silva deve também ceder o seu lugar numa das alas a João Félix. Seleção Nacional, que alterou o seu plano de trabalho para o período da manhã devido à instabilidade das condições atmosféricas na região, que tem sido marcada por chuva intensa e risco de trovoadas durante a tarde. Sendo assim, amanhã a Seleção Nacional volta a treinar às 3 da tarde, Portugal, 10 da manhã, em Palm Beach.
1: As principais notas do treino desta sexta-feira, contadas por um dos enviados especiais da Antena 1, Nuno Matos. Há várias mudanças em vista no 11 de Portugal, uma delas João Félix. Para Hélder Cristóvão, até Ronaldo pode beneficiar com esta entrada.
4: Essencialmente o João tem uma grande ligação com o Ronaldo neste momento, portanto poderá ser o segundo avançado. O João tem capacidade técnica e tem meia distância. Acho que Portugal também pode beneficiar muito da meia distância do João, das ligações que ele pode trazer também à equipa. Acho que neste jogo procuramos pouco jogo interior e o jogo interior que procuramos não foi tão preciso. Acho que o João pode trazer isso à equipa, sinceramente. Precisamos de um jogador mais próximo do Cristiano. O Bernardo teria que ter jogado mais, a meu ver, mais próximo do Cristiano. E um dos médios também teria que chegar mais próximo. Tendo ali João Félix, essa ligação vai ser quase imediata e vamos ter ali um jogador que não só vai servir de pivô e de distração para Cristiano.
1: Hélder Cristóvão, que treinou o avançado no Benfica. O Parlamento aprovou hoje por unanimidade a deslocação do Presidente da República a Miami entre 25 e 29 de junho para assistir ao jogo da seleção portuguesa contra a Colômbia no Campeonato Mundial. Na carta enviada à Assembleia da República, António José Seguro refere que prevê deslocar-se a Miami para assistir a esse jogo a convite do Presidente da FIFA, Gianni Infantino. Para hoje, vários jogos. Estados Unidos-Austrália defrontam-se às 11 da noite, um jogo pela liderança do Grupo C. Segue-se o Escócia-Marrocos às 11 da noite. Durante a madrugada, o Brasil enfrenta o Haiti à 1:30 e às 4, Turquia-Paraguai procuram reagir aos desaires da primeira jornada. Uma derrota para estas seleções dita a eliminação neste Campeonato do Mundo. Destaque para o Brasil-Haiti após o empate frente a Marrocos na primeira jornada. Na antevisão, o selecionador Carlo Ancelotti deixa alguns alertas.
5: É um rival que temos que respeitar, como todos os rivais, porque jogam na Copa do Mundo e todo o mundo está muito motivado. A Copa do Mundo agora diz que não há partido com um resultado claro. Todos os jogos são muito, muito equilibrados e competidos.
1: Os alertas deixados por Carlo Ancelotti, depois também de um empate do Brasil na jornada inaugural. Ainda a vitória do Gana na primeira jornada do Campeonato do Mundo contra o Panamá, com Carlos Queiroz em destaque. O jornalista português Pedro Luís Cid, que está no Gana, conta que naquele país se tem destacado o facto do selecionador não ceder a pressões do exterior.
6: O facto do professor Carlos Queiroz ser africano, porque ele nasceu em Moçambique, foi um fator muito importante para a Federação do Gana decidir a sua contratação. Ele nunca negou as suas raízes, nunca negou as suas origens, e por isso ele foi muito bem recebido aqui. Estive na conferência de imprensa e estive com ele também 2 ou 3 dias, quando ele cá esteve a primeira vez, e ele estava muito satisfeito pela forma como foi recebido. As pessoas acreditam mesmo no seu trabalho. Há já mesmo quem diga aqui na imprensa local que finalmente temos um treinador que não liga a pressões exteriores, e eu penso que isso joga a seu favor.
1: O Gana que volta a entrar em ação na próxima terça-feira, no dia também de Portugal, às 9 da noite, é frente à seleção de Inglaterra. Concentrado com a seleção de Marrocos, Hakimi ficou esta sexta-feira a saber que terá mesmo que ir a julgamento devido a uma acusação de violação. O Tribunal de Recurso de Versalhes rejeitou o recurso apresentado pelo lateral do Paris Saint-Germain. A Federação Iraniana apresentou uma queixa à FIFA devido às restrições impostas nas locações para os jogos do Campeonato do Mundo. A seleção pretendia viajar para Los Angeles 2 dias antes da partida de domingo frente à Bélgica, da segunda jornada do Grupo G, com o objetivo de garantir descanso dos jogadores e também adaptação. Mas o pedido foi recusado pelas autoridades norte-americanas. Uma situação idêntica ocorreu já a semana passada, antes do jogo com a Nova Zelândia, que deu recorde ao empate das bolas, quando a comitiva iraniana apenas foi autorizada a viajar com um dia de antecedência, devido a questões logísticas e também diplomáticas atribuídas a Washington. A seleção do Irão foi forçada a estabelecer o seu centro de operações na cidade mexicana de Tijuana, junto à fronteira com os Estados Unidos. As autoridades iranianas revelaram ainda que 15 membros da comitiva não receberam autorização de entrada em território norte-americano.
7: Mais um Diário do Mundial com Walter Madureira.
0: Continuamos a acompanhar a nossa seleção e toda a competição na Rádio Pública. Há mais notícias do desporto depois das 5h30.
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0: E agora regressamos à música com Victor Ray.

Rex and People Change. Música de Victor Rye, a marcar também presença na tarde da Rádio Pública. Estamos a 20 minutos das 5, uma ótima sexta-feira, bom fim de semana. A poesia está nas lajes do Pico. Ora, é mais uma proposta para esta sexta-feira. Às 7 da tarde vai ter lugar a apresentação e lançamento do livro de poesia popular Um Susanense em Terras Açorianas. Trata-se de uma obra de José Pinto Guimarães. Poderá conhecer o livro, recordo, às 7 da tarde, Auditório Municipal das Lajes do Pico. É uma proposta para a Ilha Montanha Registe. Marisa Lias, nos próximos minutos, com Vício de...

Holly Alexander e o Years and Years com a Brit. Uma ótima sexta-feira, se já for o caso a esta hora, um bom regresso a casa. Daqui a pouco, a habitual visita de Mafalda Lopes da Costa. Temos a origem, a história de mais uma palavra para descobrir. Será depois de Deus Algoritmo. Música de Janeiro.

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0: Deus Algoritmo. É a música nacional com Janeiro na tarde da rádio. E chegou a hora de conhecer a palavra do dia. Mafalda Lopes da Costa, que palavra destacamos hoje?
1: A palavra do dia é indústria. O termo indústria vem do latim, de indústria, que significava atividade, trabalho, diligência ou ainda operosidade. O termo latim é formado pela junção de duas partículas, indo, um prefixo arcaico que significa em ou dentro, e struere, um verbo que significa construir, juntar ou empilhar em latim. Na origem, a palavra indústria remetia para a qualidade de uma pessoa trabalhadora e aplicada que constrói coisas a partir de dentro. Com o tempo, a palavra evoluiu para descrever a capacidade humana de transformar matérias-primas em novos produtos, culminando no conceito moderno de produção fabril e industrialização.
0: Indústria é a palavra do dia. Mafalda Lopes da Costa regressa à emissão da rádio na segunda-feira de manhã. Estamos cada vez mais próximos das 5. Votos de uma excelente sexta-feira. À hora certa, recordo, há notícias para conferir em simultâneo com a emissão nacional.
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0: Até lá, temos música. Esta é dos Bon Jovi, People's House.

0: sou daqui em português, João Só, na tarde da rádio. Estamos já muito próximos das 5 horas, daqui a pouco há notícias. Tarde de sexta-feira, 18, aliás, dia 19 de junho. Dia com períodos de céu muito nublado, com abertas em toda a região. Ainda poderão ocorrer aguaceiros no grupo ocidental, no central e no oriental. Período de chuva passando a aguaceiros. Mantenha-se por aí. Depois das notícias estaremos de regresso e obviamente que continuamos a contar com a sua companhia. Depois das notícias estaremos de regresso e obviamente que continuamos a contar com a sua companhia.
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2: Seis horas no continente e na Madeira, 5 nos Açores. Estamos de volta à informação com a Susana Barros. Susana, a esta hora, no topo da atualidade, o que nos traças?
3: Luís Montenegro reafirma a confiança na Ministra do Trabalho e garante que a reforma laboral continua a ser um objetivo do Governo. Com o voto contra do Chega, a proposta chumbou esta tarde no Parlamento. É o país que perde, afirma Carlos Carreiras, à Antena 1. As centrais sindicais falam em vitória dos trabalhadores. Vai ficar em prisão preventiva a mulher suspeita de ter morto uma criança de 8 anos em Valpaços. Neste jornal, vamos até à Marleja, a terra mais quente do país, para conhecer como as pessoas mais velhas esperam pela onda de calor prevista para os próximos dias.
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3: O primeiro-ministro acusa o Chega de pôr em causa o futuro da segurança social com a insistência na descida da idade da reforma. Tem a negociação no último minuto, salvou a reforma laboral. Num volte-face, o partido de André Ventura votou contra. Em Bruxelas, Luís Montenegro lamentou o chumbo, afirmou que as pensões são sagradas, mas a reforma laboral continua a ser um objetivo do governo.
4: O governo não vai desistir de dar a Portugal condições para que o país seja mais competitivo, seja mais produtivo e, por via disso, se possam gerar mais oportunidades de emprego e pagar melhor salário. Esse objetivo é central e vai permanecer intacto nas políticas e nas propostas do Governo. Saberemos fazer a leitura política para recolocar este tema no tempo e no modo que forem convenientes. Isso será uma análise que farei no futuro.
3: Montenegro afirmou ainda que as exigências do Chega iriam pôr em causa o futuro da segurança social.
4: Para o Governo e para mim próprio, é um compromisso que eu assumi pessoalmente nas campanhas eleitorais, as pensões são sagradas. E jamais tomarei qualquer medida que possa prejudicar no futuro o pagamento das pensões. Que possa levar o país a um corte no montante das pensões ou a uma alteração não calibrada, não amadurecida das contribuições, seja de trabalhadores, seja de empregadores.
3: Questionado sobre o futuro da Ministra do Trabalho, Montenegro reafirmou a confiança em Palma Ramalho.
4: Confiança absoluta. A Ministra do Trabalho, Solidariedade e Segurança Social mais não fez do que apresentar a posição do Governo. E a posição do Governo é inamovível, intocável. É da Senhora Ministra e é a minha. E, portanto, a confiança é uma questão que nem sequer se coloca, honestamente.
3: Declarações de Luís Montenegro no final do Conselho Europeu em Bruxelas. O primeiro-ministro acompanhou à distância o chumbo no Parlamento da proposta da reforma laboral. Só o PSD, a Iniciativa Liberal e o CDS votaram a favor. Todos os restantes partidos votaram contra. O jornalista João Alexandre acompanhou os trabalhos na Assembleia da República, onde o líder parlamentar social-democrata, Hugo Soares, registou a aproximação entre o Chega e a esquerda.
5: O único gesto, efetivamente, hoje que não será da retina de todos os portugueses é o deputado André Ventura, de braço no ar e pulso fechado, virado para a CGTP.
6: Foi a primeira reação de Hugo Soares face a um desfecho que não era o esperado. O líder parlamentar do PSD acusa o partido de André Ventura de se ter colocado ao lado da esquerda, mas também contra o equilíbrio das contas do país.
5: À 25ª hora, o deputado André Ventura quis pôr em causa a sustentabilidade da segurança social. E como o PSD, ninguém brinca com as pensões. Aqui não se governa, nem se legisla pela pressão das redes sociais.
6: Na resposta, André Ventura.
7: Para pedir a distribuição ao Sr. Deputado Hugo Soares da notícia de 6 de maio, do que considera ser a última hora, que dizia isto, por isso é que nós temos palavra. Chega, exige redução da idade da reforma. Se isto é a última hora, nós não estamos habituados a vender-nos, Sr. Deputado.
6: Nas justificações do voto contra, matérias como as propostas do Governo sobre despedimentos, outsourcing ou licenças parentais, pelo PS,

0: Eurico Brilhante Dias não escondeu a satisfação.
1: E hoje os portugueses vão agradecer àqueles que mantiveram as suas convicções sempre.
0: Satisfação partilhada por Paulo Santos do PCP, Fabián Figueiredo do Bloco de Esquerda e Rui Tavares do Livre.
2: Quiseram negociar com quem não leva a sério o país.
3: É uma vitória dos trabalhadores, a derrota do pacote laboral.
4: O pacote laboral foi parar onde devia. Ao caixote do lixo.
0: À direita, Mariana Leitão, da Iniciativa Liberal, colou o Chega, à esquerda do hemiciclo.
5: Nos momentos reformistas, põe-se ao lado da esquerda e das centrais sindicais para garantir que fica tudo na mesma.
0: Reações depois de uma votação que no Parlamento gerou um enorme aplauso, das bancadas às galerias, a merecer uma reprimenda do Presidente da Assembleia da República.
6: Galerias não se podem manifestar. Eu lamento que tenha acontecido em desrespeito daquilo que é a Assembleia da República. Não foi um momento bom.
7: A crítica do Presidente da Assembleia da República, José Pedro Aguiar Branco. Nas galerias estava o Secretário-Geral da CGTP, Tiago Oliveira, emocionado com este resultado.
8: Foram os partidos que votaram, mas que não tínhamos uma única dúvida. Votaram condicionados pela luta dos trabalhadores. Votaram porque foram os trabalhadores que determinaram este voto. E é isso que conduziu este processo de luta de 11 meses. E a CGTP também ao longo destes 11 meses mostrou de que lado é que está, de que lado é que sempre esteve e de que lado é que irá continuar a estar, que é do lado da maioria, do lado dos trabalhadores.
7: Também o secretário-geral da UGT, Mário Mourão, afirmou à Antena 1 que este era um triunfo da vontade dos trabalhadores portugueses.
9: Venceu aquilo que era a posição dos trabalhadores portugueses que manifestaram na greve geral, que se têm vindo a manifestar. E, portanto, isso é a prova de que o Chega, de facto, teve consciência de que o que estava em cima da mesa ainda é muito mau para os trabalhadores, apesar de ter havido alguns avanços. Mas o que ficou, as traves mestras, nunca o governo quis abdicar das traves mestras.
7: A opinião contrária tem a Confederação do Comércio e Serviços de Portugal, a única confederação patronal que até agora reagiu a este resultado. A CCP considerou o chumbo como uma oportunidade perdida para o país e um sinal sombrio para o futuro. Carlos Carreiras, antigo dirigente do PSD e autarca, tinha sido crítico da apresentação de uma proposta de alterações à lei laboral. Agora, em declarações à RTP Antena 1, afirmou que o chumbo no Parlamento era uma derrota do país, e em particular uma derrota do Chega.
10: Penso que não é uma derrota do governo, é acima de tudo uma derrota do país, e se quiser, e pela minha opinião, é uma derrota também do Chega, porque com estas posições de não gerar confiança, o que eu estou a dizer é que não estão cá para governar. Mas o que é estranho é que o próprio Partido Socialista também se admite que também não está preparado para governar, nem quer governar.
7: Carlos Carreiras, entrevistado pela jornalista Inês Ameixa. Para já, a Câmara de Lisboa não prevê medidas extraordinárias para o episódio de calor esperado para os próximos dias, mas se for necessário, diz a Antena 1, que avança um plano já delineado. Em resposta à RTP Antena 1, o município explicou que as medidas ficam dependentes da forma como a situação evoluir. Se o episódio de calor se agravar, o Serviço Municipal de Proteção Civil poderá acionar mecanismos como o reforço da prontidão da Polícia Municipal e dos sapadores de bombeiros, bem como o reforço das equipas de apoio a pessoas em situação de sem-abrigo. A Câmara diz que também estão previstos contactos com estruturas de apoio social, com atenção a grupos mais vulneráveis, como idosos. Por agora trata-se, sobretudo, de um plano de prevenção e vigilância. Na terra mais quente do país, aprendemos a lidar com o calor com os mais velhos. A jornalista Rita Colasso ouviu há pouco os conselhos do Centro Social da Marleja, onde as notícias são vistas como exageradas.
11: Se há pessoas com doutoramento em calor, são os habitantes da Marleja.
12: Olha agora, é notícia. Está calor na Marleja.
11: As notícias não assustam os mais experientes nesta matéria do Centro Social da Terra.
12: Nós aqui acabamos por estar um bocadinho habituados a estas temperaturas e a este modo de vida.
11: Tânia Garcia apresenta-se.
12: Sou a diretora técnica em substituição, a colega está de baixa e eu estou a substituí-la.
11: Para os 55 residentes do Centro Social da Marleja, onde se conta uma senhora com 102 anos de vida, Para eles, as notícias vêm com um manifesto exagero.
12: Está calor, é verão, está calor. Eles não acham que seja uma coisa de notícia.
11: Sempre que o calor aperta, há um carrinho a circular várias vezes ao dia pelos corredores e um lembrete para beber água.
12: Hidratar aqui, nós estamos muito perto de Espanha, acaba por ser o recolhimento, a cesta, durante a hora do calor, a hidratação, sempre muito importante. E nós acabamos por, a partir do final da tarde, é que se começa a viver. Refeições mais leves, com as saladas e os gaspachos para refrescar, e acaba por ser assim.
11: Água, gaspacho e recolhimento na terra mais quente do país, onde o calor é um modo de vida.
7: Os conselhos de quem já está habituado. No entanto, a direção executiva do SNS diz estar preparado para responder ao impacto da onda de calor. Foram elaborados planos locais com base nas orientações definidas no Plano Nacional e ativados os diferentes níveis de intervenção em função das necessidades que foram identificadas em cada momento. É a explicação, a resposta da direção executiva do SNS para a onda de calor prevista a partir de amanhã e que vai certamente levar muitas pessoas para a praia. Na linha de Cascais é o que poderá acontecer. Mais comboios em circulação na linha de Cascais só depois de 2028, quando terminarem as obras. A previsão é da IP, Infraestruturas de Portugal. Em resposta à Antena 1, a empresa avisa que o reforço das composições é uma decisão da CP, mas admite maior capacidade operacional. A Rádio Pública, a CP, afirma que 30 comboios vão começar a chegar a partir de 2029 e com a onda de calor à vista, a procura desta linha entre Lisboa e Cascais para ir à praia vai aumentar. Mas os atrasos e os comboios cheios fazem parte das caixas do dia-a-dia. Gonçalo Costa Martins.
13: É no calor de Santo Amar de Oeiras que fazemos a primeira paragem. Debaixo do sol, encontramos uma passageira habitual dos comboios da manhã.
14: Eu apanho de um quarto para as oito e vêm cheios e muitas vezes atrasados.
13: E quando os atrasos se juntam às supressões, Paulo Santos descreve um cenário pior.
14: É tipo sardinha latada. As pessoas não têm espaço, vêm todas a abarrotar mesmo. Quando os comboios andam normalmente, vêm cheios, mas não há lugar para sentados, mas não vêm todos ali.
15: Tipo, apertados.
14: Apertados, é. Não é o caso.
13: Muita gente procura as praias, passa bilhete em Carcavelos e anda a pé mais de 600 metros da estação à praia. Uma viagem com muita gente, conta Eduardo Henriques.
16: Como era meio-dia, pensámos que fosse uma hora que não tivesse tanta afluência, mas vinha cheio e depois que o calor é pior por causa dos cheiros e por causa de, pronto, da lotação, as pessoas coladas umas às outras, é sempre mais complicado.
13: Mais uns metros, uma passagem subterrânea com a luz desligada e, por fim, a praia.
17: Desde pequenina venho aqui para a praia, antes vinha com os meus avós, hoje em dia venho mais com os amigos, então venho sozinha.
13: Desta vez, Margarida Martins veio de mão dada com o namorado passear à beira-mar.
17: É um passeio romântico, não digamos assim.
13: Mora por estas bandas, da linha de Cascais, sabe por isso muito bem como é a zona e os comboios.
17: De manhã está sempre muita gente, caótico, no verão mais gente.
15: Vieram de comboio agora?
17: Por acaso não, mas por acaso deixámos o carro ao pé da estação de comboios e de certeza que chegou um comboio porque vinha imensa gente a vir da linha de comboio, mas as pessoas utilizam muito o comboio para vir aqui às praias da linha, isso é certo, sim.
7: A linha urbana de Cascais, dos comboios, que leva no verão muitos turistas a bordo. A fechar, a indicação de que a mulher, a madrasta suspeita de matar uma criança de 8 anos em Valpaços, vai aguardar o julgamento em prisão preventiva, decidiu o Tribunal de Vila Pouca de Aguiar. A advogada da mulher, Mónica Teixeira, confirmou já a medida.
18: Foi a aplicação da prisão preventiva, claro que já estávamos a aguardar isso. Ela foi para a prisão feminina de Santa Cruz do Bispo e, posteriormente, o processo vai seguir os seus termos normais.
7: A advogada desta mulher, acusada de matar uma criança de 8 anos em Valpaços.
19: Susana Barros na edição das 6 no programa da tarde, também em simultâneo com a RTP Antena 1 Açores e com a RTP Mundo e em permanência em noticias.rtp.pt.
20: Horas 14 minutos nos Açores. Mais uma vez, uma ótima tarde de sexta-feira.
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20: Tarde de sexta-feira, dia 19 de junho. Sou Emanuel Costa, no apoio à emissão está o José Augusto Leandro, também o Jorge Medeiros. Seguimos juntos ao longo das próximas horas. Agora, de regresso à música, trago-lhe o projeto português Manila com estas ruínas.

0: Estas ruínas, a música do Projeto Manila no início de mais uma hora nesta tarde de sexta-feira, entrar no fim de semana. São 5h20, hora de novidades do mundo da tecnologia.
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2: A NVIDIA detalhou os primeiros computadores portáteis que vão integrar a sua nova arquitetura focada em agentes locais, desafiando o mercado tradicional de PCs. Trata-se de um superchip que junta um CPU baseado em arquitetura ARM com um GPU Blackwell e 128 GB de memória unificada. O objetivo é fornecer cerca de um petaflop de poder computacional de inteligência artificial diretamente no hardware do utilizador. Esta potência local foi desenhada para transformar o Windows num sistema operativo totalmente agêntico, permitindo que múltiplos agentes de software corram em segundo plano, sem causar latência ou depender constantemente da ligação à nuvem.
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0: Na música, agora Olivia Dean, Man I Need.

0: Ora, para fazer face às elevadas temperaturas, aconselhamos as irmãs Patrocínio a usarem tops leves em tons pastel que estão na moda. A nível de consumo, aconselhamos os cidadãos a beberem muita água, a evitarem o matcha latte a 5 euros e, sobretudo, os gelados de açaí, porque aquilo não presta para nada.
1: Estas e muitas outras recomendações no Portugalex de hoje, para ouvir quando faltarem 10 minutos para as 6.
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1: Daqui a pouco vamos ligar também à informação em simultâneo com a emissão nacional. Conferimos a síntese informativa com a atualidade nacional e internacional, precisamente. Também o Jornal de Desporto, a última edição desta sexta-feira. Antes disso, tempo para a música em português, esta assinada por Tindo, Chutos e Pontapés, Milhares de Palavras. Mantenha-se por aí, se for o caso, a esta hora, uma ótima viagem de regresso a casa. Um excelente fim de semana com a Rádio Pública.

0: Apesar de tudo, Luís Montenegro promete não desistir, viu chumbado o pacote laboral com o voto contra do Chega, mas mesmo assim o Primeiro-Ministro continua convencido que o país precisa mesmo desta reforma laboral, porque acha que vai tornar o país mais competitivo. Em Bruxelas, onde seguiu a votação na Assembleia da República, Luís Montenegro disse que as exigências do Chega para votar a favor do pacote iriam colocar em causa o futuro da segurança social. É precisamente por aí que vai o líder parlamentar do PSD, que acusa o Chega de ter tentado colocar em causa a sustentabilidade da segurança social e brincar com as pensões à 25ª hora durante as negociações sobre a reforma laboral que acabou por ser chumbada. O que aconteceu é muito simples. À 25ª hora, o deputado André Ventura quis pôr em causa a sustentabilidade da segurança social e com o PSD ninguém brinca com as pensões dos portugueses, disse o líder da bancada parlamentar do PS. O líder da bancada parlamentar do PSD afirmou hoje que foi proposta ao Chega a criação de uma comissão parlamentar eventual sobre precisamente a sustentabilidade da segurança social e considerou patética a ideia de que a ministra do Trabalho se deve demitir. A Iniciativa Liberal acusou o Chega de ser uma força do bloqueio, enquanto o CDS-PP apontou o imobilismo do partido de André Ventura por se ter juntado à esquerda parlamentar na rejeição desta lei da revisão da lei laboral. No meio de tudo isto, o deputado único do Bloco de Esquerda, Fabiano Figueiredo, pediu a demissão da ministra do Trabalho após a rejeição da proposta. Quem hoje pensa em arrogância ouve Maria Palma Ramalho. Talvez devesse aproveitar o sinal que Portugal deu ao rejeitar este pacote e aproveitar para se deslocar para fora do governo, disse o deputado do Bloco de Esquerda. Do lado das centrais sindicais, o secretário-geral da UGT diz que este chumbo na Assembleia da República é um triunfo da vontade dos trabalhadores. Do lado da CGTP, Tiago Oliveira não hesita em afirmar que foi precisamente a luta dos trabalhadores que acabou por ser decisiva para este resultado na Assembleia da República.
1: Às 7, voltamos à informação.
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1: Jornal de Desporto, títulos desta edição.
3: Marco Silva define equipa técnica, Rubén Dias defende Ronaldo e Martínez, as últimas da seleção, com Félix à espreita da titularidade. Portugal tem Roménia e Dinamarca no caminho para o Campeonato do Mundo de 2028 de futsal. Amanhã há campeão no futsal feminino e no vôlei. Portugal joga futuro na Liga Europeia no Azerbaijão.
1: Walter Madureira nesta edição do Jornal de Desporto.
3: João Félix deve ser titular no segundo jogo de Portugal no Campeonato do Mundo. Isso pode trazer melhorias à Seleção Nacional. A ideia é de Hélder Cristóvão. O treinador que trabalhou com Félix no Benfica acredita que a dupla com Ronaldo pode também beneficiar a equipa portuguesa.
4: Essencialmente o João tem uma grande ligação com o Ronaldo neste momento. Portanto, poderá ser o segundo avançado. O João tem capacidade técnica e tem meia distância. Acho que Portugal também pode beneficiar muito da meia distância do João, das ligações que ele pode trazer também à equipa. Acho que neste jogo procuramos pouco jogo interior e o jogo interior que procuramos não foi tão preciso. Acho que o João pode trazer isso à equipa, sinceramente. Precisamos de um jogador mais próximo do Cristiano. O Bernardo teria que ter jogado mais, a meu ver, mais próximo do Cristiano. E um dos médios também teria que chegar mais próximo. Tendo ali João Félix, essa ligação vai ser quase imediata e vamos ter ali um jogador que não só vai servir de pivô e de distração para Cristiano.
3: Ouvido por João Alves Domingos, o antigo jogador e treinador, sublinha ainda que Félix deve jogar mais pelo meio.
4: O João partirá sempre de uma posição mais central. Temos de ter coragem de assumir, que coragem de tirar os jogadores que temos de tirar e dar oportunidades aos jogadores que também precisam. Não é uma crítica a nenhum jogador, é apenas um refrescar também de ideias e físico também.
3: As sugestões para Roberto Martínez. Félix, que se reencontrou na última temporada com as boas exibições e também com os golos no Al Nassr, e chega a este Campeonato do Mundo muito confiante.
4: Essencialmente o jogo que teve na Arábia, ou que não teve nos outros clubes, foi regularidade, foi constância, foi jogar. O João jogando iria ser o jogador que está a demonstrar a ser. Muito capacitado, muito disponível, e chega sempre muito motivado à seleção neste momento. O número de golos que fez e a conquista do MVP do campeonato. Portanto, é um jogador que vai certamente ajudar.
3: João Félix, uma das figuras na temporada do Al Nassr, pode agora ser titular no segundo jogo de Portugal. Hélder Cristóvão, antigo defesa, internacional também pela equipa portuguesa, ex-treinador de João Félix no Benfica. O dia de hoje ficou marcado pelas declarações à comunicação social de Rubem Dias, ele que foi curto e direto sobre os assuntos que têm marcado a atualidade. Fernando Eurico.
5: Ah, capitão, Rubem Dias foi direto aos assuntos e em poucas palavras. Não há mais margem de erro e está ok para ir à luta.
6: Estou bem, estou pronto.
5: Sobre as idas à praia...
6: Não é tema para nós. É insignificante, é barulho, é ruído.
5: E as críticas feitas em Portugal depois do empate com o Congo, sobretudo a Cristiano Ronaldo.
6: Obviamente há muita especulação e obviamente quando os resultados não são... os que nós queremos, os mais positivos, é normal que essa especulação triplique.
5: O grupo está blindado.
6: Bem, isto agora há tantos teóricos à volta do jogo e a analisar e a chegar às conclusões todas perfeitas sobre o que correu mal e o que correu bem, que eu acho que em algum momento ou em alguma publicação as pessoas já se aperceberam mais ou menos do que não correu eventualmente tão bem. Eu acho que começámos o jogo muito bem, chegámos a um golo e sentiu-se uma energia positiva e acho que a partir desse momento acabámos por relaxar, acabámos por perder a disciplina naquilo que era o nosso posicionamento, que por causa disso mesmo nos faz ser menos eficientes.
5: Dias, um dos capitães de Portugal, diz que não quer mundiais perfeitos, este travão inicial até pode trazer benefícios.
6: Eu acho que nunca se quer que seja perfeita e eu acho também que quanto mais cedo as dificuldades chegarem, melhor. Competição a qual tu só ganhas se a tua equipa chegar a um ponto e tiver a capacidade de consecutivamente, jogo após jogo, ir crescendo. E como tal, eu não espero cenários perfeitos. Cenários perfeitos que impliquem as pessoas a me bandeirarem em arco. Eu acho que para nós o mais importante é ter os pés bem assentes no chão e acho que isto só nos vai ajudar a concretizar isso.
5: Assertivo e sem hesitações, Dias, Rubem Dias, em conferência de imprensa.
3: Reportagem de Fernando Eurico, um dos enviados especiais da Antena 1 ao Campeonato do Mundo. O Nuno Matos junta-se agora neste jornal com Artur Quezada, da TNT, David Novo, do Record, e Pedro Cadima, do jornal O Jogo, para perceber o que pensam os jornalistas portugueses sobre a utilização e o rendimento de Cristiano Ronaldo.
7: Muito boa tarde, Walter. Empate na estreia diante da República Democrática do Congo. Portugal não tem muitos motivos para sorrir, uma exibição muito apagada e, claro, o alvo o mesmo de sempre, Cristiano Ronaldo. Artur Quezada, da TNT, sendo Cristiano Ronaldo a principal figura de Portugal, as setas ficam apontadas para ele.
8: É, mas eu acho que é um bocado injusto. Eu acho que, no final das contas, as setas têm que estar apontadas para toda a seleção, inclusive para o próprio Roberto Martínez. E você colocar só na figura do Cristiano Ronaldo, apesar de entender por ser o Cristiano Ronaldo e pelas costas largas que tem no mundo do futebol...
7: David, achas que Martínez vai mexer para o segundo jogo? Tudo indica que sim, que possa mexer no eixo defensivo, eventualmente lançar Félix e no ataque. Vai manter Ronaldo?
9: Eu acho que sim, acho que vai manter Ronaldo como ponta de lança. Acho que isso não está em causa e não está em questão e não está no pensamento do selecionador. João Félix, eu creio que sim, quase certeza que irá entrar para o lugar de Pedro Neto. Tenho dúvidas também em relação ao Bernardo Silva, que fez um jogo também muito abaixo daquilo que pode fazer, e lá está na questão das setas apontadas a Ronaldo. É normal que assim seja, porque Ronaldo é Ronaldo, sabemos, merece as críticas porque não fez um jogo longe daquilo que pode fazer, mas Bruno Fernandes também não fez, Bernardo Silva também não fez, Pedro Neto também não fez, a linha defensiva, posso dar vários exemplos, e portanto é um problema coletivo, é um problema do selecionador.
7: Pedro, sei que por ti Ronaldo ia para o banco e era lançado na segunda parte.
10: Eu diria forçosamente que iria para o banco. Acho que o plano de Ronaldo é que foi mal trabalhado no primeiro jogo. Acho que não fez sentido jogar os 90 minutos, mas lá está. A culpa não foi do Ronaldo, a culpa foi do plano de jogo, foram das opções que foram sendo tomadas. As substituições, todas elas, foram de difícil compreensão.
7: Walter, é assim, estamos em Palm Beach e, claro, um dos temas em destaque

0: e às 4, Turquia e Paraguai procuram reagir aos desaires da primeira jornada. Uma derrota dita eliminação neste Campeonato do Mundo. Destaque, como lhe disse, para o Brasil, Haiti, após o empate dos brasileiros com Marrocos na primeira jornada. Na antevisão, o selecionador Carlo Ancelotti deixou alguns alertas.
1: É um rival que temos que respeitar, como todos os rivais, porque jogam na Copa do Mundo e todo o mundo está muito motivado. A Copa do Mundo agora diz que não há partido com um resultado claro. Todos os jogos são muito, muito equilibrados e competidos.
0: A pressão também do lado brasileiro depois do empate na primeira jornada, hoje, nesta madrugada, frente ao Haiti, jogo da segunda ronda. Está definida a equipa técnica de Marco Silva no Benfica. Ricardo Rocha, antigo central do clube, continua. Ele já era adjunto de Mourinho. Depois, com o novo treinador, chegam Gonçalo Santos, treinador adjunto, Gonçalo Pedro, preparador físico, Francisco Costa, treinador adjunto e também analista, Bruno Mendes, responsável pela performance, e ainda Fernando Ferreira, que regressa, ele que vai também ter como função treinar os guarda-redes da equipa encarnada. Os trabalhos do Benfica começam no dia 25, na próxima quinta-feira. Zeno De Bast continua a recuperação da lesão e já esta sexta-feira surgiu no relevado o quartel-general da seleção da Bélgica. O central do Sporting chegou à fase final do Mundial a contas com uma lesão muscular na perna esquerda. Ficou remetido ao trabalho no ginásio, perdendo não só os particulares de preparação, também o jogo frente ao Egito 1-1. O Alverca garantiu a contratação do médio ofensivo Tony Taramit, do Villarreal. Os ribatejanos ficam com metade do passe do jogador espanhol de 22 anos, que vai assinar por 4 temporadas até 2030. Pedro Pires está de saída do Sporting Clube de Braga. O técnico liderava a equipa de sub-19. A seleção portuguesa de futsal vai defrontar a Roménia e também a Dinamarca no grupo 7 da ronda principal da qualificação para o Campeonato do Mundo 2028, segundo saiu do sorteio realizado esta sexta-feira em Nyon. Ora, Jorge Brás, o selecionador de Portugal, assume que a equipa das esquinas, se estiver a bom plano, tem um único objetivo: vencer os 4 jogos.
2: Duas seleções que podem complicar se nós não estivermos ao nosso nível. Nós, estando ao nosso nível, claro que é para ganhar os 4 jogos. Não há dúvidas.
0: É taxativo o treinador da equipa portuguesa. O objetivo é vencer as 4 partidas. Ainda no futsal, amanhã haverá campeão no Campeonato Nacional Feminino. Benfica, Nóvores, tem 2 vitórias cada no play-off, à melhor de 5, e amanhã não passa. Teremos uma decisão. O Benfica perdeu por 5-1 no passado fim de semana em Faf. Desperdiçou a primeira oportunidade de fechar a época com um título. Adiou tudo para o Pavilhão da Luz. Jogo este sábado à noite. Paulinho Roxo, o treinador das Águias, espera que o fator casa possa ser determinante.
3: Com cabeça. É uma final de campeonato na nossa casa. Temos essa vantagem de poder fazer o 5º jogo em casa. O equilíbrio é grande. O Novas tem uma grande equipe, é o campeão nacional, mas completas, e a gente vai dar a volta.
0: As palavras do técnico da equipa do Benfica. Do lado das Fafenses, o treinador Paulo Tavares acredita que é possível vencer na Luz.
4: A Ma Negra, já lá ganhámos uma vez, perdemos a semana passada, empatámos o jogo quando tivemos tudo para ganhar, por isso há que acreditar e há que ter a fé que é possível ir lá vencer.
0: As expectativas para este jogo começa amanhã, jogo 3, às 9 da noite, no Pavilhão da Luz. No hóquei patins, o Benfica está em vantagem no play-off e uma vitória é suficiente para a equipa se sagrar campeã nacional. Em caso de triunfo amanhã, a equipa do Benfica sagra-se de imediato campeão. Fechamos com a seleção de voleibol. Após 2 vitórias em casa, o torneio 15 da Liga Europeia diante da Letónia, 3-0 e 3-1 frente a Montenegro. Portugal joga as 2 últimas jornadas da fase regular no Azerbaijão este fim de semana. Defronta a Hungria já amanhã e a seleção anfitriã no domingo.
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6: Um quarto para as 6, muito boa tarde.
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6: Depois de atualizadas as notícias do desporto, a música está de regresso à tarde da rádio. Próximos minutos com Afonso Rodrigues, voz de Sean Riley and the Slow Riders. Agora em nome próprio, correr atrás do vento. Aí está.

Correr Atrás do Vento, Afonso Rodrigues, na RTP Antena Açores. Daqui a pouco há Portugalex, com as previsões para o próximo jogo de Portugal. São feitas por um bovino e muito mais. Até lá temos Gui Ellie com Are You Better, é mais música nacional. Continuo por aí.

0: Em princípio, é hoje assinado na Suíça o acordo de paz entre os Estados Unidos e o Irão. Dizemos em princípio porque o presidente dos Estados Unidos pode decidir fazer barquinhos de papel com as folhas do acordo ou assinar a Jacinto Leite Capelo Rego em vez de Donald Trump.
1: O acordo prevê que o Irão pare com aquela mania do nuclear em troca do levantamento de sanções por parte dos Estados Unidos e não só, como nos explicou o nosso especialista em pancadaria da grossa, Nuno Rugeiro.
2: Bom, eu sei de fonte segura que Trump tem mais algumas exigências. Quer que o Estreito de Hormuz passe a chamar-se Estreito Donald Trump, que o líder supremo do Irão diga que ele é o maior e o mais fofo, que se construa um oleoduto entre o Irão e a Casa Branca, com passagem pela tuneladora do Carlos Moedas, que Teherão bombardeie a casita do Bad Bunny e que Alenka, do Preço Certo, vá jantar com ele.
1: Mas o que é que Alenka tem a ver com o Irão?
2: Nada. Mas ele aproveitou para pôr esta condição no acordo para ver se pega.
1: Obrigado, Nuno. E parece que vem aí mais uma onda de calor.
0: Por precaução, foram encerrados todos os acessos à Serra da Estrela e a Proteção Civil emitiu os conselhos habituais.
3: Ora, para fazer face às elevadas temperaturas, aconselhamos as irmãs Patrocínio a usarem tops leves em tons pastel que estão na moda. E o presidente da Câmara de Lisboa a despir o colete da Proteção Civil porque aquilo ainda é quente. Aconselhamos o Toy a depilar-se para se livrar daquele casaquinho de pelo e a jornalista Tânia Laranjo a não ir para a rua a levar com 50 graus no focinho. A nível de consumo, aconselhamos os cidadãos a beberem muita água, a evitarem o matcha latte a 5 euros e, sobretudo, os gelados de açaí, porque aquilo não presta para nada. Muito obrigado.
1: Fechamos com a previsão do resultado do jogo Portugal-Uzbequistão no próximo dia 23, feita pelo nosso animal adivinho do Mundial, o bezerro que colheu o Paulo Núncio. Ora, aí está, Portugal vai ganhar 4 a 0. Viva Portugal!
4: E vai Patrícia Castanheira, que escreve e passa aos textos para António Machado. E Manuel Marques, que grava e passa para Tomás Araori. Tomás recebe, edita e chuta para lá. E é gol do Portugalês. É gol Portugalês.
5: Há novo jogo do Mouros e certamente com muitos golos na próxima segunda-feira, para ouvir antes das 9 da manhã, também a esta hora, claro.
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1: Estamos agora a 4 minutos das 6. À hora certa chegam as notícias da região com Margarida Pereira. Até lá, Tiago Betancourt. Nem tudo é mágoa.

0: está mais uma das canções do álbum Foz, de Tiago Bettencourt. Nem tudo é mágoa. Na RTP Antena Açores, estamos a aproximar-nos das 6 horas. Quanto ao tempo para amanhã, as previsões apontam para um dia com períodos de céu muito nublado, com abertas em todas as ilhas do arquipélago. Também poderão ocorrer aguaceiros em geral fracos. Dentro de alguns segundos, atualizamos as notícias da região, numa edição da jornalista Margarida Pereira. Continua connosco.
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0: São 6 horas nos Açores. Muito boa tarde. Seguimos para as notícias em destaque nesta edição.
2: Padre condenado a pena suspensa por abuso sexual de menor na forma tentada. Transinsular não concorreu sem interessados concurso internacional para fretamento de navio para abastecer as flores. Mortalidade infantil, profissionais defendem reforço da capacidade de autópsias fetais nos Açores para determinar causas e prevenir mortes.
0: Quanto às temperaturas máximas previstas para amanhã, podemos contar com 21 graus em Santa Cruz das Flores, 22 em Angra do Heroísmo, na Horta e também em Ponta Algada. Agora as notícias da região, edição às 6 da tarde com Margarida Pereira.
2: Padre foi condenado a pena suspensa por abuso sexual de menor na forma tentada. A informação é confirmada, avançada pelo Ministério Público e confirmada pela Diocese de Angra. Está também a ocorrer um processo canónico, Lília Almeida. Já vamos ouvir a Lília Almeida com este processo do padre que foi condenado com pena suspensa por abuso sexual de menor na forma tentada.
3: O Ministério Público já anunciou que recorreu da sentença. O Tribunal da Horta condenou o arguido, um padre, a pena suspensa de 1 ano e 8 meses de prisão pela prática em autoria material na forma tentada de um crime de abuso sexual de menores. Segundo uma nota publicada na página oficial do Ministério Público, os fatos ocorreram em julho de 2024, na Ilha do Faial. A vítima, uma jovem de 15 anos, tinha ido visitar o arguido e estava ao seu cuidado. Aproveitando-se da sua ingenuidade e inexperiência e contra a vontade desta, tentou apalpar e beijar a jovem. O tribunal teve em consideração que o arguido atuou com premeditação, com dolo direto e não admitiu a prática dos fatos, não demonstrando, por isso, qualquer arrependimento. O Ministério Público já interpôs recurso por entender que o crime foi cometido na forma consumada. Ao jornal Açoriano Oriental, a Diocese de Angra confirmou a condenação e também o pagamento de uma indenização à vítima. A Diocese refere que, quando o bispo diocesano teve conhecimento dos fatos, procedeu ao afastamento do referido sacerdote para uma comunidade religiosa fora da Diocese. Diz ainda que a Diocese escutou e acompanhou a vítima e a sua família. Está a decorrer também um processo canónico. Roma confirmou a suspensão que a Diocese tinha deliberado e a Diocese já enviou para a Santa Sé a sentença do Tribunal dos Açores e aguarda o seu pronunciamento final.
2: Transinsular não concorreu, ficou sem interessados o concurso internacional para fretamento de navio para abastecer as flores. O prazo para a apresentação de propostas terminou a 18 de junho, sem que tivesse sido submetida qualquer proposta. Já em setembro termina o atual concurso para abastecimento da ilha, que é feito pelo navio Margarete da Transinsular. O governo açoriano avança de imediato com um novo procedimento, com um valor base de 5 milhões e 900 mil euros, segundo nota da Secretaria da Mobilidade. O Governo dos Açores diz que atuará com determinação e sentido de urgência, vai introduzir ajustamentos que reforcem a competitividade e atratividade do concurso junto dos operadores do mercado. A Antena Açores tentou obter mais informações junto da Secretaria da Mobilidade, que não comenta. SATA, com mais de 20 avalos públicos na última década, a situação financeira do grupo não compromete as finanças regionais, diz o governo. Cerca de metade desses avalos foram concedidos pela Comissão Europeia ao abrigo do plano de reestruturação da companhia aérea Ricardo Freitas.
4: Entre 2017 e 2026, o Grupo SATA beneficiou de 23 avalos e aumentos de capital social, com vista ao seu equilíbrio financeiro. O Governo Regional, que divulgou agora estes dados em resposta a um requerimento do Chega, diz que não se pode somar todas estas operações, porque os valores não são todos cumulativos. Ou seja, alguns destes avalos foram atribuídos para que a companhia aérea pudesse renegociar as condições de empréstimos anteriores. Ainda assim, se somarmos os valores de todas estas operações, facilmente atingimos um valor próximo de 1.200 milhões de euros. Entre 2017 e 2020, ainda durante os governos do PS, a transportadora regional beneficiou de 3 aumentos de capital social, no valor de 72 milhões e meio de euros. Mas mais tarde, teve de devolver este montante acrescido de juros, porque a operação foi considerada ilegal por parte da Comissão Europeia. Foi a própria Comissão que, no âmbito do processo de reestruturação da SATA, acabou por autorizar que a companhia recorresse à banca para financiar a sua operação. Entre 2020 e 2021, Bruxelas concedeu 11 avalos à SATA, no valor de quase 950 milhões de euros. Uma injeção de capital que era suposto ter equilibrado as contas da companhia, mas já em 2025 o Governo Regional foi forçado a atribuir mais 5 avalos à SATA, num total de 85 milhões de euros, e mais um aval em janeiro deste ano, no valor de 25 milhões. Apesar disso, o Executivo garante que o impacto financeiro do Grupo SATA no déficit da região não compromete a sustentabilidade das finanças públicas.
2: É preciso aumentar o número de autópsias fetais nos Açores, um procedimento fundamental na identificação das causas de morte e melhoria da prevenção da mortalidade infantil. Os especialistas alertam para a elevada prevalência de fatores de risco de morte fetal entre grávidas açorianas, em particular o tabagismo e o consumo de outras substâncias tóxicas. Recomendações feitas hoje em Ponta Delgada, Ana Leal Pereira.
5: Como reduzir a mortalidade perinatal nos Açores foi tema de uma sessão de formação dirigida a profissionais de saúde. Uma das necessidades passa por aumentar o número de autópsias fetais, defende a ginecologista obstetra Marinês Raposo.
6: Felizmente, hoje em dia, já temos o apoio da doutora Rosete Nogueira, que é uma anatomopatologista especialista no estudo dos fetos mortos. Ela dá-nos um apoio ao hospital cerca de uma vez por mês. Portanto, temos que tentar aumentar o número de autópsias para conseguirmos aumentar a possibilidade de chegarmos a uma causa de morte fetal. Se tiver uma morte fetal prévia por uma causa determinada, de que forma é que conseguimos numa gravidez no futuro melhorar?
5: E em 2023, a taxa de mortalidade perinatal nos Açores foi de 4,9 casos por 1.000 nascimentos, enquanto que no continente foi de 3 casos por 1.000. Marinês Raposo alerta, no entanto, para a necessidade de cautela na leitura destes números.
6: Porque estamos perante um número populacional muito reduzido, qualquer evento adicional pode provocar um aumento abrupto na taxa absoluta de mortalidade perinatal. Temos grávidas cada vez com idades mais avançadas e não nos podemos esquecer das nuances geográficas.
5: A médica destaca também elevada prevalência de hábitos como o consumo de tabaco ou de drogas entre algumas grávidas açorianas e defende o reforço das medidas de prevenção.
6: Estamos a tentar, nas nossas ações de formação e nossas ações comunitárias, reduzir a prevalência desses hábitos. Tabágicos são os principais e também alguns hábitos de estupefacientes na nossa população de grávidas com mortes fetais.
5: Marinês Raposo garante que a maioria das grávidas é acompanhada de forma adequada nos cuidados de saúde primários, mas alerta para os problemas que podem resultar de uma vigilância em múltiplos locais. Defende, por isso, a concentração dessa vigilância num só sítio a nível hospitalar.
2: A falta de médicos de ginecologia ou obstetrícia continua a dificultar o acompanhamento de grávidas em ilhas sem hospital. O maior impacto da falta de recursos é sentido em equipas de urgência. Os profissionais de saúde defendem o reforço dos cuidados no arquipélago, região que registra um número de mortes fetais acima da média nacional.
5: A falta de médicos na área de ginecologia e obstetrícia continua a ser um desafio, sobretudo na constituição das equipas de urgência, onde é necessária a presença médica permanente.
6: Nesta área também existe carência e as dificuldades maiores nós vemos-las na prática depois na constituição das equipas de urgência, que temos que ter colegas em presença física 24 horas sobre 24 horas, fins de semana, feriados, e é aí que damos mais conta das lacunas que temos.
5: Marinês Raposo, médica ginecologista obstetra, defende o reforço dos cuidados nas ilhas sem hospital, mais enfermeiros especialistas em saúde materna para um melhor acompanhamento de futuras gravidezes.
6: São em número reduzido, eventualmente tentar melhorar nesse sentido. Melhorar também um bocado os cuidados nessas tais ilhas sem hospital, tentar dotá-las de pessoal, equipa de enfermagem, especialistas em saúde materna, para tentarem colmatar da forma que podem e gerir essas patologias mais complicadas que podem ser mais prevalentes nas grávidas com mortes fetais.
5: Mortes fetais que continuam acima da média nacional. Entre vários fatores estão também constrangimentos geográficos da região.
6: Temos 9 ilhas, só 3 é que têm hospital, portanto temos aqui a descoberta algumas ilhas sem hospital. Se houver alguma intervenção imediata que seja necessária para essa grávida, nós podemos não conseguir fornecê-la e aqui também pode estar a justificação desse ligeiro aumento do risco da mortalidade perinatal na região autónoma dos Açores.
5: Ainda persistem dificuldades ao nível dos recursos humanos. Segundo a especialista, a falta de médicos é mais sentida na constituição das equipas de urgência, que exigem presença física permanente 24 horas por dia.
2: Nos Açores, como no resto da Europa, a escala é um desafio para o crescimento económico. Unir é a solução, destaca a comissária europeia Maria Luís Albuquerque. A ex-ministra das Finanças falou hoje na sessão Pensar os Açores na Europa, mobilizar investimentos para crescer, uma sessão promovida pela SEDES Inês Linhares Dias.
7: Num universo onde reinam as micro e pequenas empresas, a escala pode ser um impedimento ao crescimento, mas é possível ultrapassá-lo olhando além das fronteiras físicas.
8: A escala é um problema europeu, ou seja, nenhuma região da Europa individualmente, nem nenhum Estado-membro individualmente é suficientemente grande quando falamos dos desafios comuns e, portanto, nós temos de encontrar formas de trabalhar em conjunto, de potenciar os nossos recursos para conseguirmos essa escala. A chave aqui é unir esforços, integrar e conseguir, através de soluções conjuntas, essa escala coletiva de que precisamos.
7: Maria Luísa Albuquerque, Comissária Europeia para os Serviços Financeiros e a União de Poupança e dos Investimentos. Essa união, um mecanismo que está a ser desenvolvido pela Comissão Europeia, pode aproximar uma região ultraperiférica como os Açores do capital europeu.
8: Precisamos de integrar os nossos mercados. Integrar não é concentrar, não é ter um mercado num sítio qualquer da Europa, é fazer com que estejam todos ligados e a funcionar em rede para que todos possam beneficiar do conjunto de recursos e não apenas de uma parcela, porque esse problema da escala, como eu dizia, coloca-se para todos e em todo
7: o
8: lado.
7: O olhar de Maria Luísa Albuquerque, ex-ministra das Finanças, para o lugar dos Açores na economia europeia.
2: Sindicato Independente dos Agentes de Polícia antevê em breve um colapso de várias esquadras nos Açores por falta de efetivos. É mais uma voz a chamar a atenção para a permanente falta de recursos humanos. Sandra Pimenta.
9: Os agentes da polícia nos Açores não aguentam mais aquilo que chamam de farsa na gestão policial. A denúncia é do CIAP, depois de conhecido o resultado do concurso para novos agentes na região.
10: Terminou um curso agora em julho e o reforço é de 0 elementos. A PSP tem subido cada vez mais funções nos últimos anos. A última foi o controle de fronteiras aéreas, que retirou os poucos elementos que já existiam e ainda foram movimentados para os aeroportos. Portanto, os números que eram poucos agora estão abaixo dos mínimos.
9: Mínimos que se notam cada vez mais em situações do dia-a-dia, denuncia Bruno Domingues, do CIAP.
10: As esquadras consecutivamente fechadas porque o elemento que está na esquadra tem que fechar a esquadra para ir reforçar o carro de patrulha quando há ocorrências. Posso dar o exemplo da esquadra, por exemplo, da Lagoa, Vila Franca, Ribeira Grande. Só existe um elemento de serviço para aquela área geográfica. Coloca em risco não só o elemento policial, como também a segurança de toda a população, mesmo os bens das pessoas. Quem não entende que isso é um risco para toda a gente? Acho que não entende nada do que é como os pilares principais da sociedade, que é a segurança.
9: Segurança dos polícias em causa, mas sobretudo a das pessoas, e por parte do Governo Regional, a preocupação tem sido zero.
10: Nas últimas eleições, a AD prometeu um reforço de cerca de 70 elementos, eram cerca de 20. Ficámos à espera que chegassem os outros 50, que nunca chegaram. E os nossos, portanto, o Governo Regional, nós já solicitámos uma reunião em março de 2025, mais de um ano depois, e não teve agenda para receber o sindicato e falar sobre estes assuntos. Tem um dever de zelar pelos interesses dos açorianos, exigindo, mas não é pedindo, exigindo reforço para assegurar a segurança dos açorianos.
9: CIAP exige um reforço efetivo de polícias nos Açores.
2: Candelária do Pico pode sagrar-se hoje campeão da 2ª Divisão Nacional de Hóquei em Patins. 20 dias depois da data prevista, realiza-se hoje o jogo da segunda mão do play-off de apuramento, David Borges.
11: É o jogo de tudo ou nada para o Candelária e Juventude de Viana. A formação continental parte em vantagem depois da vitória por 2-1 na primeira mão, mas a equipa do Pico acredita na reviravolta e está focada em conquistar pela primeira vez o título nacional.
12: O foco está em ganhar o jogo, está em não ter pressa para resolver as coisas, com alguma tranquilidade, mas ainda assim com muita ambição, com muita intensidade. Queremos fazer valer o fator casa, queremos fazer valer o apoio do nosso público, mas sobretudo queremos fazer valer a nossa intensidade, a nossa organização.
11: Pedro Afonso, técnico do Candelária, que depois de praticamente um mês sem competir, procurou nos últimos 10 dias recuperar os índices físicos dos jogadores e prepará-los para um confronto frente a um adversário muito difícil.
12: Esta paragem terá necessariamente influência no jogo. Estamos a falar de atletas que competiram durante praticamente 10 meses e que agora estão há um mês sem competição. E dentro desse mês, ainda assim, houve aqui algumas semanas muito condicionadas por viagens, por cancelamentos de voos, por paragens forçadas, ou seja, tivemos aqui algumas semanas atribuladas, mas estamos nestes últimos 10 dias a preparar com afinco o jogo.
11: O jogo decisivo do apuramento de campeão nacional vai disputar-se a partir das 21h30 e espera-se um pavilhão a apoiar em força a formação do Candelária.
2: Sigo agora para o Rally Castelo Branco e Vila Velha de Roda, no Ruben Rodrigues. O açoriano Ruben Rodrigues lidera este Rally. Carlos Alberto Rodrigues, o piloto açoriano, ganhou as primeiras três provas especiais de classificação.
13: Vai a voar com o seu Toyota Yaris GR Rally 2. Tem 10.6 segundos de vantagem sobre João Barros e Jorge Henriques, que seguem para já na segunda posição desta prova, onde está também, por exemplo, o Henrique Muniz com Jorge Diniz, que nesta altura está no sexto lugar da classificação geral. Ele que na terceira prova especial de classificação conseguiu o terceiro tempo. Nota ainda para a presença de Rui Borges com Paulo Silva. Em Skoda Fábia estão no décimo lugar. Ainda presentes mais dois pilotos açorianos, no caso Gustavo Silva, no FPAC Junior Team. Gustavo Silva e Ricardo Soares. Gustavo Silva está no quinto lugar desta classificação. Ricardo Soares é sétimo. Falta uma prova especial para terminar o dia de hoje. Amanhã, dia longo, começa logo pelas 9 da manhã e só vai terminar depois das 7:30 da tarde.
2: Obrigada, Carlos. Não podia ser melhor até agora a participação de Ruben Rodrigues neste rally.
11: Jornal das 6 a terminar a toda a velocidade. 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Seis horas, 16 minutos nos Açores. Mais uma vez, boa tarde. Votos de um excelente fim de semana.
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2: Tarde de sexta-feira, dia 19 de junho de 2026. Deste lado é o Manuel Costa. No apoio à emissão está o Jorge Silva Medeiros. Seguimos na rádio agora com o Minuto de Literacia em Saúde.
3: Olá a todos. O meu nome é Débora Andrade, sou enfermeira especialista em enfermagem à pessoa em situação crítica na Unidade de Saúde de Ilha de Santa Maria. E hoje vou-lhe falar sobre o que são os cuidados de saúde. Esta informação pode ajudar a usar melhor os serviços de saúde quando precisa deles. Sempre que precisa da atenção de um profissional de saúde, seja para avaliar um problema, receber aconselhamento, saber como tomar a medicação ou até como resolver uma situação inesperada, está a receber cuidados de saúde. Estes cuidados podem ser prestados no seu centro de saúde, quando conseguem manter a sua rotina habitual, ou no hospital, quando precisa de cuidados mais especializados. Lembre-se, sempre que tiver um problema que não é urgente, deve ir primeiro ao seu centro de saúde. Saber usar corretamente os cuidados de saúde ajuda a evitar problemas maiores e a cuidar muito melhor de si.
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2: Seguimos de regresso à música solo de Miles Smith.

Miles Smith na tarde da rádio. Se está pela terceira, é provável que está já a caminho de Angra. Começam hoje as São Joaninas 2026, depois das 7, animação com a Zor Brass Charanga. Às 9, abertura da iluminação, desfile de filarmónicas. Às 10, o desfile de abertura, Angra e a Surinidade. Está previsto também para esta noite um concerto comemorativo dos 50 anos da autonomia, Sons da Autonomia dos Açores, com a Orquestra de Sopros da Ilha Terceira, espetáculo de doce tributo à meia-noite no Cais da Alfândega, concerto de pimbadores no Largo Prior do Crato à mesma hora, também Wet Bed Gang no palco do Cerrado do Bailão. Aí a animação vai continuar noite dentro com I Love 90s, DJ Rodrigo Duó e Simon R. Vizinhos, onde é que eu tinha a cabeça? Seguimos com mais música em português nesta tarde. Se for o caso, um bom regresso a casa. Sempre com a RTP Antena 1 Açores. Acho que é desta que vamos conseguir ter os vizinhos. Aí estão eles. Entre...

Também vão passar pelas São Juninas 2026, concerto marcado para dia 22, segunda-feira, no palco do Baidão, os Vizinhos, na RTP Antiram Açores. São 6h26, temos Vertigens agora, é também uma novidade, Zarco a tocar na rádio. Mantenha-se por aí. Bom fim de semana.

É a noite de Evandro com Vitor Clay na tarde da rádio. Digo-lhe que é apresentado esta noite no Espaço Vaga em Ponta Delgada. Preocupa-me, um projeto que pretende dar voz aos adolescentes através do cruzamento multidisciplinar entre teatro, voz, movimento, performance e vídeo, coloca em evidência questões únicas a cada intérprete. Preocupa-me é um espetáculo coordenado por André Melo. A apresentação vai ter lugar às 9:30 da noite, recordo, na Vaga, em Ponta Delgada, ilha de São Miguel. Mais música nesta tarde, agora com o Nuno Ribeiro, Falares de Nós, já a tocar. Logo a seguir, a música de David, One More Dance.

E nada mais, integra também o álbum Bairro das Flores, Os Bandidos do Canto na RTP Antena 1 Açores. É uma proposta para daqui a pouco, na Ilha de São Miguel. A Associação Nó de Emoções está a organizar sociais de vários estilos de dança e convida todos a fazerem parte deste projeto. Hoje há um novo encontro, será dedicado à bachata. Será às 8h30 nas Portas do Mar, em Ponta Delgada, Ilha de São Miguel. É que são próximos minutos com John Mayer. Bom fim de semana.

é o de John Mayer, numa altura em que estamos a 9 minutos das 7 à hora certa, em simultâneo com a RTP Antena 1. Vamos atualizar as notícias do país e do mundo. Depois conte com a companhia de Ana Rosa. Estará consigo até às 9 da noite. Logo a seguir chega a Graça Muriz. Até à meia-noite. Tenha um ótimo fim de semana com a Rádio Pública. Agir e Ana Moura. Manto de Água.

0: apresentada há poucos dias. Esta é Então Que o Mundo Acabe, música de Ciro. Na RTP Antena Açores, estamos a aproximar-nos das 7 horas. Quanto ao tempo para amanhã, as previsões apontam para um dia com períodos de céu muito nublado, com abertas em todas as ilhas do arquipélago dos Açores. Também poderão ocorrer aguaceiros em geral fracos. Temperaturas máximas de 21 graus em Santa Cruz das Flores, 22 em Angra do Heroísmo, Horta e Ponta Delgada. Já a seguir, as notícias, depois conto com a companhia de Ana Rosa. Um bom fim de semana.
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2: 8 horas no continente e na Madeira, 7 nos Açores. É o regresso à atualidade com Alexandre David. A esta hora, quais são os principais títulos?
3: É uma derrota para o país, diz a Ministra do Trabalho, depois do pacote laboral ter sido chumbado na Assembleia da República, mas nem quer ouvir falar da hipótese de apresentar a demissão do cargo. Mais acidentes, mais mortos nas estradas portuguesas. Este ano houve mais 6 mil acidentes e mais 46 mortos do que em igual período do ano passado. Combustível mais barato, a Associação de Revendedores já fez as contas e aponta para menos 10 cêntimos no preço de gasóleo e menos 5 na gasolina a partir da próxima semana.
2: Porto e Ponta Delgada a esta hora com 21 graus, Funchal 24, Coimbra 25, Lisboa e Faro 29. 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
3: Apresentar a demissão é uma questão que nem se coloca. A Ministra do Trabalho diz que nem faz sentido falar nisso, mas sublinha que o chumbo da revisão da lei laboral desta tarde na Assembleia da República é uma derrota para o país. Palavras de Maria do Rosário Ramalho há poucos minutos no Parlamento.
4: Julgo que é sobretudo uma derrota para o país, porque de facto perdeu-se uma oportunidade histórica de permitir que Portugal avançasse numa matéria em que está muito mal na cauda da Europa, em termos de salários, em termos de produtividade, e esta reforma contribuía de uma forma equilibrada, ou seja, sem desguarnecer de modo algum os direitos dos trabalhadores, no sentido de pôr Portugal mais próximo da Europa. E ao não conseguirmos isso, naturalmente que é uma oportunidade perdida para o país, embora nos caiba naturalmente respeitar o exercício da democracia que tivemos hoje aqui.
3: E claro que o dedo da responsabilidade de tudo isto é apontado ao Chega.
4: O governo de Portugal tem um elevadíssimo sentido institucional e, portanto, em caso algum, poderia trocar qualquer reforma que fosse pelo hipotecar das pensões dos portugueses, porque isso significaria quebrar o contrato de confiança que os portugueses têm com o Estado relativamente às suas pensões futuras. E como foi essa a razão pela qual não se fez acordo com o partido do Chega, evidentemente que o governo está tranquilo e claro que os portugueses vão também tirar as suas ilações da razão pela qual não se fez este acordo.
3: Entretanto, o Ministro dos Negócios Estrangeiros também já disse que o chumbo do pacote laboral é mau para os trabalhadores, que iam ter mais direitos, ao contrário do que a propaganda socialista e a demagogia do Chega querem fazer crer. Lembrando o ditado popular, não acaba a primavera por morrer uma andorinha, Paulo Rangel defendeu que com o chumbo do pacote laboral morreu uma andorinha e a primavera continua. Luís Montenegro promete também não desistir. Viu hoje chumbado o pacote laboral com o voto contra do Chega, mas mesmo assim o Primeiro-Ministro continua convencido que o país precisa mesmo desta reforma porque acha que vai tornar mais competitivo.
5: O governo não vai desistir de dar a Portugal condições para que o país seja mais competitivo, seja mais produtivo e por via disso se possam gerar mais oportunidades de emprego e pagar melhores salários. Esse objetivo é central e vai permanecer intacto nas políticas e nas propostas do Governo. Saberemos fazer a leitura política para recolocar este tema no tempo e no modo que forem convenientes. Isso será uma análise que farei no futuro.
3: Fica a reação do Primeiro-Ministro ao chumbo que aconteceu durante esta tarde na Assembleia da República, precisamente sobre o pacote laboral. Para José Silva Peneda, antigo ministro do PSD e presidente do Conselho Económico e Social, seria uma irresponsabilidade mexer na idade da reforma, como defendeu o Chega.
6: Daqui a 40 anos, um terço da população vai ser idosa, são pensionistas. Portanto, nós estamos aqui perante um problema que obriga uma grande reforma em termos de segurança social, desde logo no sistema de financiamento. Isso passa por medidas muito, muito sérias, muito responsáveis, e não é com medidas demagógicas e irresponsáveis, como propunha ao Chega, no sentido de antecipar a idade da reforma. Portanto, se esta era uma condição imposta pelo sindicalista Chega, porque o Ventura hoje é mais sindicalista do que líder político, seria uma total irresponsabilidade. Portanto, para mim isto é muito bem em recusar essa condição.
3: Fica a reação de Silva Peneda, antigo ministro do PSD e atual presidente do Conselho Económico e Social. A Confederação Empresarial de Portugal afirmou hoje que a atual legislação laboral não está adequada aos novos tempos e assegura que está disponível para continuar a trabalhar na remoção de obstáculos ao desenvolvimento do país e ao crescimento dos salários. É pelo menos o que está escrito num comunicado que foi tornado público esta tarde. A ministra da Justiça disse hoje que já teve conversas com o Ministério Público e também com a Polícia Judiciária, estando a ser feita uma reflexão sobre as críticas deixadas pelo Primeiro-Ministro por não ter sido informado das ameaças da extrema-direita. Acho que todos nós faremos uma reflexão, a começar por quem tem responsabilidades na matéria. Faremos todos uma reflexão para que este tipo de situações, quando for necessário comunicar, sejam comunicadas. Já conversámos com as entidades envolvidas. É natural que essas conversas aconteçam, disse esta tarde a Ministra da Justiça. Mais mortos nas estradas portuguesas. Entre janeiro e 18 de junho deste ano, o número de mortos nas estradas subiu 25% em comparação com o mesmo período do ano passado. Diz a Autoridade de Segurança Rodoviária que houve mais 70 mil acidentes que provocaram 227 vítimas mortais. Para além das vítimas mortais, os mesmos dados do mesmo período, estes acidentes provocaram 1.191 feridos graves e mais de 19 mil feridos. Em relação ao mesmo período do ano passado, ocorreram mais 6 mil acidentes, registaram-se mais 46 vítimas mortais e mais 31 feridos graves. Já era previsível, tendo em conta o novo cenário no Estreito de Hormuz, mas tudo indica que o preço dos combustíveis vão mesmo baixar na próxima semana, em Portugal, menos 10 cêntimos no gasóleo, menos 5 na gasolina. São pelo menos essas as contas apresentadas por Falda Trigo, da Associação de Revendedores de Combustíveis.
7: A próxima semana terá em média uma baixa de 10 cêntimos no gasóleo e de 5 cêntimos na gasolina. Entre segunda e terça-feira, os consumidores já poderão abastecer o mais barato.
8: Contabilizando já a mexida no ISP.
7: Exatamente. Uma descida considerável, já é um alívio nos bolsos dos portugueses. Agora, não quer dizer que, se as coisas se mantiverem estáveis, que vai acontecer uma baixa novamente na semana seguinte.
3: Combustível mais barato a partir da próxima semana. Dizem as previsões que vamos ter uma onda de calor nos próximos dias. Por falar em dias quentes, fomos tentar perceber como se olha para este tipo de vagas na Amareleja, tida como a terra mais quente do país. A jornalista Rita Colasso esteve ao telefone com o Centro Social da Amareleja.
9: Se há pessoas com doutoramento em calor, são os habitantes da Amareleja.
10: Olha agora, é notícia. Está calor na Amareleja.
9: As notícias não assustam os mais experientes nesta matéria do Centro Social da Terra.
10: Nós aqui acabamos por estar um bocadinho habituados a estas temperaturas e a este modo de vida.
9: Tânia Garcia apresenta-se.
10: Sou a diretora técnica em substituição, a colega está de baixa e eu estou a substituí-la.
9: Para os 55 residentes do Centro Social da Amareleja, onde se conta uma senhora com 102 anos de vida, para eles, as notícias vêm com um manifesto exagero.
10: Está calor, é verão, está calor. Eles não acham que seja uma coisa de notícia.
9: Sempre que o calor aperta, há um carrinho a circular várias vezes ao dia pelos corredores e um lembrete para beber água.
10: Hidratar aqui, nós estamos muito perto de Espanha, acaba por ser o recolhimento, a cesta, durante a hora do calor. A hidratação, sempre muito importante. E nós acabamos por, a partir do final da tarde, é que se começa a viver. Refeições mais leves, com as saladas e os gaspachos para refrescar, e acaba por ser assim.
9: Água, gaspacho e recolhimento na terra mais quente do país, onde o calor é um modo de vida.
3: Muito calor, nada de especial na Amareleja. Fica em prisão preventiva a madrasta acusada de matar uma criança de 8 anos em Valpaços. A medida foi conhecida esta tarde no Tribunal de Vila Pouca de Aguiar.
0: Termina aqui esta edição com Alexandre da Rede. Simultâneo RTP Antena 1 Madeira e Açores, RTP Mundo. 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
2: Boa tarde, passam 9 minutos das 19 horas.
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2: Bom final do dia. Com a equipa de sempre, esta semana Jorge Silva Medeiros e Ana Rosa, até às 20h.

Over Phonic. 19 e 17, música nacional e internacional. No final de cada tarde, já antecipar o fim de semana que para muitos já iniciou hoje.

que já anunciou novo álbum com canções inéditas de autoria de Adriana Calcanhoto, Arnaldo Antunes, Marcos Val ou Tim Bernardos. São sons ou escritores do Brasil que assinam as canções novas que em breve Salvador Sobral irá disponibilizar. E por falar em música nova, há também novos sons dos Napa. Em breve, também novo trabalho.

Sarah Bareilles, Olivia Dean, Sam Smith e Jamiroquai. Este com presença em 2026 em Portugal.

0: música e informação, como sempre no final de cada tarde, para também estar sempre informado. E ainda antes das notícias, a previsão do tempo para amanhã, sábado, indica em todos os grupos períodos de céu muito nublado com abertas e aguaceiros em geral fracos. Nublado com abertas e aguaceiros em geral fracos.
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2: A ministra do Trabalho diz que o país perdeu uma oportunidade com o chumbo da reforma laboral no Parlamento e sobre uma possível demissão, a questão não se põe, refere Maria do Rosário Ramalho aos jornalistas. Na reação ao chumbo por parte do Chega, André Ventura quis clarificar há pouco em conferência de imprensa que nem partilha da visão do PSD e Iniciativa Liberal de exploração dos trabalhadores, nem de uma visão marxista da sociedade.
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2: A ministra do Trabalho considera que o país perdeu uma oportunidade histórica para avançar em termos de salários e de produtividade. É a primeira reação de Maria do Rosário Ramalho depois do chumbo do pacote laboral no Parlamento esta tarde.
3: Eu julgo que é sobretudo uma derrota para o país. De facto, perdeu-se uma oportunidade histórica de permitir que Portugal avançasse numa matéria em que está muito mal na cauda da Europa, em termos de salários, em termos de produtividade. E esta reforma contribuía de uma forma equilibrada, ou seja, sem desguarnecer de modo algum os direitos dos trabalhadores, no sentido de pôr Portugal mais próximo da Europa. Embora nos caiba, naturalmente, respeitar o exercício da democracia que tivemos hoje aqui.
2: E a ministra afasta qualquer hipótese de demissão e responsabiliza pelo chumbo o partido Chega.
3: O governo de Portugal tem um elevadíssimo sentido institucional e, portanto, em caso algum, poderia trocar qualquer reforma que fosse pelo hipotecar das pensões dos portugueses, porque isso significaria quebrar o contrato de confiança que os portugueses têm com o Estado relativamente às suas pensões futuras. E como foi essa a razão pela qual não se fez acordo com o partido do Chega, evidentemente que o governo está tranquilo e claro que os portugueses vão também tirar as suas ilações da razão pela qual não se fez este acordo.
2: Já André Ventura lamenta que o governo tenha optado por arrastar a negociação de forma que considera arrogante e unilateral.
4: Foi uma escolha que o governo fez, arrastar este processo longamente, passando a mensagem clara que estava a dizer ao país que para termos uma economia melhor temos que pôr as pessoas descartáveis com possibilidade de serem despedidas a qualquer momento. Apesar dos alertas do Chega desde o início desta negociação, o governo seguiu

0: unilateral e arrogantemente este caminho.
1: O líder do Chega em conferência de imprensa há pouco lamenta que o governo não tenha aceitado propostas como a redução da idade da reforma e conclui que a missão do maior partido da oposição é ser mais exigente com o executivo e não dar um apoio seco.
0: A missão do partido líder da oposição não é ser muleta do governo, é corrigir os erros do governo e fazer uma oposição responsável. Foi isso que fizemos até este momento. Não é segredo também nenhum que se estamos a pedir flexibilidade a quem trabalha, que se estamos a pedir reformas que tocam nos direitos das pessoas, pudéssemos também valorizar aqueles que neste momento estão a trabalhar e que querem sentir que o país também é para eles.
1: Na reação ao chumbo ao pacote laboral, André Ventura quis também clarificar que nem partilha da visão do PSD e Iniciativa Liberal de exploração do trabalhador, nem de uma visão marxista da sociedade. Diz também que tentou um consenso até à última e recusa a ideia de cálculo político no chumbo da lei laboral. A Ministra da Justiça já conversou, quer com o Ministério Público, quer com a Polícia Judiciária, sobre as ameaças da extrema-direita no início do ano passado, que visavam inclusive a casa do Primeiro-Ministro em Lisboa. E está a refletir sobre o facto de o chefe de governo não ter sido informado na altura. Luís Montenegro criticou hoje esse facto, lamentando ter tido conhecimento do que se passou, dos planos que estavam a ser preparados pela comunicação social. Já flui a navegação marítima pelo Estreito de Hormuz, por isso em Portugal na próxima semana espera-se uma descida do preço dos combustíveis a partir de segunda-feira, menos 10 cêntimos no gasóleo e menos 5 na gasolina, aponta Mafalda Trigo da Associação de Revendedores de Combustíveis.
2: A próxima semana terá em média uma baixa de 10 cêntimos no gasóleo e de 5 cêntimos na gasolina. Entre segunda e terça-feira os consumidores já poderão abastecer mais barato. Uma descida considerável, já é um alívio. Agora, não quer dizer que, se as coisas se mantiverem estáveis, que vai acontecer uma baixa novamente na semana seguinte.
1: Mas para já o preço do combustível baixa na próxima semana. A Polícia Judiciária realizou buscas nas casas de vários elementos do Coletivo pela Libertação da Palestina. Foi através da Unidade Nacional contra o Terrorismo no âmbito de um processo do DIAP de Almada. Referem que cumpriram 4 mandados de busca e apreensão. Os elementos deste coletivo são suspeitos de associação criminosa, instigação e apologia pública a um crime, dano qualificado e ofensa à pessoa coletiva. A PJ não dá mais detalhes. Em comunicado indica que a investigação está em segredo de justiça. Pouco antes, o coletivo pela libertação da Palestina também enviou uma nota às redações a confirmar essas buscas que decorreram ontem. Falam em repressão a grupos antisionistas e prometem continuar as ações de solidariedade com a Palestina. Para celebrar o Dia Mundial do Refugiado este sábado, a Portugal com a Acnur, parceira nacional da Agência da ONU para os Refugiados, organiza um workshop de cozinha do Médio Oriente. É no mercado de Arroios, em Lisboa, no restaurante Meze, por onde já passaram várias pessoas com estatuto de refugiadas e que agora partilham experiências e também receitas, conta Marta Caria.
3: A Portugal com a Acnur promove este workshop de cozinha do Médio Oriente, no mercado de Arroios, em Lisboa, e em parceria com o restaurante Meze, um projeto da Associação Pão a Pão. Vai decorrer entre 12h30 e as 18h30 e oferece aos participantes não só a oportunidade única de conhecerem melhor a gastronomia do Médio Oriente, será a oportunidade de aprender o trabalho da Portugal com a Acnur. É muito mais do que um evento gastronómico, é também um momento de sensibilização para a realidade vivida por milhões de pessoas refugiadas em todo o mundo, promovendo também esta empatia e esta compreensão e solidariedade.
1: As inscrições para este workshop já fecharam, mas todos são convidados a juntar-se no mercado de Arroios em Lisboa para celebrar o Dia Mundial do Refugiado. Há mais parceiros gastronómicos do Acnur neste Dia Mundial. Comer humus ou falafel em restaurantes do Porto e de Braga e bolachas em Lisboa também vai reverter a favor da agência. Representantes de Israel e do Líbano voltam a sentar-se à mesa em Washington na próxima semana. É a próxima ronda de negociações negociações que decorrem entre terça e quinta-feira, isto de acordo com o Departamento de Estado norte-americano. Hoje, os ataques israelitas no Líbano provocaram 47 mortos e perto de 100 feridos. Ao início da tarde, o Hezbollah e Israel anunciaram um cessar-fogo. Desde então, houve apenas ataques pontuais. No Reino Unido, vários feridos depois da colisão entre dois comboios na zona de Bedford, a norte de Londres. No local já se encontram os serviços de emergência e também a polícia. O ministro britânico da Saúde já confirmou a existência de feridos, mas não esclarece o número ou em que estado se encontram essas pessoas. De acordo com um dos sindicatos de transportes do Reino Unido, há ferimentos graves entre tripulação e passageiros. Todas as linhas estão encerradas entre Luton e Bedford. O presidente da Polónia já concretizou a decisão e retirou a mais alta distinção do país ao homólogo ucraniano. A decisão de Varsóvia acontece depois de Zelensky ter renomeado uma unidade do exército em homenagem aos insurgentes nacionalistas que massacraram polacos na Segunda Guerra Mundial. Karol Nawrocki sublinha, no entanto, que a decisão não significa o fim do apoio à Ucrânia contra a Rússia.
4: Tendo em conta a concordância do presidente Volodymyr Zelensky em nomear uma das unidades das Forças Armadas da Ucrânia como heróis do Exército Popular da Ucrânia e após consultar o capítulo, decidi revogar a ordem da Águia Branca do presidente da Ucrânia. Neste ponto gostaria de sublinhar, esta decisão não é dirigida contra o povo ucraniano, não significa uma mudança na direção estratégica da política de segurança polaca. Apoiamos e continuamos a apoiar a Ucrânia porque sabemos que a agressão russa representa uma ameaça à segurança da Polónia e de toda a Europa.
1: A declaração do presidente da Polónia, Karol Nawrocki, entretanto o chefe da diplomacia de Kiev, considera esta decisão um erro estratégico que só beneficia Moscovo. No Mundial de Futebol, ao intervalo, os Estados Unidos vencem a Austrália por 2-0. A partida decorre em Seattle. Os norte-americanos buscam a segunda vitória na competição. Às 11 da noite, hora de Portugal Continental, a Escócia vai defrontar Marrocos. Por cá, no futebol nacional, Bruno Pinheiro é o novo treinador do Académico de Viseu. O técnico de 49 anos regressa ao futebol português depois de passagens pelo Qatar e pela Bélgica. Na Primeira Liga, Bruno Pinheiro treinou o Estoril, também o Gil Vicente. Vai agora assumir a liderança do Académico de Viseu no regresso dos Viriatos ao principal escalão do futebol português.
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6: Passam 10 minutos das 20 horas. Bom final de dia.
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3: Atualizadas as notícias, volta a música. HMB e The Chick.

Voltamos a sons nacionais. É assim o final de cada dia. E com uma banda que vai passar por Santa Maria neste verão 2026, Cais Sodré Funk Connection.

0: Beyoncé, Miley Cyrus, já depois de Miles Smith e Sam Tompkins.
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0: 20h28, chamada de atenção também para uma sugestão, fim de semana, nomeadamente amanhã, no Centro de Artes Contemporâneas, que acolhe um workshop dedicado às despensas de rabo de peixe. No pátio exterior do centro, para dar a conhecer e também ensinar os passos destes bailes tradicionais e seculares típicos da vila de Rabo de Peixe. Com participação da despensa António Silva e os companheiros, é uma oportunidade, se tiver a oportunidade de estar presente, de contactar diretamente com uma expressão cultural singular, explorando assim a história, as músicas, as cantigas e os movimentos que acabam por caracterizar este património cultural açoriano, também único em Portugal. O workshop tem a duração de 1 hora e meia e é aberto a todos os interessados. Uma atividade que está integrada no projeto Despensas, a tradição de rap de peixe, do artista Ruben Monforte. Inscrições gratuitas. É uma sugestão para a tarde de amanhã em São Miguel.

Final de dia de uma semana de trabalho para a maioria. Miley Cyrus, a 15 minutos das 21. E Nars Barclay. É já o novo trabalho que completa a trilogia que teve início há mais.

0: Próximos das 21 horas, antes das notícias, o tempo. Amanhã, sábado, em todos os grupos, períodos de céu muito nublado, com abertas, e aguaceiros, em geral, fracos. Atualizamos as notícias já a seguir.
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3: O país perdeu uma oportunidade com o chumbo da reforma laboral. É a reação da Ministra do Trabalho, que, sobre uma possível demissão, diz que a questão não se põe. Referiu aos jornalistas ao início da noite no Parlamento. Na reação ao chumbo pelo Chega, entre os vários argumentos, André Ventura clarifica que nem partilha da visão do PSD e Iniciativa Liberal de exploração do trabalhador, nem de uma visão marxista da sociedade. Já chegou a Miami, nos Estados Unidos, a mãe de Vozinha, o guarda-redes da seleção de Cabo Verde, que volta a entrar em campo no domingo frente ao Uruguai. Jogo em direto na emissão especial do Canal África da Rádio Pública nessa noite.
2: Edição a esta hora com Cláudia Almada.
3: A Ministra do Trabalho considera que o país perdeu uma oportunidade histórica para avançar em termos de salários e em termos de produtividade. Foi assim que reagiu Maria do Rosário Ramalho, depois do chumbo do pacote laboral no Parlamento.
4: Eu julgo que é sobretudo uma derrota para o país. De facto, perdeu-se uma oportunidade histórica de permitir que Portugal avançasse numa matéria em que está muito mal na cauda da Europa, em termos de salários, em termos de produtividade, e esta reforma contribuía de uma forma equilibrada, ou seja, sem desguarnecer de modo algum os direitos dos trabalhadores, no sentido de pôr Portugal mais próximo da Europa. Embora nos caiba, naturalmente, respeitar o exercício da democracia que tivemos hoje aqui.
3: A ministra afasta qualquer hipótese de demissão e responsabiliza pelo chumbo o partido Chega.
4: O governo de Portugal tem um elevadíssimo sentido institucional e, portanto, em caso algum, poderia trocar qualquer reforma que fosse pelo hipotecar das pensões dos portugueses, porque isso significaria quebrar o contrato de confiança que os portugueses têm com o Estado relativamente às suas pensões futuras. E como foi essa a razão pela qual não se fez acordo com o partido do Chega, evidentemente que o governo está tranquilo e, claro, que os portugueses vão também tirar as suas ilações da razão pela qual não se fez este acordo.
3: Na reação ao chumbo do pacote laboral, André Ventura lamenta que o governo tenha optado por arrastar a negociação de forma que considera arrogante e unilateral.
5: Foi uma escolha que o governo fez, arrastar este processo longamente, passando a mensagem clara que estava a dizer ao país que, para termos uma economia melhor, temos que pôr as pessoas descartáveis, com possibilidade de serem despedidas a qualquer momento. Apesar dos alertas do Chega desde o início desta negociação, o governo seguiu unilateral e arrogantemente este caminho.
3: O líder do Chega, em conferência de imprensa ao início da noite, a lamentar também que o governo não tenha aceitado propostas como a redução da idade da reforma, e conclui que a missão do maior partido da oposição é ser mais exigente com o executivo e não dar um apoio cego.
5: A missão do partido líder da oposição não é ser muleta do governo, é corrigir os erros do governo e fazer uma oposição responsável. Foi isso que fizemos até este momento. Não é segredo também nenhum que, se estamos a pedir flexibilidade a quem trabalha, que se estamos a pedir reformas que tocam nos direitos das pessoas, pudéssemos também valorizar aqueles que neste momento estão a trabalhar e que querem sentir que o país também é para eles.
3: Quanto à CGTP, esta noite na RTP Notícias, depois da rejeição do novo pacote laboral, Tiago Oliveira lembra que o Chega estava ao lado das principais medidas que iriam prejudicar os trabalhadores, apesar das linhas vermelhas que traçou.
6: O posicionamento do Chega neste percurso é um posicionamento que tem que ser denunciado. Tem que ser denunciado porque o Chega apoiou até à última hora este pacote laboral, colocou duas ou três linhas como linhas vermelhas, digamos assim, para fazer aprovar o pacote laboral: a questão da redução da idade da reforma, a questão dos 25 dias de férias, a questão do trabalho por turnos. Mas isto, há aqui uma questão que temos que ser sérios na análise, é que quem coloca isto está a colocar três matérias escondendo tudo o que está por trás e tudo aquilo que é negativo que continuaria a constar deste pacote laboral. A questão da precariedade para toda a vida, a questão das regulações das horas de trabalho, a questão do outsourcing, a questão da facilitação dos expedimentos.
3: O secretário-geral da CGTP sublinha também que o chumbo do pacote laboral deve-se à luta dos trabalhadores.
6: A primeira palavra da CGTP no dia 2 vai para os trabalhadores. Vai para todos aqueles que ao longo destes 11 meses construíram, de facto, toda esta dimensão de contestação, de luta, de afirmação, que condicionou, obviamente, o voto dos partidos hoje na Assembleia da República. Nós, sobre isso, não temos a menor dúvida. Mas foi a luta dos trabalhadores que tudo definiu.
3: Na entrevista esta noite na RTP Notícias, Tiago Oliveira diz que a Intersindical está disponível para novas negociações, também que é preciso mudar a legislação do trabalho, mas não pelos motivos que os patrões invocam, antes pela necessidade de melhorar as condições dos trabalhadores e de valorizar o próprio trabalho. Só assim, diz o líder da CGTP, será possível criar mais riqueza. A CIP, Confederação Empresarial de Portugal, em comunicado reage ao chumbo com a promessa de continuar a empenhar-se na geração de emprego, criação de riqueza e consolidação da paz social. Os patrões lembram também a estagnação da economia portuguesa e a inadequação das leis atuais sobre o trabalho face a novos tempos de digitalização, transição energética, teletrabalho e novas formas de conjugar a vida profissional com a vida pessoal. Apesar de diversas tentativas da nossa redação, ainda não foi possível entrevistar o presidente da CIP, Armindo Monteiro. Representantes de Israel e do Líbano voltam a sentar-se à mesa em Washington na próxima semana. A próxima ronda de negociações decorre entre terça e quinta-feira, de acordo com o Departamento de Estado norte-americano. Hoje, os ataques israelitas no Líbano provocaram 47 mortes e perto de 100 feridos. Ao início da tarde, Hezbollah e Israel anunciaram um cessar-fogo. Desde então, houve apenas ataques pontuais. E Marco Rubio, o secretário de Estado norte-americano, está a planear uma viagem ao Médio Oriente na próxima semana. Deve visitar o Kuwait, os Emirados Árabes Unidos e também o Bahrein, avança a notícia o canal Axios. As autoridades do Reino Unido confirmam que pelo menos uma pessoa morreu depois da colisão entre dois comboios na zona de Bedford, na norte de Londres. Sobre o número de pessoas feridas, continua a não haver uma informação oficial. Os serviços de emergência e a polícia continuam no terreno. Neste momento, todas as linhas estão encerradas entre Luton e Bedford. No Mundial de Futebol, depois da grave lesão durante o jogo entre o Canadá e o Qatar, ontem à noite, o futebolista canadiano Ismael Koné já foi operado a uma dupla fratura da tíbia e fíbula. O internacional canadiano, fica afastado do campeonato do mundo e ainda não é certo o tempo de recuperação. E já chegou a Miami a mãe de Vozinha, o guarda-redes da seleção de Cabo Verde. À primeira tentativa, os responsáveis dos Estados Unidos negaram-lhe visto de entrada, mas depois de o guarda-redes se tornar uma sensação mundial, ao defender todas as tentativas da seleção espanhola para marcar frente à seleção cabo-verdiana, a administração norte-americana reconsiderou e, ao aterrar há pouco em Miami, perante todos os jornalistas que a aguardavam, Ana Cândida Évora só teve duas frases.
7: Como te deseja o bom jogo? Bom jogo.
3: O filho, o guarda-redes Vozinha, o novo herói de Cabo Verde, no jogo de estreia no Mundial, defendeu todos os remates dos espanhóis. O jogo terminou com um empate sem golos. A próxima partida da seleção de Cabo Verde é domingo às 9 da noite, hora de Portugal Continental, frente ao Uruguai. O canal África da Rádio Pública vai estar em direto, em emissão especial, a partir do Terrapleno de Santos, em Lisboa. No futebol nacional, Gabriel Silva vai ser jogador do Sporting de Braga nas próximas 5 épocas. O avançado brasileiro chega do Santa Clara por 3 milhões e meio de euros. Na última época, Gabriel Silva apontou 10 golos e fez uma assistência ao serviço dos açorianos.
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8: Vinte e uma horas, 9 minutos nos Açores.
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1: Viva, muito boa noite, é um gosto estar consigo. Obrigada por estar connosco. A equipa até à meia-noite: Jorge Silva Medeiros, Paulo Matias e Graça Muniz.

tenham uma excelente noite. Esta é a Noite da Juventude em Vila Franca do Campo com Peruca. Amanhã, nova Noite da Juventude com Bárbara Tinoco.

São Joaninas 2026, para esta sexta-feira, 19 de junho, há desfile de filarmónicas. Às 21h45, Alto das Covas, Rua da Sé, Rua de São João, Rua dos Minhas Terras, Rua Direita e Praça Velha. Filarmónica de Instrução e Recreio dos Artistas, Fanfarra Operária Gaco Coutinho e Sacadura Cabral e Banda do Senhor Santo Cristo de Toronto. Angra e a Sorianidade, o tema para este ano, o desfile de abertura das São Joaninas às 22 horas, Alto das Covas, Rua da Sé, Rua de São João, Rua dos Minhas Terras, Rua Direita e Praça Velha. Discurso da Rainha após o desfile, passos do Conselho e também temos vários palcos na cidade de Património Mundial da Humanidade, em Angra do Heroísmo. Temos a Orquestra de Sopros da Ilha Terceira, com sons da Autonomia dos Açores, um concerto comemorativo dos 50 anos da Autonomia no Palco Continente, Praça Velha, após o discurso da Rainha. O concerto Doce Tributo vai acontecer à meia-noite no Palco Guarita, Cais da Alfândega. O concerto Pimbadores vai ser no Palco Expert, no Largo Prior do Crato, também à meia-noite. No Cerrado do Bailão, Palco Meu, à meia-noite, concerto Wet Bad Gang e, claro, DJs pela noite fora, depois da meia-noite também. Há música com DJs para quem tiver pernas, força e coragem para continuar. Muita energia nas São Joaninas 2026. É o que desejamos a todos vós. E agora a marcha é outra com Pedro Mafama. Esta

0: Casados.
1: E todos olharam para Ana Bacalhau há meia dúzia de dias nos Jardins Botânicos de Singapura, onde cantou tipicamente Casados, pois claro.

Ainda agora estão a começar as São Joaninas e já vamos fazendo pré-escuta de um dos palcos, o palco Bailão, lá mais para o fim das festas, com Nuno Ribeiro.

Nuno Ribeiro, a 27 de junho no Bailão, com Marisa, precisamente com Marisa, a 25 também no Bailão. Ainda se encontram os dois em Angra do Heroísmo. Marisa será a 25 e depois Kiss Kiss Bang Bang. Nuno Ribeiro a 27 e antes será Arte Fado. Só há algum cheirinho do muito que pode experimentar pelas Sanjuaninas 2026. Entre esses dois dias, Irina Barros.

É de suster a respiração. Os seus seguidores dizem que é o poeta, falam das suas letras e das suas melodias inesquecíveis. Agora, Paulo Flores. Ele estará no Azores Burning Summer, no Porto Formoso, no próximo verão.

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1: Ligue também à informação e, pelo meio, vamos ligar à previsão do estado do tempo para amanhã, segundo o Instituto Português do Mar e da Atmosfera. Para as ilhas do Grupo Ocidental e Central, períodos de céu muito nublado com abertas, aguaceiros em geral fracos, rajadas até 65 km por hora, rodando para noroeste. Grupo Oriental, períodos de céu muito nublado com abertas, aguaceiros em geral fracos. No mar, 19 graus no Grupo Ocidental, 20 graus nas ilhas do Grupo Central e Oriental. Quanto às mínimas e máximas previstas para o ar, Santa Cruz das Flores estará entre os 17 e os 21 graus. Horta, Angra do Heroísmo e Ponta Delgada estarão entre os 17 e os 22 graus Celsius. E assim a previsão para amanhã, sábado 20 de junho. Para já vamos saber o que marca esta sexta-feira 19.
0: 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Boa noite, são 11 horas, 10 nos Açores.
2: Tiago Oliveira, da CGTP, reafirma esta noite que o chumbo do pacote laboral deve-se à luta dos trabalhadores. Diz também que a Intersindical está disponível para novas negociações. A ministra do Trabalho fala em perda de oportunidade para o país. O líder do Chega, partido que inviabilizou a passagem do pacote laboral no Parlamento, diz que não é muleta do governo. Representantes de Israel e do Líbano voltam a negociar na próxima semana em Washington. Ao início da tarde, o Hezbollah e Israel anunciaram um cessar-fogo.
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2: Depois de ter estado nas bancadas do Parlamento a assistir ao veto do novo pacote laboral, Tiago Oliveira, da CGTP, esta noite em entrevista na RTP Notícias, lembra que o Chega estava ao lado das principais medidas que iriam prejudicar os trabalhadores.
3: O posicionamento do Chega neste percurso é um posicionamento que tem que ser denunciado, porque o Chega apoiou até à última da hora este pacote laboral, colocou duas ou três linhas como linhas vermelhas, digamos assim, para fazer aprovar o pacote laboral, a questão da redução da idade da reforma, a questão dos 25 dias de férias, a questão do trabalho por turnos. Mas isto, há aqui uma questão que temos que ser sérios na análise. Quem coloca isto está a colocar três matérias escondendo tudo o que está por trás e tudo aquilo que é negativo que continuaria a constar deste pacote laboral. A questão da precariedade para toda a vida, a questão da desregulação dos horários de trabalho, a questão do outsourcing, a questão da facilitação dos expedimentos.
2: E Tiago Oliveira reafirma o chumbo do pacote laboral deve-se à luta dos trabalhadores.
3: A primeira palavra da CGTP no dia 2 vai para os trabalhadores, vai para todos aqueles que ao longo destes 11 meses construíram, de facto, toda esta dimensão de contestação, de luta, de afirmação, que condicionou, obviamente, o voto dos partidos hoje na Assembleia da República. Nós, sobre isso, não temos a menor dúvida. Mas foi a luta dos trabalhadores que tudo definiu.
2: O líder da CGTP, nesta entrevista, diz também que a Intersindical está disponível para novas negociações, porque é preciso mudar a legislação do trabalho, mas por motivos diferentes dos que invocam os patrões, ou seja, pela valorização e melhoria das condições de trabalho. Só assim, diz o dirigente da CGTP, será possível criar mais riqueza. A Confederação Empresarial de Portugal reage ao chumbo do pacote laboral em comunicado, com a promessa de continuar a empenhar-se na geração de emprego, criação de riqueza e consolidação da paz social. Os patrões lembram também a estagnação da economia portuguesa e as inadequadas leis atuais sobre o trabalho face aos novos tempos de digitalização, transição energética, teletrabalho e novas formas de conjugar a vida profissional com a pessoal. A Associação Industrial Portuguesa lamenta também a rejeição do novo pacote laboral e diz também que fica em causa o aumento da competitividade das empresas e da economia, que uma reforma significativa na lei do trabalho vai sempre estar condicionada pela atual Constituição e que os governos precisam de uma base social de apoio empresarial mais alargada, que não se pode limitar às entidades representadas na concertação social. A Ministra do Trabalho considera que o país perdeu uma oportunidade histórica para avançar em termos de salários e em termos de produtividade. Maria do Rosário Ramalho afasta qualquer hipótese de demissão e responsabiliza o Partido Chega pelo veto no Parlamento.
4: O Governo de Portugal tem um elevadíssimo sentido institucional e, portanto, em caso algum, poderia trocar qualquer reforma que fosse pelo hipotecar das pensões dos portugueses, porque isso significaria quebrar o contrato de confiança que os portugueses têm com o Estado relativamente às suas pensões futuras. E como foi essa a razão pela qual não se fez acordo com o partido do Chega, evidentemente que o governo está tranquilo e claro que os portugueses vão também tirar as suas ilações da razão pela qual não se fez este acordo.
2: André Ventura lamenta que o governo tenha optado por arrastar a negociação de forma que considera arrogante e unilateral. Em conferência de imprensa esta noite, o líder do Chega também lamenta a recusa do executivo em aceitar propostas como a redução da idade da reforma e conclui que a missão do maior partido da oposição é ser mais exigente com o executivo e não dar um apoio seco.
5: A missão do partido líder da oposição não é ser muleta do governo. É corrigir os erros do governo e fazer uma oposição responsável. Foi isso que fizemos até este momento.
2: André Ventura quis também clarificar que nem partilha da visão do PSD e Iniciativa Liberal de Exploração do Trabalhador, nem de uma visão marxista da sociedade. É a reação do Chega depois de ter votado contra a reforma laboral que o governo da AD pretendia que o Parlamento aprovasse. Representantes de Israel e do Líbano voltam a negociar na próxima semana em Washington entre terça e quinta-feira, de acordo com o Departamento de Estado norte-americano. Hoje, os ataques israelitas no Líbano provocaram 47 mortos e perto de 100 feridos. Ao início da tarde, o Hezbollah e Israel anunciaram um cessar-fogo. Desde então, houve apenas ataques pontuais. O Líbano, enquanto país perdido e sem esperança, no meio dos ataques constantes de Israel. É o relato que chega a Safa Dibs, filha de imigrantes libaneses em Portugal, com quem o jornalista João Couraceiro conversou esta noite.
6: A família de Safa Dibs está longe do sul do país, a 57 quilómetros de Beirute, no Monte Líbano. A montanha resguarda muita gente dos ataques de Israel, mas nem isso ameniza o efeito da guerra, com famílias forçadas a deslocar-se de sul para norte.
7: Todo o Líbano está a sentir a pressão destes ataques israelitas e da guerra. Temos essa situação de uma enorme massa de pessoas deslocadas que está a fragilizar muito o país. É uma situação humanitária insustentável.
6: E cada novo despertar é construído sem certezas, sem rumo.
7: Todos os dias é uma coisa nova, todos os dias Israel ataca, Estados Unidos anunciam um cessar-fogo, no dia seguinte o cessar-fogo é quebrado. Não há qualquer confiança nas instituições e, portanto, as pessoas estão muito receosas e estão muito revoltadas também. Estão revoltadas, estão perdidas. Neste momento é um país que está muito perdido.
6: O país que Safa deixou na década de 80, em plena guerra civil, tinha só 2 anos quando veio para Portugal com os pais e os irmãos mais velhos.
7: No início havia sempre aquela ideia de regresso, mas a verdade é que fomos criando raízes aqui e acabámos por construir as nossas vidas e gostamos muito de Portugal e aceitámos que este também é o nosso país.
6: E a vida passou a ser entre cá e lá, com viagens prolongadas ao Líbano, que acabaram no final do ano passado. Das dezenas de tios e primos que Safa tem no país natal, ela escuta o esforço diário de resistir no meio do desânimo.
7: Sobreviver a uma tentativa de normalidade no meio do caos, mas não é fácil. Porque a instabilidade é muita, começa a haver uma grande falta de esperança.
6: Aos 43 anos, Safa divide a vida política enquanto deputada municipal de Cascais pelo Livre e atividade editorial, literária, a escrita de crónicas. O desejo para o futuro no Líbano quase remonta aos anos de inocência com que veio para cá.
7: Que haja paz no mundo, mas eu gostava realmente que houvesse paz na minha terra natal.
2: Líbano, um país perdido, diz a Antena 1 esta noite Safa Dib, filha de emigrantes libaneses em Portugal. No Mundial de Futebol já chegou a Miami a mãe de Vozinha, o guarda-redes da seleção de Cabo Verde, depois do lamento dos jogadores, após o empate perante a Espanha no primeiro jogo dos Tubarões Azuis. A administração Trump reconsiderou e a mãe de Vozinha já vai assistir no estádio ao jogo de domingo, conta-nos a jornalista Camila Vidal.
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9: O nome repetia-se no relato da RTP África Rádio, na segunda-feira, 7 defesas do guarda-redes, um empate a zeros com Espanha, que soube a vitória de Cabo Verde, e um novo herói para o país.
8: O mundo inteiro vai falar de nós.
9: Foi o homem do jogo, mas naquela hora... Vozinha queria ter celebrado ao lado da mãe. Não tinham dinheiro para pagar a caução do visto para os Estados Unidos, contava Vozinha. Mas a isenção deste valor, que pode chegar aos 15 mil dólares, está prevista para os familiares dos jogadores. E a administração Trump também deu um empurrão. Ana Cândida Évora chegou ao aeroporto de Miami esta sexta-feira com dezenas de jornalistas à espera. Poucas palavras e dirigidas ao filho.
10: Como te deseja boa sorte. Bom jogo.
9: A mãe do futebolista ainda não lida bem com a fama. Dias antes, dizia à Televisão Nacional de Cabo Verde que não teve descanso nos últimos dias.
11: Este dia ali, é Ana por aí, Ana para lá, outra gente chama, ainda nem tem de comer.
9: Agora em solo americano reencontra o filho, ele que volta a entrar em jogo no domingo frente ao Uruguai.
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2: E o próximo jogo da seleção de Cabo Verde é domingo às 9 da noite, hora de Portugal Continental, frente ao Uruguai. O Canal África da Rádio Pública vai estar em direto, em emissão especial, a partir do Terrapleno de Santos, em Lisboa. Nos jogos desta noite já começou o Escócia-Marrocos e os jogadores Achraf Hakimi, que soube hoje que vai a julgamento pelo crime de violação, é titular pelos marroquinos. Antes, os Estados Unidos venceram a Austrália por 2-0. Com esta vitória em Seattle, os norte-americanos garantem um lugar nos 16avos de final da competição.
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1: Horas 10 minutos nos Açores.
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1: Viva, muito boa noite. É um gosto estar consigo. Obrigada por estar connosco, Jorge Silva Medeiros, Paulo Matias e Graça Muniz. Vamos até à meia-noite.

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deixou coisas bonitas para sempre, Sara Tavares. Tenha um ótimo serão. Se estiver a trabalhar, bom trabalho. Se estiver a descansar, aproveite bem. Boa viagem se vai na estrada. Para si, desejamos sempre, sempre o melhor do mundo.

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0: passo.
1: Marisa Liz com vício difícil. E o vício de ver cinema? É um bom vício. O Cineclube do Faial, em parceria com a Junta de Freguesia da Matriz, leva a efeito mais um grande verão cheio de cinema ao ar livre. O convite é para se sentarem lado a lado, a rir, a pensar, a conversar e, quem sabe, a olhar para o mundo de maneira diferente. Porque os filmes que escolhem não são apenas entretenimento, são histórias que ajudam a compreender melhor os outros e a nós próprios. São filmes que os adolescentes precisam de descobrir, que os adultos que tomam decisões precisam de ver e que os mais velhos, com a sua experiência e também reflexão, certamente saberão apreciar. No entendimento do Cineclube do Faial é assim, que recomenda ainda levemos um casaco ou uma mantinha e muita vontade de fazer parte da cidade. O resto fica por conta do Cineclube do Faial, às terças, às 21h30, será já no dia 30, a primeira sessão no Jardim Florêncio Terra. Reserve tempo, reserve espaço, vai gostar.

E vemos agora adiada a regata Terra Baleeira no Pico. Por causa do tempo previsto para amanhã, são condições meteorológicas adversas previstas para 20 de junho, então fica adiada para o próximo domingo, 21 de junho, os horários anteriormente definidos para a regata Terra Baleeira mantêm-se.

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Acredita no amor, diz a cantar Quinta do Bill. Quer aprender a fotografar ou recuperar a confiança atrás da câmara, face ao interesse demonstrado? A Associação de Fotógrafos Amadores dos Açores vai abrir uma pré-inscrição para um futuro workshop de fotografia em Ponta Delgada, em horário pós-laboral com Luís Godinho. Iniciantes são bem-vindos e também entusiastas que pretendem rever conceitos, esclarecer dúvidas e voltar a dominar a sua câmara. Ponta Delgada fica assim à espera deste evento dos interessados. Há vagas limitadas. A realização do workshop depende da existência de um número mínimo de participantes. É uma proposta da Associação de Fotógrafos Amadores dos Açores.

0: Para amanhã, períodos de céu muito nublado com abertas para todos os grupos, aguaceiros em geral fracos também para todos os grupos, rajadas até 60 km por hora. Nos grupos ocidental e central, as temperaturas vão oscilar entre os 17 e os 21 graus. Até já. 17 e os 21 graus. Até já.
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2: Meia-noite, 23 horas nos Açores.

0: Tiago Oliveira, da CGTP, reafirma esta noite que o chumbo do pacote laboral deve-se à luta dos trabalhadores. Diz também que a intersindical está disponível para novas negociações, porque é preciso mudar a legislação do trabalho por motivos diferentes dos que invocam os patrões. Líbano e Israel voltam a negociar na próxima semana em Washington. Uma libanesa em Lisboa daqui a pouco fala-nos de um país sem esperança.
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0: Depois de ter estado na Galeria do Parlamento a assistir ao veto do novo pacote laboral, esta noite na RTP Notícias, Tiago Oliveira, da CGTP, lembra que o Chega estava ao lado das principais medidas que prejudicariam os trabalhadores.
2: O posicionamento do Chega neste percurso é um posicionamento que tem que ser denunciado, porque o Chega apoiou até à última da hora este pacote laboral, colocou duas ou três linhas como linhas vermelhas, digamos assim, para fazer aprovar o pacote laboral, a questão da redução da idade da reforma, a questão dos 25 dias de férias e a questão do trabalho por turnos. Mas isto, há aqui uma questão que temos que ser sérios na análise. Quem coloca isto está a colocar três matérias escondendo tudo o que está por trás e tudo aquilo que é negativo e continuaria a constar deste pacote laboral. A questão da precariedade para toda a vida, a questão da regulação dos horários de trabalho, a questão do outsourcing, a questão da facilitação dos despedimentos.
0: E Tiago Oliveira reafirma que o chumbo do pacote laboral deve-se à luta dos trabalhadores.
2: A primeira palavra da CGTP no dia 2 vai para os trabalhadores, vai para todos aqueles que ao longo destes 11 meses construíram, de facto, toda esta dimensão de contestação, de luta, de afirmação, que condicionou, obviamente, o voto dos partidos hoje na Assembleia da República. Nós, sobre isso, não temos a menor dúvida. Mas foi a luta dos trabalhadores que tudo definiu.
0: O líder da CGTP diz também que a intersindical está disponível para novas negociações, porque é preciso mudar a legislação do trabalho, mas por motivos diferentes dos que invocam os patrões, ou seja, pela valorização e melhoria das condições de trabalho. A Associação Industrial Portuguesa lamenta a rejeição do novo pacote laboral, que põe em causa o aumento da competitividade das empresas e da economia, refere em comunicado e acrescenta que uma grande reforma na lei do trabalho vai sempre estar condicionada pela atual Constituição e que os governos precisam de uma base social de apoio empresarial mais alargada para lá das entidades representadas na concertação social. A CIP, Confederação Empresarial de Portugal, reage ao chumbo também através de comunicado, com a promessa de continuar a empenhar-se na geração de emprego, criação de riqueza e consolidação da paz social. Os patrões lembram ainda a estagnação da economia portuguesa e as inadequadas leis atuais sobre o trabalho, face aos novos tempos de digitalização, transição energética, teletrabalho e novas formas de conjugar a vida profissional com a pessoal. O Chega acabou por votar contra a reforma da lei, quando o PSD tinha a certeza que havia acordo e que o projeto ia ser aprovado no Parlamento. As negociações entre os dois partidos decorreram até à última hora. Na noite desta sexta-feira, Ventura, em conferência de imprensa, disse que não é muleta do governo. Quanto à Ministra do Trabalho, fala em perda de oportunidade para o país, responsabiliza o Chega pelo chumbo. Representantes de Israel e do Líbano voltam a negociar na próxima semana em Washington, entre terça e quinta-feira, de acordo com o Departamento de Estado norte-americano. Esta sexta-feira, os ataques israelitas no Líbano provocaram 47 mortos e perto de 100 feridos. Ao início da tarde, o Hezbollah e Israel anunciaram um cessar-fogo. Desde então, houve apenas ataques pontuais. O Líbano, enquanto país perdido e sem esperança, no meio dos ataques constantes de Israel, é o relato que chega a Safa Adib, filha de imigrantes libaneses em Portugal, com quem o jornalista João Coraceiro conversou esta noite.
3: A família de Safa Adib está longe do sul do país, a 57 quilómetros de Beirute, no Monte Líbano, que resguarda muita gente dos ataques de Israel. Mas nem isso ameniza o efeito da guerra.
4: Todo o Líbano está a sentir a pressão destes ataques israelitas e da guerra. Temos essa situação de uma enorme massa de pessoas deslocadas que está a fragilizar muito o país. É uma situação humanitária insustentável.
3: E cada novo despertar é construído sem certezas, sem rumo.
4: Todos os dias é uma coisa nova, todos os dias, Israel ataca, Estados Unidos anunciam um cessar-fogo, no dia seguinte o cessar-fogo é quebrado. Não há qualquer confiança nas instituições e, portanto, as pessoas estão muito receosas e estão muito revoltadas também. Estão revoltadas, estão perdidas. Neste momento é um país que está muito perdido.
3: O país que Safa deixou na década de 80, em plena guerra civil, tinha só 2 anos quando veio para Portugal com os pais e os irmãos mais velhos.
4: No início havia sempre aquela ideia de regresso, mas a verdade é que fomos criando raízes aqui e acabámos por construir as nossas vidas e gostamos muito de Portugal e aceitámos que este também é o nosso país.
3: E a vida passou a ser entre cá e lá, com viagens prolongadas ao Líbano que acabaram no final do ano passado. Dos muitos familiares que Safa tem no Líbano, ela escuta o esforço diário de resistir no meio do desânimo.
4: Sobreviver, há uma tentativa de normalidade no meio do caos, mas não é fácil. Porque a instabilidade é muita, começa a haver uma grande falta de esperança.
3: Aos 43 anos, Safa divide a vida política enquanto deputada municipal de Cascais pelo Livre, com a escrita "O desejo para o futuro no Líbano quase remonta aos anos de inocência com que veio para cá".
4: Talvez paz na minha terra natal. Aquelas pessoas já mereciam dignidade, recuperar a esperança de um futuro melhor.
0: Os desejos da libanesa Safa Dib para o país de nascimento, ela que conversou esta noite com o jornalista João Coraceiro. Já chegou a Miami a mãe de Vozinha, o guarda-redes da seleção de Cabo Verde. Depois do lamento do jogador, após o empate perante a Espanha no primeiro jogo dos Tubarões Azuis, a administração Trump deu um empurrão e a mãe de Vozinha já vai assistir no estádio ao jogo de domingo. Conta-nos a jornalista Camila Vidal.
5: Bola batida, Vozinha. À flor do relevado. Agarra, Vozinha.
6: O nome repetia-se no relato da RTP África Rádio, na segunda-feira. 7 defesas do guarda-redes, um empate a zeros com a Espanha, que soube a vitória de Cabo Verde, e um novo herói para o país.
5: O mundo inteiro vai falar de nós.
6: Foi o homem do jogo, mas naquela hora, Vozinha queria ter celebrado ao lado da mãe. Não tinham dinheiro para pagar a caução do visto para os Estados Unidos, contava Vozinha. Mas a isenção deste valor, que pode chegar aos 15 mil dólares, está prevista para os familiares dos jogadores. E a administração Trump também deu um empurrão. Ana Cândida Évora chegou ao aeroporto de Miami esta sexta-feira com dezenas de jornalistas à espera. Poucas palavras e dirigidas ao filho. A mãe do futebolista ainda não lida bem com a fama. Dias antes, dizia à Televisão Nacional de Cabo Verde que não teve descanso nos últimos dias.
7: Estive ali, ano para aí, ano para lá, outro ano gente chama, ninguém tem que comer.
6: Agora em solo americano reencontra o filho, ele que volta a entrar em jogo no domingo frente ao Uruguai.
5: A dizer esta minha ninguém me atira.
0: Josimar Dias, mais conhecido por Vozinha, foi durante as 2 últimas épocas guarda-redes do Grupo Desportivo de Chaves, da 2ª Divisão do Futebol Português. O atleta fenómeno deste Mundial passou nos últimos dias de 50 mil seguidores na rede social Instagram para mais de 14 milhões. E esta noite, no Mundial ao intervalo, Marrocos vence a Escócia por 1-0 em jogo do Grupo C. Também esta noite os Estados Unidos já garantiram a presença nos 16avos de final da competição ao vencerem a Austrália por 2-0. Durante a madrugada, o Brasil joga com o Haiti a partir da 1:30 hora de Lisboa. Às 4 da manhã, a Turquia defronta o Paraguai. Este sábado celebra-se o Dia Mundial do Refugiado e, para as celebrações, a Portugal com a Acnur, parceira nacional da Agência da ONU para os Refugiados, organiza no mercado de arroz em Lisboa um workshop de cozinha do Médio Oriente. Vai ser no restaurante Meze, por onde já passaram várias pessoas com estatuto de refugiadas e vão partilhar-se experiências e receitas, conta Marta Caria.
8: Vai decorrer entre 12:30 e as 18:30. E oferece aos participantes não só a oportunidade única de conhecerem melhor a gastronomia do Médio Oriente, será a oportunidade de aprender o trabalho da Portugal com a Acnur. É muito mais do que um evento gastronómico, é também um momento de sensibilização para a realidade vivida por milhões de pessoas refugiadas em todo o mundo, promovendo também esta empatia e esta compreensão e solidariedade.
0: As inscrições para este workshop em Lisboa já fecharam, mas há mais parceiros gastronómicos neste Dia Mundial do Refugiado, por exemplo, em Braga e Porto, refere também Marta Caria.
8: Vamos ter outras iniciativas ao longo do dia. Vamos ter também em Lisboa um cookies solidário com o Teams. Porto, temos também o restaurante de casa, e o restaurante em Braga, Rima Halal Arabic Food, em que irão ter pratos solidários em que 100% das verbas da venda desses pratos irão reverter 100% para os programas do Acnur.
0: Marta Caria, da Portugal com o Acnur. E também este sábado mais uma edição do Rock in Rio Lisboa, de novo no espaço junto ao Tejo, Margarida Vaz.
9: Uma mudança que veio para ficar, o Parque Papa Francisco traz mais espaço ao festival, diz Roberta Medina.
10: A gente aumentou a capacidade recente para 100 mil pessoas, são 90 mil pessoas de público, mais 10 mil pessoas que entram todos os dias trabalhando. Tudo reforçado, a gente tem 40% a mais de casa de banho, 30% a mais de áreas de restauração, aqui está com mais 25 mil metros quadrados de áreas de público.
9: Os palcos ganharam outro protagonismo.
10: Aqui a gente tem 3 palcos principais, enquanto a gente tinha um palco principal na Bela Vista e palcos complementares. Hoje a gente tem uma dimensão de oferta artística, de qualidade, de investimento em tecnologia, em grandes palcos, em som, em luz, em vídeo, à altura de qualquer grande festival europeu.
9: Roberta Medina, vice-presidente do Rock in Rio Lisboa. Não vai ser possível chegar de carro, mas vai ser mais fácil ir de transportes públicos.
10: Esse ano só circulam no entorno moradores e lojistas aqui da região. A indicação é vá de transporte público até a Estação Oriente. A gente tem o shuttle saindo o tempo todo, ninguém precisa esperar.
9: Transportes até mais tarde. Na madrugada do jogo de Portugal com a Colômbia, Roberta Medina acrescentou o futebol à programação.
10: É no dia 27, quando acaba o show de Rod Stewart, começa o jogo de Portugal-Colômbia. Então a gente vai poder torcer juntos aqui e é uma energia maravilhosa. Vai abrir bandeirão, camisola gigante de Portugal, da seleção, para torcer por Portugal. Vai ser um momento de muita vibração.
9: Katy Perry na primeira noite, um festival com Linkin Park, Rod Stewart e o rapper 21 Savage, também cabeças de cartaz.
0: Este primeiro fim de semana do Rock in Rio Lisboa já esgotou Metro, Carris, Transtejo, ICP prolongam os horários nos dois fins de semana do festival.
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11: horas, 12 minutos nos Açores.
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11: Muito boa noite, é um gosto estar consigo. Obrigada por estar connosco. Jorge Silva Medeiros, Paulo Matias e Graça Muniz. Vamos às despedidas desta sexta-feira, 19 de junho.

Oxalá esteja a gostar da música que escolhemos para si. Está com a RTP Antena 1 Açores e por mais um bocadinho nos anos 80.

Depois de uma música com base forte em hip-hop, soul e reggae, o pop brasileiro, com funk, com uma renovação da bossa nova e outros elementos contemporâneos da produção musical. Avançamos com mais música em português. Tenham um excelente serão e, já agora, um excelente fim de semana.

A Sinfonieta de Ponta Delgada recebe o maestro José Miguel Rodilha na sua estreia em São Miguel com um programa de romantismo íntimo e paisagístico no próximo domingo, dia 21, às 17 horas, no Museu Carlos Machado, Igreja do Colégio dos Jesuítas. O maestro espanhol promete marcar a temporada de concertos clássicos no museu com um programa de rara sensibilidade.

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À hora certa, notícias, depois fica muito bem com a RTP Antena 1 em emissão nacional. São as notas finais desta hora e pertencem a um cocktail final.

Foi um gosto ter estado na sua companhia. Um abraço do Jorge Silva Medeiros, do Paulo Matias e da Graça Muniz. Aproveite bem o fim de semana.

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1: Ligue também à informação e para já a informação do estado do tempo. Que se pode esperar amanhã? Grupos ocidental e central, períodos de céu muito nublado com abertas, aguaceiros em geral fracos e rajadas até 60 km por hora. Grupo oriental, períodos de céu muito nublado com abertas, aguaceiros em geral fracos. As temperaturas vão oscilar entre os 17 e os 21 graus Celsius. Vamos às notícias. Muito boa noite.
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2: Um dia depois de o Chega provocar o veto do pacote laboral do Governo no Parlamento, o PSD reúne-se em Congresso, em Anadia, sem Passos Coelho presente. O passista Miguel Relvas aconselha o PSD a ver as críticas do antigo Primeiro-Ministro como assessoria gratuita. Em entrevista à Antena 1, Miguel Relvas também exige uma explicação sobre o que aconteceu para o chumbo do pacote laboral no Parlamento. Inês Ameixa.
3: Fosse aprovado com o Chega ou chumbado, como aconteceu, o pacote laboral iria marcar o Congresso de uma forma ou de outra, entende Miguel Relvas.
4: Esta questão estaria sempre no Congresso, de uma forma ou de outra. Uhum. Agora, esta ambiguidade política limita, porque o PSD afastou o PS, não é? Tentou-se aproximar do Chega, sai neste confronto.
3: À Antena 1, o antigo ministro sublinha que os acordos só são anunciados quando se concretizam e por isso diz... É preciso dar explicações.
4: Eu sabia que o governo não podia ceder na questão da redução da idade. E o Chega já tinha dito que...